0: No agrupamento de escolas de Mirandela, o maior do distrito de Bragança, este ano fica marcado por um ligeiro aumento do número de alunos, que chega aos 2.100, distribuídos por estabelecimentos de ensino em diversas localidades do concelho, que vão desde o pré-escolar até ao secundário. O aumento fica a dever-se ao maior número de alunos estrangeiros, que já fica perto das 200, como adianta o diretor do agrupamento, Carlos Lopes.
1: Nós temos 2.100 alunos e temos também um aumento de alunos estrangeiros. Temos 180 alunos. Nessa situação, o contrato da mediadora cultural já foi renovado, já está ao serviço. Neste momento está a recolher os dados dos alunos que integram pela primeira vez o agrupamento, oriundos de outras nacionalidades. É o primeiro trabalho que vai fazer para identificar e para prestar auxílio ao aluno, ao aluna e aos encarregados de educação, no sentido de integração.
0: No segundo e terceiro ciclos, bem como no secundário, as turmas têm praticamente todos os professores atribuídos, cerca de 280. No entanto, ressalva Carlos Lopes, ainda há que proceder a algumas substituições, dado que vários docentes apresentaram baixas médicas. Mas espera que, até ao final da semana, a situação esteja totalmente resolvida.
1: O arranque do ano é feito com os professores todos requisitados e depois tem que se proceder às substituições das fichas de aptidão para o trabalho, ficha da medicina de trabalho e alguns atestados médicos. Neste momento estamos numa fase de reajuste dos horários, quer dessas situações, quer de situações de docentes que são colocados em que a requisição do horário vai por 22 horas e o docente depois tem uma redução ao abrigo do Estatuto da Carreira Docente para 18, 14, o que obriga a reconstruir o horário e voltar a colocar essas horas ou redistribuir essas horas ao concurso. Nós temos os professores todos para todas as disciplinas, temos é que proceder a estes reajustes que agora colocamos nas reservas de recrutamento e que pensamos entre esta semana a ter a totalidade dos professores já substituídos.
0: Uma das novidades é a entrada em funcionamento do novo Centro Tecnológico Especializado de Informática, fruto de um investimento de cerca de 1 milhão de euros financiado pelo PRR na aquisição de recursos educativos tecnológicos de ponta, que irá beneficiar alunos que vão frequentar o curso profissional de Técnico de Desenvolvimento de Software e Hardware.
1: O Centro Tecnológico já está neste momento a funcionar com os alunos de segundo e terceiro ano. Primeiro ano também já estão aí. Tenho uma turma já com 23 alunos, com alunos a pretenderem também em transferência, pretenderem frequentar o centro. Já entrou em pleno este ano. É uma estrutura que tem uma dupla função, não só a inovação tecnológica que ele traz e outra oferta, uma maneira e didáticas novas para estes alunos, que lhe vai permitir usar de tecnologias que sem este centro tecnológico não era possível.
0: Ao nível do ensino profissional, a oferta formativa terá ainda as áreas de desporto e auxiliar de saúde e a novidade do ensino articulado em parceria com as ProArte, a Escola Profissional de Arte de Mirandela, que terá cerca de uma dezena de alunos neste ano de arranque. O ano letivo do agrupamento de escolas de Mirandela arranca com a direção em gestão depois de um complicado processo eleitoral para a escolha de um novo diretor que está em fase de contencioso no Tribunal Administrativo e Fiscal de Mirandela e na própria Agência do Sistema Educativo. Um processo interposto por um dos candidatos a diretor, Vasco Sousa, que perdeu por um voto de diferença e que pede agora a anulação do ato eleitoral por falta de acreditação legal em administração escolar da candidata que venceu as eleições, Sofia Alves. Carlos Lopes espera que o processo não seja moroso.
1: O meu mandato terminou a 5 de julho, não pedi recondução, neste momento estamos em gestão, mas esperemos que para breve a situação seja resolvida e que haja um novo diretor para a gestão deste agrupamento e que crie dinâmicas que são necessárias ou que dê continuidade ao que é necessário prosseguir, até porque a complexidade do agrupamento, as respostas que o agrupamento presta à comunidade e está inserido na comunidade é bastante alargada.
0: Enquanto isso, Carlos Alberto Lopes vai continuar a ser o diretor em gestão. O Ministro da Agricultura lançou o desafio aos presidentes das Comissões de Coordenação e Desenvolvimento Regional e aos autarcas para que no próximo ciclo de fundos europeus, de 2028 a 2034, coloquem como prioridade a elegibilidade da agricultura e da floresta, ao contrário do que aconteceu no atual Programa Portugal 2030, sob pena de se perder uma enorme janela de oportunidade de criação de riqueza e coesão territorial.
2: O período 2021-2027, antes de chegarmos ao governo, o que estava destinado era zero, e zero de 3.400 milhões de euros. E, portanto, agora, felizmente, há o enoturismo a avançar, um apoio para as cooperativas, e o que eu estou a dizer é algo muito simples. Não se esqueçam que a agricultura e floresta são criação de riqueza e coesão territorial, e nos milhares de milhões que vão existir de 2028 a 2034, devem colocar a elegibilidade da agricultura e da floresta, porque são essenciais.
0: José Manuel Fernandes lançou este desafio na sua recente visita a Valpaços, na passada sexta-feira, precisamente num território de baixa densidade, onde o Ministro da Agricultura considera ser essencial uma maior aposta na floresta e na agricultura nos próximos anos.
2: E é essa a mensagem que eu tenho feito em termos de intervenções públicas e não só aos presidentes das CDRs, também com reuniões, mas também aos autarcas, para que recursos que são essenciais em territórios como Valpaços, o que é que cria riqueza e fixa a população, para além de alguma pequena indústria, é a agricultura, é a agroindústria, traz investigação e inovação, é a floresta, é o evitar-se também dos incêndios, é a prevenção, é a atratividade do território, é turismo que existe se tivermos um território bem cuidado e onde os recursos financeiros dos programas operacionais regionais também devem ter este objetivo.
0: Em Valpaços, o titular da pasta da agricultura a deixar recados para os autarcas, tendo em vista o próximo grande ciclo de fundos europeus do quadro financeiro plurianual da União Europeia para o período de 2028 a 2034, cujas propostas e negociações do novo pacote orçamental estão em curso, sucedendo ao atual programa Portugal 2030.

0: Bem-vindos a mais um episódio de Ecos de Infância na Terra Quente FM, como é habitual, todas as semanas. Hoje vamos falar de um tema que, à primeira vista, pode parecer muito simples. As crianças têm de aprender que nem sempre podem fazer aquilo que querem, não é? É muito usual. Mas será que existe uma diferença entre uma criança a aprender a lidar com a frustração e uma criança a aprender que aquilo que sente, deseja ou precisa tem sempre de ficar para segundo plano? É uma boa pergunta. Ora, porque todos nós, enquanto adultos, sabemos que a vida implica obrigações, temos horários, responsabilidades, compromissos, nem sempre podemos parar quando estamos cansados, nem sempre podemos fazer o que nos apetece. Mas o que acontece, então, quando durante a infância a mensagem transmitida é constantemente desta forma? Agora não, não interessa o que queres, primeiro estão as obrigações, não tens idade para decidir, fazes porque eu mando. Enfim, coisas destas. Lúcia Menezes, a psicóloga que está todas as semanas connosco também, muito obrigado mais uma vez por ter estado presente. É sobre isto que vamos conversar hoje, não é?
1: Exatamente. Sobre também aqui o próprio desafio, não é? Que é aqui um equilíbrio que surge muito, não é? Mas como é que eu consigo ser um pai ou mãe emocionalmente presente e consigo estar lá, né, ao mesmo tempo te coloco limites, né, porque parece que as duas coisas são meio exclusivas, né? Mas não, há aqui o lugar a que ambas possam existir, não é? E estas frases que acabou por referir cá, por ser às vezes exemplo do quão esse equilíbrio não está muito bem presente lá, não é? Que é mais às vezes emoções nossas a falar do que esse equilíbrio a falar por nós. Porque não deixa lá estar de ser um desafio, não é? De poder ter aqui lugar a ambas as vozes, mas que convém que seja algo a ter em conta, sem dúvida.
0: Ou seja, podemos então dizer não, sem dizer à criança que aquilo que ela sente é de facto um absurdo, não é bem assim, não é?
1: Exatamente, até porque lá está. Se lhe dizemos que é um absurdo, o que é que ela vai fazer da próxima vez? Não, é? Ai, não posso dizer.
0: Já não digo mais nada, não, né? Vou ficar calada.
1: Sou pequenina, não vou ficar aqui encolhida no meu canto e não dizer nada. E depois, mas não estás calada, não dizes nada.
0: Pois, há essas situações, não é? Começamos então com as perguntas que são muito frequentes nos pais. A vida é feita de obrigações, não é? Como é que ensinamos uma criança a cumprir aquilo que tem de fazer sem criar uma criança, aliás, revoltada? Que isto às vezes vai no nosso pensamento, não é?
1: Sim, até nós próprios ficamos revoltados com as obrigações do dia-a-dia, não é? Eu sei que isto é assim, mas não deixa de ser chato. Eu não queria ter família livre e a fazer o que eu quisesse e tudo, não é? Se nós próprios adultos temos revolta, quanto mais eles, não é? Também de ter isto mais intenso. Mas sim, ou seja, de não tentar criar uma realidade falsa que não existe, não é? A mãe e o pai estão contentes com a vida como é e todos somos assim, etc., porque eles veem na nossa cara que nós não estamos, não é? Que nós também nos custa aceitar e engolir certas coisas, não é? Eles veem essa discrepância dentro de nós. Se nos custa engolir, eles também vai. Portanto, no fundo, abrir isto, não é? Olha, a mãe e o pai também custa quando às vezes pedem para fazer coisas no trabalho que nós não gostamos, ou quando temos uma conta para pagar, ou quando temos uma chatice que aparece. Temos direito a poder ficar revoltados ou zangados ou tristes com isso e depois também podemos pensar no que é preciso fazer para resolver essa situação. Que às vezes há coisas importantes pelas quais temos de passar, não é? Que há lugar para a revolta, para a tristeza e depois também há lugar para perceber o que é preciso fazer. Uhum. Não é? E eu confio em ti para poderes passar por isso também. Tal como eu e o pai passamos, tu também acredito que irás conseguir passar também. Por isso, abrir espaço aqui a ambos os lados, não é? Porque a própria revolta pode nascer disto, que é, eu não posso sentir isto. Estão-me a dizer, é para eu fazer, aguentar, não é? Tolerar e não poder sentir
0: isto. Portanto, podemos concluir aqui que uma obrigação não é necessariamente um grande problema, ou pelo menos um problema, não é? Pode não
1: Sim,
0: ser.
1: Ou seja, se houver o sentimento, o reconhecer e admitir que está lá, o que isso nos causa, não é? Torna-se um problema mais pequeno, não é? Pelo menos, lá está, não deixa de ser um problema, mas não é tão intenso, não é? Porque temos lugar a exprimir o que é que aquele problema nos causa. Portanto, não é tão desproporcional.
0: Um outro problema comum também, se começarmos a validar tudo, o que o nosso filho sente, não é? Ele não vai achar que pode fazer aquilo que afinal quer, ou seja, ele acaba por, se calhar, tirar essa conclusão. Será? Ou não é bem assim?
1: Às vezes eu receio que os pais têm, não é? Mas agora eu vou validá-lo em tudo, vai se tornar um pequeno ditador que achar que tudo aquilo que ele sente é válido e que se sobrepõe aos outros e que merece mais ou coisas assim. E a verdade é que nem sempre isso acontece, não é? Que às vezes o próprio validar significa que a criança reconhece, lá está, que há necessidades que tem-nas, mas que os outros também as têm. Ou seja, porque não é só ela a validar-se, não é? Porque muitas vezes quando a criança se valida, também parte dos pais que se validam e que reconhecem que também têm perspectivas diferentes. Portanto, o validar o próprio reconhece que o outro também se valida ele mesmo. Portanto, a criança já aí tem confronto, não é? O perceber que a realidade tem perspectivas diferentes que ambas podem ser válidas. Ou seja, para ela ter direito a poder sentir algo, o pai ou a mãe também tem direito a poder sentir algo diferente e que ambos as perspectivas são válidas. Portanto, esta questão aqui do autocentrado não acontece tanto, desde que se equilibre isto, não é? Eu posso sentir isto enquanto teu pai ou tua mãe e tu também podes sentir algo enquanto filho. Não tem de ser necessariamente a mesma coisa.
0: O famoso ponto de equilíbrio que tem sempre falado nos programas, não é? Portanto, terá que haver sempre aqui este tal equilíbrio.
1: Exatamente.
0: Uma questão agora, digamos, entremos numa parte mais profunda desta questão. O que é que acontece quando uma criança sente que tem de abdicar constantemente? Isto é, brincar, de descansar, de escolher, de falar. Portanto, o que é que acontece nestas alturas?
1: Começa a haver aqui ressentimento, não é? A criança começa a sentir que há coisas, ou aspectos dela ainda da infância que não têm espaço para existir. Por isso, muitas vezes, aqui a referência é à própria revolta, não é do episódio de hoje. Exatamente por isto, porque sabemos que o ressentimento ao longo do tempo, quando não é processado, transforma-se em revolta, não é? Por isso é que lá está, há adultos que hoje em dia têm um lado, assim, com bastante revolta e percebem, mas eu não percebo porquê. Mas a minha vida não está assim tão complicada para eu ter assim uma revolta tão grande hoje, mas sinto que a tenho. Às vezes é isso, não é? De certas valências da própria infância não ter espaço para ter existido na altura que era. Por isso, é importante, sim, permitir que haja vários espaços para estas coisas existirem, não é? Para poder estar, para poder brincar, para poder divertir, para poder explorar. Porque, no fundo, tudo é importante, não é? Não é nada que seja aqui algo acessório exatamente para isso, para a criança também não se esquecer que está a aprender, não é? Está progressivamente a ser responsável, mas não deixa de ser criança pelo processo, não é? Porque estamos a criar claro. Um adulto em corpo de criança, não é?
0: Então, também podemos, muitas vezes, pensar que uma criança pode estar, ou pode parecer muito bem comportada, mas, afinal, está cheia de revolta lá por dentro. Isso pode acontecer, não é?
1: Exato.
0: Corremos o risco que isso aconteça.
1: Exato, não é? Porque até a valência aqui da revolta parece que é aquele, não é? Como temos o bichinho da revolta, não é? Como aparece no filme, do Divertidamente, não é? É aquele bichinho muito irado, não é? Que está prestes a explodir e que leva tudo
0: e
1: à
0: que
1: frente.
0: Leva, né? Exatamente.
1: Só que nem
0: primeiro
1: sempre a revolta
0: vai enchendo o saco.
1: Exatamente.
0: Como diz outro,
1: a revolta não aparece logo assim, não é? A revolta vai tendo o seu progressivo até, não é? E é como diz, eu aguento a panela, não é? Até que um dia a panela, a tampa rebenta, não é? Depois não se percebe onde é que rebentou, mas houve um processo progressivo até que ela chegasse a esse ponto.
0: Mas para esse ponto, ou seja, porquê é que uma criança pode tornar-se assim tão revoltada quando sente que teve de abdicar demasiado?
1: Porque isto implica também aqui questões de justiça, não é? Que a própria criança reconhece. Então, mas porquê é que eu não tenho direito a ter isto válido? Ou porque é que eu não tenho direito a poder fazer a minha vontade quando me apetece? Eu também apeteço ter direito a ter. Então, a mãe, se calhar, também às vezes está cansada e vai para o sofá e estica um bocado as pernas e pode estar ali. Então, porque é que eu não apetece? Como é que eu, se me apetecer brincar contra a parede, não posso brincar contra a parede? Eu também sou pessoa como ela. Porque ela é mãe e diz que não. Eu tenho de aguentar só porque é mãe, não é? Que é como aquele argumento. Eu sou a tua mãe, eu sou o teu pai. E digo que não, e acabou. E a criança... lá dentro, não é? Deste, claro. Não é válido, não posso aceitar isto. Portanto, sim, não é? Quando vamos com estes argumentos de questões de poder,

0: o ressentimento da criança diminui. Que alguém está a tentar por mim que isto seja o mais justo possível, não é? Não vai ser o mais justo, mas dentro do possível.
1: Esta constante oposição das crianças revoltadas, se se pode dizer, aliás, não devemos interpretar logo à letra como sendo uma criança mal educada. É isso?
0: Pois, não é? Eu sei que este é o rótulo que muitas vezes se coloca, não é?
1: Lá está o que se diz muito, as aparências às vezes iludem, não é?
0: Pois, até porque às vezes é isso, há muitas crianças que têm mais este registro de introversão, não é? Que nós em psicologia até chamamos mais crianças que têm tendência a internalizar, não é? Que acabam por ter os sentimentos muito para si, que muitas vezes têm as maiores, presenças de revolta internamente. É exatamente isto, não é aquela revolta aberta, exposta, é aquela velada, aquela que é mantida para dentro. Porque, lá está, à partida para os outros vão parecer bem comportadas, mas depois internamente, não é? Há muita coisa ali a acontecer e depois não se percebe muito bem do que é que significa. Portanto, também custa abrir o espaço ao questionamento, não é? Quando estamos a ver enquanto pais realidades de outros, não é? Poder perceber, olha, esta criança é muito sossegadinha, mas porquê que é sossegadinha? Não é? Será que está bem? Ou será que está a mascarar algumas coisas que não sentem espaço para sentir? Não é? Também com o convite à curiosidade, não é?
1: Coloquemos aqui este cenário. Alguém que tem dois filhos, um deles aceita muito bem as obrigações, mas o outro é o contrário. Será que estou a educá-los mal? Até porque há aqui duas interpretações diferentes, ou não?
0: Eu sei que a tendência lá está é colocarmos logo as nossas competências em causa, não é? Então, mas com um estou a fazer bem, o outro é o quê? A receita calhou menos bem, não é? Errei na quantidade dos ingredientes, como é que fiz aqui isto? Mas muitas vezes é isto, as próprias características das crianças que entram também aqui em jogo. E não só, não é? Um fator que também já falei várias vezes nos episódios, que é sermos diferentes pais consoante também os filhos que temos, não é? Não vamos ser igual no primeiro, segundo, terceiro, etc. Mas também ver isto como uma questão da própria necessidade da criança, não é? Se para uma está a funcionar aparentemente bem, está a funcionar bem para mim enquanto pai ou está a funcionar bem para ela enquanto criança? Não é? Também ver esse convite
1: para a perspectiva. Não é?
0: Exatamente, não é? Para ela não questionar que se calhar está a correr tão bem, se calhar ela está a mais insegura ou não claro. Partilha tanto.
1: Estamos numa altura de início de ano letivo e é muito, enfim, começo agora os papás a dizer aos filhos, cuidado, tens que estudar. E quando eles nos respondem, não querem, o que é que devemos fazer? É claro que aqui as situações são diferentes, mas qual é o melhor caminho?
0: Sei que existe também este registro aqui do mas olha que vai ser o melhor para o teu futuro e depois daqui a 15 anos já me dá razão.
1: Exatamente.
0: Não é? E depois a criança diz, você não quer saber. Eu não quero saber daqui a 15 anos, eu quero saber é do agora. Eu quero é divertir-me, jogar computador, ver televisão e acabou. Não quero saber daqui a 15 anos. Isso és tu que és adulto, não me interessa.
1: Claro.
0: Ou então a criança, até me interessa daqui a 15 anos, se calhar tenho de ser um menino direitinho e bem comportado para ser alguém na vida. Então deixa-me calar e aguentar isto. Portanto, se aqui o agora não, até ver como um convite meio que de segurança que a criança está a mostrar. Olha, obrigada por expressares isso, vamos tentar encontrar alternativas para tornar o momento do estudo mais agradável para ti. Não é? Como o momento da diversão também pode ser algo bom para ti, não é? E que às vezes também te podes fartar, que não te apetece mais, tornar o estudo algo assim, não é? Porque é que o estudo também não pode ser um momento de diversão para ti. Por exemplo, desafiares a ver-te em áreas que não conheces até agora. Pode ser um momento também de divertires aí, não é? Ou seja, não ter de impor, não é? Nem colocar esta pressão do futuro, não é? Mas de convidar a tornar algo mais agradável para a criança. Não é?
1: Mas imaginemos que há pais, e há alguns que o fazem, que são até mais exigentes, não é? Escola, atividades, trabalhos, horários, tudo muito cumpridor. O que é que isto pode ser prejudicial?
0: Pode criar esta questão do ressentimento, não é? Olha, mas eu sou uma máquina de produção para os meus pais. E se cumprir o horário à risca, sou bom. Se não cumprir, o caldo entornou. Não é? Portanto, sim, pode criar aqui este ressentimento dentro da própria criança de que, no fundo, só é aceitável se cumprir aquilo à risca. Portanto, também colocar um bocado na balança isso.
1: Uma frase muito comum. Isto são caprichos, costumamos também dizer muito, não é? Será que os desejos das crianças são mesmo sempre caprichos ou nem sempre?
0: Até convido a fazer-me aqui um exercício, não é? Quando pensamos isto de são caprichos. Se nós pedíssemos alguma coisa no nosso tempo aos nossos pais, nós veríamos isso como caprichos? Nós, enquanto crianças.
1: Uhum.
0: Ou nós justificaríamos de... Não, mas eu tenho direito. Então também sou criança, também sou importante, também tenho direito a ser alguma coisa. Então, se nós, enquanto crianças, vemos isto como importante, porquê é que para os nossos filhos vemos isto como capricho?
1: Portanto, esse é um bom exemplo, certo? Temos de ter em conta.
0: Também.
1: Existe também uma ideia que está muito presente na educação, que é primeiro as obrigações, depois a diversão. Dizemos todos, primeiro...

0: Primeiro tens que estudar e primeiro tens que, enfim, fazer coisas mais interessantes do que estar sempre na diversão. Isto é sempre saudável, ou eventualmente será contraproducente?
1: Muitas pessoas que acompanham em consulta, que lá está, são pessoas muito realizadas profissionalmente e que percebem agora o padrão pelo qual viveram a vida toda, já não se identificam, que é exatamente este. De sempre fui formatada para ter de cumprir, ter de dar resposta e depois é que posso ser, depois é que posso ser livre, e este registro já não me está a levar a lado algum. Estou exausta, estou cansada constantemente, nunca tenho energia para fazer as coisas que gosto, portanto, isto não está a funcionar mais. Portanto, se isto fosse necessariamente sempre a receita do sucesso, não me chegariam pessoas
0: Claro,
1: assim, não é? Neste
0: claro.
1: ponto. Portanto, sim, eu percebo o fundamento por trás, não é? De alguma
0: Mas
1: forma motivar a criança a
0: nunca desta
1: fazer
0: forma.
1: algo, não é? Fazer algo que não gosta assim tanto, que é para depois ter a recompensa no final. Agora, quando somos reféns desta norma, alguma coisa não está aqui, não é, acontecer tão bem, não é, de poder acontecer. Olha, eu confio em ti para poderes brincar, sabendo que depois também vais ter espaço para cumprir o que é preciso fazer, não é? Só aqui já altera muito a perspectiva da criança. Confiam em mim. Ou seja, eu sou
0: Claro.
1: uma criança confiável, portanto.
0: Lá está, isto pode ter consequências no futuro, mais tarde, não é?
1: Exato. Porque pode questionar a própria questão da confiança, que é, não confio em mim, por isso tenho de me impor, que eu tenho de cumprir e depois ser. Por isso, eu não sou confiável.
0: Claro. Uma palavra que é muito dita, não é? Nas nossas relações com os filhos, que muito assusta os pais, é a palavra não, não é? Não. Quando uma criança começa a dizer não constantemente, não é? Que eles também
1: O
0: devem dizer.
1: terror.
0: É o terror. O que é que devemos pensar? Que é o terror? É
1: O
0: isso que devemos
1: terror.
0: pensar?
1: Não estava a dar aqui o cenário, não é? Porque isto
0: Claro.
1: parece que é as sirenes começam a falar, não, o terror chegou, a idade do terror, agora descobriu a palavra, não vai dizer não a tudo, acabou-se a minha paz. Nunca mais volto a ter paz, não é? Claro que é um desafio, não é? Claro que sim, ninguém gosta de ouvir dizer não, muito menos a dose e a intensidade que as crianças dizem, não é? Que elas são capazes de dizer 20 nãos de seguida, não é? Que aquilo parece que não tem o botão de
0: Sim, não
1: interromper aquilo.
0: desliga.
1: É assim. Não, nós chega um ponto em que cansamos-nos de ouvir a
0: Claro.
1: falar, e eles parece que não, não é? Mas é exatamente isso, não é? Porque para eles é tudo muito mais intenso e dá a flor da pele.
0: Acho que existe muitas vezes aquela questão de ah, vamos embora, mas eles não querem ir. Portanto, aqui não,
1: Mais um
0: o que é que devemos fazer
1: bocadinho.
0: perante esse não constante que me está aí a dizer agora?
1: Para já não tentar falar mais alto, não é? Não ser de chega! Sou eu que sou teu pai, a tua mãe? E eu falo, acabou. Não é porque estamos a dizer, ah, não pode, não deve gritar, não deve estar a falar aqui insistentemente, mas eu posso falar por cima, porque eu sou mãe e pai, é válido e ele não. Tentar, não é? Dar aqui um espaço ou não, não é? Olha, percebo que possa estar incomodado, que queiras ficar mais tempo, olha, podemos ficar mais um bocadinho e depois daqui a bocadinho vamos transitar para outra coisa. Ou seja, que este não seja válido na mesma, não é? Para a criança não ter de continuar a ecoar. Mas que também que haja lugar ao que é o planeado ou o suposto fazer, não é? Que ela perceba que o não também tem limite. Não é porque todas as vezes que diz o não que a vontade vai acontecer, não é? Simplesmente como a
0: Portanto,
1: criança
0: isso
1: quer e
0: utiliza-se
1: ponto
0: também
1: final.
0: em relação aos trabalhos, em relação ao facto de dizer que até está cansado, enfim. Aqui há várias formas de tornear estas questões.
1: Exato. Sim, até mesmo a questão do estar cansado que estava agora referida. Ok. O que é que achas de um plano de, por exemplo, pararmos 5 minutos, poderes ir lá para fora, respirar um bocadinho de ar e voltarmos a olhar para o que estás a fazer? O que é que te parece? Ou seja, disse que nem senti que está a ser respeitado e tido em conta, não é? Que o não não é vazio. Muitas vezes é isso. Porque é que se diz o não 20 vezes? Porque se sente que se disser só 5 não é válido, não é? Então tem de ser
0: Sempre
1: 20
0: o
1: vezes.
0: diálogo à frente de qualquer postura, certo? Já
1: Exato.
0: percebi. O tal equilíbrio.
1: Nem é o que falta no fundo ao mundo hoje em dia.
0: Pois, evidente. Há ainda uma outra frase muito pesada que alguns adultos dizem: eu fiz tudo por ti. O que pode acontecer quando uma criança cresce com esta mensagem? Ah, os meus pais estão a fazer tudo por mim.
1: Eu acho que até a reação das pessoas ao ouvir isto, não é? Ai, fizeram tudo para isto, eu sou o peso ao ouvir isto, não é? Ai, caramba, ai, meu Deus, já estou a sentir que estou a encurvar, não é? Não é? O ouvir, não é? Ai, agora tenho de fazer, tenho de cumprir, tenho uma dívida aqui, não é? Causa logo esta reação, não é? Fizeram por mim, pronto, tenho de retribuir, tenho de fazer alguma coisa. Este sentido de dívida constante, não é? Tudo que eu fizer vai ser comparável àquilo que fizeram por mim. É por isso que tenho de ser, tenho de fazer, tenho de chegar a muitos sítios, etc. Eu percebo Ou está, como digo muitas vezes, não é? Entendo onde vem esta necessidade de sentirem-se valorizados, de sim, olha, enquanto pais precisamos sentir que fizemos alguma coisa, não é? Que dás valor àquilo que fizemos por ti. Só que quando isto é disto desta maneira, simplesmente, não é? Sem ter nenhum contexto, fizemos tudo por ti, não é? Abre espaço aqui a muito, muito enquadramento, não é? De que esta dívida vai ser eterna. Portanto, convém também poder desconstruir isto, não é? De, olha, fizemos muito por ti, mas confiamos em ti para poderes fazer as melhores decisões daqui para a frente. O peso é diferente, não é?
0: Claro.
1: Do ouvir só, fizemos tudo por ti, não é? De, nunca vou chegar aos calcanhares deles. Eu nunca vou fazer isto tudo por alguém. E depois às vezes deve haver a dúvida, será que mereço tudo o que fizeram por mim? Se calhar não, é melhor nem pensar nisso. Não fica aqui com fantasma, nem quer pensar nisso.
0: Bom, Lúcia Menezes, se tivéssemos de deixar algumas orientações para os papás que nos ouvem, o que é que deixaria como orientações?
1: Alguns exercícios
0: dentro desta,
1: não é,
0: matéria,
1: que propus hoje, não é? Deste sentido de perceber um pouco qual é que era a postura enquanto crianças, não é? A experiência enquanto crianças de ver o que é que eram caprichos, o que é que eram necessidades, como é que as viam. E se calhar também ter em conta na maneira como reagem, não é? E interpretam aquilo que vem dos filhos hoje em dia, não é? Não tentar silenciar um não só porque é desconfortável, de impor uma vontade ou uma ordem só porque já não tem paciência. E eu entendo, isso tudo são fatores que hoje em dia estão envolvidos na vida e no ritmo que temos. Mas a capacidade de poder abrandarmos, escutar e perceber o que é que a criança está a precisar também é muito importante, porque faz a diferença entre responder no imediato, não é? Ou responder efetivamente ao que é preciso, em vez de tornar uma crise de 20 minutos, ser algo resolvível ou gerível em 5, não é? Portanto, às vezes é isso, poder estar com a criança, admitir que podemos às vezes causar que ela fique ressentida, mesmo tendo as melhores intenções, mas que estamos lá para conseguir lidar com isso. Portanto, no fundo isto.
0: Muito bem, estamos a chegar ao final do episódio 2 do Ecos de Infância. Falamos então sobre obrigações, desejos, necessidades, limites e a revolta. Talvez a grande questão seja esta: como podemos preparar uma criança para uma vida que terá responsabilidades sem lhe ensinar que para ser aceito tem de abandonar aquilo que sente? Lúcia Menezes, que mensagem gostaria de deixar aos papás, depois dessas orientações, uma mensagem, no fundo, para quem nos escutou sobre estas matérias tão importantes na nossa vida quotidiana com os nossos filhos?
1: Até o seguinte cenário: se um filho perguntasse, olha, para eu nascer, deixaste de ser quem eras? Se o pai responder, não, olha, tornei-me, fui uma pessoa, se calhar, diferente e até mais realizada noutros aspectos. Então, porquê é que, para eles também serem mais responsáveis, têm de deixar o que desejam de parte? Mas se nós não responderíamos isso a eles, porquê é que pedimos isto de volta?
0: Claro que sim. Bom, e talvez seja essa a diferença, que uma criança aprende a responsabilidade, uma criança que aprende submissão, não é? Portanto, há aqui também essa lógica, digamos assim. Chegamos ao fim, então, do programa de hoje. Quando a criança aprende que tem de sacrificar os seus desejos e necessidades, a revolta que nasce quando tens de ocupar demasiado espaço na infância, foi, no fundo, um tema. Giramos, portanto, à volta disto. Na próxima semana teremos um outro. Até lá e obrigado mais uma vez.
1: Obrigada. Até lá.
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4: Começa agora mais meia hora de conversa, o programa habitual, semanal, aqui na Terra-Quente FM, com a presença do professor Pedro Beato. Naturalmente, falamos sempre de património e de pontos de interesse materiais e às vezes também imateriais aqui, mais focados no nosso Conselho de Mirandela, na região toda. Desta vez vamos falar de um documento já muito antigo. Vamos recuar até 1813. Sim, por aí fora. Professor, seja bem-vindo.
5: Obrigado, obrigado. Acontece que nos últimos tempos eu tenho andado a encontrar e a passar a pente fino determinado tipo de documentos, revistas ou jornais que foram importantes. Eu gostava de fazer um pequeno enquadramento, porque Portugal viveu uma época muito, muito, muito interessante, que é, a partir de 1820, Portugal entra num tempo de liberalismo e que vai durar uma luta entre liberalismos e absolutistas até 1834. Mas antes de 1820, Portugal teve houve o tempo das invasões francesas. Ora bem, As invasões francesas tiveram consequências em Portugal muito diretas. Primeiro foi a família real foi viver para o Brasil. E deixou cá um conjunto de pessoas a governar, não é? Ora bem, pessoas essas que não tinham aquela qualidade que deveriam ter para governar o país numa circunstância tão difícil. Depois foram as invasões francesas e, ao mesmo tempo, entraram em Portugal para nos ajudar os ingleses. Os ingleses têm um indivíduo que governou Portugal com mão de ferro, que era um Beresford e que esteve aqui durante bastante tempo. Aliás, o facto de ele estar a governar em Portugal da maneira que estava a governar levou a que determinadas famílias e determinados portugueses com alguma qualidade e possibilidades fossem construindo uma maneira de o pôr fora, o que era muito difícil. Portanto, a maneira como os portugueses começaram a escrever, eles não podiam publicar em Portugal. Porque senão havia...
4: As vossas críticas só podiam recorrer à imprensa internacional, no caso britânica, não é?
5: Sim, havia censura. De maneira que eles, para publicar, teriam que... Havia uma das revistas mais interessantes e que eu tenho estado a procurar com algum cuidado, chama-se o Investigador Português em Inglaterra. Portanto, acontece que... E depois, o que é que eu vou procurar? Vou procurar pessoas que viviam em Mirandela, que trabalhavam em Mirandela, que eram de Mirandela ou perto de Mirandela e que escreveram nestes jornais. Quer dizer, este jornal tem publicações de pessoas que viveram em Mirandela.
4: Ora, o ponto de partida da nossa conversa é precisamente um desses documentos que o professor recentemente encontrou, não é?
5: Sim. Outra coisa, e eu queria dizer o seguinte, que é, estes indivíduos, portanto, estes indivíduos escreviam em Inglaterra e depois... As escritas deles, neste tipo que é o Investigador, que é um jornal literário e político inglês, que nesta altura era publicado, tinha artigos portugueses, e depois entravam à socapa em Portugal e eram distribuídos para haver um movimento de luta clandestina contra a maneira como Portugal estava a ser ocupado e pelo regresso, claro, também do Rei do Brasil. Portanto, temos aqui uma época em que havia censura, em que havia um absolutismo que era muito rigoroso e que dominava, em que não havia, em que as pessoas, para escreverem as suas ideias, tinham que recorrer a este tipo de estratégias, e eu gostava de dizer que há dois artigos, um de 1815 e outro de 1813, que eu encontrei publicados por pessoas de Mirandela. Portanto, um poderia ser de Carvalhais ou de Marmelos, mas que era da família Peçanha, mas outro era foi uma intervenção notável. Então, estes textos que eu estou a falar têm muitas páginas, não são textos de uma, duas páginas, são textos de meia dúzia de páginas, alguns 10, outros até mais, não é? Pronto. E ler estes textos é uma coisa deliciosa. Porquê? Porque nós temos aqui uma atitude pública. Por exemplo, vamos imaginar o seguinte: Mirandela estava isolada, mas tinha a sua economia, tinha as suas pessoas, tinha a sua vida. Ora bem, Mirandela não tinha capacidade de vender os seus produtos porque não tinha vias de comunicação para isso. Quer dizer, só em 1887 é que tem o comboio. Até o comboio, mesmo as estradas da década de 60, que foram estradas importantes, não havia carros, não havia caminhonetes, havia cavalos puxados, etc. Portanto, o que acontece é que havia pessoas em Trás-os-Montes com uma noção fantástica do que Trás-os-Montes estava a ser prejudicado, exatamente por causa desta dificuldade de acessos e de comunicação. Isto não podia ser. Mas o problema é que a luta, o Marquês de Pombal fez no Douro e em vários sítios do país, fez monopólios. Monopólios que eram grupos económicos que não tinham concorrência. Ora, se não tinham concorrência, eram os donos dos preços, os donos das vendas, os donos do comércio, e estavam em locais onde normalmente, por exemplo, o Douro tinha comunicações, porque para além do rio e da navegabilidade do rio com as suas dificuldades, tinha estradas que, melhores do que as que nós tínhamos. Nós perdíamos daqui ao Douro, qualquer produto que lá fôssemos vender, escoava-se o valor todo do comércio pelo dinheiro que ficava, o levar as coisas à opinião.
4: Ao transporte, não é?
5: Tem que levar as coisas à opinião, por exemplo. Portanto, e nós vamos encontrar, mesmo, vamos, pronto, isto é no que diz respeito à luta política. Luta política, notável. Temos aqui, havemos de falar sobre isto, porque eu tenho aqui dois documentos absolutamente extraordinários, exatamente destas épocas de 1815, em que ainda estava cá o Albert Sforza, em que ainda estávamos a ser dominados, em que a família real ainda estava no Brasil, mas que já estavam a aparecer as ideias liberais. A liberdade, a igualdade, já estava a haver um movimento fantástico em Portugal, embora fantástico em lugares muito poucos.
4: Claro.
5: Mas muito bem fundamentados e muito bem defendidos e muito bem escritos. São textos fantásticos. Mas, no meio disto tudo, nós também encontramos pessoas que têm uma cultura notável, que viviam em Mirandela, que trabalhavam em Mirandela e que escreviam sobre Mirandela. E quando estavam a escrever sobre Mirandela, eles não estavam a dizer coisas que... Eles caracterizavam Mirandela. Aqui a censura não os prendia. Nem o absolutismo lhes dá, porque eles não estão a fazer discursos políticos. Eles estão a fazer discursos de análise da vida em Mirandela. E essas dificuldades que havia em Mirandela.
4: E uma vez que eram publicados lá fora, até seria mais difícil censurar esse tipo de ações, não é?
5: Isso é verdade. Os que tinham um caráter político tinham que ser publicados lá fora. Os que tinham um caráter já de caracterização de uma terra...
4: Descrição, da sua, não é?
5: Aí não, aí podiam ser publicados cá. E aqui havia um jornal em Portugal, que é muito interessante, que eu também estou a pesquisar e a caminhar por aquele jornal dano. Por exemplo, só no ano de 1813, a junção dos jornais de 1913 são 400 e muitas folhas, quer dizer, nós não estamos... Portanto, quer o diário, quer um jornal de Coimbra. Jornal de Coimbra, ora bem. No jornal de Coimbra, em 1813, repare, acaba assim. Mirandela, eu penso que é 13, não tenho a certeza se é 13, se é 15, mas de janeiro de 1813. Uhum. Portanto, repare, este foi publicado no jornal de Coimbra um artigo de quatro folhas, A4. Os jornais, vamos lá ver uma coisa, os jornais nesta altura não podiam ser muito grandes. Porquê? Porque principalmente estes jornais, que tinham que ter o tamanho de livros, porquê? Porque era muito mais fácil de passarem,
4: não é? Claro.
5: E de ler e de andarem debaixo do braço e não sei o quê. Portanto, estes jornais tinham uma... Era tudo, isto é muito curioso. Mas estava a dizer aqui, então, eu encontrei um artigo num jornal de Coimbra, desta época, portanto, que caracteriza a Mirandela com uma seriedade impressionante, porque é importante sabermos as linhas com que conhecemos. Ele não está a reivindicar nada para Mirandela, mas está a dizer ao país o que é Mirandela. As dificuldades que tem em Mirandela, não é? Porque, e então vai caracterizando Mirandela. E então o título deste livro, deste jornal, em 1813, que foi publicado no jornal...
4: O título do artigo é...
5: É Descrição da Vila de Mirandela e Seus Contornos, por Manuel Inácio de Carvalho Salazar. Ora bem, este homem vivia em Mirandela e tinha uma importância grande em Mirandela, sem dúvida nenhuma. Mas ele tinha vindo para Mirandela 11 anos antes. Portanto, ele estava a viver em Mirandela desde 1802 e era uma personalidade importante em Mirandela. E ele escreve, não é? Vai, escreve bem, caracteriza Mirandela de uma maneira muito curiosa. E depois diz, a vila de Mirandela, na província de Trás-os-Montes, está assentada num pequeno outeiro à margem oriental do rio Tua, pouco abaixo da junção dos dois rios, que é o rio Tua e o rio Tuela. Eu gostava de dizer o seguinte. Quando nós estamos a falar nisto, quando nós falarmos nos artigos de caráter mais político e de uma intervenção mais política, eu quero abordar Portugal nesta época, entre 1800 e 1834. E depois vem a Dona Maria. Porque há períodos muito, muito, muito interessantes mas que só tem interesse abordar quando nós estivermos a falar dos aspectos políticos de Mirandela. Portanto, vamos deixar este 1815 com os dois artigos que eu tenho aqui fantásticos. Mas vou encontrar mais, espero eu.
4: Publicados lá fora. Agora estamos focados aqui no...
5: Vamos ao jornal de Coimbra. Ver o que é que ele nos diz. E então, há várias coisas. Por exemplo, ele fala de Mirandela na sua... Ele descreve Mirandela. E uma das uma das preocupações maiores na descrição de Mirandela é sobre agentes de Mirandela, a maneira como vivem e as dificuldades e os problemas de saúde. E ao mesmo tempo, a caracterização da parte económica, no sentido em que de que é que Mirandela vive, o que é que come, o que é que. E a saúde dos mirandelenses, os problemas de saúde, aquelas coisas. E então eu iria passar aqui a tentar descobrir algumas coisas. Por exemplo, ele diz assim: o rio banha a parte ocidental da vila. Portanto, a parte ocidental quer dizer, quando nós estamos em Mirandela, o oriente é para o lado onde nasce o sol e o ocidente é para o lado onde se põe.
4: Onde se põe o sol, sim.
5: Quer dizer, é o lado que está do lado do Ira. Mirandela está na margem esquerda, não é? Do rio, que é em Nobrece. Logo acima da vila, pela parte norte, desemborca no rio uma pequena ribeira chamada de Carvalhais, pela qual, na ocasião das grandes enchentes do rio, se introduz, reveze, inundando todas as suas margens. Ora bem, a reversa é, portanto, como o rio leva muito mais água e vai mais alto que a ribeira...
4: A água parece que vem para trás, não é?
5: Exatamente, é isso mesmo. É isso mesmo. Inundando todas as suas margens, que se dilatam pelo espaço de meia légua de comprimento, portanto, quando nós estamos a falar, é de 5 quilómetros, não é? A légua eram 5 quilómetros. Numa campina das mais férteis de Trás-os-Montes. Depois vai por aqui fora e vai falando... fala aqui em várias coisas como o excesso de água, portanto, que galga as margens, o efeito de remanso e o efeito de redemoinhos que vão sendo formados. Depois fala também na Mirandela é formada muito por xisto, há muito xisto na região da Mirandela, fala no xisto micáceo, que é aquele sítio que tem micas que se reflete mais. A luz, não é?
4: Que
5: é feita por camada, mas também faz-se no silicioso, que é um xisto duríssimo que nós temos aqui em Mirandela e que dura imenso. Fala das produções de Mirandela, fala dos costumes e usos, da maneira de beber dos habitantes, que não tem nada de particular relativamente às outras regiões da província. Diz que nos terrenos baixos, na base das colinas, é muito fértil. Ele diz até sumamente fértil, coberto de grande parte de oliveiras, outras árvores frutíferas e o resto formando hortas que produzem grãos como o trigo do inverno, o tremês. O tremês é um trigo que em 3 meses fica pronto. A cevada, o milho, as hortaliças, a couve-penca, o repolho, o feijão, a fava, a ervilha, cultivam-se também excelentes. Vai por aqui fora. Tudo em muita abundância. Isto tem interesse estar a ler porque ele depois disse, não só para o consumo da vila, mas para toda a sua vizinhança. Quer dizer, nós estamos perante uma terra que tem terrenos de muita abundância. Por isso mesmo é que eu já disse aqui num programa recente que estou a estudar as terras todas que estão entre Mirandela e Carvalhais e que estão todas divididas, organizadas, e que muitas delas ainda quase que mantêm locais idênticos e que são terras que
4: eram na altura de usadas para produção agrícola.
5: Até estou a estudar quem eram os donos dessas terras, que vai ser também uma coisa a médio prazo. As hortas são regadas por meio de noras, máquinas também falei aqui por causa disto, da descoberta daquela peça de nora, que até falámos
4: sim,
5: por causa
4: no último
5: dela,
4: programa,
5: tecnologia dela. E, portanto, noras que normalmente são movidas a burros, porque, aliás, nós tivemos ali aquela nora no parque de estacionamento que, durante muito tempo, houve mesmo um burro que andava lá.
4: Estava lá, sim.
5: Nora à volta. Os outros animais empregados nas agriculturas são os bois, diz aqui. Mas depois, quando vai continuando por aqui abaixo, depois fala dos costumes e dos usos, da maneira de ver dos habitantes, e diz que a classe pobre vive na abundância. Isto é muito interessante. O que significa que não havia falta de comida em Mirandela, não é? Mas a maneira como ele diz que não lhe faltando pão nem centeio. Não, pão de centeio, que de ordinário é bem feito, não lhe falta legumes, nem frutas, nem mesmo, e mesmo carne de boi, etc. A que chegam geralmente, pois, e diz assim, pois há poucos miseráveis. Isto é interessante. Esta caracterização de Mirandela eu acho muito interessante. Bebem vinho, que de ordinário é muito bom. É muito bom. E a bom preço. Quer dizer, este modo de vida se deve atribuir em grande parte ao pequeno número de moléstias atónicas que se observam no outono, concorrendo, aliás, para as mais das causas que favorecem a sua desenvolução. Ora bem, o que...
4: Não havia miséria porque, não, basicamente, as terras eram férteis e, pelo menos, pão havia para todos. Sim.
5: Exatamente. Mas havia doenças, principalmente no outono, que eram as mais graves de todas. E depois, por exemplo, esta vila diz assim, passa por sumamente doentia em todas as províncias. Segundo a tradição, assim foi em tempos anteriores, quando havia grande cultura de cânhamo. Eles escrevem cânhamos, que é o cânhamo. E os habitantes tinham uma dieta menos restaurante. Porém, há 11 anos que aqui resido, por isso é que eu tenho observado que o número das moléstias, proporções dadas, em nada exceto das outras populações da província. Quer dizer, as moléstias que havia em Mirandela também havia nos outros locais da província. Febres contagiosas, que lhe afligiam Chaves, Bragança, muitas vezes até vinham pessoas daqui para Mirandela para tentar fugir a determinadas moléstias. Estas moléstias têm muito a ver com aquelas doenças que nós, em Portugal, e depois...
4: As pestes, é?
5: Sim, sim. Malária. Estava a ver se me lembrava, estava aqui a ver se me conseguia lembrar do nome. A malária era uma doença muito complicada e bastante preocupação. Claro. Porquê? Porque nesta época, em 1800, ainda não tinha sido descoberta a razão de ser da doença da malária. Porque a malária é provocada por um mosquito, não é? Que infeta, que se transmite, e nesta altura não se sabia isso. Só no fim do século XIX é que se vem a descobrir o percurso, e depois então vai-se desenvolver o tratamento para este tipo de doença. Mas, portanto, e depois também vai-te caracterizando as pessoas, diz assim, os homens que cultivam a terra são secos e amarelos, porém robustos. Porém robustos. Depois, há muito poucos artífices e estes mesmo não têm uma assídua ocupação e por isso não há notável diferença a fazer entre eles e os agricultores. Quer dizer, todos lá vão fazendo. As mulheres, pelo geral, são nutridas e de má cor. Há muita criança magra, lânguida, amarela, portanto, estamos a falar amarela, com o ventre inchado, consequência do engorgitamento das glândulas do mesentério, e o que cessa muitas vezes aos 7 anos. Portanto, o que é que acontece? Nós vamos encontrar aqui crianças, portanto, lânguidas, quer dizer, não têm grande energia, não têm grande vigor, não é? É um bocadinho isto. E depois, são crianças que têm frequentemente doenças até aos 7 anos. Repare, isto é interessante porque, mas apesar de tudo, diz assim, o caráter dos habitantes é doce e as rixas são raras. Portanto, são pessoas que têm um comportamento agradável. Depois fala do clima, fala dos ventos, mas depois há aqui uma coisa, e eu então agora gostava de me deixar aqui um bocadinho, porque quando fala ali que as pessoas são lânguidas e as crianças, pelo engorgitamento das glândulas do mesentério, ora bem, isto que está aqui era muito comum, era uma doença muito comum em crianças e adolescentes, porque havia aqui uma dificuldade do sistema imunitário, portanto...
4: Que afetava crianças que passava
5: exatamente.
4: Aos 7 anos.
5: Portanto, nós estamos aqui no campo de inchaços, inflamações das glândulas linfáticas, não é? Localizadas no mesentério, que são membranas que estão ligadas à parede abdominal. Isto tem aqui... Mas eu gostava de entrar agora neste campo das doenças. Porque ele descreve isto de uma maneira muito cuidadosa. Quer dizer, Mirandela, ele descreve Mirandela nos seus problemas das inundações, porque eu não li isso, mas as inundações são, ao mesmo tempo, de um fertilizante fantástico, porque quando acabam estas cheias, as terras ficam com uma capacidade de produção fantástica. Aliás, é por causa disso que as baixas têm toda. Mas, por exemplo, diz assim, na vizinhança das vilas, portanto, também depois fala do rio, da importância do rio, dos peixes, dos barcos, das Guia. Portanto, ele descreve toda Mirandela na sua... Portanto, é um povo que vive, que é um povo, bom povo, não é de rixas, Tem, é uma terra bastante produtiva, o que não lhes deixa passar fome, não é?
4: Assim, muita miséria, não é?
5: Não há, exatamente, não é uma terra produtiva. Mas também, eu não falei nisso, mas também fala em casas. Não há, portanto, as casas que há estão todas habitadas. O que também mostra, são dos, não sei agora ao certo...
4: Quantas casas havia?
5: Quantas são?
4: Sim, 200 por
5: não,
4: aí.
5: Não, mais. Eu não tinha aqui... Ele tem por aqui, mas eu não vou agora. Não vou agora procurar. Sim. Isso, senão perco. Estava eu a dizer que... Portanto, a maneira como ele fala das casas, as casas eram necessárias, eram habitadas. Não eram casas que estavam... Não, eram casas de ruas estreitas, mas não estavam em ruínas, assim que eram casas que estavam a ser habitadas. Isto é importante. Quer dizer, Mirandela era uma vila...
4: Vibrante, não é? Não,
5: exatamente. Claro que tinha problemas significativos, como é natural.
4: E também já vimos que não eram diferentes dos outros locais, não é?
5: E vamos lá ver. Uma coisa em que ele se preocupa de uma maneira muito interessante é com a saúde dos mirandelenses. E então diz ele, na vizinhança da vila encontram-se algumas plantas medicinais, tais como saboeira. Veja, quando a gente está a falar, isto é engraçado porque...
4: Agora, saboeira.
5: Saboeira. A saboeira, eu não sei se será o saboeiro. Eventualmente. Porquê? Porque ele diz que alivia irritações, porque estas plantas eram procuradas pela medicina natural, pelas pessoas que viviam aqui, para tentar resolver os problemas que tinham de saúde.
4: Nesse tempo não havia outro tipo de medicina também, por aqui, não é?
5: Não havia muito. Pois, não havia muito, mas há uma coisa muito importante. É que parte destas plantas têm que ter doses muito cuidadas e têm que ser tomadas com muito cuidado, porque senão podem ser graves do ponto de vista do envenenamento ou qualquer coisa desse tipo. Portanto, tem que haver ministrar, cuidar destas doenças...
4: Desde logo ter esse conhecimento,
5: não era, não era. E então ele vai começar, por exemplo, as plantas medicinais que o povo aqui usava. Veja, por exemplo, esta sabugueira, por exemplo, irritações cutâneas, a coceira, pequenas alergias, está a ver. Mas ele dá também os nomes científicos. Portanto, ele é saponária... aficinalis. Portanto, ele dá, diz... Ele
4: portanto, era um este homem tem alguma formação...
5: Não, muita.
4: Sim.
5: Não, este é um homem culto, até pela maneira de escrever.
4: Exatamente.
5: Está tudo muito bem pontuado, o léxico é muito... E é muito...
4: Muito rico, não é?
5: Exatamente, obrigado por dizer isso. E depois tem a pardana, por exemplo. A pardana, eu não sei se aqui pardana será bardana, porque eu, quando fui procurar o nome científico de pardana, encontrei idêntico a bardana. O mesmo nome que era o tratamento do acne, problemas de digestão, falta de apetite, o problema da gota, portanto, também era. Depois vem o meimendro branco. Ora bem, está a ver, aqui estava um medicamento que, por exemplo, era usado para acalmar as dores. Este era um daqueles medicamentos que não era muito aconselhável porque havia riscos de envenenamento mal, se as doses
4: fossem
5: não
4: fossem mal administradas,
5: cuidadas. Depois, por exemplo, o estramónio, não é? O estramónio, que era também outro medicamento que tinha que ser muito cuidado, mas que era muito importante para problemas respiratórios. Portanto, tinha que haver o cuidado. E claro que havia sempre gente na terra que sabia fazer. Depois havia outra que era a doce amarga. Repare, não havia outro aqui que era o lavaço. Não, a doce amarga. A doce amarga, que era o Celeaunum, tem nomes muito esquisitos. E depois, como não se lembra muito bem, porque está...
4: é um texto, exatamente,
5: diz
4: um texto
5: aqui,
4: já antigo.
5: Portanto, este doce amarga era para eczemas, acnes, verrugas, e depois lavaço, que era...
4: Labaço.
5: Era para problemas depurativos ligados aos intestinos, mas também cicatrizantes, eliminava resíduos que tinham a ver com o fígado, rins e coisas assim desse género. Quero ver. Um outro que era a fumaria, ele não tem acentos, porque era para problemas de fígado, para a vesícula biliar, repare, de digestão, para problemas de digestão, cólicas intestinais, prisões de ventre. Depois havia, repare, é engraçado que
4: como
5: nós,
4: é que as plantas tinham remédio para tudo, não é? Havia aparente solução
5: depois,
4: para tudo.
5: Há outra coisa que eu... Depois entramos no campo da definição das moléstias. Olha, eu digo-lhe uma coisa. Isto, eu não posso deixar de falar nisto, porque as moléstias são cíclicas, chamam-lhe moléstias intermitentes. Olha, é tão engraçado a maneira como ele descreve tudo isto, porque diz assim, são problemas da saúde que aparecem por períodos, desaparecem e depois voltam a aparecer. Por isso chamam-se intermitentes. Mas depois dão origem a febres. Olha, a maneira como as febres são caracterizadas é tão interessante. Olha, por exemplo, as febres podem ser intermitentes simples. Podem ser intermitentes compostas. Podem ser renitentes. Podem ser subintrantes. Veja bem. O tipo de febres que havia naquela altura. E depois, a classificação das febres. Por exemplo, uma febre intermitente simples pode ser uma febre quotidiana, pode ser uma febre terça, pode ser uma febre quarta.
4: Já vimos que tem aí tudo bem organizado e estruturado, não é?
5: Por exemplo, uma febre intermitente terça quer dizer que ocorre a cada 48 horas. Se for quarta, a 72 horas. Veja. Mas depois, isto é muito engraçado, porque depois pode ser intermitentes compostas. Isto é, pode ser uma dobrante terça ou uma dobrante quarta. Mas depois entramos nas variedades de febres remitentes, que têm também uma série de caracterizações muito engraçadas. Agora, há uma coisa que é muito interessante nisto, que é a maneira como vai caracterizando. Depois, há aqui documentos que têm nomes tão engraçados que nós nem sabemos que são nomes se não estivermos a ler neste contexto. Portanto, ele vai-nos dizer quais são os medicamentos que são obrigatórios tomar para um para este problema.
4: Que se acreditava que resolveria o problema naquele tempo, não é?
5: E resolvia. Para o problema da malária.
4: 1815.
5: A malária era muito... Claro. Era muito...
4: Sim, afetou muita gente
5: perigosa,
4: também.
5: Perigosa. Quer dizer, era uma doença terrível, não é? E há outra coisa muito engraçada. A maneira como este indivíduo fala é culta. Diz assim, todos os práticos, portanto, toda a gente que trabalha neste contexto e que se conhece estes remédios e que o sabe administrar, sabem que a febre intermitente é um verdadeiro próteo. Repare, é um verdadeiro próteo. Olha, repara neste pormenor. Quem é o próteo? É um deus grego. Mas é um deus grego que tem uma característica muito... É da mitologia grega, não é? E que tem uma característica muito... Ele mudava constantemente de forma para escapar à captura, para não ser apanhado. Mudava constantemente de forma. Quando ele diz, todos os práticos sabem que a febre intermitente é um verdadeiro proteu. Quer dizer que ela esconde-se, aparece, desaparece. É difícil de tratar. Mas veja a maneira como ele caracteriza. Eu acho estas coisas muito interessantes.
4: Salazar, que escreveu então o seu artigo a caracterizar a Vila de Mirandela, então Vila de Mirandela, estávamos em 1813.
5: Isto é mesmo escrito em 1813.
4: O documento que trouxemos a esta conversa, professor, vai certamente ficar alguma coisa por dizer esta semana, haveremos de lá voltar a ele, até porque ainda temos que falar nos tais documentos publicados em jornais estrangeiros.
5: Que são também muito curiosos, porque vamos ver como é que funcionava para fugirem à censura, para fugirem à Real Mesa Censória, ou para fugirem também à perseguição. Porque...
4: Fica a promessa, então, de eles retomar-nos de hoje a 8 dias. Professor Pedro, foi como sempre um gosto. Obrigado. Até para a semana.
5: Obrigado. E boa semana, claro.
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0: O Primeiro Dependente está de regresso, como é habitual, todas as semanas na Terra Quente FM. Alexandre Pacheco, bem-vindo mais uma vez.
3: Mais uma semana.
0: Mais uma semana, estamos. E com calor, ainda por cima, não é?
3: Calor,
0: parece que
3: calor.
0: O verão não quer ir embora.
3: Acho que só lá para o fim desta semana.
0: Parece que sim. Bom, vamos falar... Temos dois temas, obviamente. O primeiro tem a ver com o vício crescente do jogo autorizado. E claro. Este é um tema bem atual, até porque teve aí algumas novidades recentemente.
3: Sim.
0: O crescimento deste vício em jogos de azar e apostas online autorizadas trouxe, de facto, um dos grandes problemas do nosso país.
3: Sim.
0: A facilidade de acesso através de smartphones, aliás, e a forte exposição publicitária transformaram o perfil do jogador e aceleraram os casos de dependência.
3: Exato.
0: Há, pois, aqui alguns números que já agora podemos também abordar. Em 2025, portanto, no ano passado, os portugueses gastaram mais de 2.700 milhões de euros em jogo e apostas online. Movimentado uma média impressionante de 63 milhões de euros por dia em volume total de apostas. Em média, cada adulto português perdeu cerca de 133 euros nas plataformas online. Isto são apenas alguns números, mas, Alexandre Pacheco, isto começa a ter resultados complicados para as famílias, não é? Muitas vezes há situações dramáticas, inclusive até a questão de saúde pública, não é?
3: Não, já é, aparentemente.
0: Doenças mentais, não é, por exemplo?
3: Exatamente.
0: Depois também as questões das dívidas, depois que leva a outras situações. Enfim, Isto tem que ser olhado de uma forma...
3: Tem que ser olhado de uma forma...
0: Diferente, não é? Porque parece... Já vamos abordar também uma questão que tem a ver com o livro, o partido que tentou abordar esta questão na Assembleia da República, mas em relação à... ao que estamos aqui a ver e depois destes números, é impressionante, não é? Se calhar as pessoas não tinham noção de como não, as coisas estavam.
3: Se calhar todos nós, na nossa pequena dimensão contextual, nos vamos apercebendo quando vamos comprar um jornal ou quando vamos meter o Euromilhões, que é outra forma de jogo, mas uma coisa muito mais limitada, percebemos o volume, a quantidade de pessoas que estão ali a comprar jogo em suporte material, e isso dá para ver que há cada vez mais pessoas a jogar, inclusivamente jovens, e pessoas já numa situação de reforma, eu já me confrontei com pessoas a jogarem 60, 70 euros, 80 euros, em raspadinhas dos mais diversos tipos. Mas isto é o jogo lícito, é o jogo legal, que, apesar de tudo, ainda vai tendo alguma regulação. O problema são todas aquelas plataformas ilegais às quais nós acedemos através do nosso smartphone ou através do nosso computador. E podemos aceder-lhe 24 horas por dia, 7 dias por semana.
0: Pois, porque para que não... Penso que as pessoas se apercebem. Cada vez que abrem qualquer situação no seu smartphone, a primeira coisa que aparece é logo um jogo online, não é? Independentemente da marca, seja o Betano, seja o que for.
3: Mas lá está. É? De novo, essas plataformas são plataformas legais.
0: É isso que eu estou a dizer.
3: Mas eu estou-me a referir àquelas que nem sequer que nem isso, são legais.
0: Mas, de qualquer forma, mesmo sendo legais, é aqui demasiada, não é?
3: É demasiado. E falava há bocado das propostas do LIBRE. O LIBRE, de facto, fez uma série de propostas apoiado muito também pelo Bloco de Esquerda e pelo Partido Comunista, menos pelo Partido Socialista, e de nada, digamos que nada apoiado pelos partidos da direita, nomeadamente PSD, CDS e Chega. Porque
0: está a olhar aqui muito para a receita, não é?
3: Não, está-se a olhar para
0: as consequências, não é?
3: E está-se a olhar para uma coisa. É um bocado aquela teoria da liberdade de expressão do Mark Zuckerberg da Meta, ou do Facebook. Um bocado pela teoria da liberdade de expressão e da liberdade de cada um fazer o que quer, o que é um facto é que nós andamos sempre a correr atrás do prejuízo. Quer dizer, criamos problemas de saúde pública, como é o caso. Nós temos cerca neste momento no nosso país de 100 mil pessoas. 100 mil pessoas.
0: Viciadas no jogo, não é?
3: Viciadas e a correrem sérios riscos do foro psiquiátrico.
0: E atenção que o vício do jogo é um vício complicadíssimo para se reverter, não é?
3: Terrível. E depois há aqui toda uma capacidade que as grandes operadoras nacionais têm, as grandes plataformas de jogo nacionais têm, que é de atrair influencers e figuras públicas para publicitar jogos que prendem efetivamente as pessoas, agarram. É uma questão de adição, é como uma droga, como o alcoolismo ou qualquer outra coisa. Há um fenómeno de adição que leva a que o nosso cérebro e a autorregulação do nosso cérebro esmoreça e nós estamos naquela ideia de que não é hoje, é amanhã, mas vamos enriquecer. E depois, em vez de nós cultivarmos um bocado aquela cultura do trabalho para usufruir de rendimentos, estamos todos à procura que não saia o Euromilhões.
0: Estamos todos a incentivar para que se gaste o dinheiro e desta forma assim, sem qualquer
3: exatamente
0: tipo de...
3: Exatamente. E depois há aqui, digamos que as consequências, depois de termos escancarado a porta desta maneira, e houve mais uma vez uma intervenção desastrosa do Paulo Núncio. O Paulo Núncio tem tido intervenções perfeitamente absurdas no Parlamento. E veio aqui com a história da paternidade ideológica, da paternidade ou da moralidade de esquerda, etc. Não tem nada a ver com isso. Esses jogos florais que de vez em quando as pessoas trazem para tentar tornear a realidade. É terrível. O problema é que nós temos jovens a perder dinheiro, jovens com menos de 16 anos a perderem dinheiro no jogo. Temos reformados com pensões de miséria a gastar uma parte significativa da sua reforma em jogo. Ora, se a gastam em jogo, não a vão poder gastar na sua saúde, comprando os medicamentos necessários, não vão gastar esses poucos euros numa alimentação saudável. E noutras coisas, para se informar, para se inteirar, para se esclarecer. Portanto, nós estamos aqui a promover um conjunto de dependências que já estão a atingir uma dimensão terrível. E na revista da Visão da semana passada vem uma entrevista ao João Marques, que é um psiquiatra e perito no jogo, para o jogo e para o dinheiro, e que está, digamos que, à frente, ou é um dos elementos do Instituto de Comportamentos Aditivos e Dependências, do ICAD. E ele tem dados estatísticos brutais. E aquilo que nós estamos a cultivar é um conjunto de dependências e depois das suas consequências que não estamos a conseguir controlar. Abrimos a porta, escancaramos a porta e depois, mais tarde, quando o problema avoluma e sai do nosso controle, aí vamos tentar socorrer com regulação, com medidas preventivas, com
0: quando já será tarde demais, se calhar, não é?
3: E ele diz, por exemplo, uma coisa que eu desconhecia, tentei ver, mas que ainda não conseguia apurar, Nani, e talvez depois você também consiga, que é instituições de saúde que vendem raspadinhas.
0: Sim, sim.
3: Isto é o contrassenso maior. É que nós estamos perante uma questão de saúde mental. Como é que é possível numa instituição de saúde vender raspadinhas? Uhum. Isto é qualquer coisa que é vergonhoso, eu diria até absurdo.
0: Basta haver um quiosque que esteja...
3: Mas não pode.
0: Ou ali no, não aqui no nosso, nas nossas localidades, com certeza, mas nos grandes centros de certeza que há, não é?
3: Mas não
0: basta,
3: pode...
0: Basta perceber que há quiosques que vendem jornais também vendem certamente as raspadinhas, não é?
3: Mas não pode ser... Não pode ser este tipo de facilidade de adquirir, de comprar. Repare, nós também já fizemos um bocado isso com a história do tabaco, não, durante muito tempo.
0: Sim, mas no tabaco era... lá está. Há publicidade, inclusive, já com alguns anúncios.
3: E é isso que o livro reclama.
0: Exatamente. Para poder haver aqui uma contenção, não é?
3: Para, por exemplo, nos jogos de futebol, que está tudo cheio de publicidade a jogos.
0: Não, basta abrir a televisão em qualquer intervalo publicitário.
3: E então, a partir das 10h30 da noite,
0: 70% é jogo online. Quando não é repetido, o mesmo spot publicitário.
3: Portanto, há aqui um desmazelo, um desleixo, que aparentemente os partidos de direita não estão preocupados com isso. Eu não sei se os partidos de esquerda são mais moralistas ou menos moralistas. Eu acho que não é por aí que, sinceramente, o Paulo Núcio não devia ter ido por aí, devia procurar outros argumentos. Mas o que eu acho é que, desde uma, ou há dados objetivos e estatísticos que nos enunciam um problema com evidência e temos que o resolver, ou não podemos chutá-lo para canto sob o pretexto que é preciso ganhar dinheiro. As pessoas, na maior parte das situações, em 99% dos casos, as pessoas não ganham dinheiro, perdem. O jogo serve para perder dinheiro. Nani, foi sempre assim. Desde...
0: Sim, ganha-se mas perto
3: desde as batotas, as vermelhinhas, sim, das feiras e das tabernas das aldeias. Houve casas que se desfizeram com perda de jogo nas aldeias e foi sempre assim. Agora, não era incentivado, cada realidade era uma realidade.
0: Claro. Mas o que é que o Alessandro Pacheco acha que se poderia eventualmente fazer? Não ir tão longe como diz, por exemplo, o livro nesta proposta que apresentou, ou eventualmente as propostas de atenção
3: as propostas
0: interessantes,
3: que
0: isso podia haver aqui um encaixe?
3: São, e era daquelas coisas que se calhar poderia ter um consenso, sem querer ir ao todo, ir essencialmente à parte maior. E a parte maior é a regulação, fiscalização dos sítios que vendem estas coisas.
0: Para impedir que figuras públicas também façam,
3: impedir figuras públicas e o tal estatuto de autoexclusão que é falado, em que a pessoa reconhece que tem um problema e pede que seja excluída de qualquer acessibilidade a um jogo, seja ele qual for, em qualquer plataforma. Atualmente só pode fazer, caso a caso, plataforma a plataforma, e aquilo que o livro diz é que deveria poder fazê-lo em simultâneo para todo o tipo de plataformas e de acessibilidades relacionadas com o jogo. E os especialistas, que eu não sou sinceramente um especialista, até porque não sou de psicologia nem de psiquiatria, portanto, o que eu sei é que há incidências terríveis do ponto de vista económico, com desestruturação de pessoas. Aliás, há uma pessoa que é muito conhecida.
0: Dívidas que depois leva à questão dos
3: que
0: problemas
3: assumiu,
0: mentais também.
3: Que assumiu ter perdido o carro ao jogo, o carro da mulher, e depois disse à mulher que tinha tido um acidente e o carro tinha sido completamente perdido. Portanto, há orçamentos que são completamente destruídos, há crianças que ficam fragilizadas porque deixam de ter a alimentação e outras coisas por causa do vício do jogo do pai ou da mãe, há situações de violência doméstica relativas a esta situação, portanto, conjugal e dos cônjuges em relação aos filhos, há situações de maltrato de pessoas mais velhas por causa disto. E, portanto, as pessoas podem continuar a querer olhar para o lado, porque há movimento, e há um movimento substancial do ponto de vista económico. Mas eu pergunto, não era melhor que estas pessoas tivessem o seu dinheiro em contas de poupança para salvaguardar o seu futuro do que andar aqui a disparar isso? Será que para a economia do país e para a gestão orçamental do país não era melhor que as pessoas tivessem a sua independência financeira do que ter que vir a ser ajudados em termos sociais pelo governo ou pelos governos?
0: Fica a nossa chamada de atenção, também a nossa atitude pedagógica, como sempre, que é importante neste espaço público. Alexandre Pacheco, outro tema também incontornável, tem-se falado muito nas últimas semanas, até porque, enfim, a escalada da subida do preço dos combustíveis tem sido mais do que, enfim, todas as semanas, não é? Então agora está um preço louco, não é?
3: E vamos ver se fica por
0: aqui. E parece que fica não vai ficar por aqui, exatamente. Bem. Temos tido algumas intervenções de várias pessoas ligadas aos partidos, incluindo do próprio governo. O governo, por um lado, diz que não defende a ideia que não se deve descer o IVA dos combustíveis. A oposição vai dizer o contrário. No entanto, há algumas figuras públicas também que já foram de governos anteriores, inclusive a do PS, a dizer que também não seria boa ideia nesta altura. O que é certo é que o senso comum, ao ouvir declarações do Ministro das Finanças em 2022 e ao ouvir agora, ou seja, na oposição e no governo, são completamente diferentes. E isto deixa-nos assim um bocadinho no meio da ponte, né? Nem sei saber o que fazer neste caso, não, mas o que pensar. Será possível ou não, afinal, descer o IVA dos combustíveis?
3: Possível é. É uma decisão.
0: Resta saber se eventualmente causa assim tanto transtorno em termos de déficit como é o bicho-papão que foi apresentado.
3: Repare, quer dizer, nós, por um lado, achamos que não temos margem de manobra para a gestão orçamental, mas depois lembramos-nos e damos mais 400 milhões ou 600 milhões para isto, como foi agora o Dr. Luís Montenegro, que em plena moção de censura ao seu governo, saiu com duas cartolas ou dois coelhos da cartola, que na sua junção estamos a falar de mais de 1.200 milhões de euros. Portanto, e aí não se pôs em causa as contas públicas, nem se havia ou não diferencial positivo para fazer ou tomar esse tipo de medida. Basicamente é tudo uma questão de opções políticas e elas devem ser tomadas para bem do país. Agora, há aqui duas ou três questões.
0: Mas as explicações que se dão é que isto precisa de ser explicado.
3: Até que ponto o Estado, o Governo, entesoura ou não dinheiro com o aumento do preço da gasolina e do gasóleo, mantendo o ISP na mesma percentagem? É evidente que se o imposto incide sobre um valor maior, teoricamente, o valor arrecadado será maior também. Isto é uma questão comum. Será que as coisas são assim ou as contas são feitas de outra maneira? Agora, nós estamos aqui perante aquilo que o David Diniz, o jornalista do Expresso, diz que é uma atabalhoada guerra dos Estados Unidos e Israel contra o Irã. Quer dizer, houve uns senhores, sobre o pretexto de que alguém poderia vir a ter uma bomba atómica, no entretanto, para que esse alguém não tivesse a bomba atómica, dispararam várias bombas atómicas na economia mundial. E foi o senhor Trump e o senhor Netanyahu que criaram esta crise mundial de combustíveis que está a ter e vai ter de forma crescente repercussão em tudo quanto é produto vendido no hipermercado, ou seja onde for. Pronto, ele diz isto, e já a propósito, só por curiosidade, ele falou de um livro que eu acho interessante e que também tem a ver com isto, que está em pré-lançamento, Como Mentem os Políticos, do Luís Paixão Martins. Eu já o procurei, já encomendei. É curioso.
0: Mas ainda não está à venda, é isso?
3: Penso que na Bertrand já está. Mas isto para dizer aquilo para chegar ao ponto que o Nani há bocado dizia. Na oposição diz-se uma coisa, depois no governo diz-se outra, como se a verdade pudesse mudar.
0: Inverter-se de um momento para o outro.
3: A verdade, o facto, não é opinião, o facto pudesse alterar consoante estamos aqui ou estamos ali. Agora, uma coisa é certa. O que nós sabemos é que a Galp tem apresentado relatórios com lucros crescentes de cerca de 600 milhões por 3 em 3 meses. Que eu saiba, nem você nem eu somos acionistas da Galp. Mas parece que estamos a ser acionistas da Galp. Porque quando aumentam o preço dos combustíveis, a Galp vai ganhar mais. Mas eu não tenho ações da Galp. Não é meu objetivo, nem de qualquer cidadão deste país, enriquecer a Galp. E a Galp, efetivamente, está a enriquecer com esta com todo o processo de refinação do petróleo e com toda esta crise. Essa é uma questão que falta explicar. Outra que este país, enriquecer a Galp. E a Galp, efetivamente, está a enriquecer com esta, com todo o processo de refinação do petróleo e com toda esta crise. Essa é uma questão que falta explicar. Outra questão é, sem pôr esta dualidade, oposição, governo, como é que as contas são feitas a este nível? Eu já ouvi o José Gomes Ferreira dizer que, sim, senhora, não se pode baixar. Mas ainda ninguém me explicou a mim, não sei se assim, se calhar, como é jornalista, tem informação privilegiada. Como é que as contas são feitas e como é que se chega ao apuramento? Porque, Onani, você já se lembra, já não é um jovem, claro. Também não é um velho, mas lembra-se que o preço do barril já esteve mais elevado. E o preço da gás
0: não chegou
3: aí. E então, como é que se explica isto? Então, se o preço do custo é menor e o preço de venda é maior, é o quê? O que é que está a subir? É a refinação? É a Galp? E as Galpes desse mundo
0: alguma
3: inteiro?
0: Alguma coisa terá que ser, não é?
3: Então, porquê que não vamos taxar isto?

tudo, exatamente. Porquê não vamos taxar estas empresas de refinação que estão a ter e apresentam lucros? Não somos nós que dizemos, são eles que apresentam os seus relatórios e apresentam lucros. Mas porquê é que todos nós, cidadãos portugueses, temos que contribuir como se fôssemos acionistas para a Galp? Portanto, esta questão... Agora, há aqui uma outra questão e eu aí calmo-me, sinceramente, que é esta. Duas, aliás.

0: enorme disparidade no preço. Para mais baixo, obviamente.
1: Mas não,
0: mais
1: mas
0: baixo.
1: Não é só no combustível lado, líquido. A botija de gás,
0: isto,
1: a botija de gás é muito mais barata. Portanto, e a Europa devia tomar uma posição e uniformizar a resposta a esta crise do preço dos combustíveis. Essa é uma das questões. A segunda e última questão. Muita gente diz que se estivermos a baixar o imposto e, dessa forma, abaixar o custo de venda do combustível, estamos a incentivar o consumo dos combustíveis fósseis. E não é por aí que devíamos ir. Porque se nós baixamos, também vamos privilegiar aqueles que gastam mais combustível. Por exemplo, as empresas, as indústrias, que vão ter um benefício maior do que o cidadão individual que usa o seu carro. Este é um argumento. Por outro lado, o que as pessoas dizem é que não é por aqui que devemos ir, mas devemos ir, por exemplo, em dar incentivos para que as pessoas troquem, efetivamente, o seu carro que usa combustíveis fósseis por um carro elétrico. E, portanto, eu aqui, eu sou um pouco sensível a este argumento. Porque, na realidade, o que as estatísticas dizem é que o crescimento a nível de consumo de combustível está a aumentar de ano para ano. Ou seja, em vez de estarmos a regredir, está a aumentar. Terceira e última questão. Alternativas. Ou seja, é muito bonito dizer que nós não devemos usar o nosso carro individual, mas que alternativas temos?
2: Exatamente.
1: Que cultura e, é que...
2: Temos principalmente uma aqui na nossa região.
1: Aqui na nossa região. Que transportes públicos temos? Eu não tenho prazer nenhum em levar o meu carro para Mursa. Se me colocarem um autocarro a sair daqui às 8 menos 10, de forma a que eu esteja em Mursa às 8h20, eu não preciso levar o meu carro. O problema é que não há. E, portanto, para além disso, não temos uma cultura de coletividade.
2: E depois vemos os políticos sempre a falar só nos grandes centros.
1: Pronto, ou seja, é muito bonito argumentar que não há solução e que tem que se continuar a pagar, mas também não se dá, de facto, alternativa às pessoas para fazerem
2: de outra maneira. Tudo isto deveria ser explicado, não é?
1: Explicado e definido e bem esclarecido junto das pessoas, para que as pessoas, não, eventualmente,
2: e não
1: estejam
2: aqui com os jogos políticos, não é? Não leva a nada, não é?
1: Informação e alternativa para que as pessoas...
2: Muito mal. Alexandre Pacheco, frase da semana. Tem a ver com o livro?
1: Tem a ver com o
2: livro.
1: O livro
2: chama-se Sem Respeito.
1: É um
2: Relógio d'Água.
1: Exato.
2: É
1: um
2: como
1: livro.
2: Como é que se chama o autor? Byung-Chul Han.
1: Ele é coreano, mas vive há muitos anos na Alemanha. É um dos filósofos mais lidos atualmente e tem uma particularidade. É que ele escreve pequenas obras, no máximo de 80 páginas. Um bocado o contrário daquilo que eu tenho trazido aqui. Mas é de uma precisão, de um rigor e de uma...
2: Até sintético, mas bem,
1: mas
2: bem as coisas.
1: Muito, muito bem. E ele diz que nós estamos imersos numa cultura de falta de respeito, de desconsideração para com as outras pessoas. Dizemos as maiores alarvidades sem qualquer tipo de timidez ou de vergonha. Portanto, não há vergonha. E o que ele diz é que quem não tem autorrespeito, ou seja, quem não gosta de si também não gosta dos outros. Não gosta dos outros. E diz que há aqui uma perda de distância. Estamos todos demasiadamente juntos. E então as redes sociais ainda vieram aumentar mais essa ausência de distância, que muitas vezes também se traduz em respeito. Por outro lado, a transparência e a hipercomunicação das redes sociais estão-nos a colocar sempre no palco. Estamos sempre no palco e há sempre alguém que nos está a ver e nós despojamos-nos de roupas.
2: E também queremos estar no palco.
1: E queremos estar no palco.
2: Pelos vistos.
1: Queremos ser, mas há uma decadência muito grande e portanto, há linchamentos virtuais, há pessoas que se apresentam quase despidas por dentro e por fora. Não há, de facto, a noção de uma descrição e que só posso ir até aqui, não posso avançar depois disto. E a frase que eu escolhi, que tem uma frase do livro, diz assim: a ausência de vergonha generalizada que hoje podemos observar constitui um sinal de decadência social. É um indício da progressiva degradação dos valores. Portanto, não se pense que nós estamos a ser modernos. A fazer o que estamos a fazer, estamos a ser decadentes, não estamos a ir para a frente. Estamos a regredir ao tempo da pré-história, se calhar.
2: A verdade. Mais dois temas tratados, marcamos encontro para a próxima semana.
1: Até lá. Boa semana.
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0: Tudo os padrões éticos na democracia e vem aí prendinha. É verdade, estamos de volta.
1: Então, não vais à reunião?
0: Reunião de condomínio volta à Terra Quente FM com a bela da discussão, o que atormenta a jovem vizinhança, é aqui trazido quinzenalmente, no caso, e para a nova temporada, com o regresso da Filipa Cerqueira, do Ricardo Garcia. E, desde já, com uma estreia de José Ribeiro. Sejam todos bem-vindos, vizinhos.
2: Olá, vizinhos. Vizinhos.
3: Olá, boa noite.
0: José já se apresentou à vizinhança, foi bem recebido, levaram-lhe o bolinho, com as boas-vindas, isso tudo?
4: Exatamente, tudo. Foi recebido de braços abertos.
1: Champanhe.
4: Aproveito aqui este momento para agradecer o convite também e, publicamente, o casamento, então, de quem venho a substituir, do Carlos. E muito obrigado. Exatamente, exatamente.
0: Muito bem, quando partimos de férias, já no calor de agosto, o tema era, curiosamente, o caso Neves, a gelar a popularidade do governo. E há quem diga que a coisa só amainou, pelo menos por enquanto, com os anúncios de novos apoios para fazer face ao aumento do custo de vida, com o especial enfoque na alteração do IRS. Antecipamos os seus efeitos mais à frente nesta reunião. Mesmo assim, o impacto dos padrões éticos na democracia não foram esquecidos cá pelo prédio. Lá iremos também mais daqui a pouco. Porque para já e para começar, o José Ribeiro, por agora ocupa o T2 do Carlos Carvalho, como já se apercebeu, quer começar por contemplar as vistas que tem para o Rio Tua, da sua janela. Um privilégio, José. Isto trouxe-lhe alguma ideia nova para o aproveitamento das águas que banham Mirandela, essa bela localidade?
4: Ora, então vou começar então o tema que escolhi, é, também por entender que se há algo que é importante nesta cidade é precisamente o rio, que é a nossa cara, a nossa representação, e portanto é importante enfatizar que em termos de segurança como lazer, importa aqui falar no sentido de que, por um lado, se é necessário que com a barragem para prevenir os caudais, para prevenir também que não haja cheias como antigamente existia, eu já não me lembro, mas sim, comentou-se isso, é também importante aproveitarmos ao máximo este privilégio que temos de ter este rio. Começo por dizer também que nós tínhamos em 2016, eu lembro-me, antes de terminar o Campeonato Europeu de Jet Ski, que era algo que atraía bastante turismo, via-se que a cidade ficava com uma grande azáfama, eram dias de competição, eram dias de grande festa e, portanto, atraía muito em termos económicos. Agora, passamos mais para uma vertente mais sustentável, o Campeonato Nacional de Canoagem, Águas Abertas, exato. E, portanto, era bom conseguirmos manter, ou pelo menos evoluir, ou pelo menos fazer um estudo do que é que seria necessário para conseguirmos ter um maior aproveitamento neste sentido. Nomeadamente, os projetos de Frechas e Torre do Nascimento, de revitalização e reestruturação das açudes, porque não nos podemos esquecer que o rio, para além de poder ser aproveitado no verão, também pode ser aproveitado no inverno e conseguirmos utilizar ou pelo menos retirar dele algo melhor e mais bem aproveitado. Agora, importa também, a meu ver, falar de outra questão, que é precisamente a segurança, que comecei por falar, hidráulica, de que, como é óbvio, que acabamos por ter também mais segurança e mais controlo do caudal, e que isso também tem inferência não só em termos de segurança, mas também de aproveitamento elétrico, de energia, e que, no fundo, acho que é isso.
0: Que é também uma coisa boa. Ricardo, eu não sei se estudou também o tema.
5: Eu, quanto a este tema, isto é um tema que obviamente, tem sido preocupante ao longo dos anos, tanto pelas promessas políticas falhadas, que não nos podemos esquecer disso e já lá vamos, como também o facto de termos perdido o jet ski e não se ter encontrado algo que tivesse o mesmo impacto, apesar que esta análise do mesmo impacto é sempre um bocadinho relativa. O próprio jet ski nos últimos
0: eram
5: anos...
0: Eram provas internacionais, não é?
5: Eram provas internacionais, mas também eram provas que traziam um custo muito elevado à Câmara Municipal. Em que o campeonato, em vez de se tornar depois algo que fosse rentável, pelo menos para o município, chegámos a um ponto que já estava a ser, era insustentável economicamente. Depois o jet ski tinha um mau impacto também no rio, que era a questão do desperdício dos óleos e combustível nas águas, que acabava por ter algum tipo de poluição. Eu não sou nada contra que se encontrem alternativas a atividades que sejam mais ecológicas ou mais sustentáveis para o rio. Penso que o panorama como está neste momento é que não é sustentável. O rio atravessa de janeiro a dezembro cidade. Obviamente podemos trabalhar várias ideias ao longo do ano para transformar toda aquela área envolvente em algo que seja por menos agradável, nem que seja no mínimo para o lazer de quem habita ou de quem nos visita. Agora, recordo-me de promessas de 2017, Júlia Rodrigues, que ia haver um passadiço que ia ligar a cidade à maravilha. Ficámos não só mesmo pela promessa, como outras tantas.
0: Se bem me lembro, isso é do tempo do Engenheiro Branco. Tem a ver com o projeto dali da envolvente da envolvente da Nossa Senhora.
5: Eu embate, pelo menos em campanha eleitoral com a própria a antiga Presidente da Câmara. Isso foi tema abordado e foi uma promessa que ela efetivamente deixou do ar e que nunca mais falou nela nem nunca a cumpriu.
0: Já agora foi uma saída aerosa, então, neste caso, para termos aí o fim do jet ski e a conversão numa prova mais.
5: Não, foi o fim aeroso para isto e para muitas mais coisas. Foi para isto, foi para o fim dos jardins e para muitas outras coisas que o PS achava que estava mal e que ficava mal na cidade. Também perdemos muito com o facto de, não percebi se foi o explorador que entregou a concessão ou se foi efetivamente retirada no que toca à parte das atividades no rio em termos de gaibotas. Também era algo que em tempos obviamente teve o seu auge, estava em declínio, mas era sempre algum movimento ecológico que trazia ao rio. Agora temos que encontrar aqui soluções muito rapidamente para sabermos aproveitar o espaço que temos, obviamente com bastante responsabilidade e educação até perante o meio ambiente ou a natureza, e de preferência que sejam sempre alternativas em que não tragam grande sujidade ao rio e que traga efetivamente algum movimento à cidade. Todas aquelas atividades...
0: Já pensou em algumas, Ricardo?
5: Podíamos surgir, olha, na área da restauração poderia existir uma atividade que acho que seria bastante atrativa. Essa ideia até já foi tida aqui há alguns anos, né? Entretanto a pessoa é que não seguiu com ela para a frente, mas seria construir junto, por exemplo, ao Parque da Pomba um conceito diferente, mas sobre o rio, atenção, estamos aqui a falar sobre o rio. Podíamos reforçar ou tentar trazer outro tipo de atividades para o nosso rio.
0: Quais?
5: Podemos tentar trazer, porque não podemos trazer tipo natação de rio, também existe, é uma questão de se tentar trazer, porque temos até todo o espelho d'água, e porque não junto ao cais, por exemplo, haver durante o verão, que é sempre onde há mais possibilidade de tirarmos maior rentabilidade, haver escolinhas, por exemplo, de natação. Ideias há muitas.
0: Bem, é preciso nós também, aqui isso também já existiu. No meu tempo a piscina era ali ao pé da Ponte Nova já agora.
4: Mas nem toda a gente é do tempo da casseta.
0: Exatamente, não, muito antes. Estou a falar, por exemplo, Filipe, sei lá, de fazer uma pista de gelo, porque no inverno é possível, gelar o rio. Não.
3: Outra coisa que está a gelo. Tempo, já há muito
5: até
3: tempo.
5: Até eu lá andei na pista de gelo.
3: Pronto. Eu já nem me recordo, acho que houve um...
5: Recordas-te do rio?
3: Do rio recordo, sei que acho que foi em 97 a última vez que gelou, efetivamente.
0: Sim, grandemente, talvez.
3: Pronto, se andou de 97, não me lembro muito bem, não é? Mas falando do rio, obviamente acho que ninguém quer acabar ou acabou efetivamente com aquilo que nós temos de melhor, o nosso rio, os nossos jardins, etc. Acho que toda a gente fica agradada com o aproveitamento, claro que sim. O Ricardo fala aqui em natação e não sei se ouviste o José falar que efetivamente há as águas abertas, efetivamente há a canoagem, não houve mais ideias da parte do Ricardo, portanto, mas ele terá muitas
5: ideias. Viste a palavra
3: e certamente
5: reforçar.
3: E certamente ele trará mais e vai dizer, certamente, na segunda ronda desta... porque ele tem muitas ideias, não percebi nenhuma nova, mas ele tem muitas e na segunda ronda ele certamente que irá dar. Eu acho que tudo o que seja para aproveitar e trazer mais pessoas à nossa cidade de Mirandela, conhecer aquilo que nós temos melhor, o nosso rio, o nosso espelho de água, toda a nossa paisagem, acho que é de extrema importância, nunca esquecendo...
0: Na vertente do turismo, não é?
3: Sim, sim, do turismo e daquilo
0: numa
3: que trará.
0: Numa recente prova penso que é de águas abertas que falámos aqui há pouco, uma das queixas dos atletas foi a qualidade da água. Quer
3: era
0: dizer, estamos a falar de rio, mas a água,
3: agora que ia falar,
0: se calhar nesta altura do ano não é melhor.
3: Era isso que eu ia falar, é também de preservar aquilo que nós temos. Efetivamente, nós sabemos que na nossa cidade também temos outras condições, temos o azeite, os óleos que vêm, temos a poluição do rio, que eu acho que antes de falarmos de aproveitar o rio da melhor maneira, há outras coisas que também temos que efetivamente sanar e mitigar. Portanto, eu acho que aproveitar já é muito aproveitado, acho que há outras questões também que temos que aproveitar para nos se calhar concentrar um pouco mais, e acho que essa questão de preservar é muito, muito mais importante neste momento para depois conseguirmos tirar um melhor proveito, claramente.
0: José Ribeiro, agora numa ronda mais rápida e final sobre este assunto, quando me falou aqui no aproveitamento do Rio Tua e Mirandela, eu pensei logo numa ideia assim fora da caixa, como uma que eu vi há uns tempos. Não consigo determinar de onde veio a origem desta ideia, mas não é minha, certamente. A brilhante ideia de construir um tobogã ali naquelas margens do rio, na parte do canal, ali naquela zona do outro lado do canal. O que é que acha desta ideia? Acha que isto vingaria por aqui?
4: Pegando aqui um bocadinho também no que estávamos a falar há pouco e das ideias para também dinamizar e aproveitar melhor, não diria um tobogã, mas se calhar começarmos por uma plataforma insuflável, por exemplo, para os mais jovens. Eu lembro-me, havia no Azibo também. Vamos ao Algarve, há no Algarve, e portanto acho que é algo que é apelativo, é chamativo, para a população mais jovem é também bom, porque os pais também os podem levar, e no fundo é uma forma simples de o aproveitar, não poluente, e portanto acho que é aqui um bocadinho o melhor de dois mundos. Agora acho que sim, são temas que efetivamente é necessário falar sobre eles. O preservar o rio é fulcral, se não o preservarmos também não o temos para depois o aproveitar, como a Filipa estava a dizer muito bem.
0: Tendo em conta que a água que bebemos já não vem daqui do rio, não é? Como se, já vem do Azibo, já há uns anos.
4: E que é um problema que tem que ser efetivamente claro e visto, e para depois podermos tirar ao máximo proveito do rio.
0: Ricardo?
5: Relativamente à qualidade da água, aqui seria mais interessante começarmos a perceber realmente qual o impacto das atividades, por exemplo, temos tido...
0: A fonte, a origem dos problemas que tem
5: dos problemas, e não só mesmo, qual é o impacto que tem das descargas do rio, neste caso com a questão da extração de óleos de Leirós. Agora, quanto às atividades na água, ideias há muitas. Nós podemos explorar a água em diversas ideias, em diversos segmentos, em diversas idades, inclusive. Ó, Filipa, eu recuso-me a contribuir para o vosso terço, porque eu já percebi qual é a estratégia há muito tempo. Eu já percebi muito qual é a vossa estratégia há muito tempo. Sim, bossa no na tua família. Lá está aqueles vícios que vêm da família política. E uma coisa te garanto, eu sei que o PS...
3: Ele aqui só me representa a mim.
5: Eu sei que só te representas a ti, como eu também só me represento a mim. Eu sei perfeitamente que, quando não existe ideias, é bom tentar perceber o que é que os outros acham para se copiar as ideias. E como já o fizeram no passado, neste momento, eu não contribuo para esse pedido.
0: Já ficou a ideia, Filipa, vai terminar com este assunto.
3: Não sei de que ideias é que o Ricardo nem sabe copiar ideias, porque nem conseguiu dar aqui nenhuma, mas também não me apetece. Sim, não sei, mas pronto, também não me apetece estar aqui a dar contributo para esta discussão, que não nada apraz. Só dizer que efetivamente todas as ideias são bem-vindas naquilo que é o aproveitamento do rio e trazer pessoas a Mirandela, que é a nossa cidade de Mirandela.
0: Esta é a reunião de condomínio do costume, não é? O encontro quinzenal na Terra Quente FM, com mais um ponto na ordem de trabalhos, aparentemente centrados agora na política nacional dos últimos tempos. Mas calma, o Ricardo Garcia quer ir um pouco mais além do que fica como hoje se diz, pela espuma dos dias. E resolveu então partilhar os seus pensamentos sobre o impacto dos padrões éticos na democracia. Ricardo, as férias fizeram-lhe mesmo bem, vem mais relaxado.
5: É mais relaxado, tive bastante oportunidade para refletir bastante sobre vários
0: muito mais zen.
5: Entre eles, obviamente, esta questão da democracia ética. E agora um bocadinho mais a sério. Eu trago este assunto porque eu acho que a ética, acho não, está academicamente consensualizado, que a ética, a par da democracia, é algo que tem que... Ou melhor, o fundamento ou o espírito seria esse. Era algo que teria que andar sempre acompanhado. Infelizmente, as democracias, como são algo que nós estamos a exercer há pouco tempo, traz sempre disso a voz ou questões que nós não estávamos preparados. E a realidade é que nós hoje olhamos para a política num todo de uma maneira completamente diferente daquilo que olhávamos para ela há 20 anos, certamente, e ainda bem que assim é. No entanto, se antigamente a ética era algo que, no momento em que os cidadãos exerciam o seu direito de voto, era algo extremamente escrutinado, isto é, e quando falamos aqui ética não tem a ver propriamente com casos judiciais, nem quero entrar muito por aí. Estamos a falar, às vezes, por questões mais morais do que propriamente judiciais, em que isso tinha bastante peso no momento do voto. Hoje nota-se que, para o cidadão comum, e nisto não se passa só em Portugal, podemos olhar um bocadinho ao nosso redor, seja a Europa, até
0: nosso, outros... O nosso Portugal deve ser um paraíso, não é? Se olharmos para o estado em que está o mundo e olha, estas eleições recentes tivemos agora, por exemplo, na Rússia.
5: Exatamente.
0: Eleições, vamos pôr aspas. Aqui,
5: exato, aquilo também de eleições tem, mas o que importa é que ele ganha sempre com maioria.
0: Claro.
5: Voltando aqui à questão da ética, eu acho que isso é tão prejudicial que depois isso é uma causa e efeito neste momento, por exemplo, das pessoas que calhar não se envolverem tanto na política. Até porque isto traz depois o outro lado da moeda, que é, e até se eu agora recentemente um estudo, já não sei frisar de onde, mas que que era a questão até do impacto dos partidos políticos quando chegam ao governo e se metem ou não a máquina partidária ao serviço do governo. E curiosamente, eu até pensei que nesse caso até seria sempre o PS o campeão, e nesse caso até veio-se a provar que é o PSD o...
0: Não, mas há sim um ranking qualquer que saiu esta semana, foi, que eu tenho de memória, mas não é partidos, é países.
5: Não, mas sim, eu acho que foi da Fundação Francisco.
0: Curiosamente, o nosso país até desceu no ranking, desceu 4 ou 5
5: sim,
0: posições.
5: Sim, mas na qualidade da democracia. Sim, mas também se esse estudo a par, que isso reflete o quê? Reflete que o cidadão comum, e isso é que é a grande diferença também no exercício da democracia hoje em dia, porque, obviamente, há nos 70, 80, o contributo da população perante a democracia era completamente diferente.
0: Até e a democracia era muito jovem, não é?
5: E a democracia é muito jovem. A questão é que, com o passar dos anos e esta parte, se calhar, mais ética da política não ter sido tão bem tratada, com falhas na justiça, com falha de quem esteve à frente do destino também dos governos, do país, que neste momento parece que, no momento do voto, há ética e nada importa, mas sim um interesse individual de cada um. E isso é muito prejudicial para a democracia, porque a democracia, no seu espírito, é para servir a sua maioria e não a sua minoria. E quando uma maioria não encontra um propósito, digamos assim, para que eticamente sejam colocadas certas pessoas em certos lugares, tudo isto afunda. E temos já à vista todos, cada vez mais os políticos, Luís Neves e não só outros políticos, onde já há plena consciência de que houve erros no passado recente. Eu também não quero que isto que andemos a investigar eticamente, vamos aqui andar nos últimos 50 anos. Mas estamos aqui a falar de situações em que são todas muito recentes, passam depois para a opinião pública, nem sempre da forma mais correta, seja na forma como é comunicada, seja na forma como as próprias pessoas recebem a comunicação, e isso afasta cada vez mais as pessoas de exercerem o seu direito ativo em termos políticos, de participarem ativamente na política, como também ao facto de não irem votar. E se calhar isso começa a ser um grande desafio futuramente para percebermos até que ponto vamos conseguir sustentar as próprias democracias, porque democracias sem votos, acho que não se tornam propriamente democracias.
0: Filipe, tem tomado algumas precauções, não sei se tem aspirações políticas, não, em relação ao seu passado.
5: Aí do passado tem muito.
3: Nisso acho que também não sou...
0: Sim, é porque estamos a ver o Ricardo, se calhar ele próprio...
5: Eu já me reformei da política.
0: Exatamente, viu-se obrigado a retirar-se da política, se calhar por...
3: Por razões éticas.
0: Por razões éticas.
3: Não considero isso, nem considero...
5: Posso então vos dizer que nas últimas eleições não integrei nenhuma lista, foi precisamente por questões éticas que têm a ver com a minha vida pessoal e eu achei inconsciência que eu não devia envolver.
3: Eu acho que não é uma questão de, neste momento, haver mais ou menos ética. Eu acho que é uma mudança de tempo. Não acho. É efetivamente,
5: sim,
3: uma mudança
5: é mais
3: de tempo.
5: Na realidade.
3: Não é isso. É que, hoje em dia, a verdade é que o escrutínio é completamente diferente do que havia antigamente. E só isso, as redes sociais, as fake news, a internet, fazem uma proliferação daquilo que, se calhar, é a vida pessoal de uma pessoa e começa-se, se calhar, a misturar
0: coisas
3: que não deviam
0: ser misturadas. E essa proliferação é feita com factos verídicos e falsos também.
3: Exatamente.
0: Não é? Vai
3: e
0: tudo
3: nesse
0: enfiado.
3: Sentido,
0: vai
3: e tudo nesse mesmo. Sentido, obviamente...
5: Por exemplo, o caso do Luís Neves, agora só uma parte. Sim. O caso do Luís Neves. Estamos a falar de uma pessoa que, se o erro foi logo ter sido, se calhar, diretamente um lugar para o outro e não haver aquele período de nojo. Para haver aqui, precisamente, um tempo...
3: O problema não foi esse, não é?
5: Mas... Sim. Mas
0: não, houve muita gente a alertar para isso, até, na altura.
5: Sim. Em primeiro lugar, o período de nojo. Em segundo lugar, que eu acho que isso é que é importante, é que não estamos aqui a falar que é a vida pessoal de Luís Neves. Nós estamos a falar aqui que Luís Neves, se vier a provar, obviamente, tudo aquilo que tem vindo a público...
3: Sim, cometeu...
5: Não, estamos a falar na parte criminal
0: de gestão... Não estamos a falar propriamente de crimes, mas mais...
5: Sim, até na própria gestão da PJ, tudo aquilo que tem vindo acima nestes últimos dias, nota-se perfeitamente que Luís Neves é uma pessoa que estava num cargo que deveria fazer cumprir a lei... E era o primeiro a tentar contornar a lei. Só isso.
3: Sim, eu acho que, todos concordamos que não é preciso esperar aqui uma condenação para que exijam, ou seja, exigida aqui responsabilidade política. Eu acho que isso todos nós concordamos. E aqui não estava a falar desse caso particular.
0: Quanto tempo estará à espera do melhor momento para o poder fazer, sem estar a dar de bandeja isto ao Chega? Como
3: não percebi,
0: se
3: não percebi.
0: Se Montenegro estará à espera de um momento certo para mandar
3: muito
0: embora Luís Neves.
3: Eu acho que
0: certo será,
3: acho que
0: por exemplo,
3: dele é outra.
0: André Ventura ficar mais sossegado para não correr o risco de dizer bem, como o outro disse, eu
3: acho que a estratégia dele é, enquanto estiverem a falar dele, não estou a falar se calhar da minha governação, e acho que é um pouco mais por aí.
0: O governo também tem essa estratégia.
3: E é a estratégia dele.
0: É uma estratégia como outra qualquer, certo?
3: Exatamente. Isso cada um joga o jogo como ele quer. Se ele acha que está a jogar assim bem, pronto, continua, e acho que a sondagem já mostra que se calhar não é assim tão bem. Mas estamos aqui a desviar um pouco do tema, também não quero estar a desviar. Mas pronto, não estava a falar deste caso em particular de Luís Neves, que eu acho que isso já é chocante, acho que já está à vista de todos. Mas
5: chega.
3: Falando aqui... Não era isso que eu queria dizer. Mas pegando aqui mais nesta questão mais lata desta situação e da questão da ética e da política e daquilo que afasta as pessoas da política ou não, é que acho que depois também é quem é que cria esse padrão e quem é que define as barreiras daquilo que é correto e que não é correto, porque eu acho que neste momento já corremos aqui o risco das pessoas pensarem, ou os partidos estarem aqui a balizarem no sentido aquilo que eu considero suficientemente grave no partido do outro e depois não olham para o seu próprio partido.
0: E depois há aqui a componente também. José, está aqui muito calado, faça favor de interromper quando achar necessário.
4: Não é só para
0: mas se calhar depois há aquela questão de é preciso também ter amigos para estas coisas acontecerem, não é?
3: E outra vez a questão da ética, não é?
0: Ficou aqui bem explícito neste caso que estamos aqui a falar, mas podemos arranjar.
4: Acho que é preciso haver um equilíbrio entre do que estavas a dizer, Filipa, e muito bem. Eu sou da opinião de que há mais entraves a quem quer ir para a vida política atualmente, pública, política, na medida em que efetivamente existe muito escrutínio, tem que o haver também, tem que haver controlo, mas acho que esta erosão faz com que haja uma descredibilização do sistema, o que vai fazer automaticamente com que haja o aumento dos populismos, dos antissistemas, que são coisas que devemos controlar. Mas, por outro lado, eu também acho que, e puxando aqui um bocadinho a brasa à minha sardinha, há muitos julgamentos em praça pública, há muito julgamento e dizendo um exemplo meu, que aconteceu, de notícias que eram completamente falsas, um julgamento em praça pública de coisas que eram falsas, de que uma pessoa que estava a ser julgada, dizer que já tinha sido condenada anteriormente.
3: Julga-se antes de sequer
4: ir dar nas portas. Exatamente, é isso mesmo. Ou seja, eu acho que isto chama o pânico ético, não é? Ou seja, que descredibiliza completamente as instituições em si e as pessoas esquecem-se disto, o que é... É verdade, o que Luís Neves alegadamente vem de fazer é mau, é uma coisa que em termos públicos e de confiança na instituição é má, mas não nos podemos esquecer que ele é a pessoa. Nós também não podemos só apontar à pessoa que o praticou como à instituição. Nós temos que preservar sempre, como por exemplo os tribunais, as forças de segurança e tudo, porque maus profissionais há em todo o lado, como há bons profissionais. Importa é nós conseguirmos destrinçar bem o que é que foi feito e quem é que o fez. E não apontar só para as instituições, porque se nós formos analisar as instituições em Portugal, efetivamente estão mal. Nós olhamos para os tribunais, o caso, o meu, que vejo quase todos os dias, e estão maus. Mas também muitas vezes, porque são decisões políticas que são tomadas lá em baixo, não é? Por assim dizer, que não refletem o que é as necessidades de cá de cima. Não é? Ou seja, eles veem um plano geral, é necessário fazer estas alterações, isto... Mas depois aqui isso não se reflete. Já estou aqui a fugir um bocadinho ao tema no sentido da ética. Mas acho que é importante é nós termos sempre um balanço entre o que é que deve ser a transparência dos candidatos, mas também evitarmos estes julgamentos precoces que acontecem cada vez
0: até
4: mais.
0: Porque no caso concreto que estamos a falar de Neves, na verdade pode haver uma boa explicação, até que envolva extraterrestres, mas nós não sabemos, não é? Poderá haver uma explicação, uma boa explicação, para certos factos que se tenham
5: Eu acredito que possa existir uma boa explicação. Desculpa. Eu acredito que possa existir uma boa explicação.
0: Ainda não sabemos, ainda não acabou, não é?
5: Aqui a questão é que eu agora já nem tanto já me desliguei um bocado do caso, mas eu quando fui ali ao início até perdi um pouquinho do meu precioso tempo para apreciar esta novela mexicana. E aqui a questão é que Luís Neves neste momento está enfiado, e só para terminar Luís Neves, está enfiado no seu próprio poço. É que todas as...
3: Piscina, não é poço.
5: Ah, piscina, peço desculpa. É que todos estes casos e casinhos que vieram à posterior... Só aconteceram essas investigações ou essas procuras porque Luís Neves...
0: Foi um desfiar do novelo, não é?
5: Mentira.
0: Foi aqui um desfiar do novelo. Fomos puxando
5: o novelo. Faltou a verdade. É assim, eu também compreendo que às vezes... Vamos lá ver uma coisa. Nós estamos a falar aqui muito confortavelmente sentados. Mas eu também acredito que às vezes... E percebemos que os jornalistas aparecem efetivamente de surpresa muitas vezes que nem as próprias pessoas estão à espera...
0: Pois falar seja, é fácil, não é?
5: Seja
0: falar
5: qualquer, é fácil. Qualquer tema. E que ali no momento devia ser deste estilo. Olha, deixa-me aqui desenrascar agora. Despechar isto com algumas desculpas. Mas aqui a questão é que ele, desculpa após desculpa que veio fazendo, até justificando coisas que não tinha que justificar, pois escrutinando essas declarações, ainda se vem a perceber que afinal... Ainda está a mentir mais do que aquilo.
0: Mas o jornalista é para isso, não é? Para escrutinar.
5: Exatamente.
0: Sim, para terminar.
5: Para terminar. Relativamente à lei, porque é que eu acho que o impacto nisto é péssimo? Aí discordo. Porque nós aqui estamos a falar de leis de transparência ou de prevenção, chamemos daquilo o que quiser, em que são os próprios políticos no Parlamento, porque cabe ao Parlamento, como todos sabemos, legislar, por isso, são eles que aprovam definem as leis e aprovam as
0: leis. E deixam os alçapões, não é?
5: E depois são eles os primeiros, a panicar essas leis. Porque, por exemplo, nesta questão aqui da lei da transparência, das transparências, isto, ao fim e ao cabo, é a atividade política, não diz respeito a mais nenhuma organização. E eles são os primeiros sempre a falhar nas próprias leis que eles criam. Eu sei que o sistema não é perfeito e vai haver sempre...
0: Depois temos aqui o problema, que o jornalista é efetivamente uma pessoa chata, não é?
4: Mas muitas vezes não depende só também das leis criadas na Assembleia da República pelos portugueses, mas sim de diretivas emanadas pela União Europeia, que têm que ter transportes.
5: Relativamente, e termina assim, relativamente aos julgamentos públicos, quer dizer, estes julgamentos públicos toda a vida existiu e toda a vida irão existir, seja para o bem, ou seja, para o...
0: Está a falar dos julgamentos em praça pública,
5: em praça,
0: não é?
5: Pública, os ditos. Qualquer nós sabemos, à partida, qualquer...
0: Julgamento fora dos tribunais. Neves,
5: por exemplo, neste momento, quase todos percebemos aqui que está julgado já e condenado na praça pública. Mas isto também é tudo momentâneo, como neste país, porque eu, se bem me lembro, aqui há uns anos atrás, houve aí quase um caminhão de mandada de políticos, que alguns até fugiram para o Brasil, outros tiveram uns aninhos lá, com crimes de ética, para além de serem crimes políticos, estamos a falar aqui de crimes de ética, e, no entanto, a população logo a seguir volta a votar neles em massa, e nós elege com maioria absoluta. Por isso é que eu nunca me esqueço desta velha frase. A qualidade da nossa classe política é exatamente o espelho da sociedade que nós temos, e os nossos políticos só fazem aquilo que a sociedade lhes permite.
0: Pois também há um problema, eu não sei, para terminar, vai ser mesmo o José Ribeiro, a dimensão da chamada praça pública. Antigamente não havia CMTV, não havia internet, não, quer dizer...
4: Eu acho que
0: estou aqui a pôr aspas nestas... Sim. A praça pública, digamos assim, era mais pequena, não é?
4: Sim, ou pelo menos não se teria tanto acesso, ou tão fácil, de fácil acesso a essa informação e esse escrutínio.
0: Não corria tão depressa, nem chegava a tanta gente.
4: Exatamente,
0: depressa,
4: sim, sem dúvida. Eu acho que, e pegando agora um bocadinho no que disseste ainda agora, e isso é bem verdade, eu acho que mais grave do que muitas das coisas e de alguns casos que se vem sabendo que utilizam os cargos políticos para uso fruto pessoal, acho que o mais grave é precisamente...
0: Bem, isso já nem é ética, isso já é...
4: Sim, mas eu estou a dizer...
0: tipificado.
4: Certo,
0: mas... Eu estou a falar com um jurista, o único...
4: Sim, não,
0: que há...
4: Não, mas vem precisamente também um bocadinho da ética, não é? Porque o direito também é ética e é, no fundo, é ética, sim, e moral. É ética e moral.
0: Uma ética que está escrita em papel, não é?
4: Exatamente, sim. Mas no sentido de quê? É o que está por trás do que os leva a fazer isso, ou seja, os valores que eles têm e que se traduzem, mais grave ainda é pela exposição que têm. Que é tudo visto pela sociedade. E se a sociedade também é um reflexo, os políticos também são um reflexo da sociedade, o que acho que também faz é... Pronto, então se também quem está lá acima, ou quem foi eleito, ou quem representa, também tem este tipo de comportamentos, também vou não estar a preocupar, porque isto também não é...
3: Sim, pois também há outra questão, também não só deste comportamento estético, mas desta proliferação. Da fake news, exatamente, é que pega muito mais fácil, e é muito mais fácil dissipar uma notícia falsa do que depois estar a corrigi-la ou estar a explicar.
0: Quanto mais escabrosa for, melhor, não é?
3: Sim,
0: melhor
3: e demora muito mais tempo estar a justificar a verdade da notícia.
0: Mas se consegue.
3: Não se consegue.
0: Depois do som do bairro.
3: Portanto, estamos em tempos, é muito mais complicado e temos que pensar muito melhor nas nossas ações e naquilo que fazemos também com a política e com o político, não é?
0: Bom, seguimos nesta reunião de condomínio na Terra Quente FM, já que mudar de assunto é preciso, especialmente quando o tema é incómodo, como ouvimos, não é? Bom, foi isso mesmo que aconteceu, há quem diga, quando, em dia de debate da tal moção de censura ao governo apresentada pelo Chega no Parlamento, e com chumbo garantido à partida, Montenegro, o primeiro-ministro, se sai com o anúncio de mexidas no IRS que, supostamente, irá aliviar os contribuintes dos efeitos do aumento do custo de vida provocados pelo preço recorde dos combustíveis. Ora, a contribuinte barra automobilista Filipa Cerqueira é que parece que não está suficientemente convencida com a prendinha que aí vem. E as palavras são suas, Filipa. É isto?
3: Eu obviamente, não vou reclamar com esta excelente prenda de 2, 5 euros. Acho que é sempre positivo esta antecipação, esta prendinha da descida do IRS, até o suplemento extraordinário para pensionistas.
0: Está a falar de um valor mensal que poderá ser acrescido ou não descontado.
3: Atenção,
0: poderá chegar
3: aos 5 euros. Portanto, eu acho que é sempre positivo.
0: Neste caso, começa nos 97 euros para um máximo de 15. Parece-me que é isso.
3: 97
0: não é?
3: Euros?
0: Cêntimos.
3: Cêntimos, exatamente.
0: Desculpe.
3: Eu já estava aqui a ficar entusiasmadíssima, já ia retirar todo este
0: Onde
3: ponto.
0: Onde é que pensa que estava, que vizinha?
3: Pronto, o problema, se calhar, é que muitas pessoas... Há aqui, se calhar, as pessoas que mais necessitam, se calhar, não vão receber este presente. Fico aqui um pouco desagradada, talvez.
0: Não me diga que já é por não pagarem já IRS, não é?
3: Não é? Não pagam IRS, não recebem IRS, portanto, se calhar este alívio que fala, se calhar não irá aliviar.
0: É para a dita classe média?
3: As pessoas certas, se quem mais precisa...
0: Quem ganha 1000 euros?
3: Se quem mais precisa, e mesmo quem ganha 1000 euros vai
0: classe
3: receber...
0: média?
3: Exatamente. Mas mesmo quem ganha um ordenado bruto de 1000 euros, chegará aos 2 euros? Não sei, agora não tenho aqui presente, mas realmente não sei se isto beneficia efetivamente quem mais precisa, ou se calhar não estamos a olhar para o problema da forma correta, quando ainda hoje vimos que os combustíveis chegaram a um valor recorde.
0: Mas isso não é culpa do governo, para não?
3: Isso pode ser culpa, não é culpa apenas do governo, mas também, obviamente, e se calhar se investarem que
0: para ser culpa do governo norte-americano, russo?
3: E de todos, não é? E se calhar se tivermos só aqui a olhar para como é que vamos ajudar as famílias a aliviarem um pouco, e em vez de aliviarmos quem mais necessita, só aliviarmos na questão do IRS...
0: Acredita que vai haver medidas extradirecionadas, que são medidas defendidas, de resto, até por caras conhecidas do Partido Socialista, no caso.
3: Deveria haver, até para... E esta questão também, depois, também nos toca a nós, aqui no interior, e se calhar Mirandela... Se calhar Mirandela, não, no interior no geral, mas só em Mirandela, obviamente, porque os preços dos combustíveis não é só... Se calhar em Lisboa pode ser visto como um luxo, efetivamente, porque há transportes, porque há metro, porque há comboio. Em Mirandela, o preço de combustível é completamente diferente.
0: Não
3: é o preço
0: injusta,
3: de trabalhar.
0: Filipa, temos ligeirinho.
3: É verdade, agora, temos, e é uma melhoria, mas a verdade... Mas a verdade é que o preço do combustível aumenta é o preço de quem vai trabalhar, e não só. Há muitos trabalhadores e muitas empresas em Mirandela que vivem...
0: Claro que sim, estava também a ser irónico.
3: Dependem, eu sei, mas também para responder à provocação, que vivem também e dependem do valor do combustível. Portanto, é uma realidade completamente diferente e não se pode pintar o país todo da mesma cor, obviamente.
0: José Ribeiro, está esperançado de que haja medidas extra para além desta?
4: Assim, relativamente a esta questão do IRS, eu acho que é mais uma medida que terá que ser tomada e que tem que ser tomada aos poucos.
0: É preciso dizer que esta medida foi anunciada não isoladamente, não é? Há outras, se calhar, medidas menos expressivas,
4: sim,
0: de menos expressão, mas que estão lá, não é? E que podem até trabalhar umas com as outras.
3: Do que 97
4: foi assim, eu acho que aqui é importante também ver isto como um todo, que tem que ser várias medidas tomadas. Até agora já foram tomadas algumas, não propriamente só esta, mas IRS Jovem e outras que aliviaram efetivamente o bolso dos portugueses e dos jovens contribuintes. Se nós formos ver, certo que em termos individuais a expressão não é muita, mas é um alívio total, cerca da volta de 400, 500 milhões de euros que se irá fazer no...
3: E para quem ganha mais é sempre
4: no, no país. Não se trata de quem ganha mais ou quem ganha menos. Eu acho que
3: é que se trata, não é?
4: Eu acho que aqui o importante é que é necessário... Isto está na ordem do dia, ou seja, são medidas que estão a ser tomadas, podem não ser para alguns de grande relevo, mas se está a ser visto, se está a ser falado, é porque está a ser tido em conta. E, portanto, acho que também é um bocadinho
0: importante. Até porque eu penso, não sei se estou enganado, mas penso que isto não se trata efetivamente de uma baixa de IRS.
5: É uma baixa.
0: É um desconto.
4: É um
0: alívio.
3: É um alívio retroativo. Agora para pagar depois.
0: Exatamente.
5: É um aliviar retroativo.
3: Sim, dá-se agora para depois não se...
0: Exatamente. Ou melhor, o trabalhador não desconta tanto, mas depois tem que acertar.
3: Depois não é uma prenda. Toma lá, mas depois não te esqueças de me dar.
0: Na verdade, não dá nada. Desconta menos ao trabalhador, mas ele vai ter que acertar as contas no final.
3: Sim, é só para tapar os olhos aos portugueses.
0: É mais ou menos isso. Será? Não. Quem quer?
5: Eu posso começar.
0: Ricardo, não, parecia que eu tinha uma pergunta.
5: Pronto, então,
0: isto foi lançado propositadamente para, enfim, desviar o assunto do momento? Aquilo que estávamos a falar
5: aí. Claro, até porque o sítio não era o sítio indicado, nem a hora indicada para o fazer. Claro que isto foi aqui um escape do Primeiro-Ministro para tentar aqui canalizar a ordem do dia para outro tipo de assuntos que politicamente tem o seu efeito. E agora vou começar ao contrário da Filipa. Impacto direto, jogada política clarinha, aprendida com António Costa. Enganar os reformados.
0: Isto não era nada de novo.
5: Aos reformados na altura do Natal, para parecer aqui que estamos a dar alguma coisa numa época especial. E passou.
3: Então não dizia António Costa há muito tempo, não é?
5: Típica,
3: é só quando eu banho que ele começa.
5: Típica estratégica. Típica. Aliás, até andou um vídeo curioso a correr nas internets. Não, é real mesmo. É que é engraçado. Sabes o que é que é? É que aparece o Montenegro agora, quando veio justificar porque é que estava agora a dar isto e não comprometer o futuro economicamente. E E depois vem Montenegro há dois já.
0: Em 22, sim, já vi esse vídeo.
5: Quando era o António Costa, já viu esse vídeo, pronto. E depois também aparece o António Costa a fazer completamente o.
0: Mas antigamente também se dava ao caso assim, e ao contrário, não é? O que nos leva a querer.
5: Agora vamos falar da questão monetária um bocadinho mais a sério. O problema é que a nossa máquina do Estado está de tal maneira burocrática e embrulhada em impostos, impostinhos, taxas, taxinhas, coisas e coisinhas, em que não nos permite ter uma real certeza da economia. Ou melhor, não nos permite lidar.
0: O que é curioso, Ricardo, é que, por exemplo, até mesmo o Partido Chega já não fala tanto, pelo aquilo que me tenha percebido, em cortar despesa. Porque, na verdade, ninguém consegue cortar a despesa.
5: E não só, se o Chega está cada vez mais à esquerda, agora tem que comprar a cassete do PS para o lado.
0: Vamos uma lá. Teoria como outra qualquer.
5: Vamos lá ver uma coisa. O problema, comparado com outros sistemas fiscais, os sistemas fiscais, neste caso, nórdicos, que são aqueles que costumam ser os mais...
0: Os que nós gostamos de copiar, sim.
5: E é que está a questão, é que nós nunca gostamos
0: nós
5: de copiar.
0: Nós gostamos de copiar.
5: Nós gostávamos de copiar.
0: Gostamos, mas não conseguimos implementar muitas vezes.
5: Em que, quando a parte económica ou a parte do rendimento que é retirado ao trabalhador reformado, ou seja, aquilo que for, para o Estado e depois o espelho que isso reflete todo na sociedade, é transparente. As pessoas conseguem perceber efetivamente o que é que estão a pagar, para onde é que é canalizado o dinheiro, porque é que estão a pagar. Nós em Portugal não. Nós em Portugal estamos tão habituados que venha despesa de todo lado, quando falo de despesa é despesa direta do Estado, de todo lado, em que depois parece que o Estado nos vem dar aqui algum bombonzinho com engenharia, isto é pura engenharia económica.
0: O Estado somos nós, não é? Nós estamos a descontar para um coletivo que depois vai ter a sua despesa,
5: sim,
0: vai gastar.
5: Quando digo Estado é a máquina, de quem decide. Pois iluda aqui as pessoas de uma tal forma em que, feitas as contas no final disto tudo, as pessoas ainda estão a perder mais dinheiro do que aquilo que estavam a...
0: Mas isso é evidente, porque tem que se assegurar perder... serviços públicos, que, como os hospitais... Ensino. Agora, qual é a melhor medida? É esta, por exemplo, uma destas mais vincada, com mais expressão? Ou, por exemplo,
5: isto é
0: medidas...
5: Isto não é vincada,
0: não,
5: isto é
0: uma medida destas mais vincada, disse eu,
3: perguntei
0: eu, ainda mais vincada, com mais expressão, faz mais sentido uma medida destas? Ou, por exemplo, medidas cegas como IVA zero, cortes de ISPs, igual para todos?
5: Não, nada disso. A medida... Vamos lá ver uma coisa. E nós é que não temos capacidade estrutural neste país para fazer as adaptações monetárias ou económicas suficientes. É verdade, Filipe, não te seja a rir. Porque é muito simples. Enquanto nós não acordarmos para a realidade que temos que pôr rendimento disponível à pessoa no imediato, em que permita à pessoa fazer poupança, criar riqueza para que possa investir o dinheiro no mercado, e continuarmos com esta ideia estúpida de Estado Social que só leva aos países, diz-me um país que não esteja totalmente endividado à conta do Estado Social, não conheço nenhum.
3: Sim.
5: Até os Estados Unidos, com o pouco Estado Social que têm, conseguem estar tão endividados
3: muito
5: como...
3: Muito melhor, não é?
5: Sem sistema nacional de saúde... Ouve o que eu estou a dizer. Encostado social está a consumir impostos de uma maneira completamente desfasada, sem controle nenhum. Enquanto que nós não agarramos, não conseguirmos pôr dinheiro disponível real às pessoas no final do mês e acabarmos com estas... Sim, mas o Estado não tirar
0: falar...
5: tanto dinheiro em impostos, dar dinheiro à real às pessoas, para permitir
3: então,
5: as pessoas
3: então esta
5: descida da IRS
3: esta... gostaste muito, então.
0: Meus senhores, mas estamos aqui a discutir outras coisas, Ricardo, estamos a desviar um bocadinho. Eu já percebi onde quer chegar, mas a questão aqui é, numa situação de emergência como esta, onde é que o Estado vai buscar o dinheiro, a não ser aos impostos? Está a sugerir
5: que
0: o Estado se deve ir endividar para beneficiar pessoas?
5: Aqui a questão é que o Estado está neste momento a endividar. Esta rúbrica vai ter o impacto que tiver orçamental. Isto vai ter sempre impacto na despesa. Se vai ter impacto na despesa, já não estamos a endividar. Nós estamos a criar ficção.
0: Não é endividar. Nós estamos a ir buscar outros impostos, não é? Que sejam possíveis coletar, certo?
5: Não, estamos a endividar enquanto país. Estamos-nos...
3: Com esta medida?
0: Não, esta medida está cabimentada e consegue-se. Poderia ser
5: medida
0: uma medida mais forte, não é?
5: Posso? Sim. A medida está orçamentada. Se está orçamentada, está a contar para um objetivo de que o Governo vai arrecadar ao longo do ano. Se o Governo está a disponível...
0: Já nem é este ano. Será para o ano, projetado no IRS do ano que vem, não é? Naturalmente.
5: A despesa vai ser este ano, em dezembro, que eu saiba, ainda vai entrar neste orçamento.
0: Ah, está a falar do adicional das retenções.
5: Sim,
0: que vai,
5: sim é que, o IRS é...
0: Pensava que ainda estava a falar do IRS.
5: Estou a falar aqui da parte da reforma.
0: Tem que ser rápido,
5: se vai ter este impacto neste momento, nós estamos a tirar de uma rúbrica para criar uma nova rúbrica, em que esta rúbrica vai ter que ser paga de uma outra forma. Então não estamos a criar dívida, estamos aqui a brincar.
0: Já ficou a ideia. Filipa, medidas cegas para toda a gente igual, cortes para todos cegos, ou apoiar as famílias diretamente, exatamente as que necessitam?
3: apoiar, obviamente, as famílias que se citam. Nesta medida não é todo dessa forma, porque já vimos que esta medida não ajuda quem mais necessita. Acho que até ainda estava aqui na reunião de condomínio quando falámos aqui do IVA zero.
0: Na altura aplicada por António Costa, não é?
3: Exatamente.
0: E que de resto já vieram várias figuras que inclusivamente as implementaram e que já se vieram manifestar contra.
5: Até os chegam já pedem.
3: E eu que sempre fui contra e tenho as minhas reticências sobre, mas viu-se efetivamente...
0: Mário Centeno...
3: viu-se efetivamente que pelo menos...
0: Dina, e até, imagine-se, Teixeira dos Santos já veio dizer que...
3: Porque efetivamente ainda à tarde estava a ver... Ainda à tarde estava a ver um estudo que depois dessa medida, e pelo menos durante 8 meses, essa medida teve as suas mais-valias. Isso, sim, abarca todos com uma igualdade que...
0: Como é que fica a fotografia do queijo Roquefort que enviaram ao Mário Centeno a dizer que tinha IVA zero, que ele se sentiu muito mal? Foi a descrição que ele fez.
3: Eu também sou um bocado intolerante à lactose, pá, portanto também não vai muito para mim.
0: Mas está a perceber,
3: mas efetivamente, sim, chegar, mas o que eu estou a dizer é que efetivamente, obviamente que nunca é uma medida certa, eu tenho as minhas reticências, mas tem um outro impacto que esta medida não tem. Os impostos sobre o próprio combustível têm outro impacto. Pois, que esta medida
0: é melhor do que dar 100 euros a cada contribuinte, não é?
3: Isto não são 100 euros a cada contribuinte, é quem recebe menos não recebe nada, quem recebe mais tem outras mais-valias.
0: Por essa maneira também, e ainda relativamente estamos a falar do IVA zero, ou de uma hipótese, é aí também é quem tem mais dinheiro tem mais hipótese de ganhar mais também.
3: Aqui toda a gente sente a medida da mesma forma. Claro que...
0: O que é errado, não é?
3: O que é errado. Para mim, se formos falar, se quisermos ir por mais extremos, e para mim não é um extremo nenhum, falemos de taxar riquezas. Podemos entrar por aí, que eu adoro, é um tema que eu adoro. Que é um tema que eu adoro. Mas
4: não podemos ir por aí.
3: Eu só quero... Só
0: uma ideia,
3: para terminar. Eu só quero mesmo agradecer então estes 5 euros que vou ter a tão do IRS, que depois vão ficar na bomba de gasolina aí da para casa.
0: 5 euros?
3: Está
0: a ganhar muito.
3: Já estou a ganhar muito bem.
0: O seu talão de vencimento
3: vão deixar.
0: Para ficar com 5 euros é porque já tem o rendimento de 5 euros.
3: Vou deixar na bomba de gasolina aí para casa. Só ainda não percebi se isto é efetivamente uma prenda de Natal, se é um troco do café, mas...
0: Mas depois fica prometido, depois a Filipa vai explicar. José Ribeiro, para fechar.
4: Só mesmo para terminar, e acho que já ficou aqui também tudo dito, ainda assim de forma acesa.
5: Não, mas... não.
0: Hoje até
4: não, brincar,
5: calmo.
4: Não, mas como é a minha primeira vez. Acho que, sim, que esta medida aqui podia ter sido feita de outra forma. Acho que é necessário ter outras formas de gestão, avaliar os problemas que efetivamente existem e se calhar redirecionar os esforços na tentativa de pelo menos tentar encontrar aqui uma solução melhor. Claro que vemos num país onde a carga fiscal é muito elevada, só mesmo para terminar isto, e é para os jovens, isso é notório.
0: Onde a despesa é elevada,
4: sim,
0: não é?
4: Sim, não acho que taxar riquezas passe por aí, porque senão depois também vão embora.
3: Mas os jovens não têm essa riqueza. Não é.
4: Sim, mas também não é
3: classe média, é milionários. Mas não milionários, é esta...
5: Quantos tens em Portugal?
0: E pronto, é o costume, e o que seria de uma qualquer reunião de condomínio sem a bela da discussão. Antes de ir embora, ainda há outros assuntos para fechar, e em 30 segundos para cada um, o caloiro José Ribeiro parece não estar confortável com o colchão deixado pelo Carlos no seu T2, e por isso já só pensa nas novas residências do UPB.
4: Exatamente, quis trazer esse tema porque acho que é bom também falarmos quando na cidade existe inovação, quando também podemos ajudar os jovens, e esta medida tem impacto, a meu ver, em 4 pontos principais. Primeiro, responde a uma carência histórica, pois nós nunca tivemos, já temos IPB agora, universidade, há bastante anos, e nunca foi uma valência que houve aqui. Depois, destacar também a localização da própria residência.
0: E nem de propósito o tema Mira Tua, não é?
4: Sim, exatamente, do hotel, mas que é no centro da cidade. Vai fomentar o comércio local. Vai fomentar o comércio da restauração, dos cafés, dos restaurantes.
0: Vai movimentar toda aquela zona.
4: Sim, vai movimentar aquela zona ali de uma forma que antes não existia. Fixa pessoas e cria emprego. Foi um investimento de cerca de 2 milhões de euros, pelo menos aquela.
0: No total,
4: sim. Sim, no total, sim, com as 62 camas. E depois também, um dos pontos importantes é, efetivamente, a requalificação urbana. Pois quem é cá de Mirandela e passava pelo hotel, naquela altura via que aquilo era um prédio completamente ao abandono. E agora passa-se por ali, é uma zona com vida, é uma zona que tem um prédio novo. E, portanto, acho que é importante enfatizar também estes pontos positivos.
0: O benefício para a cidade.
4: Exatamente.
0: Bom, o reconhecido escritor internacional, agora já com obra publicada e tudo, Ricardo Garcia, assinala um dos pontos altos do ano na cidade no plano literário, quase tão importante como o Festival do Dia da Poesia. De que se trata, Ricardo?
5: Temos mais uma edição do Palavra Arte. Vai decorrer entre o dia 24 e 27. E ouvi dizer que vai a um fulano para lá no dia 25, por volta das 3 da tarde, a apresentar o seu livro, Inquieta Forma de Ser. Estão todos convidados, obviamente, e aproveitem todo o festival.
0: Da atual Universidade Politécnica de Bragança à Universidade de Bragança e Norte Interior. A mudança até põe a Filipa Cerqueira a ponderar um regresso às salas de aula, será?
3: Que é possível, é possível. A verdade é que um território como o nosso, uma universidade, não serve apenas para formar pessoas, serve também para trazer jovens, fixar talento, criar também investigação,
0: aqui,
3: dinamizar empresas também, e a verdade é que durante décadas habituámos-nos à ideia de que um jovem no interior, para ter determinadas oportunidades, tinha de sair, portanto, fortalecer o ensino superior é sobretudo uma política de coesão territorial, portanto, estou expectante para ver o que é que esta universidade trará para um território como o nosso.
0: Estaremos cá, certamente, para no futuro fazer a nossa análise também. Vamos lá, está feito o regresso da reunião de condomínio à Terra Quente FM. Filipa Cerqueira, José Ribeiro e Ricardo Garcia estão de volta de hoje a 15. Obrigado, vizinhança. 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Comente, subscreva e recomende, por favor. Muito obrigado pela paciência de nos ouvir.
6: 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Mais uma vez, nós estamos juntos. Nós e Santo António, logicamente. Há imagens de Santo António que nos deixam pensativas. Tenho há vários anos uma imagem de Santo António, vinda da África. Tem mais ou menos 20 centímetros. É em madeira. A peça tem um significado especial. Era um Santo António de proteção na saúde, na felicidade, no bem-estar. Quem a tinha, quando precisava dela, encostava-a ao peito e ligavam-se com uma ligadura que era para o santo ficar em contacto com a pele e poder proteger melhor. E só a desapertava quando o mal estava aliviado, tinha desaparecido. Eu olho-a e imagino que quantos corpos ela terá estado ali encostada. Ou terá só estado num corpo? Não é provável. Acredito mesmo que na própria casa terá servido para socorrer várias pessoas. Ou talvez não. Não queria saber a verdade da história daquela peça. Mas havia uma outra coisa que me deixava pensativa. Eu via o menino Jesus, que estava do lado esquerdo, tinha na mão direita encostada ao peito do santo e segurava um objeto que parecia um pauzinho e na ponta, como se fossem uns fios meio compridos, fazia até lembrar assim uma ceitoura de ceifar o cereal antigamente. Mas toda a peça era cortada na madeira, portanto, aquele menino tem na mão uma coisa saliente e que está ali encostada ao peito do santo. Li muito na tentativa de saber o que era. Falei com alguns investigadores e ninguém sabia. O mistério foi-se arrastando anos sobre anos. Mas há relativamente pouco tempo, lendo sobre o significado do poder em África e como usar e que sinais exteriores evidenciavam que a pessoa tem poder, dei comigo a saber que aquele objeto que vemos nas mãos dos senhores do poder, muitas vezes chamado de rei, como sendo um bastão, um tronco de madeira, em que num dos topos segura-se um molho peça de pelos da cauda de animal, parece são, do animal possante, por exemplo, elefante, cavalo, búfalo, e sempre ouvi chamar-lhe mata-moscas. Afinal, é um abanador de moscas. Ele é importante abanar as moscas, sacudi-las e não matá-las. É a filosofia de lá. Quem usa esse objeto é o rei, ou pessoas muito importantes. E a maioria das vezes usa-o a apontar, substituindo a mão ou o dedo. E o meu Santo António, que falei, veio da África. Comparando as imagens, o menino Jesus do meu Santo António tem um abanador de moscas na mão direita, porque o santo é o protetor. Do rei e não só. É importante e só quem é importante é que o pode usar. E eu, Manuela Gândara, despeço-me até para a semana.
0: 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Uma democracia em queda livre. A democracia portuguesa, o regime político português, melhor dizendo, continua em queda livre e sem paraquedas, arrastando Portugal para a cauda já não da Europa, mas do mundo. Percepção que os cidadãos portugueses têm, desde há muito, e que é confirmada pela International IDEA, sigla do Instituto Internacional para a Democracia e Assistência Eleitoral,
7: organização intergovernamental sediada em Estocolmo, que é constituída por 35 Estados-membros e que visa apoiar e promover a democracia em todo o mundo. De facto, no seu relatório O Estado Global da Democracia 2026, Democracia numa Era de Conflito, essa prestigiada organização intergovernamental conclui que apenas a Geórgia e a Rússia registaram mais retrocessos democráticos do que Portugal, que registou 6 retrocessos significativos entre 2020 e 2025, o que representa um sério declínio no desempenho democrático. Factos que deveriam merecer a maior atenção da classe política, a começar pelo que é dito e suposto ser o mais alto magistrado da nação, e provocar aceso debate na Assembleia da República se, para tanto, houvesse suficiente empenho, decoro democrático e verdadeiro espírito reformista. Mas não. Os portugueses sabem, não é só de agora, que muitos políticos influentes que se revezam no poder, com maus desempenhos, salvo raras exceções, estão como cobras em pântano e que a corrupção e o clientelismo é o sangue dos partidos. Interessa-lhes mais, porque disso tiram maior proveito, continuar a chafurdar no lodaçal político do que promover uma real clarificação das águas democráticas. Daí que sejam de louvar todos aqueles que, embora poucos, se continuam a bater, cada qual à sua maneira, pelas reformas indispensáveis do regime e do Estado. Oxalá um número significativo de eleitores, que são os principais fautores e usurários do regime, tenham isso na devida conta. Henrique António Pedro.
8: Afinal, o que somos? Todos os dias nos cruzamos com gente, com pessoas, com seres que nos habituamos a ver, mas outros nem tanto assim. Apenas reparamos mais nesses concidadãos quando falam alto, quando os conhecemos e quando se dirigem a nós para nos questionar de algo que muitas vezes nos toca. É uma dessas ocasiões em que passeávamos junto das bombas que antigamente eram da Móvil e sempre foram reconhecidas como as bombas da rodovia. No passeio junto da via férrea, uma senhora caminhava na mesma direção e, ao passar por nós, dirigiu-se-nos dizendo: "Desculpe, mas o senhor não fala na rádio Terra Quente?" A uma resposta afirmativa da minha parte, ela continuou dizendo: "Conheci-o pela voz. Gosto muito de o ouvir, pois fala de muitas coisas que mais ninguém se lembra de falar. Ainda ontem falou das vindimas, mas depois fez a ligação às vindimas políticas. De facto, tem razão", disse eu. "Assim é." E então a senhora pediu para eu não deixar de falar e de falar sobre aquilo que me lembro e vivo. Agradeci a sua solicitação e prometi que continuaria com esta linha de pensamento, porque a divulgação dos nossos tempos ajuda a que as pessoas façam um paralelismo entre o antes e o agora. Bem, eu não sou político, sou um cidadão atento e me apercebo daquilo que vejo e da forma como o momento tem influência no nosso dia-a-dia. Talvez muitos não gostem. Talvez gostassem que eu dissesse outras coisas para que outros se revissem no que digo, talvez, mas estaria a atrair o meu pensamento. Todos os dias os produtos sobem, sobem, sobem, mas os rendimentos dos agricultores continuam a ser parcos, incertos e desajustados entre o preço a que produzem, vendem e depois aparecem nos escaparates dos locais de venda ao público. E veja-se a necessidade de mecanização de uma cultura extensiva. Começa por ser necessário preparar o terreno. Com o quê? Mecanização. O que consome? Gasóleo. Sementeira ou plantação. Cobertura sanitária. Granjeios de manutenção do solo. Colheita da produção. Transporte para a embalagem ou posto de venda. Transporte para os locais de venda do supermercado ou mercado. Com o quê? Mecanização. O que consome? Gasóleo. E perante a importância da mecanização para a racionalização dos custos com mão de obra e rapidez de execução, pensando que um trator de 60 cavalos consome entre 4 e 8 litros de gasóleo por hora, imagine-se o gasto total em todas as operações culturais. Mas se entrarmos nos custos a que são comprados os produtos, que depois aparecem a preços astronómicos nas bancas dos supermercados, podemos pensar que a situação dos agricultores poderá ser caracterizada pela frase que ouço e retenho desde pequeno que dizia: a agricultura é a arte de empobrecer alegremente. O pior exemplo da situação da agricultura está no atual estado em que a viticultura atravessa na nossa região, onde os produtores, depois de um ano de trabalho nas suas vinhas, veem o produto de qualidade da sua produção ser rejeitado ou então ser comprado a um preço a que se costuma chamar preço de uva mijona. Mas, entretanto, o Estado autoriza a importação de milhões de hectolitros de vinho de países comunitários a preço que vêm também competir com o nosso produto. Também os custos em impostos da transformação de vinhos de menor qualidade para queimar é de tal maneira alto que acabam por importar também a aguardente vínica necessária para a fabricação dos vinhos generosos. Até quando? Eduardo Botelho. 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
9: 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Olá, caro consumidor, seja muito bem-vindo a mais uma rúbrica da DECO. Hoje vamos falar sobre arrendamento acessível. Será que responde às necessidades das famílias? Encontrar uma casa adequada aos rendimentos do agregado tornou-se para muitas famílias um dos maiores desafios financeiros. A escassez de oferta e os elevados preços do arrendamento fazem com que uma parte significativa do rendimento mensal seja destinada à habitação,

0: nos contratos de arrendamento acessível, a renda mensal deverá respeitar um limite máximo por tipologia, a definir por portaria, e o cálculo poderá ainda considerar características do imóvel, como o nível de eficiência energética ou a existência do estacionamento privativo. A intenção é criar uma oferta com rendas abaixo de um determinado limite. Mas será que uma renda abaixo dos valores do mercado é necessariamente acessível para todas as famílias? Nem sempre. Uma renda pode ser considerada acessível, tendo em conta os preços praticados numa determinada zona, mas continuar a representar um esforço financeiro elevado para famílias com rendimentos mais baixos. Para uma família, o custo da habitação não pode ser analisado isoladamente. Deve ser considerado em função do rendimento disponível e das restantes despesas que tem de suportar todos os meses. Quando a renda absorve uma parte excessiva do rendimento, a família fica com menor capacidade para responder a despesas inesperadas, a constituir poupança ou suportar aumentos de outros encargos. A pressão sobre o orçamento pode aumentar a vulnerabilidade financeira e o risco de incumprimento. É por isso que o conceito de arrendamento acessível deve ser analisado também à luz da capacidade financeira das famílias. Neste contexto, a DECO irá acompanhar a aplicação deste regime, contribuindo para que os consumidores tenham acesso a informação simples, clara e independente sobre este regime. Para estas e mais informações, pode consultar o nosso site em deco.pt ou enviar-nos as suas dúvidas para proteçãofinanceira@deco.pt.
1: Olá, meu nome é César Joaquim Lisandro Cresce, já tenho idade para ter juízo e venho de Balda Fife, ali do Nordeste Transmontano.
2: Qualquer dia temos 50 engenheiros para desenhar uma batata e ninguém para a plantar, pô. Mocidade,
3: pois toda a gente quer que os filhos estudem e está muito bem. Estudar nunca fez o mal a ninguém.
2: Eu não sei quando o livro cai em cima do focinho.
3: Mas parece trabalhar com as mãos, passou a ser vergonha. Antigamente o raparigo aprendia a podar, aprendia a construir uma parede, a ajeitar uma torneira, a conduzir um trator. E ainda sabia matar um pito sem chamar uma equipa especializada. Agora há quem tenha 3 cursos, 4 diplomas e não sabe trocar uma lamparina sem ver o tutorial de 20 minutos no YouTube. Queremos então todos engenheiros, arquitetos, doutores, gestores e técnicos. E depois quem é que levanta as casas? Quem compõe os carroços? Quem cultiva os terrenos? Quem é que limpa as ruas? Quem leva a comida aos supermercados? Porque uma pessoa pode ter um mestrado em agricultura sustentável, mas a batata não salta sozinha para dentro do saquito, bolso. E depois ainda dizem: ah, os jovens não querem trabalhar. Também temos de ser honestos, na cidade. Muita gente não quer é trabalhar 2 horas por ordenado que mal dá para pagar o rasoeiro. Porque trabalho duro não pode significar vida de cão e pagamento de pardal. O problema não é estudar. O problema é termos começado a tratar os trabalhos manuais como se fossem profissões de segunda. Um bom mecânico, um bom pedreiro, eletricista, um agricultor ou até um camionista pode valer mais do que muito gravatado que passa o dia em reuniões para decidir quando é que vai ser a próxima reunião. Qualquer dia temos um peixe cheio de especialistas a explicar porque é que não há comida enquanto ninguém agarra num chacholo.
4: Ai, esta coisa não é mais coisa.
5: 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Z, letra Z. Zodíaco, nome masculino. Na astronomia, zona da esfera celeste a um e outro lado da elíptica, com cerca de 18 graus de largura. Foi imaginada para incluir a trajetória aparente do Sol e dos planetas. Os povos antigos dividiram o zodíaco em 12 partes iguais, cada uma com 30 graus de extensão, tendo-lhes atribuído um signo com o mesmo nome da constelação que aí se situava. Atualmente, as constelações já não ocupam as casas a que outrora deram o nome e o zodíaco não tem utilidade nenhuma para a astronomia. 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Z, letra Z, zumbi, nome masculino. Na antropologia, é um termo que no Brasil designa fantasma, o duende, apresentando variantes em certas regiões, como por exemplo em Sergipe, onde se confunde com a figura de Saci, o negrinho brincalhão, que percorre nu os caminhos assobiando e assustando crianças. Pode ser também a alma de um velho negro transformada num pássaro, o Saci. Entre os cabindas, zumbi é Deus, e por

0: extensão, o chefe. Daí talvez serem os chefes dos quilombos, chamados zumbi.
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0: 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X, letra X, chachado, nome masculino. Na música, é a dança exclusivamente masculina, originária do Alto Sertão de Pernambuco, divulgada até ao interior da Bahia pelo calgaceiro Lampião e o seu grupo. O chachado dança-se em círculo, em fila indiana, um atrás do outro. O chachado é onomatopeia do rumor chá-chá-chá, das alpercatas arrastando-as no solo. A música é simples e contagiante. As quadras e refrão são repetidas em uníssono.

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X, letra X. Xamanismo. Nome masculino. Forma de religião mágica que consiste na comunicação com os espíritos superiores através de um intermediário, o xamã ou xamane. Este não passa de um feiticeiro, curandeiro, exorcista e adivinho que faz a ligação entre a tribo ou povo e os espíritos. Para o conseguir, entra em êxtase durante a sessão que se realiza quase sempre ao pé do fogo, aceso durante a noite. O xamã dança, canta, bebe, mexe os amuletos e assim atrai a benevolência dos espíritos místicos que governam o universo. Xamanismo é a forma de religião mais corrente nas regiões árticas da América do Norte e na Ásia Setentrional e Central.

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W, letra W. Waterloo. A Batalha de Waterloo foi travada junto desta localidade belga a 18 de junho de 1815, na qual Napoleão é definitivamente vencido pelos aliados. Napoleão bateu os prussianos e voltou-se contra os ingleses que haviam ocupado o pequeno planalto de Waterloo. Lançou sucessivamente sobre eles vagas de infantaria, mas não conseguiu desalojá-los. Sucedeu o mesmo com a cavalaria e o exército prussiano surge como um furacão destruidor. A guarda formou um quadrado, protegendo a retirada do exército, preferindo morrer a render-se. Watt, nome masculino. Na física, unidade de potência mecânica correspondente à de um motor que produz 1 joule por segundo.

0: A nova operação do Serviço Público de Transporte Terras de Trás-os-Montes, que arrancou a 3 de agosto nos municípios que integram esta CIM, exceto Bragança, e que conta com mais de 90 linhas e uma frota que inclui veículos elétricos e veículos adaptados a pessoas com mobilidade reduzida, continua até ao final deste mês de setembro a ser inteiramente gratuito. A medida abrange os transportes regulares regionais, os transportes das freguesias para as sedes de concelho, os transportes urbanos e ainda o transporte a pedido para aldeias com menos de 40 habitantes. Inicialmente estava previsto que esse período de gratuitidade terminasse a 14 de setembro, mas segundo a direção da CIM Terras de Trás-os-Montes, tendo em conta o processo de instalação e estabilização dos novos sistemas de apoio à exploração e de bilhética, decidiu prolongar a gratuitidade do transporte público até 30 de setembro. A partir de 1 de outubro, o novo sistema de bilhética entra em pleno funcionamento e passa a ser obrigatória a utilização de novos cartões para quem pretender usufruir das condições associadas, pelo que os atuais terão de ser substituídos por novos cartões compatíveis com o sistema instalado nos autocarros, como revela Orlando Pires, vice-presidente do município de Mirandela.
1: Significa que cada utilizador tem duas opções: ou compra o bilhete diário em cada um dos autocarros, neste caso no transporte urbano ou no transporte para as freguesias, ou então pode optar pela modalidade de passe. A emissão dos passes é gratuita e deve ser tratada o mais rápido possível por cada um dos cidadãos junto da Rodonorte. Disponibiliza um número telefónico, o 273-300-183. Através deste contacto telefónico, cada utilizador vai obter informação dos dados, os elementos que deve enviar para a Rodonorte para que lhe faça chegar o passe.
0: O valor a pagar mensalmente para quem adquirir os passes varia entre os 13 e os 18 euros. No caso concreto de Mirandela, o transporte urbano tem dois circuitos e conta agora com cerca de 2 dezenas de paragens de abrigo e vários postaletes que têm vindo a ser colocados nas últimas semanas.
1: Cerca de 40 postaletes, locais informativos, e estamos a falar na ordem das cerca de 20 paragens, cerca de 20 abrigos. Esta fase da colocação dos abrigos e das paragens é uma fase que queremos garantir a continuidade da capacidade instalada, mas juntamente com o agrupamento de escolas de Mirandela, com a ESACT, queremos migrar para a fase 2, em que queremos construir e implementar pendulares, linhas mais rápidas, para que, sobretudo, chegar às escolas seja mais fácil.
0: Orlando Pires adianta que a colocação de todas as paragens de abrigo e postaletes só deve estar concluída até ao final do ano, no investimento a rondar os 250 mil euros.
1: Foi um projeto que o município de Mirandela fez ao Fundo Ambiental, na ordem dos 250 mil euros, e que ficará concluído a instalação definitiva até ao final do ano de 2026, nomeadamente 4 ou 5 pontos que vamos ter MUPIs eletrónicos com informação digital, e falta ainda pintar no chão o local, as delimitações que devem ser reservadas para as paragens do autocarro urbano.
0: O transporte urbano de Mirandela serve a população durante os dias úteis entre as 7h40 e as 19h.
1: Começa às 7h40 da manhã, que sai da estação de caminhonagem, e depois temos outra linha desfasada que começa às 8h30, e os transportes, então, digamos, funcionam todos os dias, de segunda a sexta-feira, entre as 7h40 da manhã e as 19h de cada um dos dias. E por isso, nesta fase, como era anteriormente, apenas um autocarro. Quando tivermos fechado o assunto dos pendulares, iremos então afetar um outro autocarro.
0: Desde 14 de setembro também entrou em vigor o transporte a pedido para aldeias com menos de 40 habitantes. Refira-se que a nova operação do Serviço Público de Transporte, Terras de Trás-os-Montes, representa um investimento de 5 milhões de euros anuais até 2030, suportado por 8 dos 9 concelhos da CIM: Alfândega da Fé, Macedo Cavaleiros, Miranda do Douro, Mirandela, Mugadouro, Vila Flor, Vimioso e Vinhais. O uso de telemóveis e smartphones é proibido para os alunos do primeiro e segundo ciclos do ensino básico nos espaços escolares durante todo o horário escolar, incluindo intervalos, e a proibição vai ser alargada até ao 9º ano, a partir de 1 de janeiro de 2027. Até 31 de dezembro de 2026, o uso de smartphones pelos alunos do terceiro ciclo obedece apenas a regras específicas ou restrições definidas por cada escola. Ora, no agrupamento de escolas de Mirandela, o Conselho Pedagógico definiu que a proibição só entra mesmo em vigor a partir de janeiro. Até ao final de 2026, os alunos do terceiro ciclo ainda vão poder utilizar os telemóveis e smartphones, como adianta o diretor do agrupamento, Carlos Lopes.
2: Nós temos uma experiência de uma escola de terceiro ciclo, que é a Torre Dona Chama, onde os telemóveis já não era permitido até ao nono ano. Não houve constrangimentos, temos que vincar a situação. É uma escola com uma dimensão reduzida, portanto, mais fácil de contactar com os alunos, as turmas são mais pequenas, não foi um elemento de perturbação. Naturalmente que temos aqui agora, e já foi lançado no último Conselho Pedagógico para discussão, qual a estratégia que vamos utilizar. Vamos regressar ao que já estava, não era? A proibição é até o nono ano, só entra em vigor em janeiro. Temos que aferir aqui uma estratégia e direcionar aqui algo que possa não colidir com as estruturas etárias dos alunos, uma vez que nesta transição os alunos que vêm frequentar a escola sede, a escola secundária com terceiro ciclo secundário, e que agora isto é uma novidade. Mas a proibição mantém-se a que está no regulamento interno até janeiro.
0: No agrupamento de escolas de Mirandela, a proibição do uso de telemóveis e smartphones para os alunos do terceiro ciclo nos espaços escolares só entra mesmo em vigor a partir de janeiro de 2027. Diga-se que a lei prevê algumas situações em que o uso do aparelho é autorizado. Por motivos de saúde, alunos com necessidades médicas comprovadas que necessitam do dispositivo, no apoio à aprendizagem, nomeadamente a alunos estrangeiros com baixo domínio da língua portuguesa para efeitos de tradução, em atividades pedagógicas, quando o uso em sala de aula é autorizado e acompanhado pelo professor, e finalmente é permitida a utilização de telemóveis básicos, sem acesso à internet, para falar com a família, conforme regras da escola.

0: Bem-vindos ao Politicamente Falando, estamos de regresso depois de uma pausa para férias. Bem-vindos também aos elementos do painel. Recordo que este programa é quinzenal e, como sempre foi o critério, temos representantes das comissões políticas com assento na Assembleia Municipal. Hoje não temos ninguém a representar o Chega, de resto estamos com todos os outros representantes. Da CDU, Jorge Humberto, bem-vindo.
1: Boa noite.
0: De regresso. Da Iniciativa Liberal, Ângela Silva, bem-vinda também.
2: Boa noite.
0: Do PSD, Fábio Carvalho, bem-vindo, Fábio.
3: Boa noite.
0: E do PS, Orlando Pires, bem-vindo também.
4: Obrigado, boa noite.
0: A este programa. Bom, como é habitual, temos então dois temas que escolhemos. Um deles tem a ver com o transporte público. Isto porque, desde o mês de agosto, sensivelmente, estávamos numa primeira fase do transporte público gratuito, mas que foi, entretanto, prorrogado até ao final deste mês a gratuitidade deste transporte que passa a ter a CIM como interlocutor, digamos assim. O serviço pretende responder à falta de ligações regulares em localidades mais pequenas e isoladas que, para se deslocarem à sede do Conselho, tinham muitas vezes de pagar um táxi. Ora, a partir de 14 de setembro, que agora passa a ser a partir de 30 de setembro, o novo modelo vai combinar carreiras regulares com um sistema flexível de transporte a pedido destinado mais às aldeias com menos de 40 habitantes. Ora, este é o ponto de partida para a nossa conversa relativamente a este sistema de transporte público, que há muito tempo era falado e que houve uma altura que até chegou a ser abordado, poderia começar, mas depois houve que se fazer marcha atrás para um novo concurso e agora está a ser implementado. Orlando Pires, relativamente à posição do Partido Socialista sobre esta matéria, estamos a falar aqui de uma iniciativa que, como dissemos, é da CIM, Terras de Trás-os-Montes, e envolve, portanto, 9 municípios, menos Bragança, que já tem o seu sistema mais ou menos aqui a realizar-se. Era, de facto, dito por todos que era essencial, mas este é um modelo que eventualmente poderá ou não pegar destaque, ou eventualmente terá aqui alguns problemas, tendo em conta que estamos a falar de uma novidade, que é este, por exemplo, deste transporte a pedido, pode trazer aqui alguma dificuldade para quem o necessite dele. Como é que isto está articulado, se é que tem conhecimento? Com certeza que sim.
5: Estamos a falar de garantir que qualquer cidadão que habite em cada uma das 102 aldeias ou dos lugares do nosso concelho tenha condições...
0: Dirigindo-nos ao nosso concelho, porque estamos a falar...
5: O nosso concelho de Mirandela.
0: Okay.
5: Consiga deslocar-se à sede do concelho ou consiga também deslocar-se a outras aldeias. Ou seja...
0: No fundo, aqui a grande novidade para além do transporte a pedido é que as pessoas passam a ter carreira não só no tempo da escola, ou seja, do período escolar, mas também fora...
5: Carreiras regulares. Ou seja, o que é que estamos a falar? Estamos a falar de um modelo no interior que não é sustentável nem nunca o será. Significa que existiam carreiras regulares que estavam formalizadas e estavam concessionadas a um conjunto de operadores. O que é certo é que os operadores não operavam porque não era sustentável. Ou seja, o número de utilizadores dessas carreiras não cobria as despesas e não era possível obrigar o operador a ter um autocarro de trás para a frente, de frente para trás, a ter prejuízo. E, como sabem, foi durante muitos anos os executivos, os municípios, e neste caso, desde há muito tempo, não necessariamente o executivo do PS, o executivo do PSD, que para garantir que existisse algum sistema de mobilidade, estavam a pagar compensações aos operadores para que os operadores mantivessem as carreiras regulares. E essa situação, o Tribunal de Contas torceu o nariz a esse modelo. E, entretanto, acima, a Comunidade Intermunicipal, acolheu a competência da Autoridade de Transportes e os municípios encontraram uma solução jurídica, uma solução que tivesse enquadramento legal para que existisse mobilidade no nosso território. Por isso, mais uma vez, a nossa desvantagem no interior, a questão da baixa densidade e terem que ser os municípios a suportar estes encargos. Aqui chegados, tendo a consciência da importância que é ter transportes públicos para os nossos cidadãos, para se deslocarem às consultas, para fazerem a sua vida normal, nós, através de todos, estamos então a contribuir para que este plano de mobilidade seja uma realidade. Acima, os 9 municípios por Bragança já tinham o sistema próprio, uniram-se em consórcio e criaram neste caso, por promoveram um concurso de prestação de serviços. Aquilo que o operador vai fazer, aquilo que ganhou, é prestar um serviço aos 9 municípios. Significa que a receita, o operador, vai garantir que os autocarros andam de cima para baixo, de frente para trás, todos os dias, independentemente de terem muitos ou poucos utentes, e a receita que vai ser arrecadada é arrecadada pela cima e não pelo operador. Significa que o operador vai prestar um serviço que é contabilizado ao quilómetro e que lhe vai ser pago. Por isso, este modelo que vai, e respondendo também à questão se este modelo vai ser um modelo que vai pegar destaque, como foi a expressão que o Fernando Pires usou, vamos testar durante 5 anos a partir desses 5 anos a CIME vai avaliar aquilo que correu bem, aquilo que é preciso melhorar, para depois ter...
0: Mas tendo em conta logo à partida que é um serviço que não é sustentável no que diz respeito aqui
5: com certeza,
0: à receita,
5: isso,
0: não é?
5: Isso não é. Tanto
0: tem
5: é
0: que ser os municípios é que estão neste
5: os
0: caso...
5: Os municípios é que estão a suportar os custos.
0: Deveria ser naturalmente
5: deveria
0: o governo,
5: ser
0: para
5: o
0: termos
5: governo.
0: Aqui, mas... Vocês vão substituir só o governo durante 5 anos, é isso?
5: Os municípios da CIME estão a substituir-se ao governo durante 5 anos nesta premissa. Como sabe, a Lei das Finanças Locais e aquilo que são as transferências do Estado para os municípios, o Fundo de Equilíbrio Financeiro, contempla um conjunto de apoios, entre os quais vêm ali misturados apoios para os transportes e tudo isso, mas que não é suficiente para garantir aquilo que são as exigências anuais deste programa. Reparem, para os 5 anos, o município de Mirandela vai ter um impacto financeiro só para este tipo de transportes na ordem dos 5 milhões de euros, para estes 5 anos. Acrescido 750...
0: Só o município de Mirandela?
5: Só o município de Mirandela. Estamos a falar de uma operação que ronda os 29 milhões de euros para os 9 municípios. Por isso, mais os transportes escolares.
0: Ou
5: seja,
0: pelos 5 anos, ou dá 1 milhão por ano.
5: Certo, exatamente, 1 milhão por ano. Mais os transportes escolares, ou seja, mais as carreiras especiais que o município vai ter que garantir. Então, resumindo, estamos a falar de garantir transportes de todas as aldeias com mais de 40 habitantes para a cidade de Mirandela e de Mirandela de regresso, e estamos a garantir que as localidades com menos de 40 habitantes vão ter, durante pelo menos 2 vezes por semana, os transportes a pedido. O que é esse transportes a pedido? Aqui, mais uma vez, a importância e o agradecimento e o reconhecimento do papel dos senhores Presidentes de Junta. Sem os Presidentes de Junta, este plano não é possível. O operador vai contar, certamente, com os senhores Presidentes de Junta para que eles colaborem na articulação e ter gente para trazer
0: nessas
5: vezes. Entretanto, também dizer que, em paralelo, a carreira regular que vai trazer os alunos para a escola e que os leva de regresso, vai ter então conectividade para os minicircuitos do cruzamento da linha principal até à aldeia. Estamos a falar de 750 mil euros por ano e também nesta matéria, também permitam-me que deixe aqui esta informação, que foi o Partido Socialista, e neste caso o Executivo do Partido Socialista, que em 2019 iniciou a gratuitidade plena para todos os alunos que usam os transportes regulares, e neste caso, em abono da verdade, já eram gratuitos até ao 9º ano, e foi o Partido Socialista que colocou até ao 12º ano.
0: Muito bem, portanto, em relação à questão do Governo aqui, vocês querem implementar já e depois perceber se o Governo vai eventualmente ou não pegar nisto como faz. Enfim, como seria...
1: Nunca fez.
5: O modelo será, certamente, através da CIME. Aquilo que está, a camada que falta tratar é aquilo que vão ser as transferências do governo para a CIME ou para os municípios, para ajudar os municípios em relação aos transportes.
0: Muito bem, Jorge Humberto, a CDU, este é um tema que também foi recorrente nas próprias intervenções de Jorge Humberto na Assembleia Municipal nos últimos anos, a propósito até daquele concurso que depois acabou por não se realizar, não é? A visão da CDU sobre este assunto, esta é a melhor forma ou não?
1: É aquela que está em cima da mesa, não é? Obviamente que isto é uma opção política que foi implementada pela deficiência daquilo que é a participação do Estado, neste caso dos governos, naquilo que tem a ver com a mobilidade nas regiões do interior e concretamente Bragança, em contrariamente àquilo que é os transportes públicos que são suportados pelos governos e pelo orçamento de Estado nos grandes centros urbanos. Obviamente que este não seria, digamos, a nossa melhor opção, aquela opção que favoreça, que devia favorecer os munícipes, concretamente, da nossa região. Agora, obviamente que, não havendo outra alternativa, estes custos que vão ser imputados àquilo que são, digamos, as receitas das câmaras municipais, e em várias reuniões tivemos com a CIM, o PCP que marcou reuniões com a direção da CIM, aliás, aquilo que nós digamos sempre, e foi aprovado até mesmo até na própria Assembleia da República, aquilo que se chama os transportes gratuitos, estamos a falar nos centros urbanos, obviamente que aqui era isso que devia estar implicado. Ou seja, e aquilo aqui deixa-nos aqui alguma preocupação. Obviamente que este não era o modelo, portanto devia ser um serviço assegurado pelo próprio Governo e pelo Estado, não tinham que ser as autarquias a assumi-lo. Aquilo que fica é que, e ouvindo aqui, digamos, o Orlando, que tem alguma responsabilidade, porque faz parte do Executivo da Câmara Municipal, e nós estamos a falar aqui em custos que já têm uma dimensão muito grande, não é? Portanto, estamos a falar em 5 milhões de euros que vão sair dos cofres da Câmara Municipal para sustentar, digamos, um operador que faça, digamos, que preste este serviço, em que vai haver, digamos, não na totalidade aquilo que é, digamos, a recessão do valor que vai ser pago pelos municípios, a Câmara Municipal não vai ter qualquer tipo de intervenção naquilo que possa ser a regulação do preço que vai ser praticado pela CIM de Trás-os-Montes. E isto a nós parece-nos bastante grave. Nós não sabemos ainda qual vai ser o preço que vai ser cobrado às pessoas que vão utilizar este transporte. Eu quero acreditar que será um preço irrisório, porque permita exatamente que este transporte possa ser servido pelas pessoas que têm essa necessidade. Se este transporte começar a ter preços que a Câmara Municipal não vai ter intervenção naquilo que será, digamos, o preço, a estipulação do preço que vai ser praticado, e se o preço ficar acima daquilo que é a expectativa que nós achávamos e continuamos a bater, sendo esta, digamos, esta a possibilidade, e o transporte devia ser gratuito, para algumas...
0: O preço não é estipulado pela CIM? É estipulado pela própria operadora?
1: Não, é pela CIM de Trás-os-Montes. A Câmara Municipal não vai ter, digamos, opção naquilo que vai ser o preço que vai ser praticado pela CIM.
0: Se pertence à CIM também. Exato, tem a sua voz, uma... obviamente. Se pertence à CIM...
2: Os presidentes de Câmara também zelarão pelos seus...
0: Também acho que não será muito...
1: Vamos
2: e será sempre mais barato que o táxi, não é?
1: Vamos perceber que aquilo que está em cima da mesa, daí, digamos, a nossa preocupação, e vamos acompanhar isto com muito cuidado, porque merece este acompanhamento, é que estamos a falar de dinheiro público.
2: Nós temos cerca de 18%...
0: Isto também tem a ver com a dimensão, não é?
2: Com a dimensão.
0: A dimensão de cada câmara.
2: Sim, e também temos essa intervenção na definição dos preços das tarifas em sede de Conselho Intermunicipal, da CIM, Terras dos Montes, como é óbvio, e, entretanto, depois há também aqui, em função daquilo que são apoios do Estado, a redução dessas mesmas tarifas, que muitas vezes são... a 50% daquilo que é o preço base definido.
1: Numa das reuniões que nós tivemos com a direção da CIM, e não foi assim há muito tempo, foi sensivelmente há um ano, aquilo que nos foi dito pela direção é que havia uma redução nos passes na ordem dos 50%.
2: 50% é isso que estou a dizer?
1: Não é?
2: Sim, mas é isso que eu estava a dizer.
1: 50%.
2: Certo.
1: Agora, 50% de que valor? Isso não nos foi dito e pelos vistos, ainda não sabemos qual vai ser o valor cobrado a partir do 30 de setembro. O que nos preocupa aqui não é tanto, digamos, a capacidade do serviço, e obviamente que isso deixa-nos alguma preocupação, é ver qual é a capacidade que este serviço vai ter de prestar e se vai prestar daquilo que são as necessidades das populações das várias
0: freguesias. As necessidades têm a ver com os horários que são feitos, praticados.
1: Exatamente, obviamente os horários que vão ser praticados, porque não vale a pena ter um transporte que não vai servir para nada porque os horários estão completamente desfasados. Até agora não sabemos. Há outra questão aqui que também ficamos a não saber nesta medida, tem a ver com aquilo que vai ser o transporte urbano. Quem é que vai assegurar este transporte urbano? Vai estar incluído neste pacote? Nada disto foi dito, apesar de nós já termos visto pela cidade algumas paragens. Também gostávamos de perceber como é que isto vai funcionar e a que preço, e se vai ser a Câmara a definir o preço e as tarifas que vão ser cobradas, ou se vai também vai ser assim. E vamos estar atentos a isso. E mais importante isto é que nós sabemos que não tem sido prática usual aquilo que são, digamos, as responsabilidades que o Governo assume com muitos municípios, na questão exatamente financeira e naquilo que são as transferências financeiras distribuídas ao município. O que nós sabemos é que a Câmara Municipal provavelmente fez contas e sabe que valores é que, provavelmente, que o município vai receber de Mirandela pela transferência que o Governo irá fazer. Não sei se será direto, aliás, nem o Orlando disse aqui, se era diretamente para a Câmara ou se ia diretamente para a CIM. Aqui o que fica claro é que, por se porventura, os atrasos, e que são muito comuns no nosso país, infelizmente, naquilo que são as responsabilidades que o Governo assume com muitos municípios. Se, porventura, começarem a haver os tais atrasos naquilo que serão essas transferências, que nós não sabemos que são especificamente para os transportes...
0: Se isso não se vai criar um problema...
1: Não, se não se vai refletir naquilo que depois, assim, por necessidades, obviamente financeiras, não irá, digamos, ombrear os custos de transporte que irá ser cobrado aos municípios e às pessoas.
0: Vamos estar atentos,
1: portanto,
0: isso?
1: E isso é que é importante, é garantir. Por isso é que a proposta da CDU na Assembleia da República iria exatamente nesse sentido. Ou seja, este custo, inicialmente, e durante este período que estamos aqui a falar dos 5 anos, não devia reverter qualquer custo para as populações. Exatamente para que nós tivéssemos a percepção...
0: A falar de gratuidade?
1: Da gratuidade, exatamente. É fundamental nós termos essa capacidade.
0: Ângela Silva, relativamente a esta matéria, a Iniciativa Liberal, o que é que pensa? É uma boa solução ou eventualmente defenderia outra?
3: Nós, assim, era necessário encontrar uma solução. Isso é óbvio, realmente era algo necessário. Era necessário aumentar aqui a mobilidade no concelho e também com os outros municípios aqui do distrito. É também cada vez mais importante combater o isolamento, o despovoamento das aldeias. Esta parte que foi referida do serviço a pedido é importante, é preciso perceber depois se é assim tão fácil a articulação, mas é importante sequer haver esta opção, isso é de valor. Portanto, o que aconteceu, o que está decidido...
0: O princípio pode ser bom, vamos ver a coisa na prática,
3: exatamente,
0: não é?
3: Exatamente, não é de louvar, é também preciso dizer isso quando realmente se vê que é necessário. Nós temos duas preocupações, uma delas acabou de ser referida pelo Humberto, acho que é uma preocupação, acaba também por ser uma preocupação de todos, será então este custo para o município, perceber, de facto... É um serviço que, no fundo, deveria ter aqui um envolvimento do Estado mais reforçado. Acho que faz sentido haver aqui isto depois também.
0: É uma questão de justiça, não é?
3: Exatamente. Uma discriminação positiva, é? acho que faria sentido.
1: Solidariedade nacional.
3: Exatamente.
0: É? Exatamente.
3: Exatamente.
0: Estão a falar da coesão territorial, não é?
3: Exatamente. Ou seja, a preocupação do custo para o município advém de realmente, ainda bem que houve esta iniciativa por parte assim, por parte destes 9 municípios de criar e lançar o projeto. Mais alavancado por estes 5 anos, mas para todos os efeitos, acho que realmente o Governo faria aqui alguma falta para também tornar este processo minimamente sustentável. Estamos na base que não é sustentável, mas...
0: E que ao final de 5 anos, ao que parece, tem a ver aqui uma avaliação, não é?
3: Uma avaliação. E depois, a nossa outra preocupação é se servirá efetivamente a população. Isto, digamos assim, passando a expressão de pescada de rabo na boca, o serviço está agora em funcionamento, já está disponível a frequência e os horários, há algumas carreiras que são todos os dias úteis, há outras que é 2 vezes por semana e são 1-2 horários por dia. Este é o início, efetivamente, mas se houver uma limitação, se realmente for uma limitação demasiado grande em termos de horário, se não servir a população também não vai usar. Se também não usar, também não vai motivar a que haja um investimento para. Devo dizer que é uma pescadinha, ou seja, tem de haver também isto em conta, mas lá está, o projeto foi agora lançado, vamos acompanhar, perceber como é que irá decorrer, qual é a adesão, de certeza que daqui a uns tempos também já será possível perceber o número de utentes do serviço, mas também a ter em conta realmente a questão da praticalidade, porque é isso, há linhas que, há carreiras que realmente 2 vezes por semana, 2 horários. se não servir a população, pode ser uma zona mais isolada. Se aqueles horários não servirem a essa população, também...
0: Poderá haver um ajuste.
3: Exatamente. Também depois é importante haver este ajuste para que funcione. Na nossa ótica, realmente acho que faz sentido haver aqui o envolvimento do Estado. Vamos ver se irá acontecer, vamos ver que tipo de verbas, etc. Para poder investir mais, principalmente nesta questão da frequência dos horários, para depois então aí perceber se realmente qual é o número de pessoas que está a utilizar o serviço e para tornar o processo o mais sustentável possível a longo prazo, que não seja um projeto que seja apenas 5 anos, seja que depois este modelo acabe por, de certa forma, ser abandonado. Independentemente destas questões, o princípio do projeto é de louvar, é necessário, na base de não ser sustentável financeiramente, mas é necessário para... Não é possível termos um discurso, lá está, de apelo a que lutemos contra o isolamento e não apresentarmos qualquer tipo de solução.
0: Neste caso, apresenta-se a solução, haverá-se depois, eventualmente haverá
3: não,
0: um
3: não é
0: tipo
3: solução de ideal
0: por parte do Governo, não é?
3: Exatamente, não é solução ideal, mas está aqui uma iniciativa por parte dos municípios de fazer algo acontecer e vamos ver, espero eu, que o Governo tenha vontade de agarrar e que ajude nesta questão, porque o passo já foi dado aqui do nosso lado, no fundo.
0: Bem. Fábio Carvalho, para terminarmos esta primeira ronda relativamente a esta matéria, como é que o PSD vê este projeto, este sistema de transporte público?
2: Eu acho que isto acaba por ser uma resposta feita à medida, um fato feito à medida das necessidades do Conselho, dos Conselhos, a grande questão é essa. Vejo aqui uma grande articulação entre as câmaras municipais, o que me agrada, independentemente da cor política, e as CIM têm, e juntamente também as CCDR, têm conseguido ultrapassar certas quesílias que anteriormente haveria, mesmo a nível de responsabilidades, e concentrar os esforços e as atenções naquilo que são as necessidades das populações e não muitas vezes nas cores políticas, nas associações entre câmaras dos vários partidos, e vejo isso com bons olhos. Em relação ao serviço propriamente dito, eu acho que isto acaba por ser fantástico. Eu vejo aqui algumas críticas que só passa duas vezes, que só passa duas vezes por dia. É assim, eu acho que as populações que nunca foram servidas com nada deste género terem alguma coisa onde se agarrar.
1: Já foram.
2: Deste género, não.
1: Já foram.
2: Deste género, não.
1: Há uns aninhos.
2: Há largos anos, então, que eu não tenho sequer memória.
1: Pois,
2: vocês já há mais 30 anos.
1: Mas já foram.
2: Pronto, e ainda bem que então se calhar recuperar um bocado desta historicidade.
1: Aqui, em vez de andarmos para a frente, andamos para trás.
2: Pronto, voltemos agora a dar passos para a frente. E é muitas vezes isso, ou seja, o horário e a frequência não será tão relevante para aquelas pessoas que não tinham nenhuma solução e a partir deste momento vão tê-la. O Jorge Humberto falava nos custos do serviço e nos custos para as pessoas. Eu acho que o Jorge sabe, e nisso não ponho sequer qualquer questão, qual é que é os valores normalmente pagos pelos táxis, pelas pessoas pagas aos táxis para virem das suas freguesias e aldeias para vir.
0: Sim, pronto,
2: mas é a única solução que tinham até hoje.
1: Exatamente.
2: Ou então as boleias do vizinho da aldeia ao lado, o que não é uma solução para o século XXI.
1: Claro que não.
2: E, ou seja, só o facto de existir já uma resposta diferenciada, tudo bem que pode não ser a ideal, tudo bem que pode ter aqui mil e uma questões a que lhe possamos apontar, mas este ponto de partida já é essencial para um serviço que vai mudar completamente a vida destas pessoas.
1: Claro,
2: seja a vida económica, seja a vida social e tudo mais. Seja, podem vir ao lar visitar os familiares que tenham nos lares, podem vir fazer compras com mais regularidade e não têm uma necessidade constante de gastar 40, 50, 60 euros num serviço de táxi para o serviço, ou eles vão ter que se juntar a outros vizinhos para irem, para virem, que têm que se sujeitar igualmente às horas em que todos vão vir. Esses tipos de problemas em que estou a apontar já existem entre agora e não havia esta solução. É só um bocado reforçar
0: e
3: o
0: facto do Governo, enfim, não entrar.
2: Não entra diretamente.
0: Isso que eu estou a querer dizer.
2: Passa a competência para só o dinheiro. Não, passa a competência para só o dinheiro, não entra diretamente.
0: Dinheiro,
2: ou seja,
0: não
2: vem aqui o secretário de Estado ou o ministro dizer eu vou fazer, eu não sei o quê. Não, passa o dinheiro, passa a competência.
1: Mas
2: e isto
1: já,
2: é o ideal.
1: É
2: os presidentes de Câmara, em vez de andarem a fazer pedidos.
1: Mas esse compromisso do passo ao dinheiro é que eu não sei.
2: Mas
1: sabes?
2: Aquilo que eu sei é aquilo que a declaração que o presidente assume. O presidente assume terá mais ligação à tutela do que eu tenho, ou de qualquer um de nós Será, não sei, digo eu. Sei que ele disse que há conversações em curso com a tutela, claro, sobre eventuais apoios. Ou seja,
1: obviamente que há, tem que haver, como é óbvio.
3: Sim,
2: ou seja, já há uma luz ao fundo do túnel em relação a isto. Ou seja, já há a vontade política do próprio governo de dizer assim, em vez de eu estar a mandar um ministro ou um secretário de Estado a fazer pompa e circunstância para o meio dos territórios e a demorar 3, 4 anos até a solução chegar, não, ponha os presentes cá.
1: Isso era o maior prazer que tinham, era vir com o secretário de Estado e um ministro com a bandeira.
2: Não sei porquê.
1: Porque é só propaganda.
2: Nota-se que não. Nota-se que não. É quem está a descentralizar o maior número de competências e a passá-las para os municípios. Este governo não é o que tem feito.
1: Isso é.
2: Então... Ou seja, não há, esse argumento não tem por onde apontar.
0: Deixa prosseguir, Fábio.
2: Agora, vem-me falar em sustentabilidades e tudo mais. Isto nunca era sustentável. Nunca era sustentável.
1: O serviço público não tem que ser sustentável.
2: Então, não vamos falar em sustentabilidade. Os custos...
1: Eu falei de sustentabilidade.
2: A mim pouco me importa. A mim pouco me importa. Mas falou no facto do governo não ser a pagar. Não é pagar diretamente. Passa o dinheiro, paga outro. Paga os presentes de cama. Mas passa, porque é que não há de passar?
1: Não sei. Porque é que estás a assumir esse compromisso?
2: Já está a passar para o nível dos transportes.
0: Para já só está nas conversações.
1: Está nas conversações, está aqui o vereador,
2: mais para a frente.
0: Deixa só terminar o Fábio.
2: Ou seja, aquilo que eu quero reforçar é exatamente isto. A coesão territorial faz-se precisamente nisto. Quem está junto às populações, quem vê os problemas todos os dias, quem sente os problemas, decide. Não tem que ir decidir a um escritório a Lisboa, não tem que vir um carro de Lisboa, ou seja o que seja, para vir decidir o que é que se vai fazer aqui. E esta é a grande diferença, e é isto que eu aplaudo efusivamente. É passar as competências, o dinheiro e o poder de decisão para quem está no terreno. E isto, para mim, é o ideal. Isto é fazer-se a coesão.
1: Havia uma forma mais simples, deves compreender que havia,
2: era.
1: Que era a regionalização.
2: Não sei. Eu não sei isso até que ponto.
1: Tá bem, mas...
2: O escravo da política ia submergir todo.
0: Claro. Fábio, já, já terminou?
2: Sim.
0: Sobre essa matéria.
2: Sim, só mesmo...
0: Então não há, neste momento, qualquer tipo de comprometimento, ou compromisso, melhor dizendo, em termos financeiros. É isso?
5: O que existe é... uma intenção por parte do senhor, do senhor Ministro das Infraestruturas de haver uma transferência, uma determinada dotação para a
0: determinada, mas determinada ainda não dotação sabe. Para
2: mas depois, quando o transferir, vão dizer que foi a CIM que tem dinheiro, nunca vão dizer que foi o Governo.
5: Na realidade, como foi aqui... consensual, são os municípios que estão a fazer um esforço grande e um esforço que é de justiça, de coesão territorial e que é um esforço que as populações merecem, também ao nível daquilo que é o espírito de cidadania e de obrigação de todos nós.
2: Mas a grande questão aqui é 30 milhões para 9 municípios.
5: Entretanto, dizer que...
2: Não sei que grande esforço será
5: este transporte e este modelo que está agora a ser testado cruza com vários parceiros e vai cruzar obrigatoriamente com a Unidade Local de Saúde para que haja também, e há por parte da OLS, a sensibilidade para marcar consultas para determinado tipo de utentes de determinadas localidades para determinados momentos...
0: Ou tal transporte a pedido.
5: A pedido para que haja esta compatibilização. Por isso, o que estamos aqui a falar é, de facto, de cidadania, de coesão territorial e de solidariedade territorial. Entretanto, também, em relação aos preços, o que é que estamos a falar? Estamos a falar que vir a Mirandela, para quem se desloca até 20 km, pagará na ordem dos 2 euros. E por isso isto está
1: do nosso concelho?
5: Dentro do nosso concelho, sim. Está
0: já com o desconto dos 50%?
5: Já com o desconto dos 50%, está feito em escalões e por isso, no caso dos passes mensais, vão...
1: É 20 quilómetros?
5: É assim, está feito em escalões. Se houver uma distância de 20 km, paga 2 euros. Se a distância for até 2 km, paga 65 cêntimos. Ou seja, começa o escalão mais baixo em 65 cêntimos e vai até aos 2, 3 euros, porque a distância dentro do nosso território acaba por ser mais ou menos 20 e poucos quilómetros. Que estamos a falar Mirandela no centro, Mirandela Torre do Nascema, por exemplo, ou Mirandela Freixas,
2: taxas ou por aí fora. Por isso, o máximo que irão pagar é nesses valores, se for, neste caso, um passe diário. Se for um passe mensal, está entre os 14 euros, depois até aos 50 euros. Entretanto, também os jovens têm gratuitidade até aos 23 anos e depois também há aqui uma questão em relação aos antigos combatentes, também têm...
4: E as pessoas com mais de 75 anos
2: também está previsto esse também tipo de descontos. Por isso, como aqui foi dito, é um modelo que está a dar os primeiros passos. Também um agradecimento ao operador. É um operador da nossa região, do interior. Não é fácil montar uma operação destas com 80, 90 viaturas novas ou enquadradas naquilo que é o caderno de encargos, com condições de estar a operar. E também uma parte significativa dessa frota são viaturas verdes, viaturas amigas do ambiente, que é também um passo importante para o nosso território. Em relação aqui ao transportes urbanos, também para falarmos claro e verdade, e o Jorge Humberto colocou essa questão,
0: os
2: transportes urbanos também estão neste envelope, ou seja, são operados por este operador, passa a redundância, e por isso o que o município está a fazer é compatibilizar esta operação da CIM, neste caso assumida pelos municípios e por Mirandela.
0: Todas as os apiadeiros, se pode dizer,
2: esses apiadeiros foram,
0: as paragens que nestes momentos estão a ser colocados, já vão entrar em funcionamento?
2: Já estão em funcionamento neste momento.
0: E também é gratuito por agora? Isso
2: também é gratuito por agora e depois será o mesmo tarifário. E dizer que o município fez alinhar esta operação das paragens. Colocamos 40 pontos de paragem. Desses 40 pontos de paragem, são cerca de 20 que são paragens com formais, com os bancos e a paragem física em si, e também uma nota que me permitam que deixe aqui aos mirandelenses, pela forma como no geral colaboraram com a nossa equipa técnica, com a empresa que está a instalar todos os abrigos, porque estamos a definir e delimitar zonas que vão restringir alguns lugares de estacionamento e alguns até são próximos de lojas comerciais, e o que é certo é que neste desígnio de dar uma resposta aos nossos cidadãos, dar uma resposta à mobilidade urbana em Mirandela, os mirandelenses têm sido, de facto, excelentes e obrigado por isso.
4: Eu só gostava de fazer aqui
0: um reparo. Convém só fazer aqui este reparo, porque as pessoas podem estar a perceber que está connosco o vereador Orlando Pires.
2: Não,
0: mas é o presidente da Conselho do Partido Socialista que tem lugar aqui. Portanto, é para as pessoas perceberem. Mas, de qualquer forma, é sempre importante.
4: Mas tem uma informação privilegiada com a qual nós agradecemos.
0: Mas o Jorge queria dizer qualquer coisa?
4: Não, eu aqui...
2: Falar a verdade, sempre.
4: Eu aqui, aquilo que eu falo é digamos... Aquilo que foi, digamos, nas reuniões que tivemos tido com a CIM de Trás-os-Montes, logo a seguir à pandemia, começamos a ter a discussão, até no primeiro projeto que houve para a questão do plano de mobilidade interregional, até inicialmente seria interregional e interconselhio, e nunca se pôs a questão do urbano, e agora é que se pôs neste último, digamos, neste novo programa.
2: Mas este também é interregional e interconselho. Nós não falamos nessas carreiras, mas são muito importantes.
4: Mas são muito importantes e os custos também vão ser iguais. Regionais e iguais. Não é? Vão ser iguais, os custos não vão ser mais elevados naquilo que será, digamos, o bilhete pago pelo utente.
2: Certo.
4: Eu penso que irão manter esta tabela na mesma linha que está. E daí eu perguntar exatamente só por esta questão, ou seja, estamos a falar aqui de valores irrisórios, o não porquê não ser gratuito. Aliás, isso foram propostas e foi aprovada na Assembleia da República, proposta do PCP, naquilo que são os planos de mobilidade nas zonas urbanas mais intensas, como no Porto e como em Lisboa.
2: Sim, sim.
4: Concretamente era isso, e eu acho que este era o passo que devíamos dar nesse sentido.
2: O passo seguinte.
4: Eu acho que era, devia ser este.
0: Tudo tem a ver, se calhar, com a transferência.
4: Aqui,
0: será, se calhar.
4: Esse é o momento. Esse vai ser o nosso medo e daí a nossa preocupação. Mas eu aqui falava na questão dos transportes urbanos. E Mirandela tem um déficit nessa capacidade de resposta àquilo que são as necessidades da população, não só de Mirandela, e a articulação que tem que ser feita, e isso é muito importante. Ou seja, nós não podemos olhar para o desenvolvimento de Mirandela quando falamos na questão da zona industrial e queremos captar empresas, e depois não temos a capacidade, aliás... Só 2%, isto é um estudo que saiu, eu tive a oportunidade de falar isto na Assembleia Municipal, só há 2% de pessoas que utilizam transporte público. O resto é tudo transporte privado. Ou seja, aquilo que são as deslocações das pessoas que vivem nas aldeias e que têm o seu posto de trabalho em Mirandela...
0: Mas isso é um estudo feito aqui ou a nível nacional?
4: Sim. Não, aquilo foi um estudo feito...
0: Aqui em Mirandela?
4: Não, foi feito aquilo a propósito da questão da... quando foi aprovado o PDM. Portanto, isto é um estudo que está feito, ou seja, nós sabemos que só 2% é que utilizam transporte público, o resto é tudo privado. Ou seja...
0: Também poderá motivar aquilo... é que se utilize mais, não é?
4: Agora falta saber, e aqui a Câmara Municipal, obviamente, que eu penso que tem um papel importantíssimo nesta questão, é como é que vai fazer, conseguir articular, eu ouvi falar aqui na articulação dos LFs, com a vinda dos utentes na questão do transporte, como é que se consegue conciliar e articular daquilo que são os transportes das aldeias para Mirandela e, dentro de Mirandela, o transporte que vai à zona industrial descarregar a tempo e horas o trabalhador que queira trabalhar. Ou seja, evitando isto, que haja a necessidade de o trabalhador ter que pegar no seu carro particular e vir trabalhar para Mirandela.
0: Salvaguardado. Portanto,
4: isto era importante que ficasse salvaguardado, esta articulação naquilo que é o transporte urbano na cidade e depois... o transporte que é de concelhio, que dê depois resposta àquilo que é o transporte urbano.
0: Já saberem como é que podem
4: realizar. Exatamente.
5: Sim, portanto, isto é fundamental. O Jorge Mero está a dizer, e é verdade que vamos dar aqui um passo significativo com as paragens e com a identificação dos lugares de forma técnica, com evidências também com os postaletes e também com outro conjunto de MUPIs eletrónicos.
4: Não fazer aquilo que fez Bragança, e agora passa a redundância, Bragança com os tubos, as paragens não tinham nem os horários dos autocarros, nem os destinos. Não, portanto, espero que Mirandela não caia no mesmo erro que
5: neste caso,
4: em Bragança.
5: Este plano e este das paragens, passo também aqui a informação, foi uma candidatura que nós fizemos ao Fundo Ambiental e por isso é financiada a 100% e estamos a evoluir para criar uma aplicação, uma app, para que também os utilizadores tenham acesso através dessa aplicação e colocar nas próprias paragens os horários...
4: A articulação dos horários. Daquilo que vem das aldeias para a cidade e depois da cidade para os postos de trabalho.
5: Este é apenas um passo daquilo que queremos que seja um modelo mais desenvolvido de transportes urbanos e que também com esta implementação faremos o estudo e o upgrade.
4: E o PCP cá estará para salvaguardar aquilo que for positivo e para criticar aquilo que for negativo.
0: Passemos à frente, segundo tema, e agora vou falar já com a Angela Silva, depois retomo aqui os que tiveram a falar mais um bocadinho, porque é para preencher aqui também o tempo de antena do resto dos nossos participantes. Angela Silva, relativamente ao segundo tema, o Governo cria já no dia 13 de agosto um grupo de trabalho para reapreciar mas neste caso é para reapreciar os critérios de identificação dos territórios de baixa densidade e elaborar o pacto para o território até fevereiro de 2027. Oficialmente, portanto, até fevereiro vamos ter aqui
4: mais um grupo de trabalho.
0: Para definir uma política eficaz de desenvolvimento regional de base local e adoção de modelos fiscais e de investimento do Estado em articulação com os regiões e municípios. Isto é a justificação apresentada no decreto, no despacho, aliás, no Diário da República.
4: E apresentado esse
0: pronto. São, penso que, 7 elementos, é isso? Deixa-me só aqui confirmar.
3: São 9 elementos.
0: Coordenados pelo chefe de gabinete do secretário de Estado do Planeamento e Desenvolvimento Regional. Tem ainda o chefe de gabinete do secretário de Estado da Administração Local e Ordenamento do Território, um representante do gabinete do secretário do Estado do Planeamento e Desenvolvimento Regional, um representante do gabinete do secretário de Estado da Administração Local, um representante da Agência para o Desenvolvimento e Coesão, um representante da Direção-Geral das Autarquias Locais, um representante da Direção-Geral do Território, ainda da CCDR e um representante da Associação Nacional dos Municípios Portugueses. Pronto, isto é assim, só para ser mais específico. Convém dizer que a estes membros não é devido qualquer pagamento, portanto, qualquer remuneração. Isto já é para desmistificar quem não já ia dizer que ia pagar mais uns taxas.
4: Vamos ver.
0: Minha questão é esta, Angela Silva, como é que a IEL vê a criação de mais este grupo de trabalho? Será bom ou já temos suficientes?
3: Já temos suficientes.
0: Temos tido
3: suficientes. Acaba por ser uma ideia, vou dizer ideia, mas pronto, lá está, mais um... A ideia, a questão do Pacto para o Interior e também o grupo de trabalho. Claro que, na teoria, é algo positivo. É necessário, isto vai em linha até com o tópico anterior, é necessário que haja cada vez mais esta discriminação positiva para o interior de Portugal. Faz sentido. No entanto, ou seja, acaba por ser uma reapreciação, tem que apresentar resultados até fevereiro de 2027 ou vá retirar algo deste grupo de trabalho, e perante aquilo, a informação que temos, acaba por ser um projeto também a longo prazo, salvo seja, ou seja, está a ser visto como serem depois o que for decidido, depois ser enquadrado na Estratégia Portugal 2030 e depois por aí adiante. Portanto, parece algo assim um pouco embrionário, sendo que já houve esta ideia de trabalhar.
0: Ou seja, o diagnóstico está mais do que feito, não é? Será necessário mais um grupo de trabalho?
3: Exatamente, será necessário mais um grupo de trabalho, porque aquilo que nos parece é que realmente é algo embrionário, que depois a aplicabilidade será a longo prazo e provavelmente irá tocar em tópicos e soluções que já foram apresentadas no passado. Portanto, é uma questão de acompanhar, de ver depois se efetivamente será apresentado esse relatório em fevereiro, o que retirar daí, se depois isso será acompanhado efetivamente por medidas e verbas, ou se será, mais uma vez, um documento depois acaba por ficar um pouco na gaveta e depois ser retirado numa época que dá jeito em que seja retirado. Portanto, vamos, no fundo, na teoria acaba por ser algo positivo, vamos perceber se efetivamente traz consigo algo de valor para o interior de Portugal na sua generalidade, e depois também perceber aquilo que é decidido, se depois é coerente, se está em concordância com aquilo que a nossa região também necessita.
0: Muito bem. Fábio Carvalho, PSD, como é que vê a criação deste grupo de trabalho?
2: Veja com uns olhos, uma palavra, este grupo de trabalho é a personificação de uma palavra que o país já há muito que não vê, que é o planeamento. Planeamento e pensar o país não para os próximos 4 anos, ou 5, não para os próximos 8, mas para os próximos 15, 20 anos. Ou seja, o Fernando referiu que o diagnóstico não estará já feito, ou seja, que os problemas já estão identificados, muitos sim, mas acredito que outros tantos que não. E o facto de debruçarmos instituições de poder diretamente, todas reunidas na mesma mesa, a dar cada um deles a sua visão estratégica para aquilo que deve mudar, isso só pode ser benéfico. Ou seja, vamos estar a identificar as pessoas das várias áreas, a identificar e a estruturar qual é que vai ser a linha orientadora para toda esta região. E isso, no fundo e no início, é sempre benéfico. E o facto de não ser uma promessa vaga, que tem já um limite temporal bem assente, que será o fevereiro de 2027, em que, com um objetivo concreto, medidas fiscais e de investimento, só por si só, ou seja, só isto, já me dá a mim uma luz ao fundo do túnel, que não vai ser mais um relatório para ir para a gaveta. Ou seja, comprometem-se com prazos, comprometem-se com critérios gerais. Ou seja, aquilo que vão fazer vai ser densificar quais é que são estes critérios gerais para as medidas fiscais e de investimento. Isto pode tanto significar descer impostos, como criar incentivos onde é que é preciso estimular a economia no interior, mais fábricas, o que seja. Aliviar a carga fiscal, pouco me importa. O que me importa é que o trabalho deste grupo de trabalho seja palpável para se calhar, para os meus filhos, que é isto que nunca é pensado.
4: Para os teus filhos?
2: Sim.
4: Para os teus filhos. Então,
2: por exemplo,
4: para ti não?
2: Para mim, eu daqui a 20 anos espero já ter filhos.
4: Mas e daqui até aos 20 anos, como é que
2: o
4: está
2: ideal,
4: o equilíbrio?
2: Mas para que é que servem os executivos? Não é para lidar no dia-a-dia? O grande problema é esse.
4: Ah, é
2: que os executivos só lidam para o dia-a-dia e ninguém pensa a longo prazo, ninguém pensa em planeamento. E quando há algum tipo de planeamento, é criticado porque vão-lhe apresentar uma série de problemas em vez de nós nos focarmos nas soluções.
3: Estava a ficar preocupado.
0: Ora, depois, relativamente a esta matéria, como é que vê a criação deste grupo de trabalho, que se diz aqui reapreciar os critérios de identificação dos territórios de baixa densidade?
5: Este tema é denso, é complexo, e independentemente de ser o governo A ou B a ter, enfim, tido a nomeação deste grupo de trabalho. Entendo que cada governo tem feito esforços teóricos naquilo que é o desenvolvimento do interior. Na realidade, e eu digo que este tema é complexo porque nós não temos a certeza do que é que estamos a falar, eu pelo menos não tenho. Porquê? Porque se queremos um modelo de desenvolvimento do interior e um modelo definido por uma estratégia nacional e por um governo, e é esse governo que nomeia um grupo e é esse grupo que sabe o que é importante para nós, para a região e para o interior, e se a região se vai acomodar aquilo que é uma estratégia desenhada por Lisboa, ou então se o governo ou os governos reconhecem que quem está nos territórios tem competência para saber aquilo que pretende.

0: ser dotados do envelope financeiro para que aquilo que nós precisamos seja feito. Mas o que é certo é que acontece tudo ao contrário, ou seja, é tudo desenhado em Lisboa. Lisboa depois desenha estes modelos com as CCDRs, mas muito condicionados por orientações que vêm de Bruxelas. E, por isso, os municípios são muitas vezes atraídos e iludidos com um conjunto de acenos da cenoura em que os fundos comunitários dizem que têm que ser para pavimentações, têm que ser para reabilitação de infraestruturas X. Quando, na realidade, os municípios é que deveriam ter um envelope e investir esse envelope naquilo que realmente é necessário em cada momento e não naquilo que os fundos comunitários vêm já canalizados. Entretanto, também me estranha pessoalmente muito este modelo que é desenhado pelo país e pelas CCDRs. É verdade que vão vindo acima já numa fase muito evoluída, quase que para cumprir calendário e para mostrar a Bruxelas que fizeram as reuniões que estão obrigados a ter com as CIMs, e nós afinal até fizemos o trabalho interno de convergência e ouvimos os municípios através das CIMs. Mas na realidade, quando os fundos comunitários são aplicados, o 2020, o 2030, de ser o 2040 e por aí fora, e depois são avaliados, as regiões que estavam numa determinada situação e que no passo seguinte ainda manifestam um atraso, significa que vão ser penalizados. Ou seja, uma região que demonstra que aplica os fundos comunitários e apesar de aplicar os fundos comunitários se mantém com divergência em relação ao resto do país, em vez de ser beneficiada, é prejudicada. Ou seja, então se está a ver que aquela região ainda continua com fragilidades, porque o Porto, neste caso, com déficits, porque neste caso investem em fundos comunitários no Porto e veem que o Porto começa a ter níveis de desenvolvimento, e como foi um bom aluno porque lhe deram muito dinheiro e melhorou e cumpriu, ainda continua a dar mais. E municípios do interior, que a quem é dado pouco dinheiro e que se vai atrasando cada vez mais, o envelope financeiro que vamos tendo é pior. Ou seja, o 2030 em relação ao 2020, perdemos não sei quantos milhões de euros. E agora no 2040 vai ser igual. Por isso,
1: se não virar da necessidade modelo, e da execução dos próprios fundos, a capacidade de execução dos próprios fundos...
0: Pelo contrário.
1: E da cumprir as candidaturas...
0: Pelo contrário. Ou seja, o que vem para a região... neste caso, no 2030, foram 100 milhões de euros. Cento e pouco, 100 milhões de euros para os municípios, a distribuir para os municípios, mais uma dotação para a CIMA. E a CIMA e os municípios vão executar de forma clara esses 100 milhões de euros e até em overbooking vão buscar mais dinheiro. Mas o que é certo é que esse envelope que veio para a região não é suficiente para que
2: atingir os tais
0: níveis. E deixa-me só dar aqui um exemplo muito rápido. Sim, é isso que estou a falar. E por isso criamos uma...
1: 2030, mas há outras linhas de financiamento de fundos comunitários.
0: Pronto.
2: Tem pouco.
0: Entretanto, mesmo para executarmos agora o Plano Nacional de Recuperação, o PNRR, em vez de ouvirem os de baixo para cima aquilo que realmente nós precisamos, por exemplo, Mirandela. Só um exemplo de como é que isto funciona. Funciona ao contrário. Mirandela tem uma zona industrial com uma taxa de ocupação de 90% e tal. Temos esta fase que estamos agora a atribuir os 41 lotes, está praticamente concluída. E Mirandela precisa de uma nova zona industrial que vai ser junto ao aeródromo, na ordem dos 20 hectares, com uma pão para a boca, porque temos procura. Entretanto, o município é que tem que ter capacidade para comprar os terrenos. Só depois de ter os terrenos e o projeto é que vamos ter financiamento.
2: É que nos podemos candidatar para ter financiamento. Está garantido,
0: por isso,
2: não é?
0: Este, resumindo, em relação a estas equipas, sinceramente, precisamos mesmo de perceber o que é que realmente o país pretende. Se confia ou não confia, claro, o planeamento, sim. Mas que esse planeamento...
3: Seja feito pelos atores locais, é isso? E não por...
0: okay. Que o planeamento seja feito por quem cá mora.
3: Jorge Mestre, para terminarmos este segundo tema, como é que é a visão?
2: Este tema devia ser o primeiro, era? Não, este tema devia ser um programa.
3: Pois, mas...
2: Era fundamental nós discutirmos isto, porque é importante.
3: Temos discutido mais à frente, mas hoje pode ser uma coisa mais rápida.
2: Eu, por acaso, tive com eles na mão.
3: Ou então, só se não quiserem os mais e menos.
2: Eu tive com eles na mão, mas o mais

0: também rápido. São duas linhas.
1: Já não temos tempo.
0: Eu tive com eles na mão e tive para os trazer. Quantos estudos de desenvolvimento da nossa região, não estou a falar do país, estou a falar só da nossa, nestes últimos 10 anos. Têm ideia de quantos? A FIME tem um plano de desenvolvimento regional. A atual Presidente da Câmara de Bragança, quando era Secretária de Estado, delineou outro.
1: De valorização
0: do interior. E eu agora pergunto, o diagnóstico está mais que feito?
2: A grande questão é que não é atualizado.
0: O diagnóstico...
2: Por exemplo, agora esta questão da SIM, passar a ter o transporte, logo aí, a nível dos transportes,
0: não,
2: já está desatualizado.
0: Não, o diagnóstico
2: vale
0: está
2: mais que feito.
0: Vale a pena
2: haver medidas se ainda não testamos esta.
0: O diagnóstico está feito naquilo que são as necessidades do nosso concelho e do nosso distrito para aquilo que é o desenvolvimento e para aquilo que tem que ser a coesão territorial.
2: As genéricas.
0: Não é genéricas, são aquelas que são e que implementam...
2: Mais empresas, mais pessoas, mais riqueza.
0: Estão feitas, identificadas, as debilidades para aquilo
2: que venham
0: que
2: as soluções.
0: As soluções é muito simples, é a vontade política para que isso aconteça.
2: Para fazer o quê? Mas a fazer o quê?
0: Para fazer aquilo que são necessários, dos investimentos que são feitos necessários.
2: E quais é que
0: temos
2: são?
0: Aqui os exemplos, temos aqui... Olha, eu dou um exemplo. Aqui o Orlando estava a falar num problema gravíssimo que tem Mirandela. E eu não sei como é que a Câmara Municipal, com aquela promessa que teve nas autarquias, nas últimas eleições, com a promessa que fez para resolver o problema da água em Mirandela, constantemente estamos a ter rupturas. Não sei como é que a Câmara Municipal, com aquele avanço que deu, vai ter capacidade financeira, se não tiver apoios, que sejam diretamente do Orçamento de Estado, ou de candidaturas, que não vai haver. Porquê? Porque Mirandela e o interior, concretamente, naquilo que são
2: água...
0: os avisos, agora vais-me deixar falar, aquilo que são os avisos que vêm dos apoios comunitários, seja o 2030, seja o 2040, não estão contemplados para aquilo que são os apoios aos municípios para fazer alterações na questão dos abastecimentos de água. Portanto, à partida, a Câmara Municipal fica relegada de se poder candidatar a fundos para fazer as reestruturações, as qualificações e os melhoramentos naquilo que é o abastecimento de água. Este é um exemplo. Outro exemplo mais concreto e até mais que salta mais à vista das pessoas. Nós temos o problema da Ponte Nova para resolver. Temos o problema da Ponte Nova, que a Câmara Municipal e o Governo vão ter que o resolver. E não vai demorar muito tempo, porque senão aquilo cai. Quando digo cai, não vai cair amanhã.
1: O estudo aponta para mais de 4 milhões, não é?
0: E o estudo aponta para mais de 4 milhões. O município não tem financiamento para isso. O comunitário não tem. Portanto, vai ter que saber onde? Vai ter que ser o Orçamento de Estado. Portanto, ou seja, nós sabemos, e obviamente quem está nos executivos camarários da nossa região, sabem quais são os investimentos prioritários para aquilo que é a salvaguarda do bem-estar das populações. Se os fundos comunitários não são contemplados para isto que são as nossas necessidades, mas são para as necessidades do Porto ou de Lisboa, porque cumpriram alguns critérios de avaliação, mas mais grave, muitos deles não é para cumprir critérios de avaliação, é que eu empresto-te o dinheiro para tu me comprares a mim as bicicletas, eu empresto o dinheiro a ti para tu me vires comprar a moto a mim. Ou seja, isto é um ciclo vicioso que tem a Comunidade Económica Europeia. Ou seja, a disponibilidade daquilo que são os financiamentos para os desenvolvimentos, para a coesão territorial, é feito de modo a que Portugal ou os municípios tenham que adquirir esses equipamentos, esses serviços...
2: Então depois é que vem...
1: Não temos mais tempo, Jorge. Peço desculpa. Não temos mais tempo.
2: Nem em Portugal.
1: Peço desculpa. Nós vamos reunir em Conselho não de Ministros.
2: É o paternalismo.
1: Novamente
2: é vir cá o pai
1: dias.
2: A casa e dar...
1: Muito obrigado pela vossa presença.
2: Cara, é o paternalismo.
1: Obrigado pela vossa presença. Até à próxima.
0: Eu sei que vai.
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6: Venha daí, amigo ouvinte. Rir é o melhor remédio, pois até dá para curar o tédio.
7: Ai, estou muito mal. Não estou, senhora enfermeira. Ai,
6: bem, eu não sei. Se calhar vai ter que fazer exames e análises, porque essa sua cabeça não está lá em muito bom estado, não. Ah, mas vem o senhor doutor.
5: Então, o que é que temos aqui?
7: Sofri uma grande pancada na cabeça e dói-me muito, senhor doutor. Ai, ai, ai.
5: Ai, enfermeira, dê-lhe uma aspirina e mande-o embora.
7: Uma aspirina? O senhor doutor acha que isto resolve só com uma aspirina? Uma aspirina?
5: Pronto, pronto, enfermeira. Dê-lhe duas aspirinas.
6: A polícia diz que está atenta aos carteiristas.
5: Essa é boa. O ministro das Finanças que não se ponha a pau, não.
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0: ordinária! Não tens vergonha de andar na má vida?
1: Eu? Fico sabendo que eu nunca fui prostituta!
0: O quê? Julgas que eu não te vi atacar numa esquina? Evita entrar para 5 carros diferentes!
1: E depois? Que mal é que isso tem?
0: Quer dizer que andas metida com muitos homens?
1: Está bem, mas eu só seria prostituta se me pagassem para ir para a cama com ele.
0: E não te pagam?
1: Não, senhora.
0: Ah, sério?
1: Quer dizer, eu cá peço-lhes o dinheiro, mas safados não me pagam nem 1 cêntimo.
2: Ora, aqui está a minha inquilina nova.
3: Ai, ainda bem que o apanho.
2: Então, está contente com a sua casinha nova?
3: Casinha? Agora é que o senhor disse tudo aquilo mais parece uma casinha de bonecas.
2: Porquê? Há algum problema?
3: Problema? Olha, para começar, sempre que eu acordo de manhã e me espreguiço toda, sem querer estico o braço e dá um murro no vizinho do lado.
2: Ah, acontece.
3: Depois, não consigo trabalhar no computador.
2: Mas olha que a eletricidade está impecável.
3: Nada disso. Não consigo usar o computador porque tenho um portátil e não o consigo abrir.
2: Porquê?
3: Ora, porquê? Porque a casa é tão baixinha que o monitor do portátil bate no teto.
2: Ah, esquisitinha.
3: Ah, e o pior é a casa de banho.
2: O que tem?
3: Então, é tão acanhada e fica ali coladinha ao fogão.
2: Então, isso é bom.
3: Bom?
2: Claro, pode poupar muito tempo.
3: Ah, eu não percebi.
2: Então, a senhora chega à casa à noite e pode perfeitamente estar a tomar banho e a preparar o jantar ao mesmo tempo.
3: Como?
2: Com jeitinho, até pode lavar os legumes da sopa na água do chuveiro.
4: Alto! Polícia!
5: Boa noite, senhor agente.
4: Boa noite, senhor padre. Os documentos da viatura, faz favor.
5: Aqui estão eles.
4: O seu padre, ó, seu padre, eu tenho muito respeito pela sua batina, mas eu vou ter de o autuar.
5: Mas então porquê, meu filho?
4: O senhor já viu o estado em que estão os seus pneus.
5: Mas que mal têm eles?
4: Estão carecas.
5: Ah, não se preocupe. Eu sou um homem de fé. Acredito que a fé faz mover montanhas.
4: Está bem, seu padre. Mas com os pneus assim, a fé vai ter que mover muros, raios de proteção e caminhões de tiro.
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0: doutor, o senhor é médico psiquiatra, não é?
1: Sou sim, minha senhora.
0: Ai, então faça qualquer coisa, sim. É que o meu marido anda com a mania de que é uma galinha, senhor doutor.
1: Galinha? Ai, desculpe-me, mas não posso fazer nada porque houve um corte nas verbas. Agora, só posso tratar dos casos em que os doentes se julguem pintainhos. Ai, ai!
0: Ah,
1: ui, ui!
0: Mas o que aconteceu, homem?
1: Ai, ai, senhora doutora, ai, senhora doutora, trouxeram-me agora para o hospital porque eu caí de um andaime. Tenho os dois braços e as duas pernas partidas, senhora doutora. Ai, ai,
0: bem,
1: ai.
0: Os braços e as pernas, tudo partido. Vou ter que o tratar dentro das disponibilidades do Serviço Nacional de Saúde. Olhe para já e, por enquanto, só vou poder tratar-lhe um dos dedos mindinhos.
1: Só? Então, e o resto, senhora doutora?
0: Bem, para o mês que vem tratamos de outro dedo e assim por diante.
1: Mas assim nem sequer vou estar bom para ir ao futebol.
0: Oh, não desanime. Ao pé coxinho é capaz de lá ir.
2: Senhora doutora, eu tenho que encontrar uma solução para o meu problema com o álcool.
0: Ah, finalmente, homem, você reconhece ser alcoólico. Não há dúvida. A minha denúncia às finanças acabou por dar resultado.
2: O quê? Foi a senhora doutora que me denunciou às finanças?
0: Pois foi. Então você, quando bebe, vê sempre tudo a dobrar. E isso pode ser considerado uma fuga ao fisco, percebe?
2: Então olhe, senhora doutora, agora arranjo-me um antídoto para eu passar a ver só metade e poder abater a coisa no IRS.
3: Dê-me os seus documentos, por favor.
4: Aqui está, senhor guarda.
3: Olha lá. A senhora quer convencer-me de que esta fotografia é sua.
4: Mas é que é mesmo, senhor guarda. Eu é que mudei de visual. Fiz uma plástica e mudei de nariz, mudei os lábios e mudei as orelhas.
3: E o que é que fez aos anteriores? Deus ao cão ou aproveitou-os para fazer sopa?
1: Olha, olha, dois cavalos foram atropelados.
0: Pois é, cada vez há mais cavalgaduras nas estradas.
5: Parada de parados.
0: O meu homem diz que os preliminares são muito importantes. Para já, ele anda nos preliminares já há quase um ano.
1: Deixa lá a rapariga ir para a praia, se ela faz assim tanto gosto nisso.
6: Mas a nossa filha quer ir com o Libório.
1: E depois, que mal faz? Se o Libório é tão inofensivo, que na última vez que andou a apanhar caracóis, apanhou 6... e deixam fugir outros tantos.
7: É como estou lhe dizendo, compadre, esta é a melhor parte da excursão. Há motos que ali atrás da duna estão umas raparigas estrangeiras, há motos que a despir-se, a fazer nudismo. Vamos lá vê-las, vamos, compadre.
8: Não posso, compadre, porque se a minha mulher viesse a saber, dava-me cabo da paciência.
7: Essa agora, mas porquê, compadre?
8: Porque a duna é a subir para cima. E o médico disse à minha mulher que eu não posso fazer esforços físicos, compadre.
9: Atenção, amigos ouvintes. Venham daí connosco assistir à consulta do nosso amigo Montanelas.
10: Senhor doutor, já está na sala de espera o senhor Montanelas. Posso mandar entrar?
11: Pode sim, menina. Pode mandar entrar.
10: Senhor Montanelas, pode entrar. O senhor doutor vai atendê-lo.
12: Obrigadinho, menina. Com licença, senhor doutor.
11: Olá. Então, senhor Montanelas, o que é que o traz por cá desta vez?
12: Ai, ai, senhor doutor, eu nem sei por onde começar. Eu estou aqui que nem autarca, que não conseguiu ser eleito.
11: Oh, homem, comece pelo princípio e não tenho vergonha. Vá. Diga lá então que eu estou aqui para ajudá-lo, por mais difícil que seja o seu problema, vá lá!
12: Então,
11: desabafe!
12: Então então lá vai, senhor doutor. Vou desabafar. Não, está bem, senhor doutor, está bem. Sabe, senhor doutor, o meu Zé há muito tempo que não levanta a cabeça. Ainda aqui tudo, anda aqui tudo murcho, todo pendurado. E o pior é que a minha Jaquina já me ameaçou que a coisa continuasse assim e a falar com o nosso compadre Zacarias para ele lhe fazer uns favorzinhos.
11: Bem, senhor Montanelas, parece que o senhor faz parte dos muitos cidadãos que sofrem de disfunção erétil.
12: Diz que é, senhor doutor, o que é que diz?
11: Homem, não me diga que o senhor nunca viu falar em disfunção erétil.
12: Não, senhor, mas diga-me lá, senhor doutor, isso tem cura, tá?
11: Claro que tem, senhor Montanelas, com franqueza que pergunta. Mas antes de lhe receitar alguma coisa, vou ter de fazer algumas perguntitas. Diga-me lá, o senhor Montanelas já experimentou alguma alternativa, quer dizer, à sua Jaquina? É que às vezes as alternativas costumam funcionar, está a perceber?
12: Sim, senhor. Aqui há tempo experimentei aí uma brasileira, que por acaso até era do meu partido, mas a coisa não resultou. Olha, que eu até lhe pedia se ela me arranjava uns comprimidinhos azuis para o meu Zé ficar mais arrebitado, e ela tratou-me muito mal.
11: Peraí, a ver se eu compreendo. Tratou mal? Diga-me lá, eu não estou a perceber, senhor Montanelas.
12: Sabe, senhor doutor, sabe, que é só, senhor doutor, é que a minha candidata era daltónica e não sabia que havia uma cor azul. Então, pensou que estava a brincar com ela e deixou-me e mudou de partido. Agarrou-se ao meu compadre Libório, como ele, que o senhor doutor sabe, como ele tinha mais posse do que eu, ela disse que assim ficava mais independente.
11: Quer-se dizer, desligou-se do senhor Montanelas e tornou-se independente. Bom, isso costuma acontecer com alguns candidatos a lugares públicos. A independência é o que está a dar. Bem, já vi que o meu amigo Montanelas já recorreu a algumas alternativas e nada, mesmo nada, funcionou. Pronto, vou colocar-lhe uma última questão para podermos começar um tratamento. Diga-me lá, senhor Montanelas, há quanto tempo é que o senhor... Quanto tempo é que o senhor não entra dentro de alguém?
12: Já para aí é uns 5 anos, senhor doutor. Olha, senhor doutor, a última vez que eu estive assim dentro de alguém foi quando fiz uma excursão a Lisboa e visitei o Cristo Rei.
9: Se há quem queira transformar Portugal num campo de golfe, a junta da Aldeia Nova do Antigamente também está nessa. Porque lá... também há grandes cabeças com enormes mioleiras.
4: Dois cá estão, porque não estão em férias. Estamos cá todos, ó Presidente.
8: Pois, sendo assim, vamos lá chegar a um acordo antes que chegue para aí o Camões que nos veio fazer a proposta.
11: Ó, compadre Presidente, isso de um acordo mais devagarzinho, porque eu só estou de acordo com o que for para bem da nossa aldeia e me der alguma coisa a mim. Porque eu sou da oposição, mas não sou parvo. E mais, aviso desde já que fiz uma coligação aqui com a comadre Jacinta Leiteira e vamos ser, agora já não tem a maioria total e absoluta. Hein?
4: Pronto! Ai, eu sabia que eles andavam para aí a fazer qualquer coisinha, assim os dois juntos um com o outro. Mas nunca julguei que a comadre Jacinta Leiteira fizesse uma pouca vergonha dessas. Com quem está uma coligação com o Chico Barbeiro, ah?
6: Ah, comadre secretária, não charme em primeira dama comigo, nem me ofenda. Porque eu também sei umas coisas do seu passado e se eu abrasgo elas, o seu homem é capaz de não gostar de ouvir o que eu tenho para dizer.
8: Basta! As comadres não se zanguem, porque quando as comadres se zangam, a coisa dá mais porcaria que a dos porcos que correm para o ribeiro. Ora bem, o futuro da Aldeia Nova do Antigamente está no campo do golfe. Que o Camões nos propôs e que vem cá agora para saber a resposta. Portanto, quem concorda e está de acordo com o campo de golfe, não é? Põe qualquer coisa no ar.
11: Oh, compadre, vamos ser. Ah, olha, agora não me apetece.
6: Vai lá, homem, que eu depois compenso-te. Sim, que eu já estou farta de aturar o gado e preferia aturar-te só a ti, se passarmos a ser administradores do campo de golfe.
4: Oh, viu, compadre Chico Barbeiro? Ai, aí a sua coligada já lhe dá ordens e tudo.
8: Atenção, hã? O Camões já parou ali o carro e está a vir para cá, hein? Vamos todos deixar de trabalhar e passar a ser administradores do campo de golfe, não é verdade?
11: Bem, a moda é que salvaguardemos os nossos valores morais. Não é verdade, compadre presidente?
8: Oh, pois está claro, compadre. Mas isso já estava discutido e aprovado. Tudo de acordo? Tudo acordado!
4: Ora bem, aprovado por unanimidade.
13: Olá, olá. Cá estou eu para saber a resposta. Poderemos tratar dos papéis para se criar a sociedade para os campos de golfe?
8: Oh, Mr. Smith, só há uma linha que precisa do vosso acordo para que tudo possa avançar para a frente.
13: Uma linha? Mas que a linha será essa? Please, please.
11: Oh, Camões, eu vou dizer. É a linha que salvaguarda os valores morais da aldeia nova de antigamente.
13: O quê? Me não perceber o que ser preciso para salvaguardar os vossos valores morais.
8: É assim, olha. Constrói-se o campo de golfe. Se vocês não estiverem a contar com os nossos buracos, hã? Os buracos trazem vocês, ok?
4: Só agora é que o libertaram, compadre. Mas a tão cumpriu mais do que os 2 anos.
3: Deram-me mais uma remessa de meses por causa de uma tentativa de fuga.
4: O quê? O compadre tentou fugir e...
3: Por acaso, até não. Só que houve uma manhã em que me deu para tomar banho e lavar os dentes. E os guardas convenceram-se que eu me estava a preparar para fugir.
11: Como cantando, como é que é? Demoraste uma hora para trazer os tijolos até cá acima, mas a escada que tu subiste só tem 10 degraus, caramba.
8: Vai vendo a coisa cá de cima, só tem 10 degraus. Mas o culpado não se esqueça dos espaços que existem entre os degraus.
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17: Ai, senhor doutor, o meu filho engoliu uma moeda.
1: Engoliu? Então, meu menino, diz-me lá que moeda que engoliste.
18: Foi um euro, senhor doutor.
1: Olha, pequeno, está cheio de sorte. Eu, para almoçar, preciso sempre de um mínimo de 20 euros para ficar satisfeito.
18: Senhor doutor!
1: Acuda a minha mulher! Acuda a minha mulher, porque está mesmo no fim do tempo!
19: Ah, hoje não pode ser nada, porque não há vagas e as outras maternidades estão fechadas. Tentem de novo amanhã, ok?
4: Ah, estás a ver, homem? Lembras-te daquela noite há 9 meses, lembras? Eu não me apetecia. Eu disse para a coisa ficar para o dia seguinte. Mas tu foste teimoso. Ai, ai, ai, ai.
1: O quê? A colega tirou 3 metros de intestino a este doente. Mas era só para tirar 3 centímetros, doutora. E agora?
17: Olhe, doutor, não será possível aproveitar o intestino que eu cortei para fazer salsichas? Ai, ai, adoro uma boa salsicha.
20: Doutora, o material para a anestesia acabou.
1: Acabou?
20: Acabou.
19: Mas esta paciente tem que ser operada com a máxima urgência.
20: Oh, doutor, só se me dermos com uma marreta na cabeça, doutor.
19: Ah, uma marreta não. Porque o meu cirurgião assistente é do mesmo partido do primeiro-ministro e eles não podem ouvir falar em marretas. Traga-me antes um martelo que chega bem. A colega, desculpe, mas não resisti. A doutora não vai acusar de assédio sexual, pois não?
4: Ah, pois não, não, não. Pode continuar a palpação, doutora. Por acaso, este mês, eu ainda não tinha feito o habitual e necessário exame às mamas.
20: O doutor vai-me desculpar, mas não lhe posso fornecer outro estetoscópio. Se a ministra soubesse, demitia-me.
19: Muito bem, senhora diretora, mas como eu não posso auscultar diretamente, porque tenho sempre as orelhas muito frias, arranjo pelo menos um funil. É, mas olhe, tem que ser um funil daqueles voltados ao contrário.
4: As agências de rating retiraram Portugal do lixo. E a Troika, o nosso papão, como se nota, já não nos papa.
21: Não querias mais nada? Ajoelhou! Vai ter que rezar! Aqui é que fica o serviço de estrangeiros?
22: É sim, faça favor.
21: É para fazer o serviço.
22: Casa de banho, última porta ao fundo.
21: O quê? Para naturalizar aqui este puto tem que ser na casa de banho? Bolas, afinal isto é delicioso.
22: Ah, é para naturalizar o puto? Nome?
23: Mr. Trikes.
22: Como é que isso se escreve?
23: Com capa.
22: Com capa? Não pode ser. Para se naturalizar tem que mudar para um nome português. E em português não há nomes com capa. Natural de...
23: A mim ser americano, ser primo do Pato Donald e do Pateta e do Rat Mickey.
22: Aqui tem, são 100 euros. Agora vou ali ao guichê em frente para mudar o nome.
21: Aqui estão os 100 euros.
22: Pronto, leva o carimbo e daqui estão despachados.
4: Faça favor.
21: Ali a sua colega mandou-nos cá porque eu quero naturalizar este puto. Mas ele chama-se Troikas com capa e a sua colega diz que ele tem que arranjar o nome mesmo português.
4: Muito bem, tem o papel.
23: O meu papel é que se é neste país à sombra de bananeira.
4: Eu refiro-me ao papel do requerimento que a minha colega passou.
21: Está aqui, é este.
4: Ah, deixa ver. Muito bem. Ora, o pedido para a mudança de nome custa 100 euros.
21: Aqui estão os 100 euros.
4: Leva ao carimbo e vão ao guichê aqui ao lado para confirmar o novo nome.
22: Faça favor.
21: E venha aqui ao guichê do lado para confirmar a mudança do nome deste puto que se naturalizou português.
23: Vim da América para poder viver sem trabalhar num país à beira-mar.
22: Isso é que era bom, não era?
23: Olha, mestre, look, quer uma pastilha elástica, quer?
22: Não, não, obrigadinha, meu menino. Ora, qual era o teu nome antes da mudança para português?
23: Troikas.
22: É isso, cá está. A mudança do nome custa 100 euros.
21: Aqui estão os 100 euros.
22: Muito bem. A partir de agora passa a chamar-se Troca Tintas.
21: Troca Tintas? Mas isso é perfeito. Ele assim vai crescer com uma grande pinta.
23: Isso mesmo. Eu quero ser um grande, um big pintarolas.
22: Não querias mais nada?
23: Juro.
22: Juras?
23: Ah, pois juro. Juro e mais juros. Com os juros que me pagam, eu juro que vou viver a grande.
22: Bolas, mas que grande troca tintas.
21: Pronto, pronto. É melhor ficarmos por aqui. Aqui estão os 100 euros.
22: Está carimbado.
14: E sabes qual é o maior mistério das redes sociais hoje em dia?
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15: Ora, ouçam esta. Estavam duas VIPs do Jet Set a comprar os seus relógios.
2: Olha, Rica, o meu custou 6 mil euros. Que tal, Rica?
22: Ah, que porcaria de relógio, Rica. Olha que o meu custou 20 mil euros.
15: Passa um pobre diabo e diz...
5: Ora, ora, o meu relógio só custou 3 euros e é muito mais avançado do que esses, ora.
2: Mais avançado?
5: Pois é, agora comparem lá. O meu vai ou não vai 10 minutos mais avançado do que os vossos, hein?
2: Diz-me cá uma coisa, homem. Quando se dão as massagens aos futebolistas também se usa álcool, não é verdade?
13: Ah, pois usam álcool. Sim, mas porquê?
2: É que assim ninguém se deve admirar que os futebolistas se metam no álcool. Se querem que eles joguem com alma, e a alma está por dentro, onde queriam eles que eles pusessem o álcool quando precisam de massajar a alma?
24: Com o Zé da Bricolagem, fica tudo bem arranjadinho, mesmo que não tiver uso. E se for preciso, ai, ele até mete o parafuso.
7: Senhoras e senhores, meninas e meninos, bichas e bichos, o Zé do Bricolagem.
22: Ai, homem, estás aí há tanto tempo a parafusar esse parafuso.
13: Oh, mulher, já sabes como eu sou. Cá o Zé do Bricolagem usou a parafusar tântrico.
22: O parafusar tântrico? Mas o que é isso?
13: É quando o parafuso fica com o prego ao fundo.
10: Oh, pai, o meu balanço está torto. Posso dar-lhe umas marretadas, posso?
13: Na casa do Zé Bricolagem não se resolvem as coisas à marretada, porque eu não sou nenhum marreta, como aqueles marretas da Assembleia da República que aprovam leis à marretada, porque votam sem saberem qual é a matéria votada. Olha, logo que chega a tua irmã, eu vou consertar-te o baloiço.
10: Mas para que é que precisa da mana para me arranjar o baloiço?
13: Porque cá o Zé de Bricolagem, quando faz um concerto, quer que o concerto fique bem afinado. Portanto, para o teu baloiço ficar a balançar nos trincas, vou precisar da tua irmã, porque ela nasceu no mês de outubro.
10: E o que é que isso tem?
13: Que tem que ela balança. Ela é balança, entendes?
22: Ai, Zé, o que é que tu estiveste a fazer à nossa cama?
13: Então, estive a acertar-lhe as pernas.
22: Acertar-lhe as pernas? Então, mas a cama ficou com uma perna coxa, homem.
13: Assim como uma perna coxa é que a nossa cama ficou certa. Vai por mim, que eu sou o Zé de Bricolagem. É que assim, com a cama a coxear por si, quando estivermos no truca-truca, cansamos-nos muito menos.
22: Ah, quer-se dizer, tu achas bem ter uma cama com uma perna coxa, achas?
13: Então, e por que não? Eu tenho-te a ti há quantos anos e tu tens duas pernas, cada qual com a sua coxa, não tens?
22: Bolas, pai! Para que é que o pai precisa de andar sempre com a ferramenta na mão?
13: Bem vês, eu sou o Zé de Bricolagem. Mas qual é o problema de eu andar sempre com a ferramenta na mão? Posso saber?
22: Ah,
2: é que quando o pai aparece à porta com ela na mão, os meus namorados fogem todos, pai. Hoje o pai apareceu à porta com o martelo e o Toneca escavou por razões políticas.
1: Ok, por razões políticas?
2: Sim, pai. Ao vê-lo com o martelo, foi-se.
1: Prontos, rapariga. Não há cá mais foi-se e martelo. Olha, quando cá vierem os teus namorados, por causa dos buracos, aparece com o barbequim para ver se eles estão assim.
2: O nosso soldado raso anda com enxaquecas.
3: Ah, pois enço. Coisa que nunca me faltou foi falta de material para encher.
1: Em frente, arrocha! Soldado Raso.
3: Pronto, meu sargento.
1: Ouvi dizer que tens andado um bocado em baixo e sem forças nenhumas. Olha lá, tu por acaso não terás estado para aí em contacto com qualquer matéria empobrecida?
3: Empobrecida? Por acaso não, meu sargento. Estive em contacto com umas raparigas, mas elas são todas umas riquezas, meu sargento. Umas riquezas.
1: Soldado Raso.
3: Pronto, meu sargento.
1: O que é que tu tens?
3: Estou todo roto, meu sargento.
1: Roto?
3: Ah, sim, meu sargento. Olha lá aqui para o fundo da minha boca.
1: Já olhei. E depois?
3: E o que é que viu, meu sargento?
1: Um buraco.
3: Um buraco? Está visto. Estou mesmo todo roto, meu sargento. Todo roto.
1: Soldado Raso.
3: Pronto, meu sargento.
1: O que se passa com os teus olhos?
3: Estão todos vermelhos e a lacrimejar lágrimas, não estão?
1: Pois é, estão mesmo. Vou mandar-te para o hospital para fazeres os exames.
3: Exames, eu? Mas eu não tenho estudado nada, meu sargento.
1: Exames médicos. É preciso saber porque é que estás assim com os olhos lacrimejantes e avermelhados.
3: Oh, meu sargento, não são precisos nenhum exames porque eu sei porque é que tenho os olhos todos avermelhados e lacrimejantes. É que eu sou do Benfica, meu sargento. Eu sou do Benfica.
1: Soldado Raso.
3: Pronto, meu sargento.
1: É verdade que estiveste toda a manhã encostado a um tanque?
3: Tive que estar, meu sargento.
1: Tiveste que estar? Não tinhas mais nada para fazer?
3: Claro que tinha, meu sargento. Tinha que lavar a roupa e ficou toda bem lavadinha.
1: O quê?
3: É que o tanque era um tanque de lavar roupa, meu sargento.
1: Isso é muito chato, soldado raso. Muito chato.
3: Muito chato, muita pulga, muito percevejo e muito piolho, meu sargento.
1: Soldado raso.
3: Pronto, meu sargento.
1: Vamos ter mais aviões de caça, sabias?
3: Aviões de caça, meu sargento? Mas se os caçadores andam para aí a queixarem-se da falta de caça, que rei que os aviões vão caçar?
1: Os aviões de caça não caçam caça. São aviões a jacto que ultrapassam a velocidade do som para reequipar a nossa força aérea.
3: Ah, ótimo, meu sargento. Se ultrapassam a velocidade do som, vão ser bons, mas é para levar as cartas para a minha moça, porque o correio demora sempre muito. E às tantas, quando as minhas cartas lá chegam, já ela namora com outro, porque andam lá sempre uns tipos a ver se a caçam.
1: Se calhar são pilotos dos caças supersónicos.
3: Não são, não, meu sargento. Aqueles andam à velocidade da luz.
1: Da luz?
3: Sim, meu sargento. Aqueles gajos também são todos do Benfica.

0: coitados dos nossos professores. Fartam-se de sofrer para conseguir alugar numa escola e depois ganham mal como tudo.
1: Coitados dos professores. Tu tens cada uma. Coitados, mas é de nós, que somos mesmo obrigados a vir contra a nossa vontade e não nos pagam nada. Nem sequer uma indenização.
2: Já viste bem o ministro da Educação? Eu não acredito que ele tenha tido tempo de fazer a escola toda.
1: Ai, que parva! Tu achas que o primeiro-ministro convidava se ele não tivesse a escola toda, achas? Pois fica sabendo que os ministros têm toda a escola toda.
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5: Pois é, pedida Lele. O seu estado de saúde está ótimo. E se inspira, digamos aos cuidados, é porque para estar grávida.
6: Grávida, senhor doutor? Mas eu nem tenho feito amor com o meu marido.
5: Ora, ora, minha Lele. Entre uma noite perguntei com quem é que tenho feito amor, não é?
7: Ai, papá, agora sim. Arranjei um rico namorado.
8: Tens a certeza que ele é rico? Porquê? Ofereceu-te alguma joia? Completou algum apartamento?
7: Melhor, papá, mas mesmo muito melhor. Prometeu-me um copo de água e até me deixou tomar banho lá em casa dele.
9: Os inspetores Pastilhas e Amendoinha foram contratados pelo Movimento Ecológico Radical Democrático Ambiental para desvendarem o estranho caso de ninguém ligar ao caso. Ah, pois é, este é mais um... 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

0: Dona Maria, o inspetor Pastilhas pediu para lhe ir comprar tabaco para o cachimbo.
1: Ai, só cá faltava mais essa. Isso é poluição ambiental. Se estão convencidos de que acabou nessa, ui, é melhor nos esperarem sentados para não machucarem as cuecas. Sei isso. Preferia apresentar a demissão.
0: Então, Dona Maria, não se zangue com o chefe, porque ele é seu amigo.
1: Ah, amigos, amigos, mau ambiente à parte.
0: Dona Maria, quem é que está mais perto da porta? Sou eu ou é a Dona Maria?
1: Escusa de ir buscar a fita métrica, porque eu vou ver quem é. Gabinete de investigação dos inspetores Pastilhas e Amendoinha. Queiram ter a bondade de dizer...
2: Nós somos do MERDA, Movimento Ecológico Radical Democrático Ambiental. Eu sou o presidente e venho acompanhado pela minha adjunta.
1: Ah, pois é. Agora toda a gente se adjunta. Até eu me adjuntei com o meu Zé.
3: Bem, nós queremos falar com o inspetor Pastilhas.
1: Mas não me cheira lá muito bem.
0: Deixe, senhora Maria, porque eu trato o assunto.
1: Pois é. Como agora isto mete doutores e engenheiros, o assunto já lhe cheira. Né? Oh, mas eu já o arrumo, já. Inspetor Pastilhas, chegue cá fora, por favor. Inspetor Pastilhas!
3: Ai, que horror! Isso é poluição sonora, sabia, minha senhora?
4: Mas o que é isto? O que é que se passa aqui, hein? Já voltou a abrir o Parlamento depois das férias, foi? Quem são esses senhores?
0: São clientes, inspetor Pastilhas. É um caso para investigação.
4: Queiram seguir-me até ao meu gabinete, por favor. Trata-se do quê, afinal?
2: Eu sou o presidente do MERDA, Movimento Ecológico Radical Democrático Ambiental, e ando muito preocupado com a situação do ambiente, não?
4: Eu também. Por essas e por outras, é que eu só fumo cachimbo. Porque deitar uma beata no chão vai passar a dar direito à multa.
3: Ai, que horror!
2: Pois fico o inspetor Pastilhas a saber que a situação a nível mundial está a ficar cada dia mais grave, não é? E eu estou preocupado.
3: O presidente está preocupado.
4: Muito bem. Farei tudo o que me for possível para esclarecer o caso e dar-vos-ei notícias em breve.
3: Senhores, espero que tragam boas notícias, porque o presidente está preocupado.
0: E vai continuar preocupado, coitado.
2: O quê? Vou continuar preocupado porquê? Passo saber.
4: Bem, embora o meu ajudante adjunto seja um pessimista alarmista, a verdade é que, desta vez, ele está com razão. Senhor presidente, todos os dados, todas as conclusões e análises da situação ambiental mundial... provam que o retorno já é impossível e tudo se encaminha para um agravamento bastante grave da gravidade geral.
3: Mas o presidente está preocupado.
0: Ótimo. Já resolve muita coisa, realmente.
4: Tem maneiras, Amendoinha. O senhor presidente está preocupado.
3: E não há, pelo menos, a possibilidade de ainda poder acontecer um milagre?
0: Oh, inspetor Pastilhas, reja-se um milagre. É que o presidente está preocupado.
2: Muito preocupado mesmo, não é?
4: Bem, mesmo na área dos milagres estamos muito mal, senhor presidente. Basta ver que há uma ribeira dos milagres, mas até essa ribeira dos milagres não consegue fugir à poluição dos porcos.
2: Eu estou muito preocupado, não é? É que assim acabará por não haver vida no nosso planeta.
0: Não será bem assim, presidente. Os porcos sobreviverão. Os porcos, senhor presidente, sobreviverão.
5: Em qualquer ocorrência, o agente da autoridade deve ser imparcial e isento. Mesmo no caso dos incêndios, deve ser assim, como nos mostra o nosso sargento.
6: Posto da guarda, bom dia! O quê? Há fogo? E o que é que eu tenho a ver com isso? Eu não sou bombeiro! Ah, pois é verdade, é! Esta é esta minha cabeça! Não diga mais nada que já me lembro! O governo agora diz que é a guarda a fazer a primeira intervenção nos focos florestais! Está bem, já percebi! O fogo está a chegar à sua casa! Espera lá um bocadinho que a gente já lá vai! Oh, cabo de cacho de TT! Vá pôr os chips a trabalhar, que temos uma missão.
7: Ah, e o que é que foi agora? Algum acidente ou um assalto?
6: Ai, ai, ai, ai, ai, não é o IEL, não. É um incêndio, é um incêndio.
7: Ora, diga à pessoa para entreter o fogo. Aí é uma maiorita que eu agora estou a ver aqui a telenovela.
6: Ora, despaço lá. Não ainda levas com uma bota na tropa na cabeça. Pois é, meu amigo. Isto está para aqui, um bonito serviço. Está, sim, senhora.
8: Isto é uma tragédia, sua guarda. Se vocês demorassem mais 5 minutos, a minha propriedade ardia toda.
6: Ah, não se preocupe, que nós cá estamos e vamos controlar a situação. Oh, cabo Cássio Tete.
7: Sim.
6: Tem aí a G3 à mão.
7: Ora, está aqui. Está aqui, sargento.
6: Está aí e o megafone.
7: O telefone?
6: Não, a sua besta. Ah, sua besta. Oi. O megafone. Aquela coisa aí que forma de funil que a gente usa para comunicar com os bandidos.
7: Ah, está aqui.
6: Ok.
9: Atenção, senhor incêndio. Você está cercado. Os terrenos aqui à volta estão cheios de agentes da autoridade armados.
7: Olha, onde é que estão eles? Afiaram os beijos?
6: Ah, está calado ao burro! Ai, ai, ai, ai, ai, ai!
9: Se não se entregar dentro de 2 minutos, nós vamos ser obrigados a disparar! Atenção, por favor, saia desta propriedade com as mãos no ar!
7: Oh, chefe, mas o fogo não tem mãos?
6: Tem razão, mas que raio de cabeça é minha? Ai, ai, o caraças!
9: Saia com as labaredas no ar!
8: Olhem, senhor guardas, eu não me quero meter no vosso trabalho, mas acham que isto é uma maneira de combater o fogo?
6: Senhor agricultor, você pode perceber muito de planta, ar, couves e batatas, mas olha que disto percebemos nós! Somos agentes altamente treinados para combater a criminalidade!
8: Exatamente, mas isto é um fogo, devia ser combatido com água, carros de bombeiros e meios aéreos!
7: Ah, chefe, quer-me parecer que o homem tem razão. Ora, não devíamos deitar água por cima do fogo.
6: Olha lá, ó cabo. Isso aí eu pensei. Mas onde é que é a água? Diz lá. A gente só trouxe os jipes e lá dentro o único líquido que há é aquele vinho, a martelo, que aprendemos lá na tasca do Manel Provigão.
7: Ah, estou a ver.
6: É pá. Eu vou resolver esta ocorrência da única maneira que sei.
7: Como?
6: Olha, prender o fogo.
7: Prender? Oh, mas como?
6: Será, olha. Agarro uma chama, meto-a no jipe e levo-a para o posto.
8: Mas o que é que o que é que...
6: Ah, pois é. Comigo é mesmo assim. Com o sargento Balacó, vai tudo para o cilindro.
7: Oh, sargento. O jipe está a arder. O jipe está a arder o carro.
10: Olha, Mariazinha, tenho grandes esperanças que este governo ainda não nos venha a dar grandes, grandes aumentos.
11: Ai, grandes aumentos. Ai, homem, será desta que eu vou poder aumentar as minhas maminhas?
6: Oh, senhora enfermeira, rebentaram as águas à minha mulher. O que é que eu faço? O que é que eu faço?
12: Rebentaram as águas. Então ponha-lhe um alguidar por baixo para as aproveitar. Porque ao preço a que a água está, é ouro. Ouro fino.
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0: O Primeiro Dependente está de regresso, como é habitual, todas as semanas na Terra Quente FM. Alexandre Pacheco, bem-vindo mais uma vez.
1: Mais uma semana.
0: Mais uma semana, e com calor, ainda por cima, não é?
1: Calor,
0: parece que
1: calor.
0: O verão não quer ir embora.
1: Acho que só lá para o fim desta semana.
0: Parece que sim. Bom, vamos falar... Temos dois temas, obviamente. O primeiro tem a ver com o vício crescente do jogo autorizado. E claro, este é um tema bem atual, até porque teve aí algumas novidades recentemente.
1: Sim.
0: O crescimento deste vício em jogos de azar e apostas online autorizadas trouxe, de facto, um dos grandes problemas do nosso país.
1: Sim.
0: A facilidade de acesso através de smartphones, aliás, e a forte exposição publicitária transformaram o perfil do jogador e aceleraram os casos de dependência.
1: Exato.
0: Há, pois, aqui alguns números que já agora podemos também abordar. Em 2025, portanto, ano passado, os portugueses gastaram mais de 2.700 milhões de euros em jogo e apostas online. Movimentado uma média impressionante de 63 milhões de euros por dia em volume total de apostas. Em média, cada adulto português perdeu cerca de 133 euros nas plataformas online. Isto são apenas alguns números, mas, Alexandre Pacheco, isto começa a ter resultados complicados para as famílias, não é? Muitas vezes há situações dramáticas, inclusive até a questão de saúde pública, não é?
1: Não, já é, aparentemente.
0: Doenças mentais, não é, por exemplo?
1: Exatamente.
0: Depois também as questões das dívidas, depois que leva a outras situações. Enfim, isto tem que ser olhado de uma forma...
1: Tem que ser olhado de uma forma...
0: Diferente, não é? Porque parece que já vamos abordar também uma questão que tem a ver com o livro, o partido que tentou abordar esta questão na Assembleia da República, mas em relação ao que estamos aqui a ver e depois destes números, é impressionante, não é? Se calhar as pessoas não tinham noção de como as coisas estavam.
1: Se calhar todos nós, na nossa pequena dimensão contextual, nos vamos apercebendo quando vamos comprar um jornal ou quando vamos meter o Euro Milhões, que é outra forma de jogo, mas uma coisa muito mais limitada, percebemos o volume, a quantidade de pessoas que estão ali a comprar jogo em suporte material, e isso dá para ver que há cada vez mais pessoas a jogar, inclusivamente jovens, e pessoas já numa situação de reforma, e eu já me confrontei com pessoas a jogarem 60, 70 euros, 80 euros, em raspadinhas dos mais diversos tipos. Mas isto é o jogo lícito, é o jogo legal, que, apesar de tudo, ainda vai tendo alguma regulação. O problema são todas aquelas plataformas ilegais às quais nós acedemos através do nosso smartphone ou através do nosso computador. E podemos aceder-lhe 24 horas por dia, 7 dias por semana.
0: Pois, porque para que não... Penso que as pessoas se apercebem. Cada vez que abrem qualquer situação no seu smartphone, a primeira coisa que aparece é logo um jogo online, não é? Independentemente da marca, seja o Betano, seja o que for.
1: Mas lá está. É? De novo, essas plataformas são plataformas legais.
0: É isso que eu estou a dizer.
1: Mas eu estou-me a referir àquelas que nem sequer são legais.
0: Mas, de qualquer forma, mesmo sendo legais, é aqui demasiada, não é?
1: É demasiado. E falava há bocado das propostas do LIBRE. O LIBRE, de facto, fez uma série de propostas, apoiado muito também pelo Bloco de Esquerda e pelo Partido Comunista, menos pelo Partido Socialista, e de nada, digamos que nada apoiado pelos partidos da direita, nomeadamente PSD, CDS e Chega. Porque
0: há aqui está a olhar aqui muito para a receita, não é?
1: Não, está-se a olhar para
0: as consequências, não é?
1: E está-se a olhar para uma coisa. É um bocado aquela teoria da liberdade de expressão do Mark Zuckerberg da Meta, ou do Facebook. Um bocado pela teoria da liberdade de expressão e da liberdade de cada um fazer o que quer, o que é um facto é que nós andamos sempre a correr atrás do prejuízo. Quer dizer, criamos problemas de saúde pública, como é o caso. Nós temos cerca neste momento no nosso país de 100 mil pessoas. 100 mil pessoas.
0: Viciadas no jogo, não é?
1: Viciadas e a correrem sérios riscos do foro psiquiátrico.
0: E atenção que o vício do jogo é um vício complicadíssimo para se reverter, não é?
1: Terrível. E depois há aqui toda uma capacidade que as grandes operadoras nacionais têm, as grandes plataformas de jogo nacionais têm, que é de atrair influencers e figuras públicas para publicitar jogos que prendem efetivamente as pessoas, agarram. É uma questão de adição, é como uma droga, como alcoolismo ou qualquer outra coisa. Há um fenómeno de adição que leva a que o nosso cérebro e a autorregulação do nosso cérebro esmoreça e nós estamos naquela ideia de que não é hoje, é amanhã, mas vamos enriquecer. E depois, em vez de nós cultivarmos um bocado aquela cultura do trabalho para usufruir, de rendimentos, estamos todos à procura que não saia o Euromilhões.
0: Estamos todos a incentivar para que se gaste o dinheiro e desta forma assim...

0: etc. Não tem nada a ver com isso. Esses jogos florais que de vez em quando as pessoas trazem para tentar tornear a realidade. É terrível. O problema é que nós temos jovens a perder dinheiro. Jovens com menos de 16 anos a perderem dinheiro no jogo. Temos reformados com pensões de miséria a gastar uma parte significativa da sua reforma em jogo. Ora, se a gastam em jogo, não a vão poder gastar na sua saúde, comprando os medicamentos necessários. Não vão gastar esses poucos euros numa alimentação saudável. E noutras coisas. Para se informar, para se inteirar, para se esclarecer. Portanto, nós estamos aqui a promover um conjunto de dependências que já estão a atingir uma dimensão terrível. E na revista da Visão da semana passada vem uma entrevista ao João Marques, que é um psiquiatra e perito no jogo, para o jogo e para o dinheiro, e que está, digamos que, à frente, ou é um dos elementos do Instituto de Comportamentos Aditivos e Dependências, do ICAD. E ele tem dados estatísticos brutais. E aquilo que nós estamos a cultivar é um conjunto de dependências e depois das suas consequências que não estamos a conseguir controlar. Abrimos a porta, escancaramos a porta e depois, mais tarde, quando o problema avoluma e sai do nosso controle, aí vamos tentar socorrer com regulação, com medidas preventivas, com
1: quando já será tarde demais, se calhar, não é?
0: E ele diz, por exemplo, uma coisa que eu desconhecia, tentei ver, mas que ainda não conseguia apurar, Nani. Talvez depois você também consiga. Que é instituições de saúde que vendem raspadinhas.
1: Sim, sim.
0: Isto é o contrassenso maior. É que nós estamos perante uma questão de saúde mental. Como é que é possível numa instituição de saúde vender raspadinhas? Uhum. Isto é qualquer coisa que é vergonhoso, Eu diria até
1: basta
0: absurdo.
1: Basta haver um quiosque que esteja...
0: Mas não pode.
1: Ou ali no, não aqui nas nossas localidades, com certeza, mas nos grandes centros de certeza que há, não é?
0: Mas não
1: basta,
0: pode...
1: Basta perceber que há quiosques que vendem jornais também vendem certamente as raspadinhas, não é?
0: Mas não pode ser, este tipo de facilidade de adquirir, de comprar... Repare, nós também já fizemos um bocado isso com a história do tabaco, não, durante muito tempo.
1: Sim, mas no tabaco era... lá está, há publicidade, inclusive, já com alguns anúncios.
0: E é isso que o livro reclama.
1: Exatamente, para poder haver aqui uma contenção, não é?
0: Para, por exemplo, que nos jogos de futebol, que está tudo cheio de publicidade a jogos.
1: Não, basta abrir a televisão em qualquer intervalo publicitário.
0: E então a partir das 10h30 da noite
1: 70% é jogo online. Quando não é repetido, o mesmo spot publicitário.
0: Portanto, há aqui um desmazelo, um desleixo, que aparentemente os partidos de direita não estão preocupados com isso. Eu não sei se os partidos de esquerda são mais moralistas ou menos moralistas. Eu acho que não é por aí que, sinceramente, o Paulo Núcio não devia ter ido por aí, devia procurar outros argumentos. Mas o que eu acho é que, desde duas uma, ou há dados objetivos e estatísticos que nos enunciam um problema com evidência e temos que o resolver, ou não podemos chutá-lo para canto sob o pretexto que é preciso ganhar dinheiro. As pessoas, na maior parte das situações, em 99% dos casos, as pessoas não ganham dinheiro, perdem. O jogo serve para perder dinheiro. Nani, foi sempre assim. Desde...
1: Sim, ganha-se, mas perto.
0: Desde as batotas,
1: o dobro, o triplo,
0: as vermelhinhas, é? Das feiras e das tabernas das aldeias. Houve casas que se desfizeram com perda de jogo nas aldeias e foi sempre assim. Agora, não era incentivado, cada realidade era uma realidade.
1: Claro. Mas o que é que o Alessandro Pacheco acha que se poderia eventualmente fazer? Não ir tão longe como diz, por exemplo, o livro nesta proposta que apresentou, ou eventualmente as propostas de atenção
0: as propostas
1: interessantes,
0: que
1: isso podia haver aqui um encaixe.
0: São, e era daquelas coisas que se calhar poderia ter um consenso, uhum. sem querer ir ao todo, ir essencialmente à parte maior. E a parte maior é a regulação, fiscalização dos sítios que vendem estas coisas.
1: Para impedir vezes, que figuras públicas também façam,
0: impedir,
1: não é?
0: Figuras públicas e o tal estatuto de autoexclusão que é falado, em que a pessoa reconhece que tem um problema e pede que seja excluída de qualquer acessibilidade a um jogo, seja ele qual for, em qualquer plataforma. Atualmente só pode fazer, caso a caso, plataforma a plataforma, e aquilo que o livro diz é que deveria poder fazê-lo em simultâneo para todo o tipo de plataformas e de acessibilidades relacionadas com o jogo. E os especialistas, que eu não sou sinceramente um especialista, até porque não sou de psicologia nem

0: psiquiatria. Portanto, o que eu sei é que há incidências terríveis do ponto de vista económico, com desestruturação de pessoas. Aliás, há uma pessoa que é muito conhecida...
1: Dívidas que depois leva à questão dos problemas mentais também.
0: Que assumiu ter perdido o carro ao jogo, o carro da mulher, e depois disse à mulher que tinha tido um acidente e o carro tinha sido completamente perdido. Portanto, há orçamentos que são completamente destruídos, há crianças que ficam fragilizadas porque deixam de ter a alimentação e outras coisas por causa do visto do jogo do pai ou da mãe, há situações de violência doméstica relativas a esta situação, portanto, conjugal e dos cônjuges em relação aos filhos, há situações de maltrato de pessoas mais velhas por causa disto. E, portanto, as pessoas podem continuar a querer olhar para o lado, porque há movimento, e há um movimento substancial do ponto de vista económico. Mas eu pergunto, não era melhor que estas pessoas tivessem o seu dinheiro em contas poupança para salvaguardar o seu futuro do que andar aqui a disparar isso? Será que para a economia do país e para a gestão orçamental do país não era melhor que as pessoas tivessem a sua independência financeira do que ter que vir a ser ajudados em termos sociais pelo governo ou pelos governos?
1: Fica a nossa chamada de atenção, também a nossa atitude pedagógica, como sempre, que é importante neste espaço público. Sr. Pacheco, outro tema também incontornável, tem-se falado muito nas últimas semanas, até porque, enfim, a escalada da subida do preço dos combustíveis tem sido mais do que, enfim, todas as semanas, não é? Então agora está um preço louco, não é?
0: E vamos ver se fica por aqui.
1: E parece que não vai ficar por aqui, exatamente. Temos tido algumas intervenções de várias pessoas ligadas aos partidos, incluindo do próprio governo. O governo, por um lado, diz que não defende a ideia que não se deve descer o IVA dos combustíveis. A oposição vai dizer o contrário. No entanto, há algumas figuras públicas também que já foram de governos anteriores, inclusive a do PS, a dizer que também não seria boa ideia nesta altura. O que é certo é que o senso comum, ao ouvir declarações do Ministro das Finanças em 2022 e ao ouvir agora, ou seja, na oposição e no governo, são completamente diferentes. E isto deixa-nos assim um bocadinho no meio da ponte, não é? Nem sei saber o que fazer, neste caso não, mas o que pensar. Será possível ou não, afinal, descer o IVA dos combustíveis?
0: Possível é uma decisão.
1: Esta saber é se eventualmente causa assim tanto transtorno em termos de déficit como é o bicho papão que foi apresentado.
0: Repare, quer dizer, nós, por um lado, achamos que não temos margem de manobra para a gestão orçamental, mas depois lembramos-nos e damos mais 400 milhões ou 600 milhões para isto, como foi agora o Dr. Luís Montenegro, que em plena moção de censura ao seu governo, saiu com duas cartolas ou dois coelhos da cartola, que na sua junção estamos a falar de mais de 1.200 milhões de euros. Portanto, e aí não se pôs em causa as contas públicas, nem se havia ou não diferencial positivo para fazer ou tomar esse tipo de medida. Basicamente é tudo uma questão de opções políticas e elas devem ser tomadas para bem do país. Agora, há aqui duas ou três questões.
1: Mas as explicações que se dão é que isto precisa de ser explicado.
0: Até que ponto o Estado, o Governo, entesoura ou não dinheiro com o aumento do preço da gasolina e do gasóleo, mantendo o ISP na mesma percentagem? É evidente que se o imposto incide sobre um valor maior, teoricamente, o valor arrecadado será maior também. Isto é uma questão comum. Será que as coisas são assim ou as contas são feitas de outra maneira? Agora, nós estamos aqui perante aquilo que o David Diniz, o jornalista do Expresso, diz, que é uma atabalhoada guerra dos Estados Unidos e Israel contra o Irão. Quer dizer, houve uns senhores, sobre o pretexto de que alguém poderia vir a ter uma bomba atómica, no entretanto, para que esse alguém não tivesse a bomba atómica, dispararam várias bombas atómicas na economia mundial. E foi o senhor Trump e o senhor Netanyahu que criaram esta crise mundial de combustíveis que está a ter e vai ter de forma crescente repercussão em tudo quanto é produto vendido no hipermercado, ou seja, onde for. Pronto, ele diz isto, e já a propósito, só por curiosidade, ele falou do livro que eu acho interessante e que também tem a ver com isto, que está em pré-lançamento, Como Mentem os Políticos, do Luís Paixão Martins. Eu já o procurei, já encomendei. É curioso.
1: Mas ainda não está à venda, é isso?
0: Penso que na Bertrand já está. Mas isto para dizer aquilo que acaba, para chegar ao ponto que o Nani há bocado dizia. Na oposição diz-se uma coisa, depois no governo diz-se outra, como se a verdade pudesse mudar.
1: Inverter-se de um momento para o outro.
0: A verdade, o facto, não é opinião, o facto pudesse alterar consoante estamos aqui ou estamos ali. Agora, uma coisa é certa. O que nós sabemos é que a Galp tem apresentado relatórios com lucros crescentes de cerca de 600 milhões por 3 em 3 meses. Que eu saiba, nem você nem eu somos acionistas da Galp. Mas parece que estamos a ser acionistas da Galp. Porque quando aumentam o preço dos combustíveis, a Galp vai ganhar mais. Mas eu não tenho ações da Galp. Não é meu objetivo, nem de qualquer cidadão deste país, enriquecer a Galp. E a Galp, efetivamente, está a enriquecer com esta, com todo o processo de refinação do petróleo e com toda esta crise. Essa é uma questão que falta explicar. Outra questão é, sem pôr esta dualidade, oposição, governo, como é que as contas são feitas a este nível? Eu já ouvi o José Gomes Ferreira dizer que sim, senhora, não se pode baixar, mas ainda ninguém me explicou a mim, não sei se assim, se calhar, como é jornalista, tem informação privilegiada. Como é que as contas são feitas e como é que se chega ao apuramento? Porque, Nani, você já se lembra, já não é um jovem, claro. Também não é um velho, mas lembra-se que o preço do barril já esteve mais elevado. E o preço da gás
1: não chegou aí.
0: E então, como é que se explica isto? Então, se o preço do custo é menor e o preço de venda é maior, é o quê? O que é que está a subir? É a refinação? É a Galp? E as Galpes desse mundo
1: alguma
0: inteiro?
1: Alguma coisa terá que ser, não é?
0: Então, porquê que não vamos taxar isto tudo?
1: Exatamente.
0: Porquê que não vamos taxar estas empresas de refinação que estão a ter e apresentam lucros? Não somos nós que dizemos, são eles que apresentam os seus relatórios
1: trimestralmente,
0: e apresentam lucros. Mas porquê é que todos nós, cidadãos portugueses, temos que contribuir como se fôssemos acionistas para a Galp? Portanto, esta questão... Agora, há aqui uma outra questão e eu aí calmo-me, sinceramente, que é esta. Duas, aliás. Primeira, porque é que a Europa não toma uma decisão sobre isto de forma a que todos os Estados façam da mesma maneira?
1: Ou seja, cada um está a fazer para si.
0: Exatamente.
1: Como bem lhe apetece, não é?
0: Sabemos que há uma disparidade de preço entre Portugal e Espanha.
1: E as parênteses, exatamente. Em Espanha, quer dizer, como é que é possível nós entendermos o que é que nos explica porque é que em Espanha há esta enorme disparidade no preço? Para mais baixo, obviamente.
0: Mas não é só no combustível
1: ao lado,
0: líquido. A botija de gás,
1: isto,
0: a botija de gás é muito mais barata.
1: Uhum.
0: Portanto, e a Europa devia tomar uma posição e uniformizar a resposta a esta crise do preço dos combustíveis. Essa é uma das questões. A segunda e última questão. Muita gente diz que se estivermos a baixar o imposto e, dessa forma, a baixar o custo de venda do combustível, estamos a incentivar o consumo dos combustíveis fósseis. E não é por aí que devíamos ir. Porque se nós baixamos, também vamos privilegiar aqueles que gastam mais combustível. Por exemplo, as empresas, as indústrias, que vão ter um benefício maior do que o cidadão individual que usa o seu carro. Este é um argumento. Por outro lado, o que as pessoas dizem é que não é por aqui que devemos ir, mas devemos ir, por exemplo, em dar incentivos para que as pessoas troquem, efetivamente, o seu carro que usa combustíveis fósseis por um carro elétrico. E, portanto, eu aqui, eu sou um pouco sensível a este argumento. Porque, na realidade, o que as estatísticas dizem é que o crescimento a nível de consumo de combustível está a aumentar de ano para ano. Ou seja, em vez de estarmos a regredir, está a aumentar. Terceira e última questão. Alternativas. Ou seja, é muito bonito dizer que nós não devemos usar o nosso carro individual, mas que alternativas temos?
1: Exatamente.
0: Que cultura é que...
1: Temos principalmente aqui na nossa região.
0: Aqui na nossa região. Que transportes públicos temos? Eu não tenho prazer nenhum em levar o meu carro para Mursa. Se me colocarem um autocarro a sair daqui às 8:10, de forma a que eu esteja em Mursa às 8:20, eu não preciso levar o meu carro. O problema é que não há. E, portanto, para além disso, não temos uma cultura de coletividade.
1: E depois vemos os políticos sempre a falar só nos grandes centros.
0: Pronto,
1: não é?
0: Ou seja, É muito bonito argumentar que não há solução e que tem que se continuar a pagar, mas também não se dá, de facto, alternativa às pessoas para fazerem
1: de outra maneira. Tudo isto deveria ser explicado, não é?
0: Explicado e definido e bem esclarecido junto das pessoas, para que as pessoas, eventualmente, não
1: estejam desesperadas. E não andar aqui com os jogos políticos, não é? Que não leva a nada, não é?
0: Informação e alternativa para que as pessoas pudessem
1: fazer. Muito bem. Muito mal. Alexandre Pacheco, frase da semana. Tem a ver com o livro?
0: Tem a ver com o
1: livro. O livro chama-se Sem Respeito, Relógio d'Água.
0: Exato.
1: É um
0: livro...
1: Como é que se chama o autor? Byung-Chul Han.
0: Ele é coreano, mas vive há muitos anos na Alemanha. É um dos filósofos mais lidos atualmente e tem uma particularidade. É que ele escreve pequenas obras, no máximo de 80 páginas. Um bocado o contrário daquilo que eu tenho trazido aqui. Mas é de uma precisão, de um rigor e de uma...
1: Até sintético, mas bem,
0: mas
1: bem as coisas.
0: Muito, muito bem. E ele diz que nós estamos imersos numa cultura de falta de respeito, de desconsideração para com as outras pessoas. Dizemos as maiores alarvidades sem qualquer tipo de timidez ou de vergonha. Portanto, não há vergonha. E o que ele diz é que quem não tem autorrespeito, ou seja, quem não gosta de si também não gosta dos outros. Não gosta dos outros. E diz que há aqui uma perda de distância. Estamos todos demasiadamente juntos. E então as redes sociais ainda vieram aumentar mais essa, essa ausência de distância, que muitas vezes também se traduz em respeito. Por outro lado, a transparência e a hipercomunicação das redes sociais estão-nos a colocar sempre no palco. Estamos sempre no palco e há sempre alguém que nos está a ver e nós despojamos-nos de roupas.
1: E também queremos estar no palco.
0: E queremos estar no palco.
1: Pelos vistos.
0: Queremos estar, queremos ser, mas há uma decadência muito grande e portanto, há linchamentos virtuais, há pessoas que se apresentam quase despidas por dentro e por fora. Não há, de facto, a noção de uma descrição e que só posso ir até aqui, não posso avançar depois disto. E a frase que eu escolhi, que tem uma frase do livro, diz assim: a ausência de vergonha generalizada que hoje podemos observar constitui um sinal de decadência social. É um indício da progressiva degradação dos valores. Portanto, não se pense que nós estamos a ser modernos. A fazer o que estamos a fazer, estamos a ser decadentes, não estamos a ir para a frente. Estamos a regredir ao tempo da pré-história, se calhar.
1: A verdade. É. Mais dois temas tratados, marcamos encontro para a próxima semana.
0: Até lá. Boa semana.
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3: Mais uma vez, nós estamos juntos. Nós e Santo António, logicamente. Há imagens de Santo António que nos deixam pensativas. Tenho há vários anos uma imagem de Santo António, vinda da África. Tem mais ou menos 20 centímetros. É em madeira. A peça tem um significado especial. Era um Santo António de proteção na saúde, na felicidade, no bem-estar. Quem a tinha, quando precisava dela, encostava-a ao peito e ligavam-se com uma ligadura que era para o santo ficar em contacto com a pele e poder proteger melhor. E só a desapertava quando o mal estava aliviado, tinha desaparecido. Eu olho-a e imagino que quantos corpos ela terá estado ali encostada. Ou terá só estado num corpo? Não é provável. Acredito mesmo que na própria casa terá servido para socorrer várias pessoas. Ou talvez não. Não queira saber a verdade da história daquela peça. Mas havia uma outra coisa que me deixava pensativa. Eu via o menino Jesus, que estava do lado esquerdo, tinha na mão direita encostada ao peito do santo e segurava um objeto que parecia um pauzinho e na ponta, como se fossem uns fios meio compridos, fazia até lembrar assim uma ceitoura de ceifar o cereal antigamente. Mas toda a peça era cortada na madeira, portanto, aquele menino tem na mão uma coisa saliente e que está ali encostada ao peito do santo. Li muito na tentativa de saber o que era. Falei com alguns investigadores e ninguém sabia. O mistério foi-se arrastando anos sobre anos. Mas há relativamente pouco tempo, lendo sobre o significado do poder em África e como usar e que sinais exteriores evidenciavam que a pessoa tem poder, dei comigo a saber que aquele objeto que vemos nas mãos dos senhores do poder, muitas vezes chamado de rei, como sendo um bastão, um tronco de madeira, em que num dos topos segura-se um molho parece de pelos da cauda de animal, parece e são, do animal possante, por exemplo, elefante, cavalo, búfalo, E sempre ouvi chamar-lhe mata-moscas. Afinal, é um abanador de moscas. Ele é importante abanar as moscas, sacudi-las e não matá-las. É a filosofia de lá. Quem usa esse objeto é o rei, ou pessoas muito importantes. E a maioria das vezes usa-o a apontar, substituindo a mão ou o dedo. E o meu Santo António, que falei, veio da África. Comparando as imagens, o menino Jesus do meu Santo António tem um abanador de moscas na mão direita, porque o santo é o protetor do rei e não só. É importante e só quem é importante é que o pode usar. E eu, Manuela Gândara, despeço-me até para a semana.
4: Uma democracia em queda livre. A democracia portuguesa, o regime político português, melhor dizendo, continua em queda livre e sem paraquedas, arrastando Portugal para a cauda já não da Europa, mas do mundo. Percepção que os cidadãos portugueses têm, desde há muito, e que é confirmada pela International IDEA, sigla do Instituto Internacional para a Democracia e Assistência Eleitoral, organização intergovernamental sediada em Estocolmo, que é constituída por 35 Estados-membros e que visa apoiar e promover a democracia em todo o mundo. De facto, no seu relatório O Estado Global da Democracia 2026, Democracia numa Era de Conflito, essa prestigiada organização intergovernamental conclui que apenas a Geórgia e a Rússia registaram mais retrocessos democráticos do que Portugal, que registou 6 retrocessos significativos entre 2020 e 2025, o que representa um sério declínio no desempenho democrático. Factos que deveriam merecer a maior atenção da classe política, a começar pelo que é dito e suposto ser o mais alto magistrado da nação, e provocar aceso debate na Assembleia da República se, para tanto, houvesse suficiente empenho, decoro democrático e verdadeiro espírito reformista. Mas não. Os portugueses sabem, não é só de agora, que muitos políticos influentes que se revezam no poder com maus desempenhos, salvo raras exceções, estão como cobras em pântano e que a corrupção e o clientelismo é o sangue dos partidos. Interessa-lhes mais, porque disso tiram maior proveito, continuar a chafurdar no lodaçal político do que promover uma real clarificação das águas democráticas. Daí que sejam de louvar todos aqueles que, embora poucos, se continuam a bater, cada qual à sua maneira, pelas reformas indispensáveis do regime e do Estado. Oxalá um número significativo de eleitores, que são os principais faltores e usurários do regime, tenham isso na devida conta. Henrique António Pedro.
5: Afinal, o que somos? Todos os dias nos cruzamos com gente, com pessoas, com seres que nos habituamos a ver, mas outros nem tanto assim. Apenas reparamos mais nesses concidadãos quando falam alto, quando os conhecemos e quando se dirigem a nós para nos questionar de algo que muitas vezes nos toca. É uma dessas ocasiões em que passeávamos junto das bombas que antigamente eram da Móvil e sempre foram reconhecidas como as bombas da rodovia. No passeio junto da via férrea, uma senhora caminhava na mesma direção e ao passar por nós dirigiu-se-nos dizendo: "Desculpe, mas o senhor não fala na rádio Terra Quente?" A uma resposta afirmativa da minha parte, ela continuou dizendo: "Conheci-o pela voz. Gosto muito de o ouvir, pois fala de muitas coisas que mais ninguém se lembra de falar. Ainda ontem falou das vindimas, mas depois fez a ligação às vindimas políticas. De facto, tem razão", disse eu. "Assim é." E então a senhora pediu para eu não deixar de falar e de falar sobre aquilo que me lembro e vivo. Agradeci a sua solicitação e prometi que continuaria com esta linha de pensamento, porque a divulgação dos nossos tempos ajuda a que as pessoas façam um paralelismo entre o antes e o agora. Bem, eu não sou político, sou um cidadão atento e me apercebo daquilo que vejo e da forma como o momento tem influência no nosso dia-a-dia. Talvez muitos não gostem, talvez gostassem que eu dissesse outras coisas para que outros se revissem no que digo, talvez, mas estaria a atrair o meu pensamento. Todos os dias, os produtos sobem, sobem, sobem, mas os rendimentos dos agricultores continuam a ser parcos, incertos e desajustados entre o preço a que produzem, vendem e depois aparecem nos escaparates dos locais de venda ao público. E veja essa necessidade de mecanização de uma cultura extensiva. Começa por ser necessário preparar o terreno. Com o quê? Mecanização. O que consome? Gasóleo. Sementeira ou plantação, cobertura sanitária, granjeiros de manutenção do solo, colheita da produção, transporte para a embalagem ou posto de venda, transporte para os locais de venda do supermercado ou mercado. Com quê? Mecanização. O que consome? Gasóleo. E perante a importância da mecanização para a racionalização dos custos com mão de obra e rapidez de execução, pensando que um trator de 60 cavalos consome entre 4 e 8 litros de gasóleo por hora, imagine-se o gasto total em todas as operações culturais. Mas se entrarmos nos custos a que são comprados os produtos, que depois aparecem a preços astronómicos nas bancas dos supermercados, podemos pensar que a situação dos agricultores poderá ser caracterizada pela frase que ouço e retenho desde pequeno que dizia: a agricultura é a arte de empobrecer alegremente. O pior exemplo da situação da agricultura está no atual estado em que a viticultura atravessa na nossa região, onde os produtores, depois de um ano de trabalho nas suas vinhas, veem o produto de qualidade da sua produção ser rejeitado ou então ser comprado a um preço a que se costuma chamar preço de uva mijona. Mas, entretanto, o Estado autoriza a importação de milhões de hectolitros de vinho de países comunitários a preço que vêm também competir com o nosso produto. Também os custos em impostos da transformação de vinhos de menor qualidade para queimar é de tal maneira alto que acabam por importar também a aguardente vínica necessária para a fabricação dos vinhos generosos. Até quando? Eduardo Botelho.
6: Olá, caro consumidor. Seja muito bem-vindo a mais uma rúbrica da DECO. Hoje vamos falar sobre arrendamento acessível. Será que responde às necessidades das famílias? Encontrar uma casa adequada aos rendimentos do agregado tornou-se para muitas famílias um dos maiores desafios financeiros. A escassez de oferta e os elevados preços do arrendamento fazem com que uma parte significativa do rendimento mensal seja destinada à habitação, reduzindo a margem disponível para suportar as restantes despesas e fazer face a imprevistos. É neste contexto que surge o novo regime simplificado de arrendamento acessível, que pretende aumentar a oferta de habitação para arrendamento a preços limitados através de um incentivo fiscal aos proprietários, isenção de IRS ou IRC. Mas será suficiente para tornar a habitação verdadeiramente acessível? Nos contratos de arrendamento acessível, a renda mensal deverá respeitar um limite máximo por tipologia, a definir por portaria, e o cálculo poderá ainda considerar características do imóvel, como o nível de eficiência energética ou a existência do estacionamento privativo. A intenção é criar uma oferta com rendas abaixo de um determinado limite. Mas será que uma renda abaixo dos valores do mercado é necessariamente acessível para todas as famílias? Nem sempre. Uma renda pode ser considerada acessível, tendo em conta os preços praticados numa determinada zona, mas continuar a representar um esforço financeiro elevado para famílias com rendimentos mais baixos. Para uma família, o custo da habitação não pode ser analisado isoladamente. Deve ser considerado em função do rendimento disponível e das restantes despesas que tem de suportar todos os meses. Quando a renda absorve uma parte excessiva do rendimento, a família fica com menor capacidade para responder a despesas inesperadas, a constituir poupança ou suportar aumentos de outros encargos. A pressão sobre o orçamento pode aumentar a vulnerabilidade financeira e o risco de incumprimento. É por isso que o conceito de arrendamento acessível deve ser analisado também à luz da capacidade financeira das famílias. Neste contexto, a DECO irá acompanhar a aplicação deste regime, contribuindo para que os consumidores tenham acesso a informação simples, clara e independente sobre este regime. Para estas e mais informações, pode consultar o nosso site em deco.pt ou enviar-nos as suas dúvidas para proteçãofinanceira@deco.pt.
7: Olá, meu nome é César Joaquim Lisandro Cresce. Já tenho idade para ter juízo e venho de Balda Fife, ali do Nordeste Transmontano.
8: Qualquer dia temos 50 engenheiros para desenhar uma batata e ninguém para a plantar, vós. Mocidade,
9: pois toda a gente quer que os filhos estudem e está muito bem. Estudar nunca fez o mal a ninguém.
8: Eu não sei quando o livro cai em cima do focinho.
9: Mas parece trabalhar com as mãos, para eu achei vergonha. Antigamente o raparigo aprendia a podar, aprendia a construir uma parede, a ajeitar uma torneira, a conduzir um trator. E ainda sabia matar um pito sem chamar uma equipa especializada. Agora há quem tenha 3 cursos, 4 diplomas e não sabe trocar uma lamparina sem ver o tutorial de 20 minutos no YouTube. Queremos então todos engenheiros, arquitetos, doutores, gestores e técnicos. E depois quem é que levanta as casas? Quem compõe os carroços? Quem cultiva os terrenos? Quem é que limpa as ruas? Quem leva a comida aos supermercados? Porque uma pessoa pode ter um mestrado em agricultura sustentável, mas a batata não salta sozinha para dentro do saquito, vós. E depois ainda dizem: ah, os jovens não querem trabalhar. Então temos de ser honestos, mocidade. Muita gente não quer é trabalhar 2 horas por um ordenado que mal dá para pagar o rasoeiro. Porque trabalho duro não pode significar vida de cão, pagamento de pardal. O problema não é estudar. O problema é termos começado a tratar os trabalhos manuais como se fossem profissões de segunda. Um bom mecânico, um bom pedreiro, eletricista, agricultor ou até um camionista pode valer mais do que muito gravatado que passa o dia em reuniões para decidir quando é que vai ser a próxima reunião. Qualquer dia temos um país cheio de especialistas a explicar porque é que não há comida enquanto ninguém agarra num chacholo.
10: Ai, esta coisa não é mais.
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0: O deputado do PCP no Parlamento Europeu, João Oliveira, defende que é preciso travar a instalação do parque solar fotovoltaico Planalto, que está previsto para Mogadouro, alegando que as unidades de produção estão a ser configuradas de forma profundamente prejudicial para as populações e para o desenvolvimento da região, devido aos impactos muito negativos que acredita estarem associados a este projeto. João Oliveira promete apresentar esta contestação em Bruxelas. Disse mesmo deu conta esta quarta-feira, depois de ter reunido com autarcas de Miranda do Douro, Mogadouro e membros da plataforma Nordeste Vivo, no âmbito da iniciativa subordinada ao tema Recursos da Região ao Serviço do Povo e do Desenvolvimento. O Parque Solar Fotovoltaico Planalto em Mogadouro é um projeto da Lightsource BP, que prevê um investimento total de 117 milhões de euros, que terá uma capacidade total instalada de até 130 megawatts, sendo a eletricidade produzida e transportada até à subestação de Mogadouro, pertencente à Rede Nacional de Transporte. João Oliveira, deputado europeu do PCP, entende que esta instalação devia ser travada, por considerar que vai criar impactos muito negativos do ponto de vista territorial, social e ambiental.
1: Muito negativos que estão associados a estes projetos que estão a ser desenvolvidos de produção de energia a partir de fontes renováveis, de grandes parques eólicos e fotovoltaicos, que deviam ser travados e que não satisfazem as populações, não satisfazem as autarquias, em alguns casos até da sinalização de abordagens alternativas que podiam ser consideradas e que não são. Quer dizer, no caso de Mogadouro, por exemplo, um projeto que está previsto que pode atingir 1.300 hectares, 1.300 hectares ocupados com painéis fotovoltaicos. O que isto significa é a destruição de terras que estão hoje, têm hoje uso agrícola, terras que têm a floresta, de lameiros, recursos naturais que ficam pura e simplesmente desaproveitados para as atividades para as quais hoje estão a ser utilizados, com prejuízo para as populações, com prejuízo para a economia, com prejuízo para o desenvolvimento futuro.
0: O deputado europeu do PCP não aceita que os territórios do interior sejam vistos como uma espécie de caixote do lixo.
1: Nós sabemos bem em condições é que está a faixa interior do nosso país e nós não podemos aceitar que os territórios do interior sejam vistos como uma espécie de caixote de lixo, onde agora se semeiam painéis fotovoltaicos ou se semeiam torres de aerogeradores e que se borrifem as populações que lá vivem. Porque isto tem impactos de acentuar a desertificação do território.
0: João Oliveira garante que leva das reuniões realizadas no terreno um conjunto de elementos que lhe dão mais argumentos para continuar a travar esta luta no Parlamento Europeu.
1: Nós precisamos, de facto, de garantir o aproveitamento dos recursos e das capacidades nacionais que temos para a produção de energia e precisamos que esse aproveitamento seja feito para satisfazer as necessidades do país, para garantir o apoio ao desenvolvimento da nossa atividade económica e para garantir o desenvolvimento do país. Não nos serve de nada investimentos que são feitos para darem o máximo lucro no menor tempo possível para que o dinheiro se vá embora. Porque, em alguns casos, estes projetos estão associados a fundos de investimento estrangeiros, a grandes empresas multinacionais da área de energia e nós, em alguns casos, podemos nem sequer ficar com a energia à nossa disposição, porque em alguns casos ela pode ser canalizada para outros destinos e, portanto, isso não nos serve. O segundo elemento que achamos que é absolutamente imprescindível é que as populações, as autarquias, as entidades locais e regionais têm que ser ouvidas. E ouvidas não é só ouvir o que elas dizem, é ter em conta aquilo que é dito, para garantir que os investimentos que sejam feitos, os projetos que sejam desenvolvidos nesta área, correspondam às inquietações que as populações têm. E nós, naturalmente, vamos procurar dar voz a essas preocupações no Parlamento Europeu.
0: Segundo a Lightsource BP, o projeto será responsável pela produção de energia a partir de fontes renováveis e redução da emissão de gases com efeito estufa, que garante equivaler a retirar mais de 44 mil automóveis da estrada anualmente. O executivo do município de Mirandela homenageou esta quinta-feira Maria Rosa Cristino, natural de Freixeda, concelho de Mirandela, um dos nomes históricos da pesca desportiva em Portugal. Rosa Cristino sagrou-se campeã mundial de pesca desportiva de Mar Costa, por nações, da categoria de senhoras, integrada na Seleção Nacional Portuguesa nos anos de 2001 e 2004. Foi igualmente campeã do mundo por equipas em quatro ocasiões, 2000, 2006, 2008 e 2017. Feitos que, no entender do presidente da Câmara de Mirandela, Vítor Correia, justificam esta homenagem.
2: É uma mirandelense, uma pessoa nascida na freguesia da Freixeda, União de Freguesia, hoje União de Freguesia da Freixeda. Foi campeã do mundo durante 20 anos, esteve nos palcos mais altos do mundo, representando a pesca, representando Portugal e representando Mirandela. Mirandela não é ingrata, Mirandela é agradecida e chegou o momento de lhe fazer uma digna homenagem, assim como temos feito a outros atletas. Portanto, é uma senhora que nos merece todo o respeito e nós, com toda a responsabilidade, naturalmente, temos a obrigação de lhe dar este destaque. por tudo aquilo que representou, levantou muitas vezes a bandeira de Portugal e também a de Vilhandela. Portanto, é importante que nós também reconheçamos estas pessoas através do contributo que têm dado à nossa sociedade e, como embaixadores que são, para onde é que vão, levam sempre o nome de Vilhandela e não podemos nunca esquecer disso.
0: Rosa Cristina admite ter sido uma surpresa agradável esta homenagem promovida pelo município, até porque entende que se trata de uma modalidade pouco reconhecida publicamente.
3: Eu sou uma pessoa que sou muito humilde. Para mim, faço aquilo por paixão. Pronto, às vezes nem sempre somos reconhecidos, porque é uma modalidade que não é apoiada por governos e tudo isso. É uma modalidade que não é, digamos que não é bem apoiada, não é? E para mim é natural, eu não sou muito destas coisas. Não. Antigamente me chamava Rosa Mota da Pesca, porque pronto, andava 20 anos, pois é assim, a gente faz muitas amizades fora, muitos países conhecemos, viajei quase por todo o mundo, os campeonatos eram fora daqui, portanto foi bom.
0: A mirandelense entende que esta modalidade não tem muitos praticantes femininos, mas já foi pior.
3: Já há mais mulheres a praticar. Não é fácil, porque isto, temos muitas horas fora de casa, quem tem filhos então é pior, eu não tenho, portanto para mim é um bocadinho mais fácil, mas há muitas mulheres com filhos e continuam a praticar. É muito complicado, mas como o meu marido também é pescador, 100%, portanto é fácil para mim, embora seja muito complicado, muitas horas de dedicação, muitas horas no mar, mas depois no fim é sempre bom, não é? O reconhecimento, a paixão, tudo isso.
0: Rosa Cristina nasceu em Freixedo, onde viveu os primeiros 6 meses da sua vida e depois radicou-se em Lisboa, mas nunca deixou de regressar periodicamente à sua terra natal. Após o seu percurso competitivo de alta competição nas praias e costas, continuou ligado ao dirigismo e à promoção da modalidade. Exerce funções oficiais na Federação Portuguesa de Pesca Desportiva como vice-presidente para a área financeira. 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
10: 7 horas.

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15: 8 horas.

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1: 9 horas.
5: A nova operação do Serviço Público de Transporte Terras de Trás-os-Montes, que arrancou a 3 de agosto nos municípios que integram esta CIM, exceto Bragança, e que conta com mais de 90 linhas e uma frota que inclui veículos elétricos e veículos adaptados a pessoas com mobilidade reduzida, continua até ao final deste mês de setembro a ser inteiramente gratuito. A medida abrange os transportes regulares regionais, os transportes das freguesias para as sedes de concelho, os transportes urbanos e ainda o transporte a pedido para aldeias com menos de 40 habitantes. Inicialmente estava previsto que esse período de gratuitidade terminasse a 14 de setembro, mas segundo a direção da CIM Terras de Trás-os-Montes, tendo em conta o processo de instalação e estabilização dos novos sistemas de apoio à exploração e de bilhética, decidiu prolongar a gratuitidade do transporte público até 30 de setembro. A partir de 1 de outubro, o novo sistema de bilhética entra em pleno funcionamento e passa a ser obrigatória a utilização de novos cartões para quem pretender usufruir das condições associadas, pelo que os atuais terão de ser substituídos por novos cartões compatíveis com o sistema instalado nos autocarros, como revela Orlando Pires, vice-presidente do município de Mirandela.
6: Significa que cada utilizador tem duas opções, ou compra o bilhete diário em cada um dos autocarros, neste caso no transporte urbano ou no transporte para as freguesias, ou então pode optar pela modalidade de passe. A emissão dos passes é gratuita e deve ser tratada o mais rápido possível por cada um dos cidadãos junto da Rodonorte. Disponibiliza um número telefónico, o 273-300-183. Através deste contacto telefónico, cada utilizador vai obter informação dos dados, os elementos que deve enviar para a Rodonorte para que lhe faça chegar o passe.
5: O valor a pagar mensalmente para quem adquirir os passes varia entre os 13 e os 18 euros. No caso concreto de Mirandela, o transporte urbano tem 2 circuitos e conta agora com cerca de 2 dezenas de paragens de abrigo e vários postaletes que têm vindo a ser colocados nas últimas semanas.
6: De cerca de 40 postaletes, locais informativos, e estamos a falar na ordem das cerca de 20 paragens, cerca de 20 abrigos. Esta fase da colocação dos abrigos e das paragens é uma fase que queremos garantir a continuidade da capacidade instalada, mas juntamente com o agrupamento de escolas de Mirandela, com a Exact, queremos migrar para a fase 2, em que queremos construir e implementar pendulares, linhas mais rápidas, para que, sobretudo, chegar às escolas seja mais fácil.
5: Orlando Pires adianta que a colocação de todas as paragens de abrigo e postaletes só deve estar concluída até ao final do ano, no investimento a rondar os 250 mil euros.
6: Foi um projeto que o município de Mirandela fez ao Fundo Ambiental na ordem dos 250 mil euros e que ficará concluído a instalação definitiva até ao final do ano de 2026, nomeadamente 4 ou 5 pontos que vamos ter MUPIs eletrónicos com informação digital e falta ainda pintar no chão o local as delimitações que devem ser reservadas para as paragens do autocarro urbano.
5: O transporte urbano de Mirandela serve a população durante os dias úteis entre as 7h40 e às 19h.
6: Começa às 7h40 da manhã que sai da estação de caminhonagem e depois temos a outra linha desfasada que começa às 8h30 e os transportes, então, digamos, funcionam todos os dias, de segunda a sexta-feira, entre as 7h40 da manhã e as 19h de cada um dos dias. E por isso, nesta fase, como era anteriormente, apenas um autocarro. Quando tivermos fechado o assunto dos pendulados, iremos então afetar um outro autocarro.
5: Desde 14 de setembro também entrou em vigor o transporte a pedido para aldeias com menos de 40 habitantes. Refira-se que a nova operação do Serviço Público de Transporte, Terras de Trás-os-Montes, representa um investimento de 5 milhões de euros anuais até 2030, suportado por 8 dos 9 concelhos da CIM: Alfândega da Fé, Macedo Cavaleiros, Miranda do Douro, Mirandela, Mugadouro, Vila Flor, Vimioso e Vinhais. O uso de telemóveis e smartphones é proibido para os alunos do primeiro e segundo ciclos do ensino básico nos espaços escolares durante todo o horário escolar, incluindo intervalos, e a proibição vai ser alargada até ao nono ano, a partir de 1 de janeiro de 2027. Até 31 de dezembro de 2026, o uso de smartphones pelos alunos do terceiro ciclo obedece apenas a regras específicas ou restrições definidas por cada escola. Ora, no agrupamento de escolas de Mirandela, o Conselho Pedagógico definiu que a proibição só entra mesmo em vigor a partir de janeiro. Até ao final de 2026, os alunos do terceiro ciclo ainda vão poder utilizar os telemóveis e smartphones, como adianta o diretor do agrupamento, Carlos Lopes.
3: Nós temos uma experiência de uma escola de terceiro ciclo, que é a Torre Dona Chama, onde os telemóveis já não era permitido até ao nono ano. Não houve constrangimentos, temos que vincar a situação. É uma escola com uma dimensão reduzida, portanto, mais fácil de contactar com os alunos, as turmas são mais pequenas, não foi um elemento de perturbação. Naturalmente que temos aqui agora, e já foi lançado no último Conselho Pedagógico para discussão, qual a estratégia que vamos utilizar. Vamos regressar ao que já estava, não era? A proibição é até o nono ano, só entra em vigor em janeiro. Temos que aferir aqui uma estratégia e direcionar aqui algo que possa não colidir com as estruturas etárias dos alunos, uma vez que nesta transição os alunos que vêm frequentar a escola sede, a escola secundária com terceiro ciclo secundário, e que agora isto é uma novidade. Mas a proibição mantém-se, a que está no regulamento interno, até janeiro.
5: No agrupamento de escolas de Mirandela, a proibição do uso de telemóveis e smartphones para os alunos do terceiro ciclo nos espaços escolares só entra mesmo em vigor a partir de janeiro de 2027. Diga-se que a lei prevê algumas situações em que o uso do aparelho é autorizado. Por motivos de saúde, alunos com necessidades médicas comprovadas que necessitam do dispositivo, no apoio à aprendizagem, nomeadamente a alunos estrangeiros com baixo domínio da língua portuguesa para efeitos de tradução, em atividades pedagógicas, quando o uso em sala de aula é autorizado e acompanhado pelo professor, e finalmente é permitida a utilização de telemóveis básicos, sem acesso à internet, para falar com a família, conforme regras da escola.
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0: Mais uma vez, nós estamos juntos. Nós e Santo António, logicamente. Há imagens de Santo António que nos deixam pensativas. Tenho há vários anos uma imagem de Santo António, vinda da África. Tem mais ou menos 20 centímetros. É em madeira. A peça tem um significado especial. Era um Santo António de proteção na saúde, na felicidade, no bem-estar. Quem a tinha, quando precisava dela, encostava-a ao peito e ligavam-se com uma ligadura que era para o santo ficar em contacto com a pele e poder proteger melhor. E só a desapertava quando o mal estava aliviado, tinha desaparecido. Eu olho-a e imagino que quantos corpos ela terá estado ali encostada. Ou terá só estado num corpo? Não é provável. Acredito mesmo que na própria casa terá servido para socorrer várias pessoas. Ou talvez não. Não queria saber a verdade da história daquela peça. Mas havia uma outra coisa que me deixava pensativa. Eu via o menino Jesus, que estava do lado esquerdo, tinha na mão direita encostada ao peito do santo e segurava um objeto que parecia um pauzinho e na ponta, como se fossem uns fios meio compridos, fazia até lembrar assim uma ceitoura de ceifar o cereal antigamente. Mas toda a peça era cortada na madeira, portanto, aquele menino tem na mão uma coisa saliente e que está ali encostada ao peito do santo. Li muito na tentativa de saber o que era. Falei com alguns investigadores e ninguém sabia. O mistério foi-se arrastando anos sobre anos. Mas há relativamente pouco tempo, lendo sobre o significado do poder em África e como usar e que sinais exteriores evidenciavam que a pessoa tem poder, dei comigo a saber que aquele objeto que vemos nas mãos dos senhores do poder, muitas vezes chamado de rei, como sendo um bastão, um tronco de madeira, em que num dos topos segura-se um molho parece de pelos de cauda de animal, parece são, do animal pulsante, por exemplo, elefante, cavalo, búfalo, e sempre ouvi chamar-lhe mata-moscas. Afinal, é um abanador de moscas. Ele é importante abanar as moscas, sacudi-las e não matá-las. É a filosofia de lá. Quem usa esse objeto é o rei ou pessoas muito importantes. E a maioria das vezes usa-o a apontar, substituindo a mão ou o dedo. E o meu Santo António, falei, veio da África. Comparando as imagens, o menino Jesus do meu Santo António tem um abanador de moscas na mão direita porque o santo é o protetor. Do rei e não só. É importante e só quem é importante é que o pode usar. E eu, Manuela Gândara, despeço-me até para a semana.
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Uma democracia em queda livre. A democracia portuguesa, o regime político português, melhor dizendo, continua em queda livre e sem paraquedas, arrastando Portugal para a cauda já não da Europa, mas do mundo. Percepção que os cidadãos portugueses têm, desde há muito, e que é confirmada pela International IDEA, sigla do Instituto Internacional para a Democracia e Assistência Eleitoral, organização intergovernamental sediada em Estocolmo, que é constituída por 35 Estados-membros e que visa apoiar e promover a democracia em todo o mundo. De facto, no seu relatório O Estado Global da Democracia 2026, Democracia numa Era de Conflito, essa prestigiada organização intergovernamental conclui que

apenas a Geórgia e a Rússia registaram mais retrocessos democráticos do que Portugal, que registou 6 retrocessos significativos entre 2020 e 2025, o que representa um sério declínio no desempenho democrático. Factos que deveriam merecer a maior atenção da classe política, a começar pelo que é dito e suposto ser o mais alto magistrado da nação, e provocar aceso debate na Assembleia da República se, para tanto, houvesse suficiente empenho, decoro democrático e verdadeiro espírito reformista. Mas não. Os portugueses sabem, não é só de agora, que muitos políticos influentes que se revezam no poder, com maus desempenhos, salvo raras exceções, estão como cobras em pântano e que a corrupção e o clientelismo é o sangue dos partidos. Interessa-lhes mais, porque disso tiram maior proveito, continuar a chafurdar no lodaçal político do que promover uma real clarificação das águas democráticas. Daí que sejam de louvar todos aqueles que, embora poucos, se continuam a bater, cada qual à sua maneira, pelas reformas indispensáveis do regime e do Estado. Oxalá um número significativo de eleitores, que são os principais faltores e usurários do regime, tenham isso na devida conta. Henrique António Pedro.

0: Afinal, o que somos? Todos os dias nos cruzamos com gente, com pessoas, com seres que nos habituamos a ver, mas outros nem tanto assim. Apenas reparamos mais nesses concidadãos quando falam alto, quando os conhecemos e quando se dirigem a nós para nos questionar de algo que muitas vezes nos toca. É uma dessas ocasiões em que passeávamos junto das bombas que antigamente eram da Móbil e sempre foram reconhecidas como as bombas da rodovia. No passeio junto da via férrea, uma senhora caminhava na mesma direção e ao passar por nós dirigiu-se-nos dizendo: "Desculpe, mas o senhor não fala na rádio Terra Quente?" A uma resposta afirmativa da minha parte, ela continuou dizendo: "Conheci-o pela voz. Gosto muito de o ouvir, pois fala de muitas coisas que mais ninguém se lembra de falar. Ainda ontem falou das vindimas, mas depois fez a ligação às vindimas políticas. De facto, tem razão", disse eu. "Assim é." E então a senhora pediu para eu não deixar de falar e de falar sobre aquilo que me lembro e vivo. Agradeci a sua solicitação e prometi que continuaria com esta linha de pensamento, porque a divulgação dos nossos tempos ajuda a que as pessoas façam um paralelismo entre o antes e o agora. Bem, eu não sou político, sou um cidadão atento e me apercebo daquilo que vejo e da forma como o momento tem influência no nosso dia-a-dia. Talvez muitos não gostem, talvez gostassem que eu dissesse outras coisas para que outros se revissem no que digo, talvez, mas estaria a atrair o meu pensamento. Todos os dias, os produtos sobem, sobem, sobem, mas os rendimentos dos agricultores continuam a ser parcos, incertos e desajustados entre o preço a que produzem, vendem e depois aparecem nos escaparates dos locais de venda ao público. E veja-se a necessidade de mecanização de uma cultura extensiva. Começa por ser necessário preparar o terreno. Com o quê? Mecanização. O que consome? Gasóleo. Sementeira ou plantação, cobertura sanitária, granjeios de manutenção do solo, colheita da produção, transporte para a embalagem ou posto de venda, transporte para os locais de venda do supermercado ou mercado. Com quê? Mecanização. O que consome? Gasóleo. E perante a importância da mecanização para a racionalização dos custos com mão de obra e rapidez de execução, pensando que um trator de 60 cavalos consome entre 4 e 8 litros de gasóleo por hora, imagine-se o gasto total em todas as operações culturais. Mas se entrarmos nos custos a que são comprados os produtos, que depois aparecem a preços astronómicos nas bancas dos supermercados, podemos pensar que a situação dos agricultores poderá ser caracterizada pela frase que ouço e retenho desde pequeno que dizia: "A agricultura é a arte de empobrecer alegremente." O pior exemplo da situação da agricultura está no atual estado em que a viticultura atravessa na nossa região, onde os produtores, depois de um ano de trabalho nas suas vinhas, veem o produto de qualidade da sua produção ser rejeitado ou então ser comprado a um preço a que se costuma chamar preço de uva mijona. Mas, entretanto, o Estado autoriza a importação de milhões de hectolitros de vinho de países comunitários a preço que vêm também competir com o nosso produto. Também os custos em impostos da transformação de vinhos de menor qualidade para queimar é de tal maneira alto que acabam por importar também a aguardente vínica necessária para a fabricação dos vinhos generosos. Até quando? Eduardo Botelho.
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Olá, caro consumidor, seja muito bem-vindo a mais uma rúbrica da DECO. Hoje vamos falar sobre arrendamento acessível. Será que responde às necessidades das famílias? Encontrar uma casa adequada aos rendimentos do agregado tornou-se para muitas famílias um dos maiores desafios financeiros. A escassez de oferta e os elevados preços do arrendamento fazem com que uma parte significativa do rendimento mensal seja destinada à habitação, reduzindo a margem disponível para suportar as restantes despesas e fazer face a imprevistos. É neste contexto que surge o novo regime simplificado de arrendamento acessível, que pretende aumentar a oferta de habitação para arrendamento a preços limitados através de um incentivo fiscal aos proprietários, isenção de IRS ou IRC. Mas será suficiente para tornar a habitação verdadeiramente acessível? Nos contratos de arrendamento acessível, a renda mensal deverá respeitar um limite máximo por tipologia, a definir por portaria, e o cálculo poderá ainda considerar características do imóvel, como o nível de eficiência energética ou a existência do estacionamento privativo. A intenção é criar uma oferta com rendas abaixo de um determinado limite. Mas será que uma renda abaixo dos valores do mercado é necessariamente acessível para todas as famílias? Nem sempre. Uma renda pode ser considerada acessível, tendo em conta os preços praticados numa determinada zona, mas continuar a representar um esforço financeiro elevado para famílias com rendimentos mais baixos. Para uma família, o custo da habitação não pode ser analisado isoladamente. Deve ser considerado em função do rendimento disponível e das restantes despesas que tem de suportar todos os meses. Quando a renda absorve uma parte excessiva do rendimento, a família fica com menor capacidade para responder a despesas inesperadas, a constituir poupança ou suportar aumentos de outros encargos. A pressão sobre o orçamento pode aumentar a vulnerabilidade financeira e o risco de incumprimento. É por isso que o conceito de arrendamento acessível deve ser analisado também à luz da capacidade financeira das famílias. Neste contexto, a DECO irá acompanhar a aplicação deste regime, contribuindo para que os consumidores tenham acesso a informação simples, clara e independente sobre este regime. Para estas e mais informações, pode consultar o nosso site em deco.pt ou enviar-nos as suas dúvidas para proteçãofinanceira@deco.pt.

0: Já tenho idade para ter juízo e venho de balda fife, ali do Nordeste Transmontano.
1: Qualquer dia temos 50 engenheiros para desenhar uma batata e ninguém para a plantar, pois. Mocidade,
2: hoje toda a gente quer que os filhos estudem e está muito bem. Estudar nunca fez o mal a ninguém.
1: Eu não sei quando o livro cai em cima do focinho.
2: Mas parece trabalhar com as mãos, para eu achei vergonha. Antigamente o raparigo aprendia a podar, aprendia a construir uma parede, a ajeitar uma torneira, a conduzir um trator. E ainda sabia matar um pito sem chamar uma equipa especializada. Agora há quem tenha 3 cursos, 4 diplomas e não sabe trocar uma lamparina sem ver o tutorial de 20 minutos no YouTube. Queremos então todos engenheiros, arquitetos, doutores, gestores e técnicos. E depois quem é que levanta as casas? Quem compõe os carroços? Quem cultiva os terrenos? Quem é que limpa as ruas? Quem leva a comida aos supermercados? Porque uma pessoa pode ter um mestrado em agricultura sustentável, mas a batata não salta sozinha para dentro do saquito, vós. E depois ainda dizem: ah, os jovens não querem trabalhar. Então temos de ser honestos, mocidade. Muita gente não quer é trabalhar 2 horas por um ordenado que mal dá para pagar o gasóleo. Porque trabalho duro não pode significar vida de cão e pagamento de pardal. O problema não é estudar. O problema é termos começado a tratar os trabalhos manuais como se fossem profissões de segunda. Um bom mecânico, um bom pedreiro, eletricista, agricultor ou até um camionista pode valer mais do que muito gravatado que passa o dia em reuniões para decidir quando é que vai ser a próxima reunião. Qualquer dia temos um país cheio de especialistas a explicar porque é que não há comida enquanto ninguém agarra num chacholo.
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0: 10 horas.
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12: Começa agora mais meia hora de conversa, o programa habitual, semanal, aqui na Terra Quente FM, com a presença do professor Pedro Beato. Naturalmente, falamos sempre de património e de pontos de interesse materiais e às vezes também imateriais aqui, mais focados no nosso concelho de Mirandela, na região toda. Desta vez vamos falar de um documento já muito antigo. Vamos recuar até 1813. Sim, por aí fora. Professor, seja bem-vindo.
13: Obrigado, obrigado. Acontece que nos últimos tempos eu tenho andado a encontrar e a passar a pente fino determinado tipo de documentos, revistas ou jornais que foram importantes. Eu gostava de fazer um pequeno enquadramento, porque Portugal viveu uma época muito, muito, muito interessante, que é, a partir de 1820, Portugal entra num tempo de liberalismo e que vai durar uma luta entre liberalismos e absolutistas até 1834. Mas antes de 1820, Portugal teve houve o tempo das invasões francesas. Ora bem, as invasões francesas tiveram consequências em Portugal muito diretas. Primeiro foi a família real foi viver para o Brasil. E deixou cá um conjunto de pessoas a governar, não é? Ora bem, pessoas essas que não tinham aquela qualidade que deveriam ter para governar o país numa circunstâncias tão difíceis. Depois foram as invasões francesas e, ao mesmo tempo, entraram em Portugal para nos ajudar os ingleses. Os ingleses têm um indivíduo que governou Portugal com mão de ferro, que era um Beresford e que esteve aqui durante bastante tempo. Aliás, o facto de ele estar a governar em Portugal da maneira que estava a governar levou a que determinadas famílias e determinados portugueses com alguma qualidade e possibilidades fossem construindo uma maneira de o pôr fora, o que era muito difícil. Portanto, a maneira como os portugueses começaram a escrever, eles não podiam publicar em Portugal. Porque senão havia...
12: Portanto, vossas críticas só podiam recorrer à imprensa internacional, no caso britânica, não é?
13: Sim, havia censura. De maneira que eles, para publicar, teriam que... Havia uma das revistas mais interessantes e que eu tenho estado a procurar com algum cuidado, chama-se o Investigador Português em Inglaterra. Portanto, acontece que... E depois, o que é que eu vou procurar? Vou procurar pessoas que viviam em Mirandela, que trabalhavam em Mirandela, que eram de Mirandela ou perto de Mirandela e que escreveram nestes jornais. Quer dizer, este jornal tem publicações de pessoas que viveram em Mirandela.
12: Ora, o ponto de partida da nossa conversa é precisamente um desses documentos que o professor recentemente encontrou, não é?
13: Sim. Outra coisa, e eu queria dizer o seguinte, que é, estes indivíduos, portanto, estes indivíduos escreviam em Inglaterra e depois... As escritas deles, neste tipo que é o Investigador, que é um jornal literário e político inglês, que nesta altura era publicado, tinha artigos portugueses, e depois entravam à socapa em Portugal e eram distribuídos para haver um movimento de luta clandestina contra a maneira como Portugal estava a ser ocupado e pelo regresso, claro, também do Rei do Brasil. Portanto, temos aqui uma época em que havia censura, em que havia um absolutismo que era muito rigoroso e que dominava, em que não havia, em que as pessoas, para escreverem as suas ideias, tinham que recorrer a este tipo de estratégias, e eu gostava de dizer que há dois artigos, um de 1815 e outro de 1813, que eu encontrei publicados por pessoas de Mirandela. Portanto, um poderia ser de Carvalhais ou de Marmelos, mas que era da família Peçanha, mas outro era foi uma intervenção notável. Então, estes textos que eu estou a falar têm muitas páginas, não são textos de uma, duas páginas, são textos de meia dúzia de páginas, alguns 10, outros até mais, não é? Pronto. E ler estes textos é uma coisa deliciosa. Porquê? Porque nós temos aqui uma atitude pública. Por exemplo, vamos imaginar o seguinte: Mirandela estava isolada, mas tinha a sua economia, tinha as suas pessoas, tinha a sua vida. Ora bem, Mirandela não tinha capacidade de vender os seus produtos porque não tinha vias de comunicação para isso. Quer dizer, só em 1887 é que tem o comboio. Até o comboio, mesmo as estradas da década de 60, que foram estradas importantes, não havia carros, não havia caminhonetes, havia cavalos puxados a cavalo, etc. Sim. Portanto, nós... Agora, e o que acontece é que havia pessoas em Trás-os-Montes com uma noção fantástica do que Trás-os-Montes estava a ser prejudicado, exatamente por causa desta dificuldade de acessos e de comunicação. E isto não podia ser. Mas o problema é que a luta, o Marquês de Pombal fez, no Douro e em vários sítios do país, fez monopólios. Monopólios que eram grupos económicos que não tinham concorrência. Ora, se não tinham concorrência, eram os donos dos preços, os donos das vendas, os donos do comércio, e estavam em locais onde normalmente, para o Douro, tinha comunicações, porque para além do rio e da navegabilidade do rio com as suas dificuldades, tinha estradas que, melhores do que as que nós tínhamos. Nós, para irmos daqui ao Douro, qualquer produto que lá fôssemos vender, escoava-se o valor todo do comércio pelo dinheiro que ficava... Levar as coisas ao pinhão.
12: Ao transporte, não é?
13: Levar as coisas ao pinhão, por exemplo. Portanto, e nós vamos encontrar, mesmo... Isto é no que diz respeito à luta política. Luta política, notável. Temos aqui, havemos de falar sobre isto, porque eu tenho aqui dois documentos absolutamente extraordinários, exatamente destas épocas de 1815, em que ainda estava cá o Beresford, em que ainda estávamos a ser dominados, em que a família real ainda estava no Brasil, mas que já estavam a aparecer as ideias liberais. A liberdade, a igualdade, já estava a haver um movimento fantástico em Portugal, embora fantástico em lugares muito poucos.
12: Claro.
13: Mas muito bem fundamentados e muito bem defendidos e muito bem escritos. São textos fantásticos. Mas, no meio disto tudo, nós também encontramos pessoas que têm uma cultura notável, que viviam em Mirandela, que trabalhavam em Mirandela e que escreviam sobre Mirandela. E quando estavam a escrever sobre Mirandela, eles não estavam a dizer coisas que... Eles caracterizavam Mirandela. Aqui a censura não os prendia. Nem o absolutismo lhes dá, porque eles não estão a fazer discursos políticos. Eles estão a fazer discursos de análise da vida em Mirandela. E essas dificuldades que havia em Mirandela.
12: E uma vez que eram publicados lá fora, até seria mais difícil censurar esse tipo de ações, não é?
13: Isso é verdade. E os que tinham um caráter político tinham que ser publicados lá fora. Os que tinham um caráter já de caracterização de uma terra...
12: Aí
13: podiam ser publicados cá. E aqui havia um jornal em Portugal, que é muito interessante, que eu também estou a pesquisar e a caminhar por aquele jornal de ano. Por exemplo, só no ano de 1813, a junção dos jornais de 1913... São 400 e muitas folhas. Quer dizer, nós não estamos... Portanto, quer o diário, quer um jornal de Coimbra. Jornal de Coimbra, ora bem. No jornal de Coimbra, em 1813, repare, acaba assim. Mirandela, eu penso que é 13. Não tenho a certeza se é 13, se é 15, mas de janeiro de 1813. Uhum. Portanto, repare, este foi publicado no jornal de Coimbra um artigo de quatro folhas, há quatro. Então, os jornais, vamos lá ver uma coisa, os jornais a esta altura não podiam ser muito grandes. Porquê? Porque principalmente estes jornais, que tinham que ter o tamanho de livros, porquê? Porque era muito mais fácil de passarem,
12: não é? Claro.
13: E de ler e de andarem debaixo do braço e não sei o quê. Portanto, estes jornais tinham uma... Era tudo, isto é muito curioso. Mas estava a dizer aqui, então, eu encontrei um artigo num jornal de Coimbra, desta época, portanto, que caracteriza a Mirandela com a seriedade impressionante, porque é importante sabermos as linhas que conhecemos. Ele não está a reivindicar nada para Mirandela, mas está a dizer ao país o que é Mirandela. As dificuldades que tem em Mirandela, não é? Porque, e então vai caracterizando Mirandela. E então o título deste livro, deste jornal, em 1813, que foi publicado no jornal...
12: O título do artigo é?
13: É. Descrição da Vila de Mirandela e seus contornos por Manuel Inácio de Carvalho Salazar. Ora bem, este homem vivia em Mirandela e tinha uma importância grande em Mirandela, sem dúvida nenhuma. Mas ele tinha vindo para Mirandela 11 anos antes. Portanto, ele estava a viver em Mirandela desde 1802 e era uma personalidade importante em Mirandela. E ele escreve, não é? Escreve bem, caracteriza Mirandela de uma maneira muito curiosa. E depois diz, a vila de Mirandela, na província de Trás-os-Montes, está assentada num pequeno outeiro à margem oriental do rio Tua, pouco abaixo da junção dos dois rios, que é o rio Tua e o rio Tuela. Eu gostava de dizer o seguinte. Quando nós estamos a falar nisto, quando nós falarmos nos artigos de caráter mais político e de uma intervenção mais política, eu quero abordar Portugal nesta época, entre 1800 e 1834. E depois vem a Dona Maria, porque há períodos muito, muito, muito interessantes mas que só tem interesse abordar quando nós estivermos a falar dos aspectos políticos de Mirandela. Portanto, vamos deixar este 1815 com os dois artigos que eu tenho aqui fantásticos. Mas vou encontrar mais, espero eu.
12: Publicados lá fora. Agora estamos focados aqui no...
13: Ora, vamos, foi publicado vamos no tal jornal de Coimbra. Ver o que é que ele nos diz. E então, há várias coisas. Por exemplo, ele fala de Mirandela na sua... Ele descreve Mirandela. E uma das preocupações maiores na descrição de Mirandela é sobre agentes de Mirandela, a maneira como vivem e as dificuldades e os problemas de saúde. E ao mesmo tempo a caracterização da parte económica, no sentido em que de que é que Mirandela vive, o que é que come, o que é que... E a saúde dos mirandelenses, os problemas de saúde, aquelas coisas. E então eu iria passar aqui a tentar descobrir algumas coisas. Por exemplo, ele diz assim, o rio banha a parte ocidental da vila. Portanto, a parte ocidental quer dizer, quando nós estamos em Mirandela, o oriente é para o lado onde nasce o sol e o ocidente é para o lado onde se põe
12: o sol. Sim.
13: Quer dizer, é o lado que está do lado do Ira. Mas Mirandela está na margem esquerda, não é? Do rio, que é enobrece. Logo acima da vila, pela parte norte, desemborca no rio uma pequena ribeira chamada de Carvalhais, pela qual, na ocasião das grandes enchentes do rio, se introduz, rebese, inundando todas as suas margens. Ora bem, a reversa é, portanto, como o rio leva muito mais água e vai mais alto que a ribeira...
12: A água parece que vem para trás, não é?
13: Exatamente, é isso mesmo. É isso mesmo. Inundando todas as suas margens, que se dilatam pelo espaço de meia légua de comprimento, portanto, quando nós estamos a falar, é de 5 quilómetros, não é? A légua eram 5 quilómetros. Numa campina das mais férteis de Trás-os-Montes. Depois vai por aqui fora e vai falando... Fala aqui em várias coisas como o excesso de água, portanto, que galga as margens, o efeito de remanso e o efeito de redemoinhos que vão sendo formados. Depois fala também na Mirandela é formada muito por xisto, há muito xisto na região da Mirandela. Fala no xisto micáceo, que é aquele sítio que tem micas que se reflete a luz, não é?
12: Sim.
13: Se reflete aqui, até é feita por camada, mas também faz-se no silicioso, que é um xisto duríssimo que nós temos aqui em Mirandela e que dura imenso. Fala das produções de Mirandela, fala dos costumes e usos, da maneira de beber dos habitantes, que não tem nada de particular relativamente às outras regiões da província. Diz que nos terrenos baixos, na base das colinas, é muito fértil. Ele diz até sumamente fértil, coberto de grande parte de oliveiras, outras árvores frutíferas e o resto formando hortas que produzem grãos como o trigo do inverno, o tremês. O tremês é um trigo que em 3 meses fica pronto. A cevada, o milho, as hortaliças, a copenca, o repolho, o feijão, a fava, a ervilha, cultivam-se também excelentes, vai por aqui fora. Tudo em muita abundância. Isto tem interesse estar a ler porque ele depois disse, não só para o consumo da vila, mas para toda a sua vizinhança. Quer dizer, nós estamos perante uma terra que tem terrenos de muita abundância. Por isso mesmo é que eu já disse aqui num programa recente que estou a estudar as terras todas que estão entre Mirandela e Carvalhais e que estão todas divididas, organizadas, e que muitas delas ainda conseguem, quase que ainda mantêm locais idênticos e que são terras que
12: eram na altura usadas para produção agrícola.
13: Até estou a estudar quem eram os donos dessas terras, que vai ser também uma coisa a médio prazo. As hortas são regadas por meio de noras, máquinas também falei aqui por causa disto, da descoberta daquela peça de nora, que até falámos por causa
12: no último programa,
13: da tecnologia dela. E, portanto, noras que normalmente são movidas a burros, porque, aliás, nós tivemos ali aquela nora no parque de estacionamento que, durante muito tempo, houve mesmo um burro que andava lá.
12: Estava lá, sim.
13: A nora à volta. Os outros animais empregados nas agriculturas são os bois, diz aqui. Mas depois, quando vai continuando por aqui abaixo, depois fala dos costumes e dos usos, da maneira de ver dos habitantes, e diz que a classe pobre vive na abundância. Isto é muito interessante. O que significa que não havia falta de comida em Mirandela, não é? Mas, a maneira como ele diz que não lhe faltando pão nem centeio. Não, pão de centeio, que de ordinário é bem feito, não lhe falta legumes, nem frutas, nem mesmo, e mesmo carne de boi, etc. A que chegam geralmente, pois há poucos miseráveis. Isto é interessante. Esta caracterização de Mirandela eu acho muito interessante. Bebem vinho, que de ordinário é muito bom. É muito bom. E a bom preço. Quer dizer, este modo de vida se deve atribuir em grande parte ao pequeno número de moléstias atónicas que se observam no outono, concorrendo, aliás, para as mais das causas que favorecem a sua desenvolução. Ora bem, o que...
12: Não havia miséria, porque basicamente as terras eram férteis e pão havia para todos. Sim.
13: Exatamente. Mas havia doenças, principalmente no outono, que eram as mais graves de todas. E depois, por exemplo, esta vila diz assim, passa por sumamente doentia em todas as províncias. Segundo a tradição, assim foi em tempos anteriores, quando havia grande cultura de cânhamo. Eles escrevem cânhamos, que é o cânhamo. E os habitantes tinham uma dieta menos restaurante. Porém, há 11 anos que aqui que aqui resido, por isso é que eu
5: aí, situado,
13: tenho observado que o número das moléstias, proporções dadas, em nada exceto das outras populações da província, quer dizer, as moléstias que havia em Mirandela também havia nos outros locais da província. Febres contagiosas, que lhe afligiram Chaves, Bragança, muitas vezes até vinham pessoas daqui para Mirandela para tentar fugir a determinadas moléstias. Estas moléstias têm muito a ver com aquelas doenças que nós, em Portugal, e depois... malária.
5: Sim,
13: estava a ver se me lembrava, estava aqui a ver se me conseguia lembrar do nome. A malária era uma doença muito complicada e de bastante preocupação.
5: Claro.
13: Porquê? Porque nesta época, em 1800, ainda não tinha sido descoberta a razão de ser da doença da malária. Porque a malária é provocada por um mosquito, não é? Que infeta, que se transmite, e nesta altura não se sabia isso. Só no fim do século XIX é que se vem a descobrir o percurso, e depois então vai-se desenvolver o tratamento para este tipo de doença. Mas, portanto, e depois também vai-te caracterizando as pessoas, diz assim, os homens que cultivam a terra são secos e amarelos, porém robustos. Depois, há muito poucos artífices e estes mesmo não têm uma assídua ocupação e, por isso, não há notável diferença a fazer entre eles e os agricultores. Quer dizer, todos lá vão fazendo. As mulheres, pelo geral, são nutridas e de má cor. Há muita criança magra, lânguida, amarela, portanto, estamos a falar amarela, com o ventre inchado, consequência do engorgitamento das glândulas do mesentério.

0: tu dizes assim, o caráter dos habitantes é doce e as rixas são raras. Portanto, são pessoas que se dão, que não têm um comportamento agradável. Depois fala do clima, fala dos ventos, fala, mas depois há aqui uma coisa, e eu então agora gostava de me deixar aqui um bocadinho, porque quando fala ali que as pessoas são lânguidas e as crianças, pelo engurgitamento das glândulas do mesentério, ora bem, nós, isto que está aqui era muito comum, era uma doença muito comum em crianças e adolescentes, porque havia aqui uma dificuldade do sistema imunitário, portanto...
1: Que afetava crianças que passava
0: exatamente.
1: A ser aos 7 anos.
0: Portanto, nós estamos aqui no campo de inchaços, inflamações das glândulas linfáticas, não é? Localizadas no mesentério, que são membranas que estão ligadas à parede abdominal. Depois isto tem aqui... Mas eu gostava de entrar agora neste campo das doenças. Porque ele descreve isto de uma maneira muito cuidadosa. Quer dizer, Mirandela, ele descreve Mirandela nos seus problemas das inundações, porque eu não li isso, mas as inundações são, ao mesmo tempo, de um fertilizante fantástico, porque quando acabam estas cheias, as terras ficam com uma capacidade de produção fantástica. Aliás, é por causa disso que as baixas têm todas. Mas, por exemplo, diz assim, na vizinhança das vilas, portanto, também depois fala do rio, da importância do rio, dos peixes, dos barcos, das enguias. Portanto, ele descreve toda Mirandela na sua... portanto, é um povo que vive, que é um povo, bom povo, não é de rixas, é uma terra bastante produtiva, o que não lhes deixa passar fome, não é?
1: Não há assim muita miséria, não é?
0: Não há, exatamente, não é uma terra produtiva. Mas também, eu não falei nisso, mas também fala em casas. Não há, portanto, as casas que há estão todas habitadas. O que também mostra, são não sei agora ao certo...
1: Quantas casas haveria?
0: Quantas são?
1: Sim. 200,
0: não,
1: por aí.
0: Não, mais. Eu não tinha aqui... Ele tem por aqui, mas eu não vou agora. Não vou agora procurar. Sim. Isso, senão perco. Estava eu a dizer que... Portanto, a maneira como ele fala das casas, as casas eram necessárias, eram habitadas. Não eram casas que estavam... Não, eram casas de ruas estreitas, mas não estavam em ruínas, assim que eram casas que estavam a ser habitadas. Isto é importante. Quer dizer, Mirandela era uma vila...
1: Vibrante, não é? Não,
0: exatamente. Claro que tinha problemas significativos, como é natural.
1: E também já vimos que não eram diferentes dos outros locais, não é?
0: E vamos lá ver. Uma coisa em que ele se preocupa de uma maneira muito interessante é com a saúde dos mirandelenses. E então diz ele, na vizinhança da vila encontram-se algumas plantas medicinais, tais como saboeira. Veja, quando a gente está a falar, isto é engraçado porque...
1: Agora, saboeira.
0: Saboeira. A saboeira, eu não sei se será o saboeiro. Eventualmente. Porquê? Porque ele diz que alivia irritações, porque estas plantas eram procuradas pela medicina natural, pelas pessoas que viviam aqui, para tentar resolver os problemas que tinham
1: de
0: saúde.
1: Nesse tempo não havia outro tipo de medicina também, por aqui, não é?
0: Não havia muito. Pois, não havia muito, mas há uma coisa muito importante. É que parte destas plantas têm que ter doses muito cuidadas e têm que ser tomadas com muito cuidado, porque senão podem ser graves do ponto de vista do envenenamento ou qualquer coisa desse tipo. Portanto, tem que haver ministrar, cuidar destas doenças...
1: Desde logo ter esse conhecimento, não é?
0: Não era... E então ele vai começar, por exemplo, as plantas medicinais que o povo aqui usava. Veja, por exemplo, esta sabugueira, por exemplo, irritações cutâneas, a coceira, pequenas alergias, está a ver. Mas ele dá também os nomes científicos. Portanto, ele é saponária... aficinalis. Portanto, ele dá, diz... Ele
1: este
0: é um homem
1: culto. Tem alguma formação...
0: Não, muita.
1: Sim.
0: Não, este é um homem culto, até pela maneira de escrever.
1: Exatamente.
0: Está tudo muito bem pontuado, o léxico é muito... E é muito...
1: Muito rico, não é?
0: Exatamente, obrigado por dizer isso. E depois tem a pardana, por exemplo. A pardana, eu não sei se aqui pardana será bardana, porque eu, quando fui procurar o nome científico de pardana, encontrei idêntico a bardana. O mesmo nome que era o tratamento do acne, problemas de digestão, falta de apetite, o problema da gota, portanto, também era. Depois vem o meimendro branco. Ora bem, está a ver, aqui estava um medicamento que, por exemplo, era usado para acalmar as dores,

0: Este era um daqueles medicamentos que não era muito aconselhável porque havia riscos de envenenamento que fumá-la se as doses não fossem cuidadas. Depois, por exemplo, o estramónio, não é? O estramónio, que era também outro medicamento que tinha que ser muito cuidado, mas que era muito importante para problemas respiratórios. Portanto, tinha que haver o cuidado. E claro que havia sempre gente na Terra que sabia fazer. Depois havia outra que era a doce amarga. Repare, havia outro aqui que era o lavaço. Não, a doce amarga. A doce amarga, que era o Celaunum, tem nomes muito esquisitos. E depois, como não se lê muito bem, porque está...
1: Mas é um texto, exatamente.
0: Diz
1: um texto
0: aqui,
1: já antigo.
0: Portanto, este doce amarga era para eczemas, acnes, rugas. E depois, lavaço, que era...
1: Labaço.
0: Era para problemas depurativos ligados aos intestinos, mas também cicatrizantes, eliminava resíduos que tinham a ver com o fígado, rins e coisas assim desse género. Quero ver. Um outro que era a fumaria, ele não tem acentos, porque era para problemas de fígado, para a vesícula biliar, de digestão, para problemas de digestão, cólicas intestinais, prisões de ventre. Depois havia, é engraçado que
1: como
0: nós,
1: é que as plantas tinham remédio para tudo, não é? Havia
0: aparente solução depois, para tudo. Mas depois, há outra coisa que eu... Depois entramos no campo da definição das moléstias. Olha, eu digo-lhe uma coisa. Eu não posso deixar de falar nisto, porque as moléstias são cíclicas, chamam-lhe moléstias intermitentes. Olha, é tão engraçado a maneira como ele descreve tudo isto, porque diz assim, são problemas da saúde que aparecem por períodos, desaparecem e depois voltam a aparecer. Claro. Por isso chamam-se intermitentes. Mas depois dão origem a febres. Olha, a maneira como as febres são caracterizadas é tão interessante. Olha, por exemplo, as febres podem ser intermitentes simples. Podem ser intermitentes compostas. Podem ser renitentes. Podem ser subintrantes. Veja bem. O tipo de febres que havia naquela altura. E depois, a classificação das febres. Por exemplo, uma febre intermitente simples pode ser uma febre quotidiana, pode ser uma febre terça, pode ser uma febre quarta.
1: Já vimos que tem aí tudo bem organizado e estruturado, não é?
0: Por exemplo, uma febre intermitente terça quer dizer que ocorre a cada 48 horas. Se for quarta, a 72 horas. Veja. Mas depois, isto é muito engraçado, porque depois pode ser intermitentes compostas. Isto é, pode ser uma dobrante terça ou uma dobrante quarta. Mas depois entramos nas variedades de febres remitentes que têm também uma série de caracterizações muito engraçadas. Agora, há uma coisa que é muito interessante nisto, que é a maneira como vai caracterizando. Depois, há aqui documentos que têm nomes tão engraçados que nós nem sabemos que são nomes se não estivermos a ler neste contexto. Portanto, ele vai-nos dizer quais são os medicamentos que são obrigatórios tomar para este problema.
1: Se acreditava que resolveria o problema naquele tempo, não é?
0: E resolvia. Para o problema da malária.
1: 1815.
0: A malária era muito... Claro. Era muito...
1: Sim, afetou muita gente também.
0: Perigosa, quer dizer, era uma doença terrível, não é? E há outra coisa muito engraçada. A maneira como este indivíduo fala é culta. Diz assim, todos os práticos, portanto, toda a gente que trabalha neste contexto e que se conhece estes remédios e que o sabe administrar, sabem que a febre intermitente é um verdadeiro próteo. Repare, é um verdadeiro próteo. Olha, repara neste pormenor. Quem é o próteo? É um deus grego. Mas é um deus grego que tem uma característica muito... É da mitologia grega, não é? E que tem uma característica muito... Ele mudava constantemente de forma para escapar à captura, para não ser apanhado. Mudava constantemente de forma. Quando ele diz, todos os práticos sabem que a febre intermitente é um verdadeiro proteu. Quer dizer que ela esconde-se, aparece, desaparece. É difícil de tratar. Mas veja a maneira como ele caracteriza. E eu acho estas coisas muito interessantes.
1: Salazar, que escreveu então o seu artigo a caracterizar a Vila de Mirandela, então Vila de Mirandela, estávamos em 1813.
0: Isto é mesmo escrito em 1813.
1: O documento que, enfim, que trouxemos a esta conversa, professor, vai certamente ficar alguma coisa por dizer esta semana, mas haveremos de lá voltar a ele, até porque ainda temos que falar nos tais documentos publicados em jornais estrangeiros.
0: Que são também muito curiosos, porque vamos ver como é que funcionava para fugirem à censura, para fugirem à real mesa censória, ou para fugirem também à perseguição. Porque...
1: Fica a promessa, então, de a eles retomar-nos de hoje a 8 dias. Professor Pedro, foi como sempre um gosto. Obrigado. Até para a semana.
0: Obrigado. E boa semana, claro.

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6: 11 horas.

0: Bem-vindos ao Discurso Direto na Terra Quente FM. Hoje, em destaque, o Clube de Ténis de Mesa de Mirandela e o seu presidente, que está connosco, Isidro Borges. Muito obrigado por ter vindo à Terra Quente FM mais uma vez. Isto numa altura em que estão prestes a celebrar mais um aniversário, não é? 35, salvo erro?
1: É.
0: 35 anos. Também é um número quase redondo, não é? Mas pronto, tem muito a ver com o início de temporada, mais uma temporada do CTM, que já começou em termos oficiais com, e logo com o pé direito, se assim se pode dizer, neste caso com a raquete.
1: Na mão direita.
0: Portanto, estamos a falar de uma vitória que também já aqui referimos, ou seja, a Supertaça, a primeira competição oficial da época. A equipa feminina foi a vencedora, bateu na final o Juncal dos Açores, precisamente a equipa que é a atual campeã nacional, detentora, portanto, do título. Portanto, nada melhor do que uma vitória numa competição que também tem um carinho especial ao CTM, porque em 27 edições já ganhou 23, não é?
1: É verdade, é verdade. Antes de responder à pergunta, queria dizer que é um enorme gosto, muito grande mesmo, estar aqui uma vez mais, porque eu próprio, individualmente, e o clube que presido há 35 anos, tenho um carinho muito especial por esta estação de rádio, porque viu-nos nascer, ajudou-nos a crescer e tem contribuído decisivamente para que o Clube de Ténis de Mesa de Mirandela consiga sair agora das suas fronteiras da Reginorde. Portanto, por esse motivo e por muito mais, é que estamos sempre disponíveis e é um gosto muito grande estar aqui mais uma vez. Quanto à primeira questão. Ora, sim, começar uma época a ganhar uma prova que é a terceira mais importante do calendário nacional é sempre um bom pronúncio. Vem aí bons tempos, então. Sim, foi uma boa vitória, sempre difícil jogar a este nível. Estava o vencedor do campeonato do outro lado, que ganhou com inteiro mérito, e estava o vencedor da Taça de Portugal, também ganhamos, Hermamar, em janeiro passado. E o resultado foi 3-1 favorável ao Mirandela. É um resultado completamente justo e traduziu bem a diferença que no domingo passado existiram na mesa em Vila Nova de Gaia. Portanto, é mais um título nacional. Estamos quase a pensamos que em 2 anos mais, em 2 épocas mais, somos capazes de atingir um número redondo de 400 títulos nacionais. Nesta prova, muito em particular, também é verdade que em 27 edições ganhamos por 23 vezes, deixamos poucas coisas para os outros todos.
0: Para os outros todos.
1: Sim, claro, é verdade. Mas isso não é um problema nosso. Isso é uma coisa boa nossa.
0: Claro.
1: Para os outros é que poderá ser um problema, mas nós continuamos tranquilos. Vivemos para fazer bem as coisas e, se pudermos ganhar, nunca enjeitaremos essa oportunidade.
0: Isidro, esta vitória, estamos a falar do início de temporada, é óbvio, portanto, muita coisa ainda vai acontecer ao longo dos próximos meses, mas isto já poderá ser o indicador do que pode acontecer em termos de temporada para o CTM ou não. Estamos a falar aqui de uma vitória frente a um rival direto, que vai lutar, obviamente, também pelos outros títulos que estão em disputa, mas isto já poderá querer dizer alguma coisa em termos de do que pode ser a época desportiva do CTM, ou seja, é mais um ano em que vocês estão na linha, enfim, da frente para atacar os títulos, o título de campeão nacional e o título da Taça de Portugal, neste caso. Portanto, seria o triplete, que já foi conquistado várias vezes também pelo CTM, diga-se em nome da verdade. Mas, nos últimos anos, de facto, o Juncal tem sido um adversário de respeito. Mas esta vitória poderá querer dizer alguma coisa ou não?
1: Sim, os indicadores há sempre do que fazemos, temos que fazer sempre avaliações daquilo que se passou, mesmo quando ganhamos ou quando perdemos. Portanto, isso não é. O Juncal tem sido nestes 2 últimos anos, por variedíssimas razões, não é só uma, nem são duas. É um conjunto de razões que levou o Juncal a estar ligeiramente melhor que o Mirandela. Neste particular, portanto, na equipa feminina, sénior, e, portanto, a sua superioridade destes 2 anos, embora relativa, foi evidente. Portanto, quem as pessoas que diziam que não iam ver os jogos do CTM ao pavilhão, porque não iam, porque já sabia que íamos ganhar. Portanto, enganaram-se durante 2 anos, as coisas não andaram nada bem. Tivemos alguns problemas, nós próprios, naquilo que é a construção da equipa, regulamentos que, pronto, às vezes bem interpretados ou mal interpretados, quer dizer, foram o que foram, não interessa agora, não me importa agora muito falar nisso, mas não é assim muito importante, já passou, já falámos, já dissemos o que tínhamos a dizer, agora interessa, e interessará sempre isso, é viver o presente, projetar o futuro, e é nisso que estamos, portanto, se bem que nos últimos 2 anos estamos a falar nessa particularidade que é uma equipa sénior feminina, em que efetivamente é menina, uma das meninas dos nossos olhos, mas ano passado foi uma época para o Clube Ténis de Mesa de Mirandela verdadeiramente espetacular. Dos 18 títulos conquistados, e é recorde, 16 foram conseguidos nas classes jovens, e isso é também um indicador, e é um indicador melhor, ou seja...
0: Já a base está sustentável, não é?
1: Exatamente, portanto, quer dizer, o futuro, quem tem bons jogadores no sub-9, vai ter bons jogadores que se continuar a trabalhar no sub-11, no sub-13, no sub-15, no sub-17, até séniores. Portanto, temos é que saber conduzir bem o carro na nossa estrada, portanto, vamos procurá-lo, fazê-lo bem, portanto, neste particular, a equipa feminina voltou àquilo que era uma normalidade, já há 35 anos, Mirandela tem o melhor clube de ténis de mesa, Mirandela cidade e também Mirandela região, a nossa região do Nordeste, tem há 30 anos o melhor clube do ténis de mesa português. Portanto, quer dizer, depois ganhamos mais nos lados, não ganhamos tanto noutros, mas no cómputo geral, por sermos o clube que mais atletas dá às seleções nacionais, às várias seleções nacionais, e pela quantidade de títulos que conseguimos ganhar em cada ano, somos há 30 anos, Mirandela tem há 30 anos o melhor clube de ténis de mesa português. Portanto, essa é que é a grande verdade. Depois, às vezes, portanto, também temos as nossas fragilidades, temos as nossas dificuldades, e pronto, e depois temos também adversários, não é só fragilidades, não é só olhar para nós, também temos que olhar para os outros.
0: Os adversários também vão crescendo e vão tendo outro tipo de...
1: Sim, os outros clubes são todos muito bons, então desde logo nós competimos muito com um colosso desportivo que é o Sporting Clube Portugal, portanto, quer dizer, isto é insufismável, portanto, nós, e é com eles que temos que jogar, e com os melhores clubes e melhores investimentos que há na Ilha da Madeira, que há nas Ilhas dos Açores. Todo o litoral português tem bons projetos de ténis de mesa no nosso país, portanto, os nossos adversários não é assim, por assim dizer, e com todo o respeito à Sureira, não é?
0: No fundo, isto estamos a falar também de um caso paradigmático, ou seja, o CTM é do interior do país, do interior do interior, pode-se assim dizer, e continua a ser sempre, não vamos chamar sempre um outsider, porque isto é uma normalidade, mas noutro tipo de desportos, noutro tipo de modalidades, isso não acontece. Porquê é que no CTM, porquê é que no ténis de mesa isso acontece?
1: Ora, eu sei, porque sei algumas coisas. Sei que hoje, pronto, eu tinha que dizer primeiro, antes disso, porque também não sei, porque acontecerá por um conjunto de circunstâncias. Aquilo que nos diz respeito, nós controlamos, não dominamos de todo, mas controlamos quase tudo.
0: Mas tem que haver aqui fortes razões para que isto aconteça ao longo dos anos. Estamos a falar dos tais 35 anos que vocês já existem, não é?
1: É assim em todos os lugares e assim em todas as modalidades. Portanto, quando os processos, quando correm bem, são bem, é como uma semente na terra. Se a terra for boa, se a semente for boa, se for bem tratada, depois temos bons resultados. É o que nós procuramos fazer. Não vale a pena, porque demoraríamos muito tempo a falar, portanto, disso. O que importa é enaltecer aquilo que é visível para o exterior. Nós temos, efetivamente, se somos o melhor clube, é porque temos tido os melhores atletas, é porque temos tido os melhores treinadores, é porque temos tido os melhores dirigentes, é porque temos tido também gente que nos apoia, entidades que nos apoiam. E, portanto, tanto individuais como coletivas. E, portanto, isso tudo tem sido verdade. É o que devemos. Depois, é o conjunto das coisas. É conduzir o processo da forma que entendemos. Optar sempre por objetivos que nos parecem que estão bem avaliados e que vamos ter, portanto, provavelmente sucesso no fim. E quando lá chegamos, ao final, fazemos sempre as nossas avaliações e quase nunca estamos satisfeitos, mesmo ganhando, porque o ganhar é um pressuposto que é uma consequência daquilo que fazemos. Então nós temos sempre que ter, ganhar ou não ganhar é uma consequência, e nós temos que olhar bem para os assuntos, estudá-los bem e depois tentar realizá-los da melhor forma possível. Quer dizer, eu não tenho nenhuma dúvida que, se eu disse atrás que Mirandela tinha dentro de seus muros, da sua cidade, o melhor clube português há 30 anos, na área do ténis de mesa, neste momento posso dizer, ou podemos dizer, nós mirandelenses, que Mirandela tem um projeto europeu que é uma marca já muito forte na Europa e no mundo. Isto as pessoas podem pensar que eu sou um presunçoso e que sou vaidoso.
0: Mas isso fica bem vincado com este centro internacional, não é? Que vocês têm em Mirandela.
1: Claro que sim, mas o centro é exatamente... O Centro Internacional de Mirandela, de ténis de mesa, é efetivamente um projeto que está dentro da marca Chapéu, Clube de Ténis de Mesa de Mirandela. Portanto,
0: se não tivesse essa qualidade, também não poderia dar este passo, não é?
1: Não sei, não, sim, não sei se as pessoas têm conhecimento, mas tem passado por Mirandela gente muito importante nos últimos tempos. Possivelmente não conhecem, porque se calhar outras modalidades já que as caras, os rostos dos seus protagonistas são mais conhecidos. Toda a gente conhece o Cristiano Ronaldo, possivelmente toda a gente conhece o Lionel Messi, mas, por exemplo, se eu disser que teve cá o Félix Lebrun, um francês, durante 4 dias em Mirandela, pronto, as pessoas não sabem quem é o Félix Lebrun. É o número 4 do mundo no ténis de mesa. Se eu disser que a Iola esteve durante 4 dias em Mirandela com os 6 melhores jogadores jovens a fazer um estágio, portanto, de alto nível, mas escolheu Mirandela para o fazer. Aliás, nós somos o segundo, só há 2 centros na Europa com o patrocínio da Iola, completamente Iola, e é um na República Checa, Ovirov, e é Mirandela. E, portanto, quer dizer, isto é significativo. As pessoas não sabem onde é que é Ovirov, eu também se calhar não sei, mas é na República Checa. A Iola é uma marca, é um patrocinador fantástico, é uma marca que produz materiais para a modalidade e, portanto, tem os seus investimentos. E Mirandela, eles estiveram cá 4 dias e eu ouvi o que eles disseram. Mirandela, efetivamente, na Europa, é uma cidade, é um destino que está mesmo muito na moda. E estar na moda, para nós dirigentes, não é assim tão bom só por isso, por estar na moda. Nós não queremos mesmo estar na moda, nós queremos ser uma realidade para o presente e para o futuro. Deixar-se estar na moda, porque a moda depois passa, vem outras modas, e nós não queremos isso. O que queremos é solidificar aquilo que é o nosso projeto, realizá-lo, aprofundá-lo e depois levá-lo para registro.
0: Nós já saltamos então para essa questão e já voltamos aqui a Intramuros, mas para esse centro internacional.
1: Claro que sim.
0: Há bem pouco tempo o Isidro Manuel Borges disse precisamente que neste momento já tem até eventualmente que rejeitar algumas possibilidades de gente do ténis de mesa que queria também vir para este centro, mas já não há capacidade. Ou seja, o não há capacidade é que estamos a falar não só em termos das próprias instalações, estamos a falar até ao nível de outras situações. Ou seja, tendo vocês aqui uma enorme quantidade de pessoas para gerir, a logística teria que ser outra, certo? Portanto, até nesse aspecto o centro já está limitado.
1: Sim.
0: Quando digo limitado, não é por razões, mas...
1: É por limitado, boas razões.
0: Exatamente, pela tal qualidade que existe e pela visibilidade que este centro já tem e pelo passo à palavra, não é, das pessoas que vêm passando por aqui, com certeza.
1: Nas primeiras 6 semanas, a partir da festa da Nossa Senhora do Amparo, portanto, nós começámos os trabalhos dia 3, segunda-feira. E durante as 6 semanas que se seguiram, até agora meio de setembro, passaram aqui por Mirandela e estiveram em permanência em Mirandela 70 pessoas média. uma média de 70 pessoas, portanto, de vários sítios.
0: Também, vários países, não é?
1: Sim, e de vários países e também de várias zonas do nosso país. Hoje também já somos um destino para... vêm para cá, portanto, formar-se na área do ténis de mesa. Portanto, quer dizer, é isso. Depois, já quando entramos num velocidade de cruzeiro, teremos sempre aqui minimamente 20 atletas que têm centralidade em Mirandela, ou seja, estão cá todo o ano, mas depois o número cresce porque há comitivas que estão um mês, outros estão 3 semanas, outros estão 2 meses, portanto, e isso leva-nos para um registro médio diário de 30 pessoas em Mirandela mínimo. Portanto, é um registro fantástico, nós não...
0: E já não é só em períodos, ou seja, já estamos a falar anualmente, não é?
1: Sim, e depois...
0: Isto já começa a ser ciclo em todo o ano, não é isso?
1: É efetivo, estamos a ter um sucesso grande e também nós temos a noção, depois porque avaliamos as coisas assim com um rigor máximo que podemos, temos bem a noção de que podemos ainda crescer mais, podemos ainda ser muito melhores e fazer melhor no futuro do que estamos agora a fazer.
0: Mas isso já é necessário ter condições, não é?
1: É necessário, portanto, porque... É assim, Fernando Pires, Mirandela, como disse, tem já uma marca muito conceituada a nível mundial, portanto, no mundo também está a Europa, e tem contraído responsabilidades, porque foi sempre assim, nunca nenhum clube, só por si, conseguiu fazer nada de jeito, ou seja, isto estou a falar assim
0: tem
1: muito,
0: que haver
1: de forma muito simples.
0: Tais parcerias, não é?
1: Portanto, Mirandela Cidade, nós sabemos como é que Mirandela Cidade comporta-se como outra cidade qualquer, portanto, tem que haver direções, rumos que se podem seguir com o compromisso de quem puder colaborar, portanto, nós sabemos quem é que pode colaborar, não vale a pena estarmos aqui a dissecar. Agora, se efetivamente nós precisamos, temos um rio, por exemplo, e não temos nenhuma ponte, com certeza que nunca vão passar, nunca vamos passar para o outro lado e também nunca vão vir de lá pessoas por a ponte que não existe. Portanto, isto foi assim no passado, há 500 anos, há 1000 anos, daqui a 1000 anos ainda vai ser assim. Portanto, nós sabemos bem o que fazemos. Se, as pessoas, portanto, em 30 anos ou 35 de ténis de mesa e 10 anos de ping-pong que tivemos no nosso percurso, já nos conhecem, portanto, e sabem que o dinheiro que cai no Clube Ténis de Mesa de Mirandela, há fortes motivos e fortes razões para ser considerado um investimento, porque... quando mal é quando é uma só uma despesa, em que o dinheiro cai lá e depois não rende. Se não rende, traduziu-se numa despesa.
0: E estamos a falar aqui não só de resultados desportivos, que isso já são mais do que evidentes, não é? E todas as semanas isso se nota, mas pelos outros resultados, até em termos do que faz mexer a economia local. Nós já falamos aqui há em tempos, em números. Convém recordar, para quem não se lembre, que este centro internacional que Mirandela tem há 5 anos, não é? Portanto, fez 5 anos.
1: Vai fazer 6 já. Estamos quase a chegar aos 6. No dia 1 de janeiro, 2 de janeiro...
0: A noção de que já mexe aqui com muitos milhares de euros, não é?
1: Sim, portanto, nós temos um estudo feito, mas não é um estudo, portanto, é um estudo nosso, quer dizer, tivemos...
0: É uma estimativa, tanto, digamos assim.
1: Não temos assim, portanto, não assenta muito numa base minimamente científica e, portanto, por isso pode não ser completamente verdadeiro. Mas eu lembro-me de ter falado já em 500 mil euros, agora já dizemos minimamente 800 mil ao ano... E eu penso que qualquer dia estamos a falar de 1 milhão de euros. Portanto, já é um número significativo, porque tanta gente... Eu cheguei a Mirandela, eu nasci em Marmelos e cheguei a Mirandela quando tinha 6 anos de idade. E, portanto, 7 anos, exatamente.
0: Mirandela cidade.
1: Cidade, a viver aqui. Portanto, quer dizer, tenho 70 anos feitos e, portanto, já há 60, quase 65 anos que ando por aqui, as pessoas conhecemos-nos todos e, portanto, já sabemos

0: minimamente 800 mil euros, andará por aí. Isso é, eu penso que é benéfico. Quando eu lembro-me quando chegava, sei lá, um qualquer assim, vendedor de rua estranho em Mirandela, logo se juntavam 20 pessoas a ver qualquer coisa. Hoje a vida mudou muito e não é nada disso. Portanto, hoje fazemos as coisas, portanto, dentro daquilo que é os nossos muros, na nossa...
1: Mas as pessoas já se apercebem na cidade, com certeza, quando há essas movimentações de atletas, que quando vêm para os treinos, quando saem, quando vão para as suas habitações, quando vão para os restaurantes, eventualmente, ou para outros estabelecimentos comerciais, já se nota essa movimentação que, se calhar, no início era mais complicado.
0: Deve
1: já há um feedback diferente, não é?
0: Eu não a vejo assim tanto, quer dizer...
1: Uma cidade tão pequena, não é?
0: Conheço-a por outros lados, não é? Porque os vejo lá e depois tenho que sair dali, depois volto a entrar, e eu sei bem disso, e as pessoas devem notar isso, mas fundamentalmente, quer dizer, nós temos a realidade ali, portanto, e vem para cá muita gente, fazem de Mirandela a sua centralidade, para evoluir, portanto, e projetos nacionais, portanto, de vários países. Portanto, nós temos hoje uma marca que vir para Mirandela é efetivamente vir formar-se para ser melhores no futuro, quer dizer, isso é para nós também uma grande responsabilidade, temos de ter as condições mínimas para o fazer e depois temos... Há uma coisa que...
1: Mas para dar o próximo passo, e desculpa interromper isso, para dar o próximo passo, o tal passo que era necessário para receber até mais gente, que é o que vocês têm tido, mas não têm condições para tal, o próximo passo seria, de facto, outro tipo de condições. O Pavilhão da Regional, neste momento, já não tem esse tipo de condições, para não?
0: Portanto, devo dizer que em 2008, quando fomos para lá, na altura a relação necessidades e o que era aquilo que ele conseguia oferecer estava muito mais adequado, agora já está menos adequado. Portanto, em termos climáticos, portanto, às vezes entra chuva e outras coisas, portanto, temos realmente condições que poderiam e eu penso que vão ser melhoradas. É uma necessidade, de facto. Mas, portanto, isso, portanto, o Clube de Ténis de Mesa de Mirandela tem um conjunto de... Já chegámos onde chegámos, estamos muito satisfeitos e agora o que é que nós queremos mais? Pois queremos muita coisa. Nós temos, cada quilómetro que andamos na estrada da nossa vida, vemos um quilómetro à frente e sempre que o fazemos continuamos a ver à frente. Veja assim agora o contributo decisivo que está a dar Mirandela cidade na carreira do nosso herói desportivo,
1: Geraldo, não é?
0: Sim, isto é mesmo uma pedrada no charco no ténis de mesa português. Dizia-me há dias o presidente, atual presidente da Federação, que o facto, primeiro, deu-me os parabéns enquanto presidente do clube pelo grande trabalho que estamos a fazer em conjunto, João Geraldo, Isidro Manuel Borges, e que é um jogador português, um treinador português, que começaram cerca, portanto, do número 100 do mundo, e estão agora já perto do 30 do mundo, e dizia-me ele, além dos parabéns que me deu, foi que foi a prova provada que alguns jogadores portugueses, quando combinados com alguns treinadores portugueses, podem fazer exatamente como os melhores jogadores e treinadores estrangeiros. Portanto, criar um produto, criar, portanto, uma mais-valia. Portanto, é possível fazer-se também já em Portugal. Não é preciso sair de Portugal para se treinar bem, para se jogar bem onde quer que seja no mundo. Será assim toda a gente? Claro que não. Portanto, é preciso, com certeza, haver... por exemplo, não se dizia que Coimbra era a cidade do saber, do conhecimento. Sim, se calhar também Mirandela, na área do ténis de mesa, também é uma cidade que já tem muito conhecimento e que, portanto, tem muita competência. Faz as coisas bem. Então, pois, por isso tem sorte. Portanto, vamos também para aquele lado que é aleatório, que não é preciso explicar a sorte. Então, vamos por aí, também temos sorte. Sim, mas é preciso um conjunto de coisas que... alicercem, portanto, todos os projetos em que pegamos.
1: E, portanto, há necessidade aqui de que as tais parcerias funcionem mesmo, não é? Na verdadeira acessão da palavra.
0: Cada vez mais, nós pensamos que podemos melhorar muito. Cada vez mais, porque a ideia que eu disse há um bocadinho atrás foi que cada metro que nós caminhamos, vemos o metro seguinte. Estando atentos, temos hoje a felicidade de ter um conjunto de treinadores que sabem pensar bem, que sabem planear bem, que fazem cada vez mais trabalhos individualizados, e aquela porque o treino é que nos modifica. E, portanto, se o treino é que nos modifica, se

0: o aprofundarmos e o melhorarmos profundamente, não precisamos, como eu disse há um minuto atrás, que não precisamos de sair de Mirandela para trabalhar como os melhores do mundo.
1: Isidro, voltemos agora à questão competitiva que começamos por falar também, da tal Supertaça, onde se falou até do plantel. Começamos precisamente por aí, pela equipa feminina. Este ano, o plantel, Ana Maria Erli já está cá há muitos anos, também treinada por uma pessoa que já é mirandelense também há muitos anos, que é a Xechuan. A Mariana Santa Comba começou a sua afirmação nos últimos tempos e já é vincadamente um esteio da equipa. Aparecem agora outros nomes, por exemplo a Beatriz Pinto, que também tem, já a vi, que esteve presente pelo menos nesta competição. Portanto, plantel é que vamos ter este ano para o CTM enfrentar os tais desafios de tentar chegar ao título nacional e também vencer a Taça de Portugal?
0: O nosso plantel é este ano mais equilibrado. Temos portanto, quando se fala no plantel, depois não vão jogar sempre as mesmas. Nós, é assim também no futebol, portanto, não jogam sempre os mesmos. E, portanto, nós temos que... O campeonato é longo, portanto, tem uma primeira fase, houve modificações este ano, é longo e temos que o planear bem. Portanto, vai haver jogadoras que jogam sempre três ou quatro. Pode haver uma possibilidade de jogar em quatro e assenta numa jogadora chinesa de bom nível. E depois, portanto, toda a Ana Maria já é da casa, também vai estar, está connosco, mas também não está só connosco, também joga em Espanha. E depois temos uma Mariana Santa Comba, que efetivamente está a fazer um trabalho fantástico, provou claramente no último campeonato da Europa que é a melhor, portanto, naquilo que era o Sub-19, foi a melhor jogadora portuguesa, perdeu agora, portanto, na Supertaça 3-2, não abre aí dados nenhums que sejam muito negativos, porque a equipa ganhou, portanto, o que importa é o resultado final. As pessoas, quer dizer, às vezes podem pensar que perdeu e agora já há outra, não é nada disso, aliás, a Mariana Santa Comba está neste momento no início de um novo projeto que nós pensámos que a vai levar muito longe. Estamos exatamente agora a planificar tudo aquilo que temos de fazer para um ciclo de 2 anos. E daqui a 2 anos depois vamos chegar ao final e fazer as avaliações que temos que fazer. E vai entrar, portanto, desde logo ela própria, a sua família, e também a Federação Portuguesa de Ténis de Mesa e o Clube de Ténis de Mesa de Mirandela. Vamos fazer aqui um projeto muito bom para que estes 2 anos se transformem numa grande jogadora da Europa. Portanto, também. E depois temos a Beatriz Pinto, também uma jovem, ainda este ano que acabou, era ainda sub-17, e outra mirandelense, que também vai cheirar o banco já, tanto sub-15 ainda, portanto, a Maria Joana Ruibo, que efetivamente pronto, está a fazer, provou também já este ano que é a melhor jogadora de sub-15, portanto, desde logo no Campeonato da Europa de Jovens em julho, e agora no top 12, quando estava a jogar com sub-19, portanto, gente mais velha que ela, Maria Ruivo, está a fazer uma formação fantástica. E também vai ser um ativo muito importante para a nossa cidade. Vai ser uma figura desportiva de Mirandela muito grande. E portanto, são estas jogadoras, mas o nosso maior projeto assentará sempre naquilo que é a formação. E aquilo que venha da formação. Portanto, claro. Sim, as equipas sénior, ainda vamos jogar na primeira divisão masculina.
1: É isso que eu ia perguntar. Já vamos falar também da formação. Ou seja, há outras competições, obviamente, a primeira divisão masculina e a segunda divisão também. Também tem atletas, quer na masculina, também, quer na feminina. Portanto, temos aí... É aí que vocês vão beber a tal formação? Ou seja, é aí que podem rodar vários atletas que começam a despontar?
0: É sempre aí. Portanto, aliás, o nosso grande projeto do CTM Mirandela é o projeto de formação. Nós temos, não vou adiantar muito agora, mas estamos no início, por exemplo, nós temos um conjunto de 10, 12 projetos em carteira, completamente feitos, prontos a apresentar para ser apoiados porque, como disse, nunca ninguém fez nada sozinho, nós também, não, esta obra que edificamos até hoje nunca foi feita só por nós, tivemos sempre entidades que as pessoas conhecem e reconhecem, portanto, que têm sido muito importantes naquilo que tem sido o nosso percurso e aquilo que vai ser o nosso percurso, portanto, mas toda a nossa atividade e o nosso grande objetivo é sempre, os projetos altamente prioritários são aqueles que dizem diretamente respeito à juventude, às crianças e aos jovens de Mirandela. Foi sempre assim, vai continuar assim, ainda com esta nuance, é que vamos refinar, porque eu lembro que, efetivamente, o João Geraldo saiu de Mirandela já com toda a sua formação até aos sub-18, até aos 18 anos, feita na nossa cidade, mas depois, naquele tempo, 2014, ele teve que sair de Mirandela para treinar melhor, para ser melhor jogador.
1: Neste caso, para a Alemanha.
0: Hoje, entretanto, nesta dúzia de anos, criamos em Mirandela as condições que já há na Alemanha, que já há mais anos. Portanto, hoje, não quero dizer que somos melhores do que ninguém, mas também não somos piores, mas, portanto, temos as condições para fazer o trabalho que hoje se faz na Alemanha, portanto, aqui em Mirandela. E o que pretendemos, então, é uma lógica que resulta daquelas condições que nós temos vindo a criar. É que os nossos jovens, que não demore nunca mais 12 anos para ter outro João Geraldo. Nós queremos, o nosso grande objetivo é ter na Europa, dentro de aproximadamente, minimamente 4 anos, mas podemos ter, dentro de 2 anos, um primeiro solavanco, alguém a entrar mais, depois mais outros 2 anos ou mais gente a entrar e dentro de 6 anos ter aí 6 jogadores no circuito de, europeu e mundial, portanto, denominado agora por WTTs. Portanto, há 4 níveis e eles vão começar, portanto, aquilo que nos interessa exatamente é ainda não deixar de ter atenção naquilo que é o projeto, são os projetos coletivos, as equipas, sim, mas prioritariamente é fazer projetos em que os grandes artistas, sejam as crianças e os jovens mirandelenses, portanto, a ser vistos e apreciados na Europa e no mundo.
1: E esse tipo de projetos, quando o Isidro fala em projetos, estamos a falar aqui do tal trabalho de qualidade que muitos se calhar não se apercebem, mas que é preciso ter, não só de qualidade, mas até como quantidade de treino, ou seja, estamos a falar aqui de, normalmente quando se costuma dizer que alguém vai para uma modalidade, não tem que ser todos Cristianos Ronaldos, mas tendo em conta que há estes bons resultados ao longo dos anos, isto não acontece por acaso, como temos vindo a dizer, ou seja, para quem não sabe, estamos a falar aqui de crianças que já treinam intensamente. Portanto, nós estamos a falar aqui de treinos esporádicos, não é? Só assim é que se consegue também chegar lá, não é?
0: Fernando Pires, fenómenos, eu toda a minha vida de 70 anos, fenómenos eu só conheci no entroncamento, ou seja, ali é que tudo eram fenómenos. Portanto, isto tudo é muito normal. Nós não estamos a dizer que estamos a fazer nada de sobrenatural, nada de magia, isto não existe. Existem, portanto, vá lá, saberes, conhecimentos, competências, portanto, é preciso pegar nessas ferramentas todas, abrir e depois executar. Claramente, se não tivermos um volume de trabalho individual que seja suficiente, que seja adequado para o atleta, porque depois os atletas também não são todos iguais, portanto, mas cada projeto é mesmo um projeto, portanto, somos todos diferentes e cada projeto será um projeto, mas tem que ter um número de horas que dê para fazer, e são muitas, e depois a qualidade do trabalho que se faz. Portanto, são estas duas nuances, nós aqui não inventamos nada, estamos a descobrir efetivamente caminhos, estamos a tentar percorrê-los, estamos a tentar fazê-los bem, associar valências que antes não tínhamos, porque o corpo humano tem que se, quando vai jogar, é uma máquina, e temos que transformar essa máquina, portanto, que chegar lá apetrechada com todas as valências para fazer aquela atividade àquele nível. Portanto, é isso que nós... Portanto, nós não fazemos nada de extraordinário. É só agora... extraordinário é em comparação com os outros. Para nós não é nada de extraordinário, é tudo normal. Portanto, se... mas as crianças que vão para o clube de ténis de mesa de Mirandela fazer a formação têm que todas fazer isso? Não, só faz quem quer. E podem continuar
1: até
0: a fazer.
1: Até porque temos... há a vertente de lazer também.
0: No... Sim, ora, bom, bem, é o
1: ou
0: grande...
1: Ou seja, pro... não, não...
0: É o grande projeto que falta em Mirandela e estamos a um passinho...
1: Nem toda a gente está na competição, mas
0: sim, e bem, porque as pessoas podem jogar ping-pong. Aliás, o projeto que vai sair, esse é um dos 10, 12 que temos para lançar, sai a todo momento, logo que tenhamos na Reginorde condições das 8h30 da noite até às 10h30, 11 horas, o pavilhão vai, qualquer dia, muito próximo, estar aberto à população para jogar ténis de mesa. Portanto, isto é um sonho, já há muito tempo, não temos ainda condições, neste momento não há condições para o fazer, mas logo que haja, e não são precisas, não são extraordinárias, é só termos condições de habitabilidade, ou seja, há ali algumas atividades à noite e vão ter que coabitar, portanto, é só arranjar esse espaço, essas condições para que se possa fazer. Logo que tenhamos essas condições, vamos abrir as portas à população e não é necessário todas as pessoas quererem fazer alta competição, de forma nenhuma, não. Portanto, quem quiser treinar pouco e também é feliz.
1: Uhum. Neste caso, para sangariar, entre aspas, gente, enfim, mais crianças para o Clube de Ténis de Mesa de Mirandela, o que tem acontecido nos últimos tempos é, certamente, a visibilidade dos bons resultados, certamente, o que leva muitos pais, se calhar, a tentar ali que os seus filhos tenham também a sua qualidade competitiva ou de lazer, como o Isidro está a dizer, mas depois também tem a vossa, digamos, a vossa parte ativa, que é, e aqui junto o tal projeto Top Kids, ou seja, esse tem sido importante porque vocês vão aos próprios infantários, ou seja, de bem pequenino, buscar alguns elementos que têm dado resultados no mais... Quer dizer, temos
0: completamente
1: aí alguns exemplos,
0: verdade.
1: Não é? Mas,
0: sim, sim, completamente
1: mas
0: verdade.
1: Mas esse continua e tem tido resultados positivos. São os tais que depois de fazer uma análise se verifica que vale a pena continuar, é isso?
0: Não só vamos continuar e vamos aprofundar. Vamos aprofundar porque temos que fazer melhor do que estamos a fazer até agora. Os números têm sido muito interessantes, as instituições todas que são nossas parceiras têm tido comportamentos fantásticos. Tem sido fantástico para quem? Para as crianças, porque o que importa, aí estamos a falar mesmo para as crianças, estão os finalistas, são de 5 anos, portanto, e tornar uma criança feliz é o nosso maior orgulho, porque aquilo que nós pretendemos é que as crianças ali sejam felizes, portanto, não queremos outra coisa. Ninguém diz que tens que fazer isto, tens que fazer aquilo. Aquilo ali, há regras que toda a gente tem que cumprir e cada um depois faz, vai para onde é que quer. E depois de escolher fazer a sua opção, vai ter que assinar o compromisso, sei lá, portanto, mesmo que seja verbal, tal compromisso assumir e vamos fazer, portanto, mas ninguém se engana, porque aquilo que nos dá, efetivamente, um orgulho muito grande e uma satisfação muito grande no final, quando olhamos para trás, é que temos tido a sorte de construir projetos humanos fabulosos. E porque desengane-se quem pensar que constrói um campeão sem ter construído primeiro, ajudado a construir com a família, uma grande pessoa. E desengane-se quem pensar o contrário. Portanto, está-se permanentemente associado a essas duas condições. Queres que fazer um campeão? Sim. Então faz primeiro uma grande pessoa e depois tens condições mínimas para, a partir daí, trabalhar e termos um sucesso muito grande. Portanto, temos procurado fazer isso. Efetivamente, temos tido condições, mas queremos melhorar exatamente aquilo que é o programa Top Kid. Estamos imensamente felizes porque todas as entidades que são nossos parceiros têm feito, portanto, trabalhos fantásticos, recebem-nos nas suas instalações, permitem-nos, portanto, que trabalhemos as crianças sempre com acompanhamento, portanto, da instituição. Portanto, são parcerias que assumimos e que queremos cumprir escrupulosamente.
1: Isidro, estamos numa época, como é habitual, vai até junho, presumo eu.
0: Sim,
1: junho, julho. Estamos a falar de muitos meses. E sempre, todos os anos, se fala, apesar de, enfim, não ser uma coisa rígida, mas quando se tem objetivos e quando o Isidro diz que vocês vêm sempre um quilómetro à frente, não é, nas vossas viagens, todos os anos também se tentam bater recordes. Estamos a falar aqui de títulos, obviamente, em todas as vertentes, nas classes de formação, enfim, todos os anos chega-se ao fim e fazem as contas. Este ano é também esse, ou seja, querem ou igualar, ou, neste caso, o igualar seria bom, mas ultrapassar ainda melhor. Portanto, tem essa estimativa ou essa perspectiva, neste caso?
0: É uma unidade medida muito interessante essa. mas não passa disso. É uma unidade de medida muito interessante. Se me disserem que temos que estar um passo atrás para dar depois dois à frente ou três, faloemos sem problemas absolutamente nenhum. Não vivemos para... Não nos alimentamos de títulos, e alimentámos-nos de sucesso. E os títulos são uma parte do sucesso. Também queremos bater recordes, também isso é uma parte que faz parte, mas apetece-me dizer que efetivamente não passa disso. Não temos dúvidas nenhumas que aquilo que é hoje nossa maior ambição é fazermos coisas que ainda nunca fizemos, ou seja, em termos de quantidade e qualidade. Há muito para Mirandela ganhar. E nós sabemos hoje o que é que podemos vir a ganhar no futuro próximo, no futuro médio, a longo prazo. Sabemos que temos isso tudo minimamente dimensionado. Não devemos ter pressa sobre o perigo de nos aleijarmos um pouco. Acho que as pessoas devem, em tudo na vida deve ser assim, devemos caminhar sempre numa base minimamente sustentada e com um objetivo sempre direcionado para aquilo que seja o sucesso das crianças e dos jovens de Mirandela. É como disse, se calhar o nosso maior ambição, vamos chamar que é uma ambição, é vermos cada vez termos mais João Geraldos a jogar e a afirmar-se no contexto europeu. Essa, para nós, será construir esse edifício, é se calhar o edifício que temos como o de mais importante, sabendo que sempre que entramos numa prova é com o objetivo de a ganhar. Se não ganharmos, encantados na mesma, também não a perdemos. Se fizermos tudo aquilo que tínhamos que fazer, não a perdemos. É essa a nossa filosofia, é uma maneira de estar em que a criança... É criança enquanto tiver idade de criança, mas vai crescer, depois é jovem, depois é um adulto, e nunca perder, portanto, a noção de que são eles a parte mais importante do nosso projeto.
1: Uhum. A terminar, Isidro, esta afirmação que eu vou ter, não sei se a considero correta, se não, ao longo dos anos, a Terra Quente FM, obviamente, tem dado eco dos vossos sucessos e insucessos, porque isto é como tudo na vida, há sucessos e há insucessos. Claro. Mas constantemente se tem detectado aqui que o CTM é um diamante constantemente ainda por lapidar.
0: É, e ainda bem. E ainda bem. Temos a noção que sim. Portanto, como disse, nós lembrámos-nos, eu pelo menos lembro-me dos tempos em que começou o ténis de mesa, 1981, numa mesa sem um canto. Nós lembrámos-nos disso tudo. E hoje somos um pouco mais famosos, mas queremos continuar igualmente importantes para a nossa cidade e para as nossas gentes. E, portanto, se cumprirmos bem esse binómio, sermos importantes... Será sempre melhor para nós, portanto, será sempre a nossa opção. Sim, importante para as nossas gentes e para a nossa cidade e para a nossa região. Se perdermos isso como horizonte, penso que estamos a crescer demasiado, que um dia daríamos um tombo muito grande. E nós não queremos dar esse tombo, queremos sempre estar aqui ao serviço mesmo das crianças e dos jovens de Mirandela. É isso que nós queremos. Se de forma. Queremos, por isso os queremos levar até à Lua. Isso não tenho dúvida nenhuma, mas não queremos entrar em processos que nos podemos aleijar no fim, de forma nenhuma. Não venderemos nunca aquilo que é mais sagrado para nós, que são os nossos princípios. Nunca os negociaremos sequer, quanto mais vendê-los.
1: Bom, foi o tema de conversa de hoje, foi o CTM Mirandela, que está então a comemorar mais dia menos dia os seus 35 anos de vida, se bem que o ténis de mesa já existe há mais, não é? Mas isso também já tivemos a ocasião de abordar aqui algumas vezes, quando esteve agregado ao Sport Clube Mirandela, não é?
0: Sim, é o ténis de mesa, é o ping-pong. Depois um dia explico qual é a diferença, porque há diferenças.
1: Muito obrigado mais uma vez, Isidro, e felicidades para mais uma época.
0: Foi um gosto muito grande estar aqui em frente, Pedro.
1: Muito obrigado. Foi o discurso direto de hoje.

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15: Meio-dia.
16: O deputado do PCP no Parlamento Europeu, João Oliveira, defende que é preciso travar a instalação do parque solar fotovoltaico Planalto, que está previsto para Mogadouro, alegando que as unidades de produção estão a ser configuradas de forma profundamente prejudicial para as populações e para o desenvolvimento da região, devido aos impactos muito negativos que acredita estarem associados a este projeto. João Oliveira promete apresentar esta contestação em Bruxelas. Disse mesmo deu conta esta quarta-feira, depois de ter reunido com autarcas de Miranda do Douro, Mogadouro e membros da plataforma Nordeste Vivo, no âmbito da iniciativa subordinada ao tema Recursos da Região ao Serviço do Povo e do Desenvolvimento. O Parque Solar Fotovoltaico Planalto em Mogadouro é um projeto da Lightsource BP, que prevê um investimento total de 117 milhões de euros, que terá uma capacidade total instalada de até 130 megawatts, sendo a eletricidade produzida transportada até à subestação de Mogadouro, pertencente à Rede Nacional de Transporte. João Oliveira, deputado europeu do PCP, entende que esta instalação devia ser travada por considerar que vai criar impactos muito negativos do ponto de vista territorial, social e ambiental.
17: Muito negativos que estão associados a estes projetos que estão a ser desenvolvidos de produção de energia a partir de fontes renováveis de grandes parques eólicos e fotovoltaicos que deviam ser travados e que não satisfazem as populações, não satisfazem as autarquias, em alguns casos até da sinalização de abordagens alternativas que podiam ser consideradas e que não são. Quer dizer, no caso de Mogadouro, por exemplo, um projeto que está previsto que pode atingir 1.300 hectares ocupados com painéis fotovoltaicos. O que isto significa é a destruição de terras que estão hoje, têm hoje uso agrícola, terras que têm floresta, de lameiros, recursos naturais que ficam pura e simplesmente desaproveitados para as atividades para as quais hoje estão a ser utilizados, com prejuízo para as populações, com prejuízo para a economia, com prejuízo para o desenvolvimento futuro.
16: O deputado europeu do PCP não aceita que os territórios do interior sejam vistos como uma espécie de caixote do lixo.
17: Nós sabemos bem em condições é que está a faixa interior do nosso país e nós não podemos aceitar que os territórios do interior sejam vistos como uma espécie de caixote do lixo, onde agora se semeiam painéis fotovoltaicos ou se semeiam torres de aerogeradores e que se borrifem as populações que lá vivem. Porque isso tem impactos de acentuar a desertificação do território.
16: João Oliveira garante que leva das reuniões realizadas no terreno um conjunto de elementos que lhe dão mais argumentos para continuar a travar esta luta no Parlamento Europeu.
17: Nós precisamos, de facto, de garantir o aproveitamento dos recursos e das capacidades nacionais que temos para a produção de energia e precisamos que esse aproveitamento seja feito para satisfazer as necessidades do país, para garantir o apoio ao desenvolvimento da nossa atividade económica e para garantir o desenvolvimento do país. Não nos serve de nada investimentos que são feitos para darem o máximo lucro no menor tempo possível para que o dinheiro se vá embora. Porque em alguns casos estes projetos estão associados a fundos de investimento estrangeiros, a grandes empresas multinacionais da área de energia e nós em alguns casos podemos nem sequer ficar com a energia à nossa disposição, porque em alguns casos ela pode ser canalizada para outros destinos e, portanto, isso não nos serve. O segundo elemento que achamos que é absolutamente imprescindível é que as populações, as autarquias, as entidades locais e regionais têm que ser ouvidas. E ouvidas não é só ouvir o que elas dizem, é ter em conta aquilo que é dito, para garantir que os investimentos que sejam feitos, os projetos que sejam desenvolvidos nesta área, correspondam às inquietações que as populações têm. E nós, naturalmente, vamos procurar dar voz a essas preocupações no Parlamento Europeu.
4: Segundo a Lightsource BP, o projeto será responsável pela produção de energia a partir de fontes renováveis e redução da emissão de gases com efeito estufa, que garante equivaler a retirar mais de 44 mil automóveis da estrada anualmente. O executivo do município de Mirandela homenageou esta quinta-feira Maria Rosa Cristino, natural de Freixeda, concelho de Mirandela, um dos nomes históricos da pesca desportiva em Portugal. Rosa Cristino sagrou-se campeã mundial de pesca desportiva de Mar Costa por Nações, na categoria de senhoras, integrada na Seleção Nacional Portuguesa nos anos de 2001 e 2004. Foi igualmente campeã do mundo por equipas em quatro ocasiões, 2000, 2006, 2008 e 2017. Feitos que, no entender do presidente da Câmara de Mirandela, Vítor Correia, justificam esta homenagem.
18: É uma mirandelense, uma pessoa nascida na freguesia da Freixeda, União de Freguesia, hoje União de Freguesia da Freixeda. Foi campeã do mundo durante 20 anos, esteve nos palcos mais altos do mundo, representando a pesca, representando Portugal e representando Mirandela. Mirandela não é ingrata, Mirandela é agradecida e chegou o momento de lhe fazer uma digna homenagem, assim como temos feito a outros atletas. Portanto, é uma senhora que nos merece todo o respeito e que nós, com toda a responsabilidade, naturalmente, temos a obrigação de lhe dar este destaque, porque tudo aquilo que representou, levantou muitas vezes a bandeira de Portugal e também a de Mirandela. Portanto, é importante que nós também reconheçamos estas pessoas através do contributo que têm dado à nossa sociedade e, como embaixadores que são, para onde é que vão, levam sempre o nome de Mirandela e não podemos nunca esquecer disso.
4: Rosa Cristino admite ter sido uma surpresa agradável esta homenagem promovida pelo município, até porque entende que se trata de uma modalidade pouco reconhecida publicamente.
19: Eu sou uma pessoa que sou muito humilde. Para mim, faço aquilo por paixão. Pronto, às vezes nem sempre somos reconhecidos, porque é uma modalidade que não é apoiada por governos e tudo isso. É uma modalidade que não é, digamos que não é bem apoiada, não é? E para mim é natural, eu não sou muito destas coisas. Não. Antigamente eu me chamava Rosa Mota da Pesca, porque pronto, andava 20 anos, depois é assim, a gente faz muitas amizades fora, muitos países conhecemos, fiz é quase por todo o mundo, os campeonatos eram fora daqui, portanto foi bom.
4: A mirandelense entende que esta modalidade não tem muitos praticantes femininos, mas já foi pior.
19: Já há mais mulheres a praticar. Não é fácil, porque temos muitas horas fora de casa, quem tem filhos então é pior, eu não tenho, portanto para mim é um bocadinho mais fácil, mas há muitas mulheres com filhos e continuam a praticar. É muito complicado, mas como o meu marido também é pescador, 100%, portanto é fácil para mim, embora seja muito complicado, muitas horas de dedicação, muitas horas no mar, mas depois no fim é sempre bom, não é? O reconhecimento, a paixão, tudo isso.
4: Rosa Cristino nasceu em Freixedo, onde viveu os primeiros 6 meses da sua vida e depois radicou-se em Lisboa, mas nunca deixou de regressar periodicamente à sua terra natal. Após o seu percurso competitivo de alta competição nas praias e costas, continuou ligado ao dirigismo e à promoção da modalidade. Exerce funções oficiais na Federação Portuguesa de Pesca Desportiva como vice-presidente para a área financeira.

0: Bem-vindos a mais um episódio de Ecos de Infância na Terra Quente FM, como é habitual, todas as semanas. Hoje vamos falar de um tema que, à primeira vista, pode parecer muito simples. As crianças têm de aprender que nem sempre podem fazer aquilo que querem, não é? É muito usual. Mas será que existe uma diferença entre uma criança a aprender a lidar com a frustração e uma criança a aprender que aquilo que sente, deseja ou precisa tem sempre de ficar para segundo plano? É uma boa pergunta. Ora, porque todos nós, enquanto adultos, sabemos que a vida implica obrigações, temos horários, responsabilidades, compromissos, nem sempre podemos parar quando estamos cansados, nem sempre podemos fazer o que nos apetece. Mas o que acontece, então, quando durante a infância a mensagem transmitida é constantemente desta forma? Agora não, não interessa o que queres, primeiro estão as obrigações, não tens idade para decidir, fazes porque eu mando. Enfim, coisas destas. Lúcia Menezes, a psicóloga que está todas as semanas connosco também, muito obrigado mais uma vez por ter estado presente. É sobre isto que vamos conversar hoje, não é?
1: Exatamente. Sobre também aqui o próprio desafio, não é? Que é aqui um equilíbrio que surge muito, não é? Mas como é que eu consigo ser um pai ou mãe emocionalmente presente e consigo estar lá, nem ao mesmo tempo te coloco limites, não é? Porque parece que as duas coisas são meio exclusivas, não é? Mas não, há aqui o lugar a que ambas possam existir, não é? E estas frases que acabou por referir acabam por ser às vezes exemplo do quão esse equilíbrio não está muito bem presente lá, não é? Que é mais às vezes emoções nossas a falar do que esse equilíbrio a falar por nós. Porque não deixa lá estar de ser um desafio, não é? De poder ter aqui lugar a ambas as vozes, mas que convém que seja algo a ter em conta, sem dúvida.
0: Ou seja, podemos então dizer não, sem dizer à criança que aquilo que ela sente é de facto um absurdo, não é bem assim, não é?
1: Exatamente, até porque lá está. Se lhe dizemos que é um absurdo, o que é que ela vai fazer da próxima vez? Não, é? Ai, não posso dizer.
0: Já não digo mais nada, não,
1: não
0: vou ficar calada.
1: Eu sou pequenina, não vou ficar aqui encolhida no meu canto e não dizer nada. E depois, mas não estás calada, não dizes nada.
0: Pois, há essas situações, não é? Comecemos então com as perguntas que são muito frequentes nos pais. A vida é feita de obrigações, não é? Como é que ensinamos uma criança a cumprir aquilo que tem de fazer sem criar uma criança, aliás, revoltada? Que isto às vezes vai no nosso pensamento, não é?
1: Sim, até nós próprios ficamos revoltados com as obrigações do dia-a-dia, não é? Eu sei que isto é assim, mas não deixa de ser chato. Eu não queria ter um dia livre e a fazer o que eu quisesse e tudo, não é? Se nós próprios adultos temos revolta, quanto mais eles, não é? Também de ter isto mais intenso. Mas sim, ou seja, de não tentar criar uma realidade falsa que não existe, não é? A mãe e o pai estão contentes com a vida como é e todos somos assim, etc., porque eles veem na nossa cara que nós não estamos, não é? Que nós também nos custa aceitar e engolir certas coisas, não é? Eles veem essa discrepância entre nós, nos custa engolir, eles também vai. Portanto, no fundo, abrir isto, não é? Olha, a mãe e o pai também custa quando às vezes pedem para fazer coisas no trabalho que nós não gostamos, ou quando temos uma conta para pagar, ou quando temos uma chatice que aparece. Temos direito a poder ficar revoltados ou zangados ou tristes com isso e depois também podemos pensar no que é preciso fazer para resolver essa situação. Que às vezes há coisas importantes pelas quais temos de passar, não é? Que há lugar para a revolta, para a tristeza e depois também há lugar para perceber o que é preciso fazer, não é? E eu confio em ti para poderes passar por isso também. Tal como eu e o pai passamos, tu também acredito que irás conseguir passar também. Por isso, abrir espaço aqui a ambos os lados, não é? Porque a própria revolta pode nascer disto, que é, eu não posso sentir isto. Estão-me a dizer, é para eu fazer, aguentar, não é? Tolerar e não poder sentir
0: isto. Portanto, podemos concluir aqui que uma obrigação não é necessariamente um grande problema, ou pelo menos um problema, não é? Pode não ser.
1: Ou seja, só ver o sentimento, o reconhecer e admitir que está lá, o que isso nos causa, não é? Torna-se um problema mais pequeno, não é? Pelo menos, lá está, não deixa de ser um problema, mas não é tão intenso, não é? Porque temos lugar a exprimir o que é que aquele problema nos causa. Portanto, não é tão desproporcional.
0: Um outro problema comum também, se começarmos a validar tudo, o que o nosso filho sente, não é? Ele não vai achar que pode fazer aquilo que afinal quer, ou seja, ele acaba por, se calhar, tirar essa conclusão. Será? Ou não é bem assim?
1: Às vezes eu receio que os pais têm, não é? Mas agora eu vou validá-lo em tudo, vai-se tornar um pequeno ditador que achar que tudo aquilo que ele sente é válido e que se sobrepõe aos outros e que merece mais ou coisas assim. E a verdade é que nem sempre isso acontece, não é? Que às vezes o próprio validar significa que a criança reconhece, lá está, que há necessidades que tem, mas que os outros também as têm. Ou seja, porque não é só ela a validar-se, não é? Porque muitas vezes quando a criança se valida, também parte dos pais que se validam e que reconhecem que também têm perspectivas diferentes. Portanto, o validar o próprio reconhece que o outro também se valida ele mesmo. Portanto, a criança já aí tem confronto, não é? O perceber que a realidade tem perspectivas diferentes que ambas podem ser válidas. Ou seja, para ela ter direito a poder sentir algo, o pai ou a mãe também tem direito a poder sentir algo diferente e que ambos as perspectivas são válidas. Portanto, esta questão aqui do autocentrado não acontece tanto. Desde que se equilibre isto, não é? Eu posso sentir isto enquanto teu pai ou tua mãe e tu também podes sentir algo enquanto filho. Não tem de ser necessariamente a mesma coisa.
0: O famoso ponto de equilíbrio que tem sempre falado nos programas, não é? Portanto, terá que haver sempre aqui este tal equilíbrio.
1: Exatamente.
0: Uma questão agora, digamos, entremos numa parte mais profunda desta questão. O que é que acontece quando uma criança sente que tem de abdicar constantemente? Isto é, brincar, de descansar, de escolher, de falar. Portanto, o que é que acontece nestas alturas?
1: Começa a haver aqui ressentimento, não é? A criança começa a sentir que há coisas ou aspectos dela ainda da infância que não têm espaço para existir. Por isso, muitas vezes, aqui a referência à própria revolta, numa do episódio de hoje. Exatamente por isto, porque sabemos que o ressentimento ao longo do tempo, quando não é processado, transforma-se em revolta, não é? Por isso é que lá está. Há adultos que hoje em dia têm um lado, assim, com bastante revolta e percebem, mas eu não percebo porquê. Mas a minha vida não está assim tão complicada para eu ter assim uma revolta tão grande hoje, mas sinto que a tenho. Às vezes é isso, não é? De certas valências da própria infância não ter espaço para ter existido na altura que era. Por isso, é importante, sim, permitir que haja vários espaços para estas coisas existirem, não é? Para poder estar, para poder brincar, para poder divertir, para poder explorar. Porque, no fundo, tudo é importante, não é? Não é nada que seja aqui algo acessório exatamente para isso, para a criança também não se esquecer que está a aprender, não é? Está progressivamente a ser responsável, mas não deixa de ser criança pelo processo, não é? Porque não estamos a criar claro. Um adulto em corpo de criança, não é?
0: Então, também podemos, muitas vezes, pensar que uma criança pode estar, ou pode parecer muito bem comportada, mas afinal está cheia de revolta lá por dentro. Isso pode acontecer, não é?
1: Exato.
0: Corremos o risco que isso aconteça.
1: Exato, não é? Porque até a valência aqui da revolta parece que é aquele, não é? Como temos o bichinho da revolta, não é? Como aparece no filme, do Divertidamente, não é? É aquele bichinho muito irado, não é? Que está prestes a explodir e que leva tudo
0: e
1: à
0: que
1: frente.
0: Depois leva,
1: não é?
0: Exatamente.
1: Só que nem
0: primeiro
1: sempre a revolta
0: vai enchendo o saco.
1: Exatamente,
0: como diz o outro,
1: a revolta não aparece logo assim, não é? A revolta vai tendo o seu progressivo até, não é? E é como diz, eu aguento a panela, não é? Até que um dia a panela, a tampa rebenta, não é? Depois não se percebe onde é que rebentou, mas houve um processo progressivo até que ela chegasse a esse ponto.
0: Mas para esse ponto, ou seja, porquê é que uma criança pode tornar-se assim tão revoltada quando sente que teve de abdicar demasiado?
1: Porque isto implica também aqui questões de justiça, não é? Que a própria criança reconhece. Então, mas porquê é que eu não tenho direito a ter isto válido? Ou porque é que eu não tenho direito a poder fazer a minha vontade quando me apetece? Eu também apeteço ter direito a ter. Então, a mãe, se calhar, também, às vezes está cansada e vai para o sofá e estica um bocado as pernas e pode estar ali. Então, porque é que eu não apetece? Como é que eu, se me apetecer brincar contra a parede, não posso brincar contra a parede? Eu também sou pessoa como ela. Porque ela é mãe e diz que não. Eu tenho de aguentar só porque é mãe, não é? Que é como aquele argumento. Eu sou a tua mãe, eu sou o teu pai. E eu digo que não e acabou. E a criança... lá dentro, não é? Claro. Não é válido, não posso aceitar isto. Portanto, sim, não é? Quando vamos com estes argumentos de questões de poder, criamos uma certa revolta na criança, porque não é justo estarmos a confrontá-la com aquilo. Ou seja, por isso aqui seria importante explorar formas alternativas. Percebo que não seja justo, não é? Eu também entendo que há coisas que eu gostaria e que também não posso. Sei que também podes ficar triste ou revoltado com isto, mas vamos tentar aqui encontrar uma alternativa para tu conseguires ter parte da tua vontade e ainda assim ser possível no meio da realidade, não é? Porque o ressentimento da criança diminui, que alguém está a tentar por mim que isto seja o mais justo possível, não é? Não vai ser o mais justo, mas dentro do possível.
0: Esta constante oposição das crianças revoltadas, se isso pode dizer, aliás, não devemos interpretar logo à letra como sendo uma criança mal educada. É isso?
1: Pois, não é? Eu sei que este é o rótulo que muitas vezes se coloca, não é? Não,
0: lá está também... o que se diz muito, as aparências às vezes iludem, não é?
1: Pois, até porque às vezes é isso. Há muitas crianças que têm mais este registro de introversão, não é? Que nós em psicologia até chamamos mais crianças que têm tendência a internalizar, não é? Que acabam por ter os sentimentos muito para si. Muitas vezes têm as maiores, presenças de revolta internamente. Exatamente isto, não é aquela revolta aberta, exposta, é aquela velada, aquela que é mantida para dentro. Porque, lá está, à partida para os outros vão parecer bem comportadas, mas depois internamente, não é? Há muita coisa ali a acontecer e que depois não se percebe muito bem do que é que significa. Portanto, também abrir o espaço ao questionamento, não é? Quando estamos a ver enquanto pais realidades de outros, não é? Poder perceber, olha, esta criança é muito sossegadinha, mas porquê é que é sossegadinha? Não é? Será que está bem? Ou será que está a mascarar algumas coisas que não sentem espaço para sentir? Não é? Também com o convite à curiosidade, não é?
0: Coloquemos aqui este cenário. Alguém que tem dois filhos, um deles aceita muito bem as obrigações, mas o outro é o contrário. Será que estou a educá-los mal, até porque há aqui duas interpretações diferentes, ou não?
1: Eu sei que a tendência, lá está, é colocarmos logo as nossas competências em causa, não é? Então, mas com um estou a fazer bem, o outro é o quê? A receita calhou menos bem, não é? E reina a quantidade dos ingredientes, como é que fiz aqui isto? Mas muitas vezes é isto, as próprias características das crianças que entram também aqui em jogo. E não só, não é? Um fator que também já falei várias vezes nos episódios, que é sermos diferentes pais consoante também os filhos que temos, não é? Não vamos ser igual no primeiro, segundo, terceiro, etc. Mas também ver isto como uma questão da própria necessidade da criança, não é? Se para uma está a funcionar aparentemente bem, está a funcionar bem para mim enquanto pai ou está a funcionar bem para ela enquanto criança? Não é? Também ver esse convite
0: para refletir. Não é?
1: Exatamente, não é? Para por ela não questionar que se calhar está a correr tão bem, se calhar ela está a mais insegura ou não claro. Partilha tanto.
0: Estamos numa altura de início de ano letivo e é muito, enfim, começam agora os papás a dizer aos filhos, cuidado, tens que estudar. E quando eles nos respondem, não querem, o que é que devemos fazer? É claro que aqui as situações são diferentes, mas qual é o melhor caminho?
1: Sei que existe também este registro aqui do, mas olha que vai ser o melhor para o teu futuro e depois daqui a 15 anos já me dá razão.
0: Exatamente.
1: Não é? E depois a criança diz, você não quer saber. Eu não quero saber daqui a 15 anos, eu quero saber é do agora. Eu quero é divertir-me, jogar computador, ver televisão e acabou. Não quero saber daqui a 15 anos. Isso és tu que és adulto, não me interessa.
0: Claro.
1: Ou então a criança, sim, não, até me interessa daqui a 15 anos, se calhar tenho de ser um menino direitinho e bem comportado para ser alguém na vida. Então, deixa-me calar e aguentar isto. Portanto, sim, aqui o agora não, até ver como um convite meio que de segurança que a criança está a mostrar. Olha, obrigada por expressares isso, vamos tentar encontrar alternativas para tornar o momento do estudo mais agradável para ti. Não é? Como o momento da diversão também pode ser algo bom para ti, não é? E que às vezes também te podes fartar, que não te apetece mais, tornar o estudo algo assim, não é? Porque é que o estudo também não pode ser um momento de diversão para ti. Por exemplo, desafiares a ver-te em áreas que não conheces até agora. Pode ser um momento também de divertires aí, não é? Ou seja, não ter de impor, não é? Nem colocar esta pressão do futuro, não é? Mas de convidar a tornar algo mais agradável para a própria criança. Não é?
0: Mas imaginemos que há pais, e há alguns que o fazem, que são até mais exigentes, não é? Escola, atividades, trabalhos, horários, tudo muito cumpridor. O que é que isto pode ser prejudicial?
1: Pode criar esta questão do ressentimento, não é? Olha, mas eu sou uma máquina de produção para os meus pais. E se cumprir o horário?

0: se nós pedíssemos alguma coisa no nosso tempo aos nossos pais, nós veríamos isso como caprichos? Nós, enquanto crianças?
1: Uhum.
0: Ou nós justificaríamos de... Não, mas eu tenho direito. Então também sou criança, também sou importante, também tenho direito a ser alguma coisa. Então, se nós, enquanto crianças, vemos isto como importante, porque é que para os nossos filhos vemos isto como capricho?
1: Portanto, esse é um bom exemplo, certo? Temos de ter em conta.
0: Também.
1: Existe também uma ideia que está muito presente na educação, que é primeiro as obrigações, depois a diversão. Dizemos todos, primeiro tens que estudar e primeiro tens que... Enfim, fazer coisas mais interessantes do que estar sempre na diversão. Isto é sempre saudável ou eventualmente será contraproducente?
0: Tenho muitas pessoas que acompanham em consulta que lá está, são pessoas muito realizadas profissionalmente,
1: uhum,
0: e que percebem agora o padrão pelo qual viveram a vida toda, já não se identificam, que é exatamente este. De sempre fui formatada para ter de cumprir, ter de dar resposta e depois é que posso ser livre, e este registro já não me está a levar a lado algum. Estou exausta, estou cansada constantemente, nunca tenho energia para fazer as coisas que gosto, portanto, isto não está a funcionar mais. Portanto, se isto fosse necessariamente sempre a receita do sucesso, não me chegariam pessoas,
1: claro,
0: assim, não é? Neste,
1: claro,
0: ponto. Portanto, sim, eu percebo o fundamento por trás, não é? De alguma forma motivar a criança a fazer
1: forma.
0: Algo, não é? Fazer algo que não gosta assim tanto, que é para depois ter a recompensa no final.
1: Uhum.
0: Agora, quando somos reféns desta norma, alguma coisa não está aqui, não é? Acontecer tão bem, não é? De poder acontecer. Olha, eu confio em ti para poderes brincar, sabendo que depois também vais ter espaço para cumprir o que é preciso fazer, não é? Só que já altera muito a perspectiva da criança. Confiam em mim. Ou seja, eu sou,
1: claro,
0: uma criança confiável. Portanto,
1: lá está, isto pode ter consequências no futuro, mais tarde,
0: exato,
1: não é?
0: Porque pode questionar a própria questão da confiança, que é, não confio em mim, por isso tenho de me impor, que eu tenho de cumprir e depois ser. Por isso, eu não sou confiável.
1: Claro. Uma palavra que é muito dita, não é, nas nossas relações com os filhos, que muito assusta os pais, é a palavra não, não é? Não. Quando uma criança começa a dizer não constantemente, não é? Que eles também devem dizer... É o terror. O que é que devemos pensar? Que é o terror? É isso que devemos pensar?
0: Não estava a dar aqui o cenário, não é? Porque isto,
1: claro,
0: parece que é as sirenes começam a falar, o terror chegou, a idade do terror, agora descobriu a palavra, não vai dizer não a tudo, acabou-se a minha paz. Nunca mais volto a ter paz, não é? Claro que é um desafio, não é? Claro que sim, ninguém gosta de ouvir dizer não, muito menos a dose e intensidade que as crianças dizem, não é? Que elas são capazes de dizer 20 nãos de seguida, não é? Que aquilo parece que não tem o botão de,
1: sim,
0: interromper
1: não
0: aquilo. É assim. Não, nós chegamos a um ponto em que cansamos-nos de ouvir a, não,
1: claro,
0: a falar, e eles parece que não, não é? Mas é exatamente isso, não é? Porque para eles é tudo muito mais intenso e vive à flor da pele.
1: Acho que existe muitas vezes aquela questão de, ah, vamos embora, mas eles não querem ir. Portanto, aqui não, o que é que devemos fazer perante esse não constante que me está aí a dizer agora?
0: Para já não tentar falar mais alto, não é? Não ser de... Já chega! Sou eu que sou teu pai, a tua mãe? E eu que falo? Acabou! Não é porque estamos a dizer... Ah, não deve gritar, não deve estar a falar aqui insistentemente. Mas eu posso falar por cima, porque eu sou mãe e pai, é válido e ele não. Tentar, não é? Dar aqui um espaço ou não, não é? Olha, percebo que possa estar incomodado, que queiras ficar mais tempo, olha... Podemos ficar mais um bocadinho,
1: uhum,
0: e depois daqui a bocadinho vamos transitar para outra coisa. Ou seja, que este não seja válido na mesma, não é? Para a criança não ter de continuar a ecoar, mas que também que haja lugar ao que é o planeado ou suposto fazer, não é?
1: Uhum.
0: Que ela perceba que o não também tem o limite. Não é porque todas as vezes que diz o não, que a vontade vai acontecer, não é? Simplesmente como
1: então,
0: a criança
1: isso
0: quer
1: utiliza-se
0: e ponto
1: também
0: final.
1: Em relação aos trabalhos, em relação ao facto de dizer que até está cansado, enfim... Aqui há várias formas de tornear estas questões?
0: Exato. Sim, até mesmo a questão do estar cansado que estava agora referida. Ok. O que é que achas de um plano de, por exemplo, pararmos 5 minutos, poderes ir lá para fora, respirar um bocadinho de ar e voltarmos a olhar para o que estás a fazer? O que é que te parece? Ou seja, se querem sentir que está a ser respeitado, tido em conta, não é? Que o não é vazio. Muitas vezes é isso. Porque é que se diz o não 20 vezes? Porque se sente que se disser só 5 não é válido. Não é? Então,
1: sempre o
0: vezes.
1: Diálogo à frente de qualquer postura, certo?
0: Exato.
1: Já percebi. O tal equilíbrio.
0: Nem é o que falta, no fundo, ao mundo hoje em dia.
1: Pois, evidente. Há ainda uma outra frase muito pesada que alguns adultos dizem. Eu fiz tudo por ti. O que pode acontecer quando uma criança cresce com esta mensagem? Ah, os meus pais estão a fazer tudo por mim.
0: Eu acho que até a reação das pessoas a ouvir isto, não é? Ai, fizeram tudo. Eu sou o peso de ouvir isto, não é? Ai, caramba, ai, meu Deus, já estou a sentir que estou a encurvar.

0: não é? Não é? O ouvir, não é? Ai, agora tenho de fazer, tenho de cumprir, tenho uma dívida aqui, não é? Causa logo esta reação, não é? Fizeram por mim, pronto, tenho de retribuir, tenho de fazer alguma coisa. Este sentido de dívida constante, não é? Tudo que eu fizer vai ser comparável àquilo que fizeram por mim. É por isso que tenho de ser, tenho de fazer, tenho de chegar a muitos sítios, etc. Eu percebo, está como digo muitas vezes, não é? Entendo onde vem esta necessidade do sentirem-se valorizados, de sim, olha, enquanto pais precisamos sentir que fizemos alguma coisa, não é? Que dás valor àquilo que fizemos por ti. Só que quando isto é visto desta maneira, simplesmente, não é? Sem ter nenhum contexto, fizemos tudo por ti, não é? Abre espaço aqui a muito, muito enquadramento, não é? De que esta dívida vai ser eterna. Portanto, convém também poder desconstruir isto, não é? De, olha, fizemos muito por ti, mas confiamos em ti para poderes fazer as melhores decisões daqui para a frente. O peso é diferente, não é?
1: Claro.
0: Do ouvir só fizemos tudo por ti, não é? De, nunca vou chegar aos calcanhares deles. Eu nunca vou fazer isto tudo por alguém. E depois às vezes deve haver a dúvida, será que mereço tudo o que fizeram por mim? Se calhar não, é melhor nem pensar nisso. Não fique aqui com um fantasma, nem quer pensar nisso.
1: Bom, Lúcia Menezes, se tivéssemos de deixar algumas orientações para os papás que nos ouvem, o que é que deixaria como orientações?
0: Alguns
1: Dentro
0: exercícios, não
1: desta
0: é,
1: matéria,
0: que
1: obviamente.
0: propus hoje, não é, deste sentido de perceber um pouco qual é que era a postura enquanto crianças, não é, a experiência enquanto crianças, de ver o que é que eram caprichos, o que é que eram necessidades, como é que as viam, e se calhar também ter em conta na maneira como reagem, não é, e interpretam aquilo que vem dos filhos hoje em dia, não é? Não tentar silenciar um não só porque é desconfortável, de impor uma vontade ou uma ordem só porque já não tem paciência. E eu entendo, isso tudo são fatores que hoje em dia estão envolvidos na vida e no ritmo que temos. Mas a capacidade de poder abrandarmos, escutar e perceber o que é que a criança está a precisar também é muito importante, porque faz a diferença entre responder no imediato, não é, ou responder efetivamente ao que é preciso, e em vez de tornar uma crise de 20 minutos, ser algo resolvível ou gerível em 5, não é? Portanto, às vezes é isso, poder estar com a criança, admitir que podemos às vezes causar que ela fique ressentida, mesmo tendo as melhores intenções, mas que estamos lá para conseguir lidar com isso. Portanto, no fundo, isto.
1: Muito bem, estamos a chegar ao final do episódio de hoje do Ecos de Infância. Falamos então sobre obrigações, desejos, necessidades, limites e a revolta. Talvez a grande questão seja esta: como podemos preparar uma criança para uma vida que terá responsabilidades, sem lhe ensinar que para ser aceito tem de abandonar aquilo que sente? Lúcia Menezes, que mensagem gostaria de deixar aos papás, depois dessas orientações? Uma mensagem, no fundo, para quem nos escutou sobre estas matérias tão importantes na nossa vida quotidiana com os nossos filhos.
0: Até o seguinte cenário: se um filho perguntasse, olha, para eu nascer, deixaste de ser quem eras? Se o pai responder, não, olha, tornei-me, fui uma pessoa se calhar diferente e até mais realizada noutros aspectos. Então, porquê é que para eles também serem mais responsáveis têm de deixar o que desejam de parte? Mas se nós não responderíamos isso a eles, porquê é que pedimos isto de volta?
1: Claro que sim. Bom, e talvez seja essa a diferença, que uma criança aprende responsabilidade, uma criança que aprende submissão, não é? Portanto, há aqui também essa lógica, digamos assim. Chegamos ao fim, então, do programa de hoje. Quando a criança aprende que tem de sacrificar os seus desejos e necessidades, a revolta que nasce quando tens de ocupar demasiado espaço na infância, foi, no fundo, um tema. Giramos, portanto, à volta disto. Na próxima semana teremos um outro. Até lá e obrigado mais uma
0: Obrigada.
1: vez.
0: Até lá.

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9: Uma hora.
10: O aproveitamento do Rio Tua em Mirandela, o impacto dos padrões éticos na democracia e vem aí prendinha. É verdade, estamos de volta. Reunião de condomínio volta à Terra Quente FM com a bela da discussão, o que atormenta a jovem vizinhança, é aqui trazido quinzenalmente, no caso, e para a nova temporada, com o regresso da Filipa Cerqueira, do Ricardo Garcia, e desde já com uma estreia de José Ribeiro. Sejam todos bem-vindos, vizinhos.
11: Olá, vizinhos. Vizinhos.
12: Olá, boa noite.
10: José já se apresentou à vizinhança, foi bem recebido, levaram-lhe o bolinho, com as boas-vindas, isso tudo?
12: Exatamente, tudo. Foi recebido de braços abertos.
11: Champanhe.
12: Aproveito aqui este momento para agradecer o convite também e, publicamente, o casamento então de quem venho a substituir, do Carlos. E muito obrigado. Exatamente, exatamente.
10: Muito bem, quando partimos de férias, já no calor de agosto, o tema era, curiosamente, o caso Neves, a gelar a popularidade do governo. E há quem diga que a coisa só amainou, pelo menos por enquanto, com os anúncios de novos apoios para fazer face ao aumento do custo de vida, com o especial enfoque na alteração do IRS. Antecipamos os seus efeitos mais à frente nesta reunião. Mesmo assim, o impacto dos padrões éticos na democracia não foram esquecidos cá pelo prédio. Lá iremos também mais daqui a pouco. Porque para já e para começar, o José Ribeiro, por agora ocupa o T2 do Carlos Carvalho, como já se apercebeu, quer começar por contemplar as vistas que tem para o Rio Tua, da sua janela. Um privilégio, José. Isto trouxe-lhe alguma ideia nova para o aproveitamento das águas que banham Mirandela, essa bela localidade?
12: Ora, então vou começar então o tema que escolhi, é também por entender que se há algo que é importante nesta cidade é precisamente o rio, que é a nossa cara, a nossa representação, e portanto é importante enfatizar que em termos de segurança como lazer, importa aqui falar no sentido de que, por um lado, se é necessário que com a barragem para prevenir os caudais, para prevenir também que não haja cheias como antigamente existia, eu já não me lembro, mas sim, comentou-se isso, é também importante aproveitarmos ao máximo este privilégio que temos de ter este rio. Começo por dizer também que nós tínhamos em 2016, eu lembro-me, antes de terminar o Campeonato Europeu de Jet Ski, que era algo que atraía bastante turismo, via-se que a cidade ficava com uma grande azáfama, eram dias de competição, eram dias de grande festa e, portanto, atraía muito em termos económicos. Agora, passamos mais para uma vertente mais sustentável, o Campeonato Nacional de Canoagem, Águas Abertas, exato. E, portanto, era bom conseguirmos manter, ou pelo menos evoluir, ou pelo menos fazer um estudo do que é que seria necessário para conseguirmos ter um maior aproveitamento neste sentido. Nomeadamente, os projetos de Frechas e Torre do Nascimento, chama de revitalização e reestruturação das açudes, porque não nos podemos esquecer que o Rio, para além de poder ser aproveitado no verão, também pode ser aproveitado no inverno e conseguirmos utilizar ou pelo menos retirar dele algo melhor e mais bem aproveitado. Agora, importa também, a meu ver, falar de outra questão, que é precisamente a segurança, que comecei por falar, hidráulica, de que, como é óbvio, que acabamos por ter também mais segurança e mais controlo do caudal, e que isso também tem inferência não só em termos de segurança, mas também de aproveitamento elétrico, de energia, e que no fundo acho que é isso.
10: Que é também uma coisa boa. Ricardo, eu não sei se estudou também o tema.
3: Eu, quanto a este tema, isto é um tema que obviamente tem sido preocupante ao longo dos anos, tanto pelas promessas políticas falhadas, que não nos podemos esquecer disso e já lá vamos, como também o facto de termos perdido o jet ski e não se ter encontrado algo que tivesse o mesmo impacto, apesar que esta análise do mesmo impacto é sempre um bocadinho relativa. O próprio jet ski nos últimos
10: eram
3: anos...
10: Eram provas internacionais, não é?
3: Eram provas internacionais, mas também eram provas que traziam um custo muito elevado à Câmara Municipal. Em que o campeonato, em vez de se tornar depois algo que fosse rentável, pelo menos para o município, chegámos a um ponto que já estava a ser, era insustentável economicamente. Depois o jet ski tinha um mau impacto também no rio, que era a questão do desperdício dos óleos e combustível nas águas, que acabava por ter algum tipo de poluição. Eu não sou nada contra que se encontrem alternativas a atividades que sejam mais ecológicas ou mais sustentáveis para o rio. Penso que o panorama como está neste momento é que não é sustentável. O rio atravessa de janeiro a dezembro a cidade. Obviamente podemos trabalhar várias ideias ao longo do ano para transformar toda aquela área envolvente em algo que seja por menos agradável, nem que seja no mínimo para o lazer de quem habita ou de quem nos visita. Agora, recordo-me de promessas de 2017 de Júlia Rodrigues, que ia haver um passadiços que ia ligar a cidade à maravilha. Ficámos não só mesmo pela promessa, como outras tantas.
10: Se bem me lembro, isso é do tempo do Engenheiro Branco. Tem a ver com o projeto dali da envolvente da envolvente da Nossa Senhora.
3: Eu debate, pelo menos em campanha eleitoral com a própria a antiga Presidente da Câmara. Isso foi tema abordado e foi uma promessa que ela efetivamente deixou do ar e que nunca mais falou nela nem nunca a cumpriu.
10: Já agora foi uma saída aerosa, então, neste caso, para... Temos aí o fim do jet ski e a conversão numa prova mais.
3: Foi o fim aeroso para isto e para muitas mais coisas. Foi para isto, foi para o fim dos jardins e para muitas outras coisas que o PS achava que estava mal e que ficava mal na cidade. Também perdemos muito com o facto de não percebi se foi o explorador que entregou a concessão ou se foi efetivamente retirada no que toca à parte das atividades no rio em termos de. Gaibotas, também era algo que em tempos obviamente teve o seu auge, estava em declínio, mas era sempre algum movimento ecológico que trazia ao rio. Agora temos que encontrar aqui soluções muito rapidamente para sabermos aproveitar o espaço que temos, obviamente com bastante responsabilidade e educação até perante o meio ambiente ou a natureza, e de preferência que sejam sempre alternativas em que não tragam grande sujidade ao rio e que traga efetivamente algum movimento à cidade. Todas aquelas atividades...
10: Já pensou em algumas, Ricardo?
3: Podíamos surgir, olha, na área da restauração poderia existir uma atividade que acho que seria bastante atrativa. Essa ideia até já foi tida aqui há alguns anos, né? Entretanto a pessoa é que não seguiu com ela para a frente, mas seria construir junto, por exemplo, ao Parque da Pomba um conceito diferente, mas sobre o rio, atenção, estamos aqui a falar sobre o rio. Podíamos reforçar ou tentar trazer outro tipo de atividades para o nosso rio.
10: Quais?
3: Podemos tentar trazer, porque não podemos trazer tipo natação de rio, também existe, é uma questão de se tentar trazer, porque temos até todo o espelho d'água, e porque não junto ao cais, por exemplo, haver durante o verão, que é sempre onde há mais possibilidade de tirarmos maior rentabilidade, haver escolinhas, por exemplo, de natação. Ideias há muitas.
10: Bem, é preciso também, aqui isso também já existiu. No meu tempo a piscina era ali ao pé da Ponte Nova já agora.
12: Mas nem toda a gente é do tempo da casseta.
10: Exatamente, não, muito antes. Estou a falar, por exemplo, Filipe, sei lá, de fazer uma pista de gelo, porque no inverno é possível, gelar o rio. Não. Outra
9: já,
10: coisa
9: já,
10: que está
9: já, muito tempo, já há muito
3: até
9: tempo.
3: Até eu lá andei na pista de gelo.
9: Pronto. Eu já nem me recordo, acho que houve um...
3: Recordas-te do rio?
9: Do rio recordo, sei que acho que foi em 97 a última vez que gelou efetivamente.
10: Sim, grandemente talvez.
9: Pronto,
10: sim.
9: Sendo de 97 não me lembro muito bem, não é? Mas falando do rio, obviamente acho que ninguém quer acabar ou acabou efetivamente com aquilo que nós temos de melhor, o nosso rio, os nossos jardins, etc. Acho que toda a gente fica agradada com o aproveitamento, claro que sim. O Ricardo fala aqui em natação e não sei se ouviste o José falar que efetivamente há as águas abertas, efetivamente há a canoagem, não houve mais ideias da parte do Ricardo, portanto, mas ele trará muitas
3: ideias. Esta palavra e certamente,
9: reforçar. E certamente ele trará mais e vai dizer, certamente, na segunda ronda desta. Porque ele tem muitas ideias, não percebi nenhuma nova, mas ele tem muitas e na segunda ronda ele certamente que irá dar. Eu acho que tudo o que seja para aproveitar e trazer mais pessoas à nossa cidade de Mirandela, conhecer aquilo que nós temos melhor, o nosso rio, o nosso espelho de água, toda a nossa paisagem, acho que é de extrema importância, nunca esquecendo...
10: Na vertente do turismo, não é?
9: Sim, sim, do turismo e daquilo
10: numa
9: que trará...
10: recente prova de, penso que é de águas abertas que falámos aqui, sim, há pouco, uma das queixas dos atletas foi a qualidade da água, quer
9: era
10: dizer, estamos a falar de rio, mas a água,
9: agora que ia falar,
10: se calhar nesta altura do ano não é melhor.
9: Era isso que eu ia falar, é também de preservar aquilo que nós temos, efetivamente, nós sabemos que na nossa cidade também temos outras condições, temos o azeite, os óleos que vêm, temos a poluição do rio, que eu acho que antes de falarmos de aproveitar o rio da melhor maneira, há outras coisas que também temos que efetivamente sanar e mitigar, portanto, acho que aproveitar já é muito aproveitado, acho que há outras questões também que temos que aproveitar para nos, se calhar, concentrar um pouco mais e acho que essa questão de preservar é muito, muito mais importante neste momento para depois conseguirmos tirar um melhor proveito, claramente.
10: José Ribeiro, agora numa ronda mais rápida e final sobre este assunto, eu, quando me falou aqui no aproveitamento do Rio Tua e Mirandela, eu pensei logo numa ideia assim fora da caixa, como que eu vi há uns tempos, não consigo determinar de onde veio a origem desta ideia, mas não é minha, certamente. A brilhante ideia de construir um tobogã ali naquelas margens do rio, na parte do canal, ali naquela zona do outro lado do canal. O que é que acha desta ideia? Acha que isto vingaria?
12: Eu, pegando aqui um bocadinho também no que estávamos a falar há pouco e das ideias para também dinamizar e aproveitar melhor, não diria um tobogã, mas se calhar começarmos por uma plataforma insuflável, por exemplo, para os mais jovens, eu lembro-me, havia no Azibo também, vamos ao Algarve, há no Algarve, e portanto acho que é algo que é apelativo, é chamativo, para a população mais jovem é também bom, porque os pais também os podem levar, e no fundo é uma forma simples de o aproveitar, não poluente, e portanto acho que é aqui um bocadinho o melhor de dois mundos. Agora acho que sim, são temas que efetivamente é necessário falar sobre eles, o preservar o rio é fulcral, se não o preservarmos também não o temos para depois o aproveitar, como a Filipa estava a dizer muito bem.
10: Tendo em conta que a água que bebemos já não vem daqui do rio, não é? Como se, já vem do Azibo, já há uns anos.
12: E que é um problema que tem que ser efetivamente claro e visto e para depois podermos tirar o máximo proveito do rio.
10: Ricardo?
3: Relativamente à qualidade da água, aqui seria mais interessante começarmos a perceber realmente qual é o impacto das atividades, por exemplo, temos tido...
10: Fonte, a origem dos problemas que tem
3: dos problemas, e não só mesmo, qual é o impacto que tem das descargas do rio, neste caso com a questão da extração de óleos de Leirós. Agora, quanto às atividades na água, ideias há muitas. Nós podemos explorar a água em diversas ideias, em diversos segmentos e em diversas idades, inclusive. Ó, Filipa, eu recuso-me a contribuir para o vosso terço, porque eu já percebi qual é a estratégia há muito
9: Posso
3: tempo.
9: Fazer uma?
3: Eu já percebi muito qual é a vossa estratégia há muito tempo. Sim, bossa no
9: sou
3: na tua família. Lá está aqueles vícios que vêm da família política. E uma coisa te garanto, eu sei que o PS...
9: Eu aqui só me represento a mim.
3: Eu sei que só te representas a ti, como eu também só me represento a mim. Eu sei perfeitamente que, quando não existe ideias, é bom tentar perceber o que é que os outros acham para se copiar as ideias. E como já o fizeram no passado, neste momento, eu não contribuo para esse pedido.
10: Já ficou a ideia, Filipa, vai terminar com este assunto.
9: Não sei de que ideias é que o Ricardo nem sabe copiar ideias, porque nem conseguiu dar aqui nenhuma, mas também não me apetece. Sim, não sei, mas pronto, também não me apetece estar aqui a dar contributo para esta discussão, que não nada apraz. Só dizer que efetivamente todas as ideias são bem-vindas naquilo que é o aproveitamento do rio e trazer pessoas a Mirandela, que é a nossa cidade de Mirandela.
10: Esta é a reunião de condomínio do costume, não é? O encontro quinzenal na Terra Quente FM, com mais um ponto na ordem de trabalhos, aparentemente centrados agora na política nacional dos últimos tempos. Mas calma, o Ricardo Garcia quer ir um pouco mais além do que fica como hoje se diz, pela espuma dos dias. E resolveu então partilhar os seus pensamentos sobre o impacto dos padrões éticos na democracia. Ricardo, as férias fizeram-lhe mesmo bem, vem mais relaxado.
3: É mais relaxado, tive bastante oportunidade para refletir bastante sobre vários
10: assuntos. Muito mais zen.
3: Entre eles, obviamente, esta questão da democracia ética. E agora um bocadinho mais a sério. Eu trago este assunto porque eu acho que a ética, acho não, está academicamente consensualizado, que a ética, a par da democracia, é algo que tem que... Ou melhor, o fundamento ou o espírito seria esse. Era algo que teria que andar sempre acompanhado. Infelizmente, as democracias, como são algo que nós estamos a exercer há pouco tempo, traz sempre disso a voz ou questões que nós não estávamos preparados. E a realidade é que nós hoje olhamos para a política num todo, de uma maneira completamente diferente daquilo que olhávamos para ela há 20 anos, certamente, e ainda bem que assim é. No entanto, se antigamente a ética... era algo que, no momento em que os cidadãos exerciam o seu direito de voto, era algo extremamente escrutinado, isto é, e quando falamos aqui ética não tem a ver propriamente com casos judiciais, nem quero entrar muito por aí. Estamos a falar, às vezes, por questões mais morais do que propriamente judiciais, em que isso tinha bastante peso no momento do voto. Hoje nota-se que, para o cidadão comum, e nisto não se passa só em Portugal, podemos olhar um bocadinho ao nosso redor, seja a Europa, até
10: nosso, das outras... O nosso Portugal deve ser um paraíso, não é? Se olharmos para o estado em que está o mundo e olha, estas eleições recentes tivemos agora, por exemplo, na Rússia.
3: Exatamente.
10: Eleições, vamos pôr aspas.
3: Exato, aquilo também de eleições tem, mas o que importa é que ele ganha sempre com maioria. Claro. Voltando aqui à questão da ética, eu acho que isso é tão prejudicial que depois isso é uma causa e efeito neste momento, por exemplo, das pessoas, se calhar, não se envolverem tanto na política. Até porque isto traz depois o outro lado da moeda, que é, e até se eu agora recentemente um estudo, já não sei frisar de onde, mas que era a questão até do impacto dos partidos políticos quando chegam ao governo e se metem ou não a máquina partidária ao serviço do governo. E curiosamente eu até pensei que nesse caso até seria sempre o PS o campeão e nesse caso até veio-se a provar que é o PSD o...
10: Mas há assim um ranking qualquer que saiu esta semana, que eu tenho de memória, mas não é partidos, é países.
3: Não, mas sim, eu acho que é da Fundação Francisco.
10: Curiosamente o nosso país até desceu no ranking, desceu 4 ou 5
3: posições. Sim, mas isso na qualidade da democracia. Sim, mas também se esse estudo a par, que isso reflete o quê? Reflete que o cidadão comum, e isso é que é a grande diferença também no exercício da democracia hoje em dia, porque, obviamente, anos 70, 80, o contributo da população perante a democracia era completamente diferente.
10: Até e a democracia era muito jovem, não é?
3: E a democracia é muito jovem. A questão é que, com o passar dos anos e esta parte, se calhar, mais ética da política não ter sido tão bem tratada, com falhas na justiça, com falha de quem esteve à frente do destino também dos governos ou do país, que neste momento parece que, no momento do voto, há ética e nada importa, mas sim um interesse individual de cada um. E isso é muito prejudicial para a democracia, porque a democracia, no seu espírito, é para servir a sua maioria e não a sua minoria. E quando uma maioria não encontra um propósito, digamos assim, para que eticamente sejam colocadas certas pessoas em certos lugares, tudo isto afunda. E temos já à vista todos, cada vez mais os políticos, Luís Neves e não só outros políticos, onde já há plena consciência de que houve erros no passado recente. Eu também não quero que isto que andemos a investigar eticamente, vamos aqui andar nos últimos 50 anos. Mas estamos aqui a falar de situações em que são todas muito recentes, passam depois para a opinião pública, nem sempre da forma mais correta, seja na forma como é comunicada, seja na forma como as próprias pessoas recebem a comunicação, e isso afasta cada vez mais as pessoas de exercerem o seu direito ativo em termos políticos, de participarem ativamente na política, como também ao facto de não irem votar. E se calhar isso é que começa a ser um grande desafio futuramente para percebermos até que ponto vamos conseguir sustentar as próprias democracias, porque democracias sem votos, acho que não se tornam propriamente democracias.
10: Filipe, tem tomado algumas precauções, não sei se tem aspirações políticas, não, em relação ao seu passado.
3: Aí do passado tem muito.
9: Nisso acho que também anunciou...
10: Sim, é porque estamos a ver o Ricardo, se calhar ele próprio...
3: Eu já me reformei da política.
10: Exatamente. Viu-se obrigado a retirar-se da política, se calhar por...
9: Por razões éticas.
10: Por razões éticas.
9: Não considero isso. Nem considero
3: posso que... então vos dizer que nas últimas eleições não integrei nenhuma lista, foi precisamente por questões éticas que têm a ver com a minha vida pessoal e eu achei inconsciência que não devia envolver.
9: Eu acho que não é uma questão de, neste momento, haver mais ou menos ética. Eu acho que é uma mudança de tempo. Não acho. É efetivamente,
3: sim,
9: uma mudança
3: é mais
9: de tempo.
3: Na realidade.
9: Não é isso. É que, hoje em dia, a verdade é que o escrutínio é completamente diferente do que havia antigamente. E só isso, as redes sociais, as fake news, a internet, fazem uma proliferação daquilo que se calhar, é a vida pessoal de uma pessoa e começa-se calhar, a misturar
13: coisas que não deviam ser misturadas. E essa proliferação é feita com factos verídicos e falsos também.
9: Exatamente,
13: não é?
9: Vai tudo enfiado. Nesse sentido, obviamente...
3: Por exemplo, o caso do Luís Neves, agora só uma parte. Sim. O caso do Luís Neves, estamos a falar de uma pessoa que, se o erro foi logo ter sido, se calhar, diretamente um lugar para outro e não haver aquele período de nojo. Para haver aqui, precisamente, um tempo...
9: O problema
3: um
9: espaço... não foi esse, não é? Mas...
3: Sim, mas...
13: Não, houve muita gente a alertar para isso, até, na altura.
3: Sim, em primeiro lugar, o período de nojo. Em segundo lugar, que eu acho que isso é que é importante, é que não estamos aqui a falar que é a vida pessoal de Luís Neves. Não estamos a falar aqui que Luís Neves, se vier a provar, obviamente, tudo aquilo que tem vindo a público...
9: Sim, cometeu...
3: Não, estamos a falar na parte criminal...
13: Já nem estamos a falar propriamente de crimes, mas mais...
3: Sim, até na própria gestão da PJ, tudo aquilo que tem vindo acima nestes últimos dias, nota-se perfeitamente que Luís Neves é uma pessoa que estava num cargo que deveria fazer cumprir a lei e era o primeiro a tentar contornar a lei. Só isso.
9: Sim, acho que todos concordamos que não é preciso esperar aqui uma condenação para que exijam, ou seja exigida aqui a responsabilidade política. Eu acho que isso todos nós concordamos. E aqui não estava a falar desse caso particular.
13: Quanto tempo estará à espera do melhor momento para o poder fazer, sem estar a dar de bandeja isto ao Chega? Como
9: não percebi,
13: diz?
9: Não percebi.
13: Se Montenegro estará à espera de um momento certo para mandar
9: muito
13: embora Luís Neves.
9: Eu acho que Montenegro, a estratégia dele é outra.
13: André Ventura ficar mais sossegado não correr o risco de dizer bem, como o outro disse, eu
9: acho que a estratégia dele é, enquanto estiverem a falar dele, não estou a falar se calhar da minha governação, e acho que é um pouco mais por aí.
13: O governo também tem essa estratégia.
9: E é a estratégia dele.
13: É uma estratégia como outra qualquer, certo?
9: Exatamente. Isso cada um joga o jogo como ele quer. Se ele acha que está a jogar assim bem, pronto, continua, e acho que a sondagem já mostra que se calhar não é assim tão bem. Mas estamos aqui a desviar um pouco do tema, também não quero estar a desviar. Mas pronto, não estava a falar deste caso em particular de Luís Neves, que eu acho que isso já é chocante, acho que já está à vista de todos. Mas falando aqui... Não era isso que eu queria dizer. Mas pegando aqui mais nesta questão mais lata desta situação e da questão da ética e da política e daquilo que afasta as pessoas da política ou não, é que acho que depois também é quem é que cria esse padrão e quem é que define as barreiras daquilo que é correto e que não é correto, porque eu acho que neste momento já corremos aqui o risco das pessoas pensarem, ou os partidos estarem aqui a balizarem no sentido aquilo que eu considero suficientemente grave no partido do outro e depois não olham para o seu próprio partido.
13: E depois há aqui a componente também. José, está aqui muito calado, faça favor de interromper quando achar necessário.
12: Não é só para
13: mas se calhar depois há aquela questão de é preciso também ter amigos para estas coisas acontecerem, não é?
9: Outra vez a questão da ética, não é?
13: Ficou aqui bem explícito neste caso que estamos aqui a falar, mas podemos
12: arranjar. Acho que é preciso haver um equilíbrio entre do que estavas a dizer, Filipa, e muito bem. Eu sou da opinião de

0: dos antissistemas, que são coisas que devemos controlar. Mas, por outro lado, eu também acho que, e puxando aqui um bocadinho a brasa à minha sardinha, há muitos julgamentos em praça pública, há muito julgamento, e dizendo um exemplo meu que aconteceu, de notícias que eram completamente falsas, um julgamento em praça pública de coisas que eram falsas, de que uma pessoa que estava a ser julgada, dizer que já tinha sido condenada anteriormente.
1: Julga-se antes de sequer
0: ir. Exatamente, é isso mesmo. Ou seja, eu acho que isto chama o pânico ético, não é? Ou seja, que descredibiliza completamente as instituições em si e as pessoas esquecem-se disto, o que é... É verdade, o que Luís Neves alegadamente vem de fazer é mau, é uma coisa que em termos públicos e de confiança na instituição é má, mas não nos podemos esquecer que ele é a pessoa. Nós também não podemos só apontar à pessoa que o praticou como à instituição. Nós temos que preservar sempre, como por exemplo os tribunais, as forças de segurança e tudo, porque maus profissionais há em todo o lado, como há bons profissionais. Importa é nós conseguirmos destrinçar bem o que é que foi feito e quem é que o fez. E não apontar só para as instituições, porque se nós formos analisar as instituições em Portugal, efetivamente estão mal. Nós olhamos para os tribunais, o caso, o meu, que vejo quase todos os dias, e estão maus. Mas também muitas vezes, porque são decisões políticas que são tomadas lá em baixo, não é? Por assim dizer, que não refletem o que é as necessidades de cá de cima. Não é? Ou seja, eles veem um plano geral, é necessário fazer estas alterações, isto... Mas depois aqui isso não se reflete. Já estou aqui a fugir um bocadinho ao tema no sentido da ética. Mas acho que é importante é nós termos sempre um balanço entre o que é que deve ser a transparência dos candidatos, mas também evitarmos estes julgamentos precoces que acontecem cada vez
2: até
0: mais.
2: Porque no caso concreto que estamos a falar de Neves, na verdade pode haver uma boa explicação, até que envolva extraterrestres, mas nós não sabemos, não é? Poderá haver uma explicação, uma boa explicação, para certos factos que se tenham...
3: Eu acredito que possa existir uma boa explicação. Eu acredito que possa existir uma boa explicação.
2: Ainda não sabemos, ainda não acabou, não é?
3: Aqui a questão é que eu agora já nem tanto já me desliguei um bocado do caso, mas eu quando fui ali ao início até perdi um pouquinho do meu precioso tempo para apreciar esta novela mexicana. E aqui a questão é que Luís Neves neste momento está enfiado, e só para terminar Luís Neves, está enfiado no seu próprio poço. É que todas as...
1: Piscina, não é poço.
3: Ah, piscina, peço desculpa. É que todos estes casos e casinhos que vieram à posterior... Só aconteceram essas investigações ou essas procuras porque Luís Neves...
2: Foi um desfiar do novelo, não
3: é? Mentira.
2: Foi aqui um desfiar do novelo. Fomos puxando
3: o novelo. Faltou a verdade. É assim, eu também compreendo que às vezes... Vamos lá ver uma coisa. Nós estamos a falar aqui muito confortavelmente sentados. Mas eu também acredito que às vezes... E percebemos que os jornalistas aparecem efetivamente de surpresa muitas vezes que nem as próprias pessoas estão à espera...
2: Pois, falar é fácil, não é?
3: Seja
2: falar
3: qualquer tema. E que ali no momento devia ser deste estilo. Olha, deixa-me aqui desenrascar agora. Despechar isto com algumas desculpas. Mas aqui a questão é que ele, desculpa após desculpa que veio fazendo, até justificando coisas que não tinha que justificar, pois, escrutinando essas declarações, ainda se vem a perceber que, afinal... Ainda está a mentir mais do que aquilo.
2: Mas o jornalista é para isso, não é? Para escrutinar.
3: Exatamente.
2: Para terminar.
3: Para terminar. Relativamente à lei, porque é que eu acho que o impacto nisto é péssimo? Aí discordo. Porque nós aqui estamos a falar de leis de transparência ou de prevenção, chamemos daquilo o que quiser, em que são os próprios políticos no Parlamento, porque cabe ao Parlamento, como todos sabemos, legislar, por isso são eles que aprovam, definem as leis e aprovam as
2: coisas. E deixam os alçapões, não é?
3: E depois são eles os primeiros, a panicar essas leis. Porque, por exemplo, nesta questão aqui da lei da transparência, das transparências... Isto, ao fim e ao cabo, é a atividade política, não diz respeito a mais nenhuma organização. E eles são os primeiros sempre a falhar nas próprias leis que eles criam. Eu sei que o sistema não é perfeito e vai haver sempre...
2: Depois temos aqui o problema, que o jornalista é efetivamente uma pessoa chata, não é?
0: Mas muitas vezes não depende só também das leis criadas na Assembleia da República pelos portugueses, mas sim de diretivas emanadas pela União Europeia, que têm que ter transportes.
3: Relativamente, e termina assim, relativamente aos julgamentos públicos, quer dizer, estes julgamentos públicos toda a vida existiu e toda a vida irão existir, seja para o bem, ou seja, para...
2: Está a falar dos julgamentos em praça pública,
3: em praça,
2: não é?
3: Pública, os ditos. Qualquer nós sabemos, à partida, qualquer...
2: Julgamento fora dos tribunais.
3: Luís Neves, por exemplo, neste momento, quase todos percebemos aqui que está julgado já e condenado na praça pública. Mas isto também é tudo momentâneo, como neste país, porque eu, se bem me lembro, aqui há uns anos atrás, houve aí quase um caminhão de mandada de políticos, que alguns até fugiram para o Brasil, outros tiveram uns aninhos lá, com crimes de ética... Para além de serem crimes políticos, estamos a falar aqui de crimes de ética, e, no entanto, a população logo a seguir volta a votar neles em massa, e nós elege com maioria absoluta. Por isso é que eu nunca me esqueço desta velha frase. Os nossos...

0: A qualidade da nossa classe política é exatamente o espelho da sociedade que nós temos. E os nossos políticos só fazem aquilo que a sociedade lhes permite.
1: Pois também há um problema, eu não sei para terminar, vai ser mesmo o José Ribeiro, é a dimensão da chamada praça pública. Antigamente não havia CMTV, não havia internet, não, quer dizer...
2: Eu acho que,
1: estou aqui a pôr aspas nestas... Sim. A praça pública, digamos assim, era mais pequena, não é? Era
2: um... Sim, ou pelo menos não se teria tanto acesso, ou tão fácil, de fácil acesso a essa informação e esse escrutínio.
1: Ocorria tão depressa, nem chegava a tanta gente.
2: Exatamente,
1: depressa,
2: sim, não? Sim, sem dúvida. Eu acho que, e pegando agora um bocadinho no que disseste ainda agora, e isso é bem verdade, eu acho que mais grave do que muitas das coisas e de alguns casos que se vêm sabendo que utilizam os cargos políticos para uso fruto pessoal, acho que o mais grave é precisamente...
1: Bem, isso já nem é ética, isso já é...
2: Sim, mas eu estou a dizer...
1: tipificado.
2: Certo,
1: mas... Eu estou a falar com um jurista, o único,
2: sim,
1: que
2: não,
1: há
2: mas vem, mesmo. Mas vem precisamente também um bocadinho da ética, não é? Porque o direito também é ética e é, no fundo, é ética, sim, e moral. É ética e moral.
1: Uma ética que está escrita em papel, não é?
2: Exatamente, sim. Mas no sentido de quê? É o que está por trás do que os leva a fazer isso, ou seja, os valores que eles têm e que se traduzem, mais grave ainda é pela exposição que têm. Que é tudo visto pela sociedade. E se a sociedade também é o reflexo, os políticos também são o reflexo da sociedade, o que acho que também faz é... Pronto, então se também quem está lá acima, ou quem foi eleito, ou quem representa, também tem este tipo de comportamentos, também não vou estar a preocupar, porque isto também não é...
3: Sim, pois também há outra questão, também não só deste comportamento estético, mas esta
1: proliferação
3: da fake news, exatamente, é que pega muito mais fácil, e é muito mais fácil dissipar uma notícia falsa do que depois estar a corrigi-la ou estar a explicar...
1: Quanto mais escabrosa for, melhor, não é?
3: Sim,
1: melhor
3: e demora muito mais tempo estar a justificar a verdade da notícia...
1: Nem se consegue.
3: Não se consegue.
1: Depois do som do bairro.
3: Portanto, estamos em tempos, é muito mais complicado e temos que pensar muito melhor nas nossas ações e naquilo que fazemos também com a política e com o político, não é?
1: Bom, seguimos nesta reunião de condomínio na Terra Quente FM, já que mudar de assunto é preciso, especialmente quando o tema é incómodo, como ouvimos, não é? Bom, foi isso mesmo que aconteceu, há quem diga, quando, em dia de debate da tal moção de censura ao governo apresentada pelo Chega no Parlamento, e com chumbo garantido à partida, Montenegro, o primeiro-ministro, se sai com o anúncio de mexidas no IRS que, supostamente, irá aliviar os contribuintes dos efeitos do aumento do custo de vida provocados pelo preço recorde dos combustíveis. Ora, a contribuinte barra automobilista Filipa Cerqueira é que parece que não está suficientemente convencida com a prendinha que aí vem. E as palavras são suas, Filipe, é isto?
3: Eu obviamente não vou reclamar com esta excelente prenda de 2, 5 euros. Acho que é sempre positivo esta antecipação, esta prendinha da descida do IRS e até o suplemento extraordinário para pensionistas.
1: Está a falar do valor mensal que poderá ser acrescido ou não descontado.
3: Atenção,
1: poderá chegar
3: aos 5 euros. Portanto, eu acho que é sempre positivo.
1: Neste caso, questão... começa nos 97 euros para um máximo de 15. Parece-me que é isso.
3: 97
1: não é?
3: Euros?
1: Cêntimos.
3: Cêntimos, exatamente.
1: Desculpe.
3: Eu já estava aqui a ficar entusiasmadíssima, já ia retirar todo este
1: Onde
3: ponto.
1: Onde é que pensa
3: final...
1: que estava, que vizinha?
3: Pronto, o problema, se calhar, é que muitas pessoas... Há aqui, se calhar, as pessoas que mais necessitam, se calhar, não vão receber este presente. Fico aqui um pouco desagradada, talvez...
1: Não me diga que já é por não pagarem já IRS, não é?
3: Não é? Não pagam IRS, não recebem IRS. Portanto, se calhar, este alívio que fala, se calhar, não irá aliviar...
1: É para a dita classe média?
3: As pessoas certas, se quem mais precisa...
1: Quem ganha 1000 euros?
3: Se quem mais precisa, e mesmo quem ganha 1000 euros vai
1: classe
3: receber...
1: média?
3: Exatamente. Mas mesmo quem ganha um ordenado bruto de 1000 euros, chegará aos 2 euros? Não sei, agora não tenho aqui presente, mas realmente não sei se isto beneficia efetivamente quem mais precisa, ou se calhar não estamos a olhar para o problema da forma correta, quando ainda hoje vimos que os combustíveis chegaram ao valor recorde.
1: Mas isso não é culpa do governo, para não?
3: Isso pode ser culpa, não é culpa apenas do governo, mas também, obviamente, e se calhar se investarem que
1: para ser culpa do governo norte-americano, russo,
3: e de todos, não é? E se calhar se estivermos só aqui a olhar para como é que vamos ajudar as famílias a aliviarem um pouco, e em vez de aliviarmos quem mais necessita, só aliviarmos na questão do IRS...
1: Acredita que vai haver medidas extradirecionadas, que são medidas defendidas, de resto, até por caras conhecidas do Partido Socialista, no caso.
3: Deveria haver, até para... E esta questão também, depois, também nos toca a nós, aqui no interior, e se calhar Mirandela... Se calhar Mirandela, não, no interior no geral, não é só em Mirandela, obviamente, porque os preços dos combustíveis não é só... Se calhar em Lisboa pode ser visto como um luxo, efetivamente, porque há transportes, porque há metro, porque há comboio. Em Mirandela, o preço de combustível é completamente diferente.
1: Não
3: é o preço
1: injusta,
3: de trabalhar.
1: Filipa, temos ligeirinho.
3: É verdade, agora, e é uma melhoria, mas a verdade é que o preço do combustível aumenta é o preço de quem vai trabalhar e não só. Há muitos trabalhadores e muitas empresas em Mirandela que vivem...
1: Claro, sim, estava a ser irónico.
3: Dependem, eu sei, mas também para responder à provocação, que vivem também e dependem do valor do combustível. Portanto, é uma realidade completamente diferente e não se pode pintar o país todo da mesma cor, obviamente.
1: José Ribeiro, está esperançado de que haja medidas extra para além desta?
2: Assim, relativamente a esta questão do IRS, eu acho que é mais uma medida que terá que ser tomada e que tem que ser tomada aos poucos.
1: É preciso dizer que esta medida foi anunciada não isoladamente, não é? Há outras, se calhar, menos expressivas.
2: Sim.
1: Ou de menos expressão, mas que estão lá, não é? E que podem até trabalhar umas com as outras.
3: Do que 97
2: foi assim, eu acho que aqui é importante também ver isto como um todo, que tem que ser várias medidas tomadas. Até agora já foram tomadas algumas, não propriamente só esta, mas IRS Jovem e outros que aliviaram efetivamente o bolso dos portugueses e dos jovens contribuintes. Se nós formos ver, certo que em termos individuais a expressão não é muita, mas é um alívio total, cerca da volta de 400, 500 milhões de euros que se irá fazer no...
3: E para quem ganha mais é sempre
2: No país. Não se trata de quem ganha mais ou quem ganha menos. Eu acho que
3: é que se trata, não é?
2: Eu acho que aqui o importante é que é necessário... Isto está na ordem do dia, ou seja, são medidas que estão a ser tomadas, podem não ser para alguns de grande relevo, mas se está a ser visto, se está a ser falado, é porque está a ser tido em conta. E, portanto, acho também é um bocadinho...
1: Até porque eu penso, eu não sei se estou enganado, mas penso que isto não se trata efetivamente de uma baixa de IRS.
4: É uma baixa.
1: É um desconto.
2: É um
1: alívio.
3: Dá-se agora para se pagar depois.
1: Exatamente.
4: Seja, é um aliviar retroativo.
3: Sim, dá-se agora para depois não se...
1: Exatamente. Ou melhor, o trabalhador não desconta tanto, mas depois tem que acertar.
3: Seja, não aprende. Toma lá, mas depois não te esqueças de mudar.
1: Na verdade, não dá nada. Desconta menos ao trabalhador, mas ele vai ter que acertar as contas no final.
3: Sim, é só para tapar os olhos aos portugueses.
1: É mais ou menos isso. Será? Não. Quem quer?
4: Eu posso começar.
1: Ricardo, não, para si eu tinha uma pergunta.
4: Pronto, então,
1: isto foi lançado propositadamente para, enfim, desviar o assunto do momento? Aquilo que estávamos a falar
4: ainda há bocadinho. Até porque o sítio não era o sítio indicado, nem a hora indicada para o fazer. Claro que isto foi aqui um escape do Primeiro-Ministro para tentar aqui canalizar a ordem do dia para outro tipo de assuntos que politicamente tem o seu efeito. E agora vou começar ao contrário da Filipa. Impacto direto, jogada política clarinha, aprendida com António Costa. Enganar os reformados.
1: Isto não é nada. Mandar
4: o bombom aos reformados na altura do Natal, para aparecer aqui que estamos a dar alguma coisa numa época especial. E passou.
3: Eu não dizia António Costa há muito tempo, não é?
4: Típica,
3: é só quando eu banho que ele começa.
4: Típica estratégica. Típica. Aliás, até andou um vídeo curioso a correr nas
3: isso?
4: Internets. Não, é real mesmo. É que é engraçado. Sabes o que é que é? É que aparece o Montenegro agora, quando veio justificar porque é que estava agora a dar isto e não comprometer o futuro economicamente. E depois vem Montenegro há dois já...
1: Em 22, sim, já vi esse vídeo.
4: Quando era o António Costa, já viu esse vídeo, pronto. E depois também aparece o António Costa a fazer completamente
1: mas antigamente também se dava ao caso assim, e ao contrário, não é? O que nos leva a querer...
4: Agora vamos falar da questão monetária um bocadinho mais a sério. O problema é que a nossa máquina do Estado está de tal maneira burocrática e embrulhada em impostos, impostinhos, taxinhas, coisas e coisinhas, em que não nos permite ter uma real certeza da economia. Ou melhor, não nos permite lidar.
1: O que é curioso, Ricardo, é que, por exemplo, até mesmo o Partido Chega já não fala tanto, pelo aquilo que me tenha percebido, em cortar despesa. Porque, na verdade, ninguém consegue cortar despesa.
4: E não só, se o Chega está cada vez mais à esquerda, agora tem que comprar a cassete do PS para o lado.
1: Vamos uma teoria como outra qualquer.
4: Vamos lá ver uma coisa. O problema, comparado com outros sistemas fiscais, os sistemas fiscais, neste caso, nórdicos, que são aqueles que costumam ser os mais...
1: Os que nós gostamos de copiar, sim.
4: E é que está a questão, é que nós nunca gostamos
1: de copiar. Nós gostamos de copiar.
4: Nós gostávamos de copiar.
1: Gostamos, mas não conseguimos implementar muitas vezes.
4: Em que, quando A parte económica, ou a parte do rendimento que é retirado ao trabalhador reformado, seja aquilo que for, para o Estado, e depois o espelho que isso reflete todo na sociedade, é transparente. As pessoas conseguem perceber efetivamente o que é que estão a pagar, para onde é que é canalizado o dinheiro, porque é que estão a pagar. Nós em Portugal não. Nós em Portugal estamos tão habituados que venha despesa de todo lado, quando falo de despesa é despesa direta do Estado, de todo lado, em que depois parece que o Estado nos vem dar aqui algum bombonzinho com engenharia, isto é pura engenharia económica.
1: O Estado somos nós, não é? Nós estamos Estado, a descontar para um coletivo que depois máquina. Vai ter a sua despesa,
4: sim,
1: vai gastar.
4: Quando digo o Estado é a máquina, de quem decide. Pois iluda aqui as pessoas de uma tal forma em que, feitas as contas no final disto tudo, as pessoas ainda estão a perder mais dinheiro do que aquilo que estavam a...
1: Mas isso é evidente, porque tem que se assegurar a serviços públicos, que, como os hospitais... Agora, qual é a melhor medida? É esta, por exemplo, uma destas mais vincada, com mais expressão? Ou, por exemplo, medidas...
4: Isto não é vincada,
1: não,
4: isto é
1: uma medida
4: momentânea.
1: Destas mais vincada, disse eu, perguntei eu, ainda mais vincada, com mais expressão, faz mais sentido uma medida destas? Ou, por exemplo, medidas cegas como IVA zero, cortes de ISPs, igual para todos?
4: Não, nada disso. A medida... Vamos lá ver uma coisa. E nós é que não temos capacidade estrutural neste país para fazer as adaptações monetárias ou económicas suficientes. É verdade, Filipe, não te seja rir. Porque é muito simples. Enquanto nós não acordarmos para a realidade que temos que pôr rendimento disponível à pessoa no imediato, em que permita à pessoa fazer poupança, criar riqueza, para que possa investir o dinheiro no mercado, e continuarmos com esta ideia estúpida de Estado Social, que só leva aos países, diz-me um país que não esteja totalmente endividado à conta do Estado Social. Não conheço nenhum.
3: Sim.
4: Até os Estados Unidos, com o pouco Estado Social que têm, conseguem estar tão endividados
3: muito
4: como...
3: Muito melhor, não é?
4: Sem sistema nacional de saúde. Ouve o que eu estou a dizer. Encostado social está a consumir impostos de uma maneira completamente desfasada, sem controle nenhum. Enquanto que nós não agarramos, não conseguirmos pôr dinheiro disponível real às pessoas no final do mês e acabarmos com esta... Simples,
1: mas
4: o Estado não tirar
1: falar...
4: tanto dinheiro em impostos, dar dinheiro real às pessoas, para permitir
3: não,
4: as pessoas.
3: Então, esta descida da IRS, gostaste muito, então.
1: Meus senhores, mas estamos aqui a discutir outras coisas, Ricardo, estamos a desviar um bocadinho. Eu já percebi onde quer chegar, mas a questão aqui é: numa situação de emergência como esta, onde é que o Estado vai buscar o dinheiro, a não ser aos impostos? Está a sugerir que o Estado se deve ir endividar para beneficiar pessoas?
4: Aqui a questão é que o Estado está neste momento a endividar. Esta rúbrica vai ter o impacto que tiver orçamental. Isto vai ter sempre impacto na despesa. Se vai ter impacto na despesa, já não estamos a endividar. Nós estamos a criar ficção.
1: Não é endividar. Nós estamos a ir buscar outros impostos, não é? Que sejam
4: não,
1: possíveis coletar,
4: a
1: certo?
4: Enquanto o país. Estamos-nos
3: com esta medida?
1: Não, esta medida está cabimentada e consegue-se. Poderia ser
4: medida
1: está mais forte, não é?
4: Posso? Sim. A medida está orçamentada. Se está orçamentada, está a contar para um objetivo de que o Governo vai arrecadar ao longo do ano. Se o Governo está a disponível...
1: Já nem é este ano. Será para o ano, projetado no IRS do ano que vem, não é? Exatamente. Naturalmente.
4: A despesa vai ser este ano, em dezembro, que eu saiba, ainda vai entrar neste orçamento.
1: Aí está a falar do adicional das pensões.
4: Sim,
1: que vai ser,
4: o IRS...
1: Pensava que ainda estava a falar do IRS.
4: Estou a falar aqui da parte da reforma.
1: Tem que ser rápido, Ricardo.
4: Se vai ter este impacto neste momento, nós estamos a tirar de uma rúbrica para criar uma nova rúbrica, em que esta rúbrica vai ter que ser paga de uma outra forma. Então não estamos a criar dívida, estamos aqui a brincar.
1: Já ficou a ideia. Filipa, medidas cegas para toda a gente igual, cortes para todos cegos, ou apoiar as famílias diretamente, exatamente as que necessitam?
3: Apoiar, obviamente, as famílias que necessitam. Nesta medida não é todo dessa forma, porque já vimos que esta medida não ajuda quem mais necessita. Acho que até ainda estava aqui na reunião de condomínio quando falámos aqui do IVA zero.
1: Na altura aplicada por António Costa,
3: exatamente.
1: Não é? E que de resto já vieram várias figuras que inclusivamente as implementaram e que já se vieram manifestar contra.
4: Até os chegam já pedem.
3: E eu que sempre fui contra e tenho as minhas reticências sobre, mas viu-se efetivamente...
1: Mário Centeno...
3: Viu-se efetivamente que pelo menos...
1: Bina, e até, imagine-se, o Teixeira dos Santos já veio dizer que...
3: Porque, efetivamente, ainda à tarde estava a ver um estudo que depois dessa medida, e pelo menos durante 8 meses, essa medida teve as suas mais-valias. Isso, sim, abarca todos com uma igualdade que...
1: Como é que fica a fotografia do queijo Roquefort que enviaram ao Mário Centeno a dizer que tinha IVA zero, que ele se sentiu muito mal? Foi a descrição que ele fez.
3: Pronto, eu também sou um bocado intolerante à lactose, pá, portanto não, também não vai muito para mim.
1: Mas está a perceber,
3: mas efetivamente, mas o que eu estou a dizer é que efetivamente, obviamente que nunca é uma medida certa, eu tenho as minhas reticências, mas tem um outro impacto que esta medida não tem. Os impostos sobre o próprio combustível têm outro impacto que esta medida
1: nunca terá. Sempre é melhor do que dar 100 euros a cada contribuinte, não é?
3: E isto não são 100 euros a cada contribuinte, é quem recebe menos no recebe nada, quem recebe mais tem outras mais-valias.
1: Por essa maneira, também, e ainda relativamente estamos a falar do IVA zero, de uma hipótese, é, aí também é quem tem mais dinheiro tem mais hipótese de ganhar mais também.
3: Aqui toda a gente sente a medida da mesma forma. Claro que...
1: O que é errado, não é?
3: O que é errado. Para mim, se formos falar, se quisermos ir por mais extremos, e para mim não é um extremo nenhum, falemos de taxar riquezas. Podemos entrar por aí, que eu adoro, é um tema que eu adoro. Que é um tema que eu adoro. Só para terminar, eu só quero mesmo agradecer então estes 5 euros que vou ter a tão do IRS, que depois vão ficar na bomba de gasolina e ida para casa.
1: 5 euros?
3: E
1: está a ganhar muito.
3: Já estou a ganhar muito bem.
1: O seu talão de vencimento
3: vão deixar,
1: para ficar com 5 euros é porque já tem o rendimento de 5 jeitos.
3: Vou deixar na bomba de gasolina e ir para casa. Eu só ainda não percebi se isto é efetivamente uma prenda de Natal, se é um troco do café, mas...
1: Mas depois fica prometido, depois a Filipa vai explicar. José Ribeiro, para fechar.
2: Ou mesmo para terminar, acho que já ficou aqui também tudo dito, ainda assim de forma acesa.
4: Não, mas... não.
1: Hoje até não,
4: está calmo.
2: Não, mas como é a minha primeira vez. Acho que se... que sim, que esta medida aqui podia ter sido feita de outra forma. Acho que é necessário ter outras formas de gestão, avaliar os problemas que efetivamente existem e se calhar redirecionar os esforços na tentativa de pelo menos tentar encontrar aqui uma solução melhor. Claro que vemos num país onde a carga fiscal é muito elevada, só mesmo para terminar isto, e é para os jovens, isso é notório.
1: Onde a despesa é elevada,
2: sim,
1: não é?
2: Sim, não acho que taxar riquezas passe por aí, porque senão depois também vão embora.
3: Quem quer? Mas os jovens não têm essa riqueza. O que não é.
2: Não se sim, mas também não é
3: a classe média, é milionários. Mas são não milionários. É esta...
4: Quantos tens em Portugal?
1: E pronto, é o costume. E o que seria de uma qualquer reunião de condomínio sem a bela da discussão? Antes de ir embora, ainda há outros assuntos para fechar e em 30 segundos para cada um. O caloiro José Ribeiro parece não estar confortável com o colchão deixado pelo Carlos no seu T2 e por isso já só pensa nas novas residências do UPB.
2: Exatamente, quis trazer esse tema porque acho que é bom também falarmos quando na cidade existe inovação, quando também podemos ajudar os jovens, e esta medida tem impacto, a meu ver, em 4 pontos principais. Primeiro, responde a uma carência histórica, pois nós nunca tivemos, já temos IPB agora, universidade, há bastante anos e nunca foi uma valência que houve aqui. Depois, destacar também a localização da própria residência.
1: E nem de propósito o tema, mira tua, não é?
2: Sim, exatamente, do hotel, mas que é no centro da cidade. Vai fomentar o comércio local. Vai fomentar o comércio da restauração, dos cafés, dos restaurantes.
1: Vai movimentar toda aquela zona.
2: Sim, vai movimentar aquela zona ali de uma forma que antes não existia. Fixa pessoas e cria emprego. Foi um investimento de cerca de 2 milhões de euros, pelo menos aquela.
1: No total,
2: sim. Sim, no total, sim, com as 62 camas. E depois também, um dos pontos importantes é, efetivamente, a requalificação urbana. Pois quem é cá de Mirandela e passava pelo hotel, naquela altura via que aquilo era um prédio completamente ao abandono. E agora passa-se por ali, é uma zona com vida, é uma zona que tem um prédio novo. E, portanto, acho que é importante enfatizar também estes pontos positivos.
1: O benefício para a cidade.
2: Exatamente.
1: Bom, o reconhecido escritor internacional agora, já com obra publicada e tudo, Ricardo Garcia, assinala um dos pontos altos do ano na cidade no plano literário, quase tão importante como o Festival do Dia da Poesia. De que se trata, Ricardo?
4: Temos mais uma edição do Palavra Arte. Vai decorrer entre o dia 24 e 27. E ouvi dizer que vai um fulano para lá no dia 25, por volta das 3 da tarde, a apresentar o seu livro, Inquieta Forma de Ser. Estão todos convidados, obviamente, e aproveitem todo o festival.
1: Da atual Universidade Politécnica de Bragança à Universidade de Bragança e Norte Interior. A mudança até põe a Filipa Cerqueira a ponderar um regresso às salas de aula, será?
3: Que é possível. A verdade é que um território como o nosso, uma universidade, não serve apenas para formar pessoas, serve também para trazer jovens, fixar talento, criar também investigação,
1: aqui,
3: dinamizar empresas também, e a verdade é que durante décadas habituámos-nos à ideia de que um jovem no interior, para ter determinadas oportunidades, tinha de sair, portanto, fortalecer o ensino superior é sobretudo uma política de coesão territorial, portanto, estou expectante para ver o que é que esta universidade trará para um território como o nosso.
1: Estaremos cá, certamente, para, no futuro, fazer a nossa análise também. Vamos lá, está feito um regresso da reunião de condomínio à Terra Quente FM. Filipa Cerqueira, José Ribeiro e Ricardo Garcia estão de volta de hoje a 15. Obrigado, vizinhança. Entretanto, se tiver saudades nossas, pode sempre ouvir-nos outra vez em podcast, no Spotify e Facebook. Comente, subscreva e recomende, por favor. Muito obrigado pela paciência de nos ouvir.
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17: 6 horas.
18: No agrupamento de escolas de Mirandela, o maior do distrito de Bragança, este ano fica marcado por um ligeiro aumento do número de alunos, que chega aos 2.100, distribuídos por estabelecimentos de ensino em diversas localidades do concelho, que vão desde o pré-escolar até ao secundário. O aumento fica a dever-se ao maior número de alunos estrangeiros, que já fica perto das 200, como adianta o diretor do agrupamento, Carlos Lopes.
19: Nós temos 2.100 alunos e temos também um aumento de alunos estrangeiros. Temos 180 alunos. Nessa situação, o contrato da mediadora cultural já foi renovado, já está ao serviço. Neste momento está a recolher os dados dos alunos que integram pela primeira vez o agrupamento, oriundos de outras nacionalidades. É o primeiro trabalho que vai fazer para identificar e para prestar auxílio ao aluno, ao aluna e aos encarregados de educação, no sentido de integração.
18: No segundo e terceiro ciclos, bem como no secundário, as turmas têm praticamente todos os professores atribuídos, cerca de 280. No entanto, ressalva Carlos Lopes, ainda há que proceder a algumas substituições, dado que vários docentes apresentaram baixas médicas. Mas espera que, até ao final da semana, a situação esteja totalmente resolvida.
19: O arranque do ano é feito com os professores todos requisitados e depois tem que se proceder às substituições das fichas de aptidão para o trabalho, ficha da medicina de trabalho e alguns atestados médicos. Neste momento estamos numa fase de reajuste dos horários, quer dessas situações, quer de situações de docentes que são colocados em que a requisição do horário vai por 22 horas e o docente depois tem uma redução ao abrigo do Estatuto da Carreira Docente para 18, 14, o que obriga a reconstruir o horário e voltar a colocar essas horas ou redistribuir essas horas ao concurso. Nós temos os professores todos para todas as disciplinas, temos é que proceder a estes reajustes e que agora colocamos nas reservas de recrutamento e que pensamos entre esta semana ter a totalidade dos professores já substituídos.
18: Uma das novidades é a entrada em funcionamento do novo Centro Tecnológico Especializado de Informática, fruto do investimento de cerca de 1 milhão de euros financiado pelo PRR na aquisição de recursos educativos tecnológicos de ponta, que irá beneficiar alunos que vão frequentar o curso profissional de Técnico de Desenvolvimento de Software e Hardware.
19: O Centro Tecnológico já está neste momento a funcionar com os alunos de segundo e terceiro ano. Primeiro ano também já estão aí. Tenho uma turma já com 23 alunos, com alunos a pretenderem também em transferência, pretenderem frequentar o centro. Já entrou em pleno este ano. É uma estrutura que tem uma dupla função, não só a inovação tecnológica que ele traz e outra oferta, uma maneira e didáticas novas para estes alunos, que lhe vai permitir usar de tecnologias que sem este centro tecnológico não era possível.
18: Ao nível do ensino profissional, a oferta formativa traz ainda as áreas de desporto e auxiliar de saúde e a novidade do ensino articulado em parceria com as ProArte, a Escola Profissional de Arte Mirandela, que terá cerca de uma dezena de alunos neste ano de arranque. O ano letivo do agrupamento de escolas de Mirandela arranca com a direção em gestão depois de um complicado processo eleitoral para a escolha de um novo diretor que está em fase de contencioso no Tribunal Administrativo e Fiscal de Mirandela e na própria Agência do Sistema Educativo. Um processo interposto por um dos candidatos a diretor, Vasco Sousa, que perdeu por um voto de diferença e que pede agora a anulação do ato eleitoral por falta de acreditação legal em administração escolar da candidata que venceu as eleições, Sofia Alves. Carlos Lopes espera que o processo não seja moroso.
19: O meu mandato terminou a 5 de julho. Não pedi recondução, neste momento estamos em gestão, mas esperemos que para breve a situação seja resolvida e que haja um novo diretor para a gestão deste agrupamento e que crie dinâmicas que são necessárias ou que dê continuidade ao que é necessário prosseguir, até porque a complexidade do agrupamento, as respostas que o agrupamento presta à comunidade e está inserido na comunidade é bastante alargada.
18: Enquanto isso, Carlos Alberto Lopes vai continuar a ser o diretor em gestão. O Ministro da Agricultura lançou o desafio aos presidentes das Comissões de Coordenação e Desenvolvimento Regional e aos autarcas para que no próximo ciclo de fundos europeus, de 2028 a 2034, coloquem como prioridade a elegibilidade da agricultura e da floresta, ao contrário do que aconteceu no atual Programa Portugal 2030, sob pena de se perder uma enorme janela de oportunidade de criação de riqueza e coesão territorial.
4: O período 2021-2027, antes de chegarmos ao governo, o que estava destinado era zero, e zero de 3.400 milhões de euros. E, portanto, agora, felizmente, há o enoturismo a avançar, um apoio para as cooperativas, e o que eu estou a dizer é algo muito simples. Não se esqueçam que a agricultura e floresta são criação de riqueza e coesão territorial, e nos milhares de milhões que vão existir de 2028 a 2034, devem colocar a elegibilidade da agricultura e da floresta, porque são essenciais.
18: José Manuel Fernandes lançou este desafio na sua recente visita a Valpaços, na passada sexta-feira, precisamente num território de baixa densidade, onde o Ministro da Agricultura considera ser essencial uma maior aposta na floresta e na agricultura nos próximos anos.
4: E é essa a mensagem que eu tenho feito em termos de intervenções públicas e não só aos presidentes das CDRs, também com reuniões, mas também aos autarcas, para que recursos que são essenciais em territórios como Valpaços, o que é que cria riqueza e fixa a população, para além de alguma pequena indústria, é a agricultura, é a agroindústria, traz investigação e inovação, é a floresta, é o evitar-se também dos incêndios, é a prevenção, é a atratividade do território, é turismo que existe se tivermos um território bem cuidado e onde os recursos financeiros dos programas operacionais regionais também devem ter este objetivo.
18: Em Valpaços, o titular da pasta da agricultura a deixar recados para os autarcas, tendo em vista o próximo grande ciclo de fundos europeus do quadro financeiro plurianual da União Europeia para o período de 2028 a 2034, cujas propostas e negociações do novo pacote orçamental estão em curso, sucedendo ao atual programa Portugal 2030.
11: Emissão 992 de Ritmos Latinos, sempre neste horário e nesta rádio. Esta hora de emissão vai ser ocupada com os Grammy Latinos, os nomeados e os vencedores para melhor interpretação de reggaeton e também para melhor álbum tropical tradicional de 2024. Inicio com a melhor interpretação de reggaeton de 2024, entregue a Bad Bunny e Feed com Perro Negro. Como nomeados Bad Bunny com Unpreview, J Balvin, Joel e Randy e De La Ghetto com o tema Triple S, Ainda para Álvaro Dias e Raul Alejandro, Biak. Mais nomeações para Karol G e Peso Pluma, com Clona. E também para Caliuxis e Karol G com Lábios Mordidos. Melhores interpretações de Reggaeton 2024. Mais à frente, os Grammy Latinos de 2024 com o melhor álbum tropical tradicional. A vitória coube a José Alberto El Canario com Gilberto Santa Rosa. E por aqui vamos escutar o tema Mosaico de Vicentico Valdés. Como nomeados, Luís Fernando Borjas com Francisco Céspedes, aqui o tema Me Falha. Também Alex Cuba e Valentim Fuentes. O tema escolhido para escutar é Que Sabroso Mi Son. Ainda como nomeados, Yelcy Heredia com o tema Los Mismos Negros e Eici Rojas com Camino a El Agua. Os melhores dos Grammy Latinos de 2024 nas categorias de melhor interpretação de reggaeton e também de melhor álbum tropical tradicional. A emissão começa, no entanto, como é habitual, com o Dicionário da Salsa. O termo em destaque esta semana é Currulau.
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11: A canção Perro Negro, de Bad Bunny e Fate, conquistou o prémio de melhor interpretação reggaeton nos Grammy Latinos de 2024. Incluída no álbum Nadie Sabe Lo Que Va a Passar Mañana, a faixa tornou-se um fenómeno global ao unir duas potências da música urbana. O nome da música nasceu como uma homenagem direta à famosa discoteca subterrânea Perro Negro, localizada no bairro de Provenza, em Medellín, na Colômbia. O clube é um verdadeiro templo do perreo. Em 2022, Bad Bunny visitou o espaço e a vibrante noite colombiana. A visita marcou-o tanto que decidiu imortalizar o momento nesta parceria com o artista local Fate. O título carrega um forte significado cultural, reforçado por gírias de Medellín. A letra abre com Mor, abreviação de amor, usada habitualmente na Colômbia, e pede um perreíto, estilo de dança sensual e colado. Expressões como Salió de José, sair para a farra, e a menção a El Poblado, bairro nobre e turístico da cidade, consolidam este tributo à identidade urbana de Medellín e à essência do reggaeton clássico, funcionando como um convite à diversão sem filtros. Bad Bunny e Fate, Perro Negro.
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0: Lançada no final de 2023, a canção Unpreview, de Bad Bunny, destaca-se como uma das faixas mais emblemáticas do seu quinto álbum de estúdio, intitulado Nadie Sabe Lo Que Va A Pasar Mañana. A canção, produzida em colaboração com os renomados produtores Tiny e La Paciencia, marcou um regresso triunfal do artista porto-riquenho às suas raízes rítmicas do reggaeton clássico, combinando uma batida nostálgica com uma lírica contemporânea sobre a vulnerabilidade de se apaixonar novamente. O enorme impacto cultural e comercial deste tema foi devidamente coroado na indústria musical. Na cerimónia dos Grammy Latinos de 2024, realizada em Miami, a música esteve no centro dos holofotes ao ser nomeada para a categoria de melhor interpretação de reggaeton. Embora o prémio dessa categoria específica tenha sido atribuído a Perro Negro, a faixa Unpreview consolidou o domínio global do Conejo Malo na música urbana e no panorama pop atual, reafirmando o estatuto do artista como uma força imparável na atribuição global dos prémios. Bad Bunny, Unpreview.
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0: Lançada no início de 2024, Triple S reúne o astro J Balvin com as lendas do reggaeton clássico Joel e Randy e De La Ghetto. A sigla, que significa Suelta, Soltera, Sin Nadie Que La Joda, serve como um hino de empoderamento feminino, celebrando a independência, a resiliência e a determinação das mulheres que ditam as suas próprias regras. Sobre a produção refinada do aclamado produtor Tiny e da dupla Subeloneo, a canção exibe o puro ADN do reggaeton porto-riquenho, equilibrado numa sonoridade nostálgica com a frescura do pop urbano contemporâneo. O forte impacto cultural e a fusão intergeracional de talentos garantiram a este tema uma merecida nomeação para a melhor interpretação de reggaeton nos Grammy Latinos de 2024. Triple S destacou-se na cerimónia em Miami como uma das colaborações mais vibrantes e festivas do ano. O single reafirmou a capacidade inabalável de J Balvin em gerar êxitos globais nas pistas de dança, ao mesmo tempo que prestou uma justa homenagem aos fundadores históricos do género urbano. J Balvin, Joel and Randy e De La Ghetto, Triple S.
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Fruto de uma colaboração de peso, Biak juntou o rapper porto-riquenho Álvaro Dias e o ícone global Raul Alejandro. A faixa tornou-se num dos maiores destaques de Sayonara, o elogiado álbum de estúdio de Dias, lançado em 2024. Caracterizada por uma lírica explícita, sensual e provocadora, a música explora a forte tensão e a inegável química física entre duas pessoas que, apesar de complicadas, não conseguem resistir a procurar-se repetidamente. A nível sonoro, a produção destaca-se pelo ritmo magnético e pelas transições dinâmicas que misturam o reggaeton underground com texturas eletrónicas alternativas. Esta identidade vanguardista e ousada valeu a Biak a sua nomeação na categoria de melhor interpretação de reggaeton nos Grammy Latinos de 2024. O reconhecimento da Academia Latina neste tema consolidou a reputação de Álvaro Dias como um dos arquitetos mais criativos do panorama urbano moderno e evidenciou uma vez mais a impressionante versatilidade interpretada e o carisma natural de Raul Alejandro.

lançada em agosto de 2023, Clona uniu de forma histórica a superestrela colombiana Karol G e o fenómeno mexicano Peso Pluma. Integrada no aclamado mixtape Mañana Será Bonito, Bichona Season, a canção afasta-se momentaneamente dos ritmos tradicionais para oferecer um reggaeton suave, sensual e profundamente hipnótico. A letra aborda a forte saudade e o desejo avassalador que permanecem após um encontro íntimo e inesquecível. A química vocal surpreende entre o tom doce de Karol G e a voz rouca característica de Peso Pluma. Transformou o tema num sucesso estrondoso nas tabelas mundiais. Com centenas de milhões de reproduções, o single converteu-se num marco cultural inevitável, culminando na nomeação para a melhor interpretação de reggaeton nos Grammy Latinos de 2024. Apesar de não ganhar este prémio, Karol G foi coroada de glória ao vencer o prémio de melhor álbum de música urbana com o seu projeto Clona, que permanece como testemunho brilhante da fusão bem-sucedida entre o movimento urbano da Colômbia e a nova vaga da música mexicana no topo do panorama pop atual. Karol G e Peso Pluma, Clona.

Disponibilizada no final de 2023, Lábios Mordidos marcou o reencontro de estúdio entre a cantora colombiana-americana Kali Uchis e a icónica Carol He, servindo como o principal single promocional do elogiado quarto álbum de Kali Uchis, Orquídeas. A canção destaca-se por um reggaeton envolvente com uma forte temática sáfica e de celebração da liberdade feminina. A produção incorpora de forma criativa um sampler do clássico dancehall Murder, She Wrote, criando uma atmosfera de festa que contrasta a voz sedutora e melancólica de Kali com o flow energético de Karol G. O forte impacto global e o seu aclamado videoclipe de estética cinematográfica garantiram ao tema a nomeação para melhor interpretação de reggaeton nos Grammy Latinos de 2024. Embora não tenham arrecadado este troféu, Lábios Mordidos elevou o estatuto artístico de Kali Uchis no mercado hispanófono e reforçou o ano de absoluta consagração global vivido por Karol G.

O grande vencedor na categoria de melhor álbum tropical tradicional nos Grammy Latinos de 2024 é um projeto monumental liderado pelo veterano dominicano José Alberto El Canario. Este álbum é uma declaração de amor ao bolero tradicional, gravado em várias cidades emblemáticas do mundo e enriquecido pela colaboração de uma orquestra de excelência, com destaque para a participação do Magic Sax Quartet. O disco resgata a elegância e o romantismo de eras passadas através de uma produção luxuosa e arranjos de cordas e sopros impecáveis. Faixas como Porque Agora e o aclamado Mosaico de Vicentico Valdés, este último num dueto formidável com Gilberto Santa Rosa, demonstram a maestria vocal de El Canario, que consegue soar simultaneamente clássico e revigorado. Rodando por El Mundo não é apenas um exercício de nostalgia, é um documento histórico que preserva a essência mais pura da música tropical clássica, garantindo que o bolero continua a emocionar novas gerações de ouvintes em todo o mundo. José Alberto El Canario e Gilberto Santa Rosa, Mosaico de Vicentico Valdés.

O cantor e compositor venezuelano Luis Fernando Borjas, amplamente conhecido pelo seu percurso na mítica banda Guaco, consolidou o seu percurso a solo com este trabalho sofisticado, Tengo Algo Que Decirte. É uma viagem pela riqueza dos ritmos caribenhos, onde o artista consegue fundir a salsa clássica e o son com uma sensibilidade pop contemporânea. O álbum destaca-se pela sua energia contagiante e por arranjos de metais robustos que convidam à dança. Um dos momentos mais elogiados do disco é a colaboração na faixa Me Falha, onde Borjas divide o microfone com o prestigiado cantor cubano Francisco Céspedes, resultando numa interpretação cheia de sentimento e química artística. A nomeação aos Grammy Latinos de 2024 reconheceu a capacidade de Borjas em honrar as fundações da música tropical tradicional, conferindo-lhe uma roupagem fresca e muito acessível para os públicos modernos, sem nunca se desviar do respeito pelas matrizes rítmicas originais do Caribe. Luis Fernando Borjas, com Francisco Céspedes e o tema Me Falha.

O prestigiado músico cubano-canadiano Alex Cuba, amplamente reconhecido pela sua genialidade como multi-instrumentista, entrega em Voces de mi Familia uma das obras mais íntimas da sua discografia. Afastando-se das produções pop mais eletrónicas, este trabalho é um regresso orgânico e cru às raízes acústicas da música tradicional cubana. Através de arranjos minimalistas baseados na guitarra, no contrabaixo e nas percussões tradicionais, Alex Cuba celebra o legado musical da sua própria linhagem familiar. Canções como Que Sabroso Mi Son e A La Loma de Belém, com Adonis Puentes, exemplificam a beleza da simplicidade, focando-se na pureza melódica do som, da trova e do bolero. O álbum destaca-se pelo seu ambiente caloroso, transportando o ouvinte diretamente para os salões musicais de Santiago de Cuba. A sua nomeação em 2024 sublinha o imenso valor de preservar a música acústica num mercado cada vez mais digitalizado. Alex Cuba e Valentín Puentes, Que Sabroso Mi Son.

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2: O virtuoso contrabaixista cubano Yelcy Heredia apresenta um manifesto cultural profundo em Los Mismos Negros. Nascido em Guantánamo, Heredia utiliza o seu instrumento e o seu profundo conhecimento antropológico para colocar o foco no changui e no nengong, ritmos ancestrais que constituem a base de toda a música afro-cubana posterior. O álbum destaca-se pela sua agressividade rítmica, polirritmia complexa e uma cadência contagiante conduzida pelo pulsar orgânico do contrabaixo. A faixa título e a vibrante Changi em Nova York são exemplos claros do objetivo do projeto, conectar a tradição rural das províncias orientais de Cuba com as correntes urbanas internacionais. Rodeado de músicos tradicionais de elite, Heredia assina um álbum que é tanto uma celebração festiva como uma peça de resistência cultural. Esta nomeação para os Grammy Latinos celebra a coragem artística de trazer à luz os géneros mais profundos e menos comerciais da herança tropical tradicional. Yelcy Heredia com o tema Los Mismos Negros.

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1: A talentosa violinista, compositora e cantora cubana Yeysi Rojas, atualmente radicada na Noruega, assina um dos discos mais conceptualmente ricos da categoria com Amis Ancestros. Este projeto é uma ponte espiritual e geográfica que liga a riqueza rítmica da música afro-cubana e os cantos sagrados dedicados aos orixás com rigor da música clássica e a liberdade do jazz europeu. Conduzido pelo virtuosismo do seu violino e por uma voz expressiva, o álbum abre com a aclamada faixa Camino a El Agua, ditando o tom de uma viagem mística e profundamente pessoal. Rojas consegue a proeza de soar tradicional na sua essência folclórica, mas vanguardista na sua abordagem orquestral e harmónica. Amis Ancestros recebeu a aclamação da crítica e a consequente nomeação aos Grammy Latinos de 2024 por provar que a música tradicional não é estática, mas sim um organismo vivo capaz de absorver novas influências globais. Yeysi Rojas, Camino a El Agua.

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0: emissão 992 de Ritmos Latinos, sempre neste horário e nesta rádio. Esta hora de emissão vai ser ocupada com os Grammy Latinos de 2024, categorias de melhor álbum de salsa e também de melhor álbum tropical contemporâneo. Início com a salsa e com a entrega do melhor álbum para Rubén Blades e Roberto Delgado, aqui o tema Plástico. Como nomeados Cristian Alicia, Luis Figueroa, Moa Rivera e Luis Vázquez, aqui o tema El Swing 2.0, ainda Ronald Borjas, com o tema Dímelo, Mark Anthony com Muévense e Luis Figueroa com Llorar Bonito, nomeados para melhor álbum de salsa. Para melhor álbum tropical contemporâneo, a vitória foi para Fonseca e Juan Luis Guerra, por aqui vamos escutar o tema Si Tu Me Quieres. Como nomeados Jeremy Bosch, aqui o tema Loucura, Camilo e Karim León, Una Vida Passada, ainda Gucci, Monte Adentro e Ilegales com o tema Cruz. Os nomeados e os vencedores de melhor álbum de salsa e também de melhor álbum tropical contemporâneo nos Grammy Latinos de 2024, para abrir a emissão, como é habitual, o Dicionário da Salsa e o termo em destaque esta semana é Currulau.
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0: 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Currulau.
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0: O histórico álbum Siembra, 45º aniversário, em vivo en el Coliseo de Puerto Rico, gravado em 14 de maio de 2022, consagra a intemporalidade de uma obra que revolucionou a salsa há mais de 4 décadas. Gravado ao vivo com a impecável orquestra de Roberto Delgado, o disco celebra o legado social e poético do panameense Rubén Blades, numa reinterpretação poderosa e vibrante do álbum de salsa mais vendido na história da música latina. Esta gravação magistral acabou por vencer o prémio na cerimónia do Latin Grammy de 2024, na categoria de melhor álbum de salsa. Ao longo do espetáculo, os arranjos originais ganham uma nova energia orgânica que arrepia o público, mantendo intacta a essência das composições. O ponto álbum do álbum reside, sem surpresa, na mítica faixa Pedro Navaja, uma crónica urbana imortal que continua a ecoar de forma única nas vozes do planeta. Além deste clássico, o hino de consciencialização social plástico, destaca-se como outro dos temas mais populares e aclamados deste registro, afirmando que as mensagens de Blades permanecem dolorosamente atuais e necessárias para toda a América Latina. Rubén Blades e Roberto Delgado, com o tema Plástico, integrado no melhor álbum de salsa entregue nos Grammys de 2024.
1: Vamos a tocar-lhe Siembra de princípio a fim. Isso não lo había hecho. Hemos tocado las canciones, pero fuera de secuencia. Vamos a hacerlas todas en secuencia. Empezamos con una crítica al consumismo que todavía sigue siendo válida hoy. Plástico.

A ascensão meteórica da salsa urbana encontrou o seu manifesto perfeito em Yo Deluxe, o aclamado segundo trabalho de estúdio do jovem artista porto-riquenho Christian Alicia. Lançado em março de 2024, o projeto foi amplamente aplaudido pela crítica especializada como uma autêntica celebração do renascimento da música tropical, fundindo o respeito pela herança clássica com a energia e os ritmos modernos das ruas. A nomeação ao Grammy Latino de Melhor Álbum de Salsa em 2024 confirmou Alicia como uma das vozes mais promissoras da nova geração. A joia da coroa deste álbum e o seu tema mais popular é inquestionavelmente El Swing 2.0. Esta faixa explosiva conta com as participações de Luís Vázquez, Luís Figueroa e Moa Rivera, criando um poderoso hino coletivo que dominou as pistas de dança mundiais, ao combinar uma percussão tradicional acelerada com frases vocais contemporâneas e uma atitude irreverente. O álbum prova que o género está em constante evolução. Yo Deluxe consolidou-se como um marco indispensável para os ouvintes que procuram uma salsa fresca, energética, jovem e profundamente contagiante. Aqui Christian Alicia com Luís Figueroa, Moa Rivera e Luís Vázquez. O tema é El Swing 2.0.

O cantor, músico e produtor venezuelano Ronald Borjas consolidou de uma forma brilhante a sua prestigiada carreira internacional com o lançamento do álbum Joyas que Bailan. O conceito deste requintado projeto consiste numa compilação de 7 grandes clássicos do pop latino, completamente reinventados e adaptados sob a cadência charmosa do género salsa. Para alcançar uma sonoridade impecável, Borjas recordou produtores históricos e criadores de grandes sucessos tropicais, como Ramón Sánchez e Cuto Soto, garantindo uma produção sofisticada e irresistível. O tema mais popular do disco é a vibrante versão de Dímelo, originalmente gravada por Marc Anthony, que rapidamente acumulou milhões de reproduções devido à sua impressionante entrega vocal e ritmo contagiante. A par deste êxito, a faixa de abertura, Te Mentiria, também se destacou fortemente nas rádios, conquistando o coração dos bailarinos. Joyas que Bailan é uma obra que une a nostalgia de melodias inesquecíveis à energia vibrante das pistas, justificando plenamente a sua nomeação ao prémio de melhor álbum de salsa nos Grammy Latinos de 2024. Ronald Borjas, aqui com o tema Dímelo.

O lendário ícone da música latina Marc Anthony voltou a demonstrar a sua incontestável soberania tropical com o lançamento de Muévense, o seu 11º álbum de estúdio. Lançado sobre o selo da Sony Music Latin, o disco estreou imediatamente no topo das tabelas de sucesso mundiais, impulsionado pela incomparável paixão interpretativa do artista nova-iorquino. O álbum equilibra a salsa romântica tradicional com arranjos modernos de metais e uma percussão vigorosa. O tema homónimo e mais popular da obra, Muévense, surge como uma poderosa e enérgica introdução que convida instantemente o público a dançar, tornando-se o principal motor promocional do projeto. Outro enorme destaque do alinhamento é a canção Punta Cana, que explora de forma brilhante uma fusão de salsa e bachata, demonstrando a versatilidade do cantor, enriquecendo com outros sucessos marcantes como a emotiva e patriótica Ale Ale. O álbum foi amplamente elogiado pela crítica, reafirmando Anthony como a força vital e intemporal da evolução da música tropical contemporânea. Marc Anthony com o tema Muévense.

O talentoso cantor e compositor porto-ricano Luís Figueroa continua a cimentar o seu nome na linha da frente da salsa moderna com o aclamado projeto Coexistência. Conhecido pela capacidade única de fundir harmonias urbanas modernas com a salsa romântica mais pura, Figueroa desenhou este trabalho como um espaço de partilha e evolução rítmica. A nomeação para o melhor álbum de salsa nos Grammy Latinos de 2024 coroou um período de grande maturidade artística e reconhecimento na indústria. O motor indiscutível do sucesso comercial do álbum e o seu tema mais popular é Llorar Bonito. Este single contagiante dominou as tabelas de streaming tropical e os tops das rádios, graças à sua letra emotiva e a uma melodia que prende o ouvinte desde os primeiros segundos. Além deste grande êxito, a poderosa faixa Medusa destaca-se como outro dos momentos mais elogiados da produção, exibindo a impressionante extensão vocal do cantor e arranjos instrumentais arrojados. O álbum Coexistência afirma-se como um manifesto refrescante, provando que a salsa tradicional pode coexistir perfeitamente com as tendências contemporâneas. Luís Figueroa com o tema Llorar Bonito.

0: O álbum vencedor na categoria de melhor álbum tropical contemporâneo em 2024 nos Grammy Latinos foi Tropicália, uma vibrante celebração das raízes musicais tropicais e uma autêntica carta de amor à Colômbia. Lançado pelo prestigiado cantor e compositor Fonseca, o disco funciona como um ponto de encontro onde o vallenato, a cúmbia, o merengue e a salsa se misturam harmoniosamente com elementos da pop contemporânea. Com 12 faixas repletas de frescura e ritmos contagiantes, o grande trunfo do álbum reside na sua impressionante lista de convidados de luxo. A canção de maior destaque, Si Tu Me Quieres, gravada em colaboração com o lendário Juan Luis Guerra, acabou por arrecadar o Grammy Latino de melhor canção tropical, consolidando o impacto comercial do projeto. Além desta parceria icónica, Fonseca junta o seu talento a outros nomes de relevo, como Gilberto Santa Rosa, Grupo Nietzsche e Chucho Valdés. O resultado final é uma obra-prima de fusão sonora, amplamente aclamada pela crítica, que consegue honrar os géneros mais tradicionais da América Latina, enquanto os apresenta com uma roupagem moderna que cativa diferentes gerações de ouvintes em todo o mundo. Fonseca e Juan Luis Guerra, Si Tu Me Quieres.
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O aclamado cantor, flautista e compositor Jeremy Bosch lançou o trabalho Epílogo, La Clave del Tiempo, uma das propostas mais sofisticadas, intelectuais e artisticamente ricas na categoria de tropical contemporâneo. Conhecido pelo seu virtuosismo técnico e pelo seu percurso marcante na prestigiada Spanish Harlem Orchestra, Bosch apresenta neste trabalho a solo uma visão profundamente madura e refinada da salsa contemporânea e do jazz latino. O álbum destaca-se pela sua execução instrumental impecável, arranjos de metais complexos e letras de grande profundidade poética que convidam à reflexão sobre o tempo e a evolução pessoal. O tema de abertura, Loucura, assume-se como a composição mais popular e elogiada do disco, servindo de montra perfeita para a impressionante amplitude vocal do artista e para a sua habilidade inata de improvisação. Ao equilibrar com mestria o respeito reverencial pela era dourada da salsa dos anos 70, com abordagens harmónicas modernas do jazz e incluindo colaborações marcantes com nomes como Luís Fernando Borjas, Jeremy Bosch conquistou o aplauso unânime da crítica especializada. É um álbum obrigatório para puristas e novos ouvintes que procuram qualidade musical de excelência no género tropical. Jeremy Bosch, Loucura.

Com o ambicioso projeto 4, o conceitual do artista pop colombiano Camilo afasta-se momentaneamente dos seus caminhos mais habituais para mergulhar de cabeça nos ritmos tropicais que tanto o influenciaram ao longo da vida. Gravado num formato que evoca o calor e a autenticidade das sessões ao vivo, este álbum destaca-se pela fusão arrojada de géneros como a salsa, o merengue, o pambiche e o vallenato, sem nunca perder a sensibilidade melódica pop e a doçura lírica que caracterizam a sua carreira. A canção mais popular e de maior impacto comercial do disco é Una Vida Passada, uma colaboração marcante com a estrela da música mexicana Carin León, que rapidamente conquistou as tabelas de streaming e as rádios internacionais. Outros temas notáveis incluem as colaborações com Eva Luna Montaner e Leonel Garcia, que acrescentam camadas emocionais adicionais ao repertório. 4 é uma viagem musical orgânica e refrescante, onde Camilo demonstra uma versatilidade artística notável, conseguindo reinventar sonoridades clássicas para o público jovem, com enorme sofisticação e uma energia contagiante difícil de ignorar. Camilo e Carin León, Una Vida Passada.

0: resposta.
1: O talentoso cantor e compositor Gucci apresenta no álbum Monte Adentro uma das obras mais pessoais e culturalmente ricas da sua discografia. Produzido com maestria pelo multipremiado Emilio Esteban Jr., o álbum funciona como uma sentida homenagem às tradições musicais da região do Caribe e às paisagens rurais da Colômbia. Através de uma fusão refinada entre a pop contemporânea e ritmos folclóricos tradicionais como o vallenato e a cúmbia, Gucci constrói uma narrativa sonora que exalta o amor, a saudade e o orgulho pelas suas origens. A faixa título homónima, Monte Adentro, destaca-se como o tema mais popular do disco, encapsulando perfeitamente a essência alegre e o calor humano que atravessam todo o alinhamento. Ao longo das faixas, o uso proeminente do acordeão e das percussões tropicais combina-se com arranjos modernos de guitarra, criando uma atmosfera festiva e simultaneamente nostálgica. Esta nomeação aos Grammy Latinos veio coroar o esforço de Gucci em preservar a identidade cultural e a autenticidade da música tropical, provando que as sonoridades tradicionais continuam a ter um lugar de destaque no panorama internacional. Gucci com o tema Monte Adentro.

0: cielo. A lendária banda dominicana Ilegales regressou em grande forma em 2024 com o trabalho La Fiesta, um álbum que faz jus ao seu nome ao entregar uma dose maciça de energia, ritmo e pura celebração. Liderado pelo carismático Vladimir Dotel, o grupo, que conta com 3 décadas de uma carreira pioneira, demonstra neste trabalho que continua a dominar a arte de fundir géneros urbanos e tropicais. O disco é uma mistura explosiva de merengue moderno, hip-hop, pop e ritmos eletrónicos, concebido especificamente para as pistas de dança mundiais. O single de maior sucesso, Crush, tornou-se o principal motor de promoção do álbum, cativando os ouvintes com o seu refrão viciante e batida acelerada, contando com colaborações estratégicas que injetam novos ares ao projeto. O disco La Fiesta equilibra com sucesso a nostalgia dos grandes êxitos dos anos 90 com as tendências estéticas da produção musical atual. A nomeação reafirma o estatuto de Los Ilegales como referências incontornáveis da música tropical urbana, provando que a sua fórmula inovadora e festiva permanece tão relevante, fresca e contagiante como no primeiro dia. Ilegales com o tema Crush.
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19: 8 horas.
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0: Ai, ai, estou muito mal, não estou, senhora enfermeira. Ai,
1: Bem, eu não sei. Se calhar vai ter que fazer exames e análises, porque essa sua cabeça não está lá em muito bom estado, não. Ah, mas vem o senhor doutor.
2: então, o que é que temos aqui?
0: Sofri uma grande pancada na cabeça e dói-me muito, senhor doutor. Ai,
2: A enfermeira,
0: ai, ai, ai.
2: dê-lhe uma aspirina e mande-o embora.
0: Uma aspirina. O senhor doutor acha que isto resolve só com uma aspirina? Uma aspirina.
2: Pronto, pronto, enfermeira. Dê-lhe duas aspirinas.
1: A polícia diz que está atenta aos carteiristas.
2: Essa é boa. O ministro das Finanças que não se ponha a pau, não.
3: Tomem lá umas piadinhas à queima-roupa, bem quentinhas.

0: ordinária! Não tens vergonha de andar na má vida?
1: Eu? Fico sabendo que eu nunca fui prostituta!
0: O quê? Julgas que eu não te vi atacar numa esquina? Evita entrar para 5 carros diferentes!
1: Pois, que mal é que isso tem?
0: Quer dizer que andas metida com muitos homens?
1: Está bem, mas eu só seria prostituta se me pagassem para ir para a cama com ele.
0: E não te pagam?
1: Não, senhora.
0: Ah, sério?
1: Quer dizer, eu cá peço-lhes o dinheiro, mas safados não me pagam nem 1 cêntimo.
2: Ora, aqui está a minha inquilina nova.
3: Ai, ainda bem que o apanho.
2: Então, está contente com a sua casinha nova?
3: Casinha? Agora é que o senhor disse tudo aquilo mais parece uma casinha de bonecas.
2: Porquê? Há algum problema?
3: Problema? Olha, para começar, sempre que eu acordo de manhã e me espreguiço toda, sem querer estico o braço, ele é um murro no vizinho do lado.
2: Ah, acontece.
3: Depois, não consigo trabalhar no computador.
2: Mas olha que a eletricidade está impecável.
3: Nada disso. Não consigo usar o computador porque tenho um portátil e não o consigo abrir.
2: Porquê?
3: Ora, porquê? Porque a casa é tão baixinha que o monitor do portátil bate no teto.
2: Ah, esquisitinha.
3: Ah, e o pior é a casa de banho.
2: O que tem?
3: Então, é tão acanhada e fica ali coladinha ao fogão.
2: Então, isso é bom.
3: Bom?
2: Claro, pode poupar muito tempo.
3: Ah, eu não percebi.
2: Então, a senhora chega à casa à noite e pode perfeitamente estar a tomar banho e a preparar o jantar ao mesmo tempo.
3: Como?
2: Com jeitinho, até pode lavar os legumes da sopa na água do chuveiro.
4: Alto! Polícia!
5: Boa noite, senhor agente.
4: Boa noite, senhor padre. Os documentos da viatura, faz favor.
5: Aqui estão eles.
4: O senhor padre, ao seu padre. Eu tenho muito respeito pela sua batina, mas eu vou ter de o autuar.
5: Mas então porquê, meu filho?
4: O senhor já viu o estado em que estão os seus pneus.
5: Mas que mal têm eles?
4: Estão carecas.
5: Ah, não se preocupe. Eu sou um homem de fé. Acredito que a fé faz mover montanhas.
4: Está bem, senhor padre. Mas com os pneus assim, a fé vai ter que mover muros, raios de proteção e caminhões de tiro.
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0: E o doutor? O senhor é médico psiquiatra, não é?
1: Sou sim, minha senhora.
0: Ai, então faça qualquer coisa, sim. É que o meu marido anda com a mania de que é uma galinha, senhor doutor.
1: Galinha? Ai, desculpe-me, mas não posso fazer nada porque houve um corte nas verbas. Agora, só posso tratar dos casos em que os doentes se julguem pintainhos. Ai, ai!
0: Mas o que é que aconteceu, homem?
1: Ai, ai, senhora doutora, ai, senhora doutora, trouxeram-me agora para o hospital porque eu caí de um andaime. Tenho os dois braços e as duas pernas partidas, senhora doutora. Ai, ai,
0: bem,
1: ai.
0: Os braços e as pernas, tudo partido. Vou ter que o tratar dentro das disponibilidades do Serviço Nacional de Saúde. Olhe para já e, por enquanto, só vou poder tratar-lhe um dos dedos mindinhos.
1: Só? Então, e o resto, senhora doutora?
0: Bem, para o mês que vem tratamos de outro dedo e assim por diante.
1: Mas assim nem sequer vou estar bom para ir ao futebol.
0: Oh, não desanime. Ao pé coxinho é capaz de lá ir.
2: Senhora doutora, eu tenho que encontrar uma solução para o meu problema com o álcool.
0: Ah, finalmente, homem, você reconhece ser alcoólico. Não há dúvida. A minha denúncia às finanças acabou por dar resultado.
2: O quê? Foi a senhora doutora que me denunciou às finanças?
0: Pois foi. Então você, quando bebe, vê sempre tudo a dobrar. E isso pode ser considerado uma fuga ao fisco, percebe?
2: Então olhe, senhora doutora, agora arranjo-me um antídoto para eu passar a ver só metade e poder abater a coisa no IRS.
3: Os seus documentos, por favor.
4: Aqui está, senhor guarda.
3: Olha lá. A senhora quer convencer-me de que esta fotografia é sua.
4: Mas é que é mesmo, senhor guarda. Eu é que mudei de visual. Fiz uma plástica e mudei de nariz, mudei os lábios e mudei as orelhas.
3: E o que é que fez aos anteriores? Deus ao cão ou aproveitou-os para fazer sopa?
1: Olha, olha, dois cavalos foram atropelados.
0: Pois é, cada vez há mais cavalgaduras nas estradas.
5: Parada de parados.
6: O meu homem diz que os preliminares são muito importantes. Para já, ele anda nos preliminares já há quase um ano.
1: Deixa lá a rapariga ir para a praia, se ela faz assim tanto gosto nisso.
7: Mas a nossa filha quer ir com o Libório.
1: E depois, que mal faz? Se o Libório é tão inofensivo, que na última vez que andou a apanhar caracóis, apanhou 6... e deixam fugir outros tantos.
8: É como estou lhe dizendo, compadre. Esta é a melhor parte da excursão. Há motos que ali atrás da duna estão umas raparigas estrangeiras, há motos que a despir-se, a fazer nudismo. Vamos lá vê-las, vamos, compadre.
9: Não posso, compadre, porque se a minha mulher viesse a saber, dava-me cabo da paciência.
8: Essa agora, mas porquê, compadre?
9: Porque a duna é a subir para cima. E o médico disse à minha mulher que eu não posso fazer esforços físicos, compadre.
10: Atenção, amigos ouvintes. Venham daí connosco assistir à consulta do nosso amigo Montanelas.
11: Senhor doutor, já está na sala de espera o senhor Montanelas. Posso mandar entrar?
12: Pode sim, menina. Pode mandar entrar.
11: Senhor Montanelas, pode entrar. O senhor doutor vai atendê-lo.
13: Olha, obrigadinho, menina. Com licença, senhor doutor.
12: Olá. Então, senhor Montanelas, o que é que o traz por cá desta vez?
13: Ai, ai, senhor doutor, eu nem sei por onde começar. Eu estou aqui que nem autarca que não conseguiu ser eleito.
12: Oh, homem, comece pelo princípio e não tenha vergonha. Vá, Diga lá então que eu estou aqui para ajudá-lo, por mais difícil que seja o seu problema. Vá lá!
13: Então, desabafe! Então lá vai, senhor doutor.
12: Vá, desabafar.
13: Não, está bem, senhor doutor, está bem. Sabe, senhor doutor, o meu Zé há muito tempo que não levanta a cabeça. Ainda aqui tudo, anda aqui tudo murcho, todo pendurado. E o pior é que a minha Jaquina já me ameaçou que a coisa continuasse assim e a falar com o nosso compadre Zacarias para ele lhe fazer uns favorzinhos.
12: Bom, bem, senhor Montanelas, parece que o senhor faz parte dos muitos cidadãos que sofrem de disfunção erétil.
13: Diz que é, senhor doutor, o que é que diz?
12: Homem, não me diga que o senhor nunca viu falar em disfunção erétil.
13: Não, senhor, mas diga-me lá, senhor doutor, isso tem cura, tá?
12: Claro que tem, senhor Montanelas, com franqueza que pergunta. Mas antes de lhe receitar alguma coisa, vou ter de lhe fazer algumas perguntitas. Diga-me lá, o senhor Montanelas já experimentou alguma alternativa, quer dizer, à sua jaquina? É que às vezes alternativas costumam funcionar, está a perceber?
13: Sim, senhor. Aqui há tempo experimentei aí uma brasileira, que por acaso até era do meu partido, mas a coisa não resultou. Olha, que eu até lhe pedia se ela me arranjava uns comprimidinhos azuis para o meu Zé ficar mais arrebitado, e ela tratou-me muito mal.
12: Bem, a ver se eu compreendo. Tratou mal? Diga-me lá, eu não estou a perceber, senhor Montanelas.
13: Sabe, senhor doutor, sabe, é que é só, senhor doutor, é que a minha candidata era daltónica e não sabia que havia uma cor azul. Então, pensou que estava a brincar com ela e deixou-me e mudou de partido. Agarrou-se ao meu compadre Libório, como ele, o senhor doutor sabe, como ele tinha mais posse do que eu, ela disse que assim ficava mais independente.
12: Quer-se dizer, desligou-se do senhor Montanelas e tornou-se independente. Bom, isso costuma acontecer com alguns candidatos a lugares públicos. A independência é o que está a dar. Bem, já vi que o meu amigo Montanelas já recorreu a algumas alternativas e nada, mesmo nada, funcionou. Pronto, vou colocar-lhe uma última questão para podermos começar um tratamento. Diga-me lá, senhor Montanelas, há quanto tempo é que o senhor... Quanto tempo é que o senhor não entra dentro de alguém?
13: Já para aí é uns 5 anos, senhor doutor. Olha, senhor doutor, a última vez que eu estive assim dentro de alguém foi quando fiz uma excursão a Lisboa e visitei o Cristo Rei.
10: Se há quem queira transformar Portugal num campo de golfe, a junta da Aldeia Nova do Antigamente também está nessa. Porque lá... também há grandes cabeças com enormes mioleiras.
4: Dois de cá estão, porque não estão em férias. Estamos cá todos, ó Presidente.
9: Pois, sendo assim, vamos lá chegar a um acordo antes que chegue para aí o Camões, que nos veio fazer a proposta.
12: Ó, compadre Presidente, isso de um acordo mais devagarzinho, porque eu só estou de acordo com o que for para bem da nossa aldeia e me der alguma coisa a mim. Porque eu sou da oposição, mas não sou parvo. E mais, aviso desde já que fiz uma coligação aqui com a comadre Jacinta Leiteira e vamos ser, agora já não tem a maioria total e absoluta. Hein?
4: Pronto! Ai, eu sabia que eles andavam para aí a fazer qualquer coisinha, assim os dois juntos um com o outro. Mas nunca julguei que a comadre Jacinta Leiteira fizesse uma pouca vergonha dessas. Com quem está uma coligação com o Chico Barbeiro, ah?
7: A comadre secretária, não charme em primeira dama comigo, nem me ofenda. Porque eu também sei umas coisas do seu passado e se eu abrasgo elas, o seu homem é capaz de não gostar de ouvir o que eu tenho para dizer.
9: Basta! As comadres não se zanguem, porque quando as comadres se zangam, a coisa dá mais porcaria que a dos porcos que correm para o ribeiro. Ora bem, o futuro da Aldeia Nova do Antigamente está no campo do golfe que o Camões nos propôs e que vem cá agora para saber a resposta. Portanto, quem concorda e está de acordo com o campo de golfe, não é? Põe qualquer coisa no ar.
12: Oh, compadre, vamos ser. Olha, agora não me apetece,
7: hein? Olha lá, homem, que eu depois compenso-te. Sim, que eu já estou farta de aturar o gado e preferia aturar-te só a ti, se passarmos a ser administradores do campo de golfe.
4: Oh, viu, compadre Chico Barbeiro? Ai, aí a sua coligada já lhe dá ordens e tudo.
9: Atenção, hã? O Camote já parou ali o carro e está a vir para cá, hein? Vamos todos deixar de trabalhar e passar a ser administradores do Campo de Golfo, não é verdade?
8: Bem, a modos que salvaguardemos os nossos valores morais, não é verdade, compadre presidente?
9: Oh, pois está claro, compadre, mas isso já estava discutido e aprovado. Tudo de acordo?
14: Tudo
9: acordado!
14: Ora bem, aprovado por unanimidade.
15: Olá, olá, cá estou eu para saber a resposta. Poderemos tratar dos papéis para se criar a sociedade para os campos de golfe?
9: Oh, Mr. Smith, só há uma linha que precisa do vosso acordo para que tudo possa avançar para a frente.
15: Uma linha? Mas que a linha será essa? Please, please.
8: Oh, Camões, eu vou dizer. É a linha que salvaguarda os valores morais da aldeia nova de antigamente.
15: O quê? Mim não perceber o que ser preciso para salvaguardar os vossos valores morais.
9: É assim, olha. Constrói-se o campo de golfe. Se vocês não estiverem a contar com os nossos buracos, hein? Os buracos trazem vocês, ok?
4: Só agora é que o libertaram, compadre. Mas a tão cumpriu mais do que os 2 anos.
15: Deram-me mais uma remessa de meses por causa de uma tentativa de fuga.
4: O quê? O compadre tentou fugir e...
15: Por acaso, até não. Só que houve uma manhã em que me deu para tomar banho e lavar os dentes. E os guardas convenceram-se que eu me estava a preparar para fugir.
8: Como cantando, como é que é? Demoraste uma hora para trazer os tijolos até cá acima, mas a escada que tu subiste só tem 10 degraus, caramba!
9: Vai vendo a coisa cá de cima, só tem 10 degraus. Mas o culpado não se esqueça dos espaços que existem entre os degraus.
10: Prometem a paz no mundo entre a guerra e a política. Mas no fundo, bem no fundo, é só conversa e crítica.
16: Sabes o que é que disseram na última Cimeira Internacional para a Paz no Mundo?
10: Não faço ideia. O que é que foi?
16: Nada. Assinaram todos um acordo histórico em silêncio, só para garantirem que não começavam ali logo a discutir.
10: Vi nas notícias que os governos estão a gastar bilhões de euros em novos radares super modernos para a defesa.
16: Bilhões? E esses radares conseguem detectar o quê?
10: Olha, pelos vistos tudo, até parece que conseguem detectar o exato segundo em que o nosso ordenado desaparece da conta bancária.
17: Num hospital para tratamento, muitos ouvintes lá estão. 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
19: Ah, senhor doutor, o meu filho engoliu uma moeda.
20: Engoliu? Então, meu menino, diz-me lá que moeda que engoliste.
21: Foi um euro, senhor doutor.
20: Olha, pequeno, estás cheio de sorte. Eu, para almoçar, preciso sempre de um mínimo de 20 euros para ficar satisfeito.
21: Senhor doutor! Acuda à minha mulher, porque está mesmo no fim do tempo.
20: Ah, hoje não pode ser nada, porque não há vagas e as outras maternidades estão fechadas. Tentem de novo amanhã, ok?
14: Ah, estás a ver, homem? Lembras-te daquela noite há 9 meses, lembras? Eu não me apetecia. Eu disse para a coisa ficar para o dia seguinte, mas tu foste teimoso. Ai, ai, ai, ai.
20: O quê? A colega tirou 3 metros de intestino a este doente. Mas era só para tirar 3 centímetros, doutora. E agora?
19: Olhe, doutor, não será possível aproveitar o intestino que eu cortei para fazer salsichas? Ai, ai, adoro uma boa salsicha.
22: Doutora, o material para a anestesia acabou.
20: Acabou?
22: Acabou.
20: Mas esta paciente tem que ser operada com a máxima urgência.
2: Oh, doutor, só se dermos com uma marreta na cabeça, sou doutor.
20: Uma marreta não. Porque o meu cirurgião assistente é do mesmo partido do primeiro-ministro e eles não podem ouvir falar em marretas. Traga-me antes um martelo que chega bem. A colega, desculpe, mas não resisti. A doutora não vai acusar-me de assédio sexual, pois não?
4: Ah, pois não, não, não. Pode continuar a palpação, doutora. Por acaso, este mês, eu ainda não tinha feito o habitual e necessário exame às mamas.
2: O doutor vai me desculpar, mas não lhe posso fornecer outro estetoscópio. Se a ministra soubesse, demitia-me.
20: Muito bem, senhora diretora, mas como eu não posso auscultar diretamente, porque tenho sempre as orelhas muito frias, arranjo-me pelo menos um funil. É, mas olhe, tem que ser um funil daqueles voltados ao contrário.
4: As agências de rating retiraram Portugal do lixo. E a Troika, o nosso papão, como se nota, já não nos papa.
3: Não querias mais nada? Ajoelhou! Vai ter que rezar! Aqui é que fica o serviço de estrangeiros?
22: É sim, faça favor.
3: É para fazer o serviço.
22: Casa de banho, última porta ao fundo.
3: O quê? Para naturalizar aqui este puto tem que ser na casa de banho? Bolas, afinal isto é delicioso.
22: Ah, é para naturalizar o puto? Nome?
23: É Mr. Trikes.
22: Como é que isso se escreve?
23: Com capa.
22: Com capa? Não pode ser. Para se naturalizar tem que mudar para um nome português. E em português não há nomes com capa. Natural de?
23: A mim ser americano, ser primo do Pato Donald e do Pateta e do Rat Mickey.
22: Aqui tem, são 100 euros. Agora vou ali ao guichê em frente para mudar o nome.
3: Aqui estão os 100 euros.
22: Pronto, leva o carimbo e daqui estão despachados.
4: Passa a favor.
3: Ali a sua colega mandou-nos cá porque eu quero naturalizar este puto. Mas ele chama-se Troikas com capa. E a sua colega diz que ele tem que arranjar o nome mesmo português.
4: Muito bem, tenho o papel.
23: O meu papel é crescer neste país à sombra de bananeira.
4: Eu refiro-me ao papel do requerimento que a minha colega passou.
3: Está aqui, é este.
4: Ah, deixa ver. Muito bem. Ora, o pedido para a mudança de nome custa 100 euros.
3: Aqui estão os 100 euros.
4: Levo ao carimbo e vou ao guichê aqui ao lado para confirmar o novo nome.
22: Faça favor.
3: E venha aqui ao guichê do lado para confirmar a mudança do nome deste puto que se naturalizou português.
23: Vim da América para poder viver sem trabalhar num país à beira-mar.
22: Isso é que era bom, não era?
23: Olha, mestre, look. Quer uma pastilha elástica, quer?
22: Não, obrigadinha, meu menino. Ora, qual era o teu nome antes da mudança para português?
23: Troikas.
22: É isso, cá está. A mudança do nome custa 100 euros.
3: Aqui estão os 100 euros.
22: Muito bem. A partir de agora passa a chamar-se Troca Tintas.
3: Troca Tintas? Mas isso é perfeito. Ele assim vai crescer com uma grande pinta.
23: Isso mesmo. Eu quero ser um grande, um big pintarolas.
22: Não querias mais nada?
23: Juro.
22: Juras?
23: Ah, pois juro e mais juros. Com os juros que me pagam, eu juro que vou viver a grande.
22: Bolas, mas que grande troca tintas.
3: Pronto. É melhor ficarmos por aqui. Aqui estão os 100 euros.
22: Está carimbado.
16: E sabes qual é o maior mistério das redes sociais hoje em dia?
10: O maior mistério das redes sociais hoje em dia? Não sei, diz lá.
16: É ver as pessoas a pôr o gosto de um artigo de 10 páginas em menos de meio segundo. Onde é que tiraram um curso de leitura ultra rápida?
10: Hoje em dia, os meteorologistas já não dizem simplesmente se vai chover ou fazer sol.
16: Ah, depende.

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2: Ora, ouçam esta. Estavam duas VIPs do Jet Set a comprar os seus relógios.
3: Olha, Rica, o meu custou 6 mil euros. Que tal, Rica?
4: Ah, que porcaria de relógio, Rica. Olha que o meu custou 20 mil euros.
2: Passa um pobre diabo e diz...
5: Ora, ora, o meu relógio só custou 3 euros e é muito mais avançado do que esse, ora.
6: Mais avançado?
5: Pois é, agora comparem lá. O meu vai ou não vai 10 minutos mais avançado do que os vossos, hein?
7: Diz-me cá uma coisa, homem. Quando se dão as massagens aos futebolistas também se usa álcool, não é verdade?
8: Ah, pois usam álcool. Sim, mas porquê?
7: É que assim ninguém se deve admirar que os futebolistas se metam no álcool. Se querem que eles joguem com alma e a alma está por dentro, onde queriam eles que eles pusessem o álcool quando precisam de massajar a alma?
9: Com o Zé da Bricolagem fica tudo bem arranjadinho, mesmo que não tiverem uso. E se for preciso, ai, ele até mete o parafuso.
10: Senhoras e senhores, meninas e meninos, bichas e bichos, o Zé do Bricolagem.
11: Ai, homem, estás aí há tanto tempo a parafusar esse parafuso.
8: Oh, mulher, já sabes como eu sou. Cá o Zé do Bricolagem usou o parafusar tântrico.
11: O parafusar tântrico? Mas o que é isso?
8: É quando o parafuso fica com o prego ao fundo.
12: Oh, pai, o meu balanço está torto. Posso dar-lhe umas marretadas, posso?
8: Na casa do Zé Bricolagem não se resolvem as coisas à marretada, porque eu não sou nenhuma marreta, como aqueles marretas da Assembleia da República que aprovam leis à marretada, porque votam sem saberem qual é a matéria votada. Olha, logo que chega a tua irmã, eu vou consertar-te o baloiço.
12: Mas para que é que precisa da mana para me arranjar o baloiço?
8: Porque cá o Zé de Bricolagem, quando faz um concerto, quer que o concerto fique bem afinado. Portanto, para o teu baloiço ficar a balançar nos trincas, vou precisar da tua irmã, porque ela nasceu no mês de outubro.
12: E o que é que isso tem?
8: Que tem que ela balança. Ela é balança, entendes?
11: Ai, Zé, o que é que tu estiveste a fazer à nossa cama?
8: Então, estive a acertar-lhe as pernas.
11: Acertar-lhe as pernas? Então, mas a cama ficou com uma perna coxa, homem.
8: Assim com uma perna coxa que a nossa cama ficou certa. Vai por mim, que eu sou o Zé de Bricolage. É que assim, com a cama a coxear por si, quando estivermos no truca-truca, cansamos-nos muito menos.
11: Ah, quer-se dizer, tu achas bem ter uma cama com uma perna coxa, achas?
8: Então, e por que não? Eu tenho-te a ti há quantos anos e tu tens duas pernas, cada qual com a sua coxa, não tens?
3: Bolas, pai! Para que é que o pai precisa de andar sempre com a ferramenta na mão?
8: Bem vês, eu sou o Zé de Bricolagem. Mas qual é o problema de eu andar sempre com a ferramenta na mão? Posso saber?
3: Ah, é que quando o pai aparece à porta com ela na mão, os meus namorados fogem todos, pai. Hoje o pai apareceu à porta com o martelo e o Toneca escavou por razões políticas.
8: Ok, por razões políticas?
3: Sim, pai. Ao vê-lo com o martelo, foi-se.
8: Prontos, rapariga. Não há cá mais foi-se e martelo. Olha, quando cá vierem os teus namorados, por causa dos buracos, aparece com o berbequim para ver se eles estão assim.
13: O nosso soldado raso anda com enxaquecas.
14: Ah, pois é isso.

0: coisa que nunca me faltou foi falta de material para encher.
1: Em frente, arros! Soldado Raso.
0: Pronto, meu sargento.
1: Ouvi dizer que tens andado um bocado em baixo e sem forças nenhumas. Olha lá, tu por acaso não terás estado para aí em contacto com qualquer matéria empobrecida?
0: Empobrecida? Por acaso não, meu sargento. Estive em contacto com umas raparigas, mas elas são todas umas riquezas, meu sargento. Umas riquezas.
1: Soldado Raso.
0: Pronto, meu sargento.
1: O que é que tu tens?
0: Estou todo roto, meu sargento.
1: Roto?
0: Ah, sim, meu sargento. Olha lá aqui para o fundo da minha boca. Ah!
1: Já olhei. E depois?
0: E o que é que viu, meu sargento?
1: Um buraco.
0: Um buraco? Está visto. Estou mesmo todo roto, meu sargento. Todo roto.
1: Soldado Raso.
0: Pronto, meu sargento.
1: O que se passa com os teus olhos?
0: Estão todos vermelhos e lacrimejar lágrimas, não estão?
1: Pois é, estão mesmo. Vou mandar-te para o hospital para fazeres os exames.
0: Exames, eu? Mas eu não tenho estudado nada, meu sargento.
1: Exames médicos. É preciso saber porque é que estás assim com os olhos lacrimejantes e avermelhados.
0: Oh, meu sargento, não são precisos nenhum exames porque eu sei porque é que tenho os olhos todos avermelhados e lacrimejantes. É que eu sou do Benfica, meu sargento. Eu sou do Benfica.
1: Soldado Raso.
0: Pronto, meu sargento.
1: É verdade que estiveste toda a manhã encostado a um tanque?
0: Tive que estar, meu sargento.
1: Tiveste que estar? Não tinhas mais nada para fazer?
0: Claro que tinha, meu sargento. Tinha que lavar a roupa e ficou toda bem lavadinha.
1: O quê?
0: É que o tanque era um tanque de lavar roupa, meu sargento.
1: Isso é muito chato, soldado raso. Muito chato.
0: Muito chato, muita pulga, muito percevejo e muito piolho, meu sargento.
1: Soldado raso.
0: Pronto, meu sargento.
1: Vamos ter mais aviões de caça, sabias?
0: Aviões de caça, meu sargento? Mas se os caçadores andam para aí a queixarem-se da falta de caça, que raio que os aviões vão caçar?
1: Os aviões de caça não caçam caça. São aviões a jacto que ultrapassam a velocidade do som para reequipar a nossa força aérea.
0: Ah, ótimo, meu sargento. Se ultrapassam a velocidade do som, vão ser bons, mas é para levar as cartas para a minha moça, porque o correio demora sempre muito. E às tantas, quando as minhas cartas lá chegam, já ela namora com outro, porque andam lá sempre uns tipos a ver se a caçam.
1: Se calhar são pilotos dos caças supersónicos.
0: Não são, não, meu sargento. Aqueles andam à velocidade da luz.
1: Da luz?
0: Sim, meu sargento. Aqueles gajos também são todos do Benfica.

0: coitados dos nossos professores. Fartam-se de sofrer para conseguir alugar numa escola e depois ganham mal como tudo.
1: Coitados dos professores. Tu tens cada uma. Coitados, mas é de nós, que somos mesmo obrigados a vir contra a nossa vontade e não nos pagam nada. Nem sequer uma indemnização.
2: Já viste bem o ministro da Educação? Eu não acredito que ele tenha tido tempo de fazer a escola toda.
1: Ai, que parva! Tu achas que o primeiro-ministro convidava se ele não tivesse a escola toda, achas? Pois fica sabendo que os ministros têm toda a escola toda.
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5: Pois é, pedida Lele. O seu estado de saúde está ótimo. E se inspira, digamos aos cuidados, é porque para estar grávida.
6: Grávida, senhor doutor? Mas eu nem tenho feito amor com o meu marido.
5: Ora, ora, minha Lele. Entre uma noite perguntei com quem é que tem feito amor, não é?
7: Ai, papá, agora sim. Arranjei um rico namorado.
8: Tens a certeza que ele é rico? Porquê? Ofereceu-te alguma joia? Comprou-te algum apartamento?
7: Melhor, papá, mas mesmo muito melhor. Prometeu-me um copo de água e até me deixou tomar banho lá em casa dele.
9: Os inspetores Pastilhas e Amendoinha foram contratados pelo Movimento Ecológico Radical Democrático Ambiental para desvendarem o estranho caso de ninguém ligar ao caso. Ah, pois é, este é mais um... Rádio Mistério.

0: Dona Maria, o inspetor Pastilhas pediu para lhe ir comprar tabaco para o cachimbo.
1: Ai, só cá faltava mais essa. Isso é poluição ambiental. Se estão convencidos de que é bom nessa, ui, é melhor nos esperarem sentados para não machucarem as cuecas. Sim, sá. Preferia apresentar a demissão.
0: Então, Dona Maria, não se zangue com o chefe, porque ele é seu amigo.
1: Ah, amigos, amigos, mau ambiente à parte.
0: Dona Maria, quem é que está mais perto da porta? Sou eu ou é a Dona Maria?
1: Escusa de ir buscar a fita métrica, porque eu vou ver quem é. Gabinete de investigação dos inspetores Pastilhas e Amendoinha. Queiram ter a bondade de dizer...
2: Nós somos do MERDA, Movimento Ecológico Radical Democrático Ambiental. Eu sou o presidente e venho acompanhado pela minha adjunta.
1: Ah, pois é. Agora toda a gente se adjunta. Até eu me adjuntei com o meu Zé.
3: Bem, nós queremos falar com o inspetor Pastilhas.
1: Mas não me cheira lá muito bem.
0: Deixe, senhora Maria, porque eu trato o assunto.
1: Pois é. Como agora isto mete doutores e engenheiros, o assunto já lhe cheira. Né? Oh, mas eu já o arrumo, já. Inspetor Pastilhas, chegue cá fora, por favor. Inspetor Pastilhas!
3: Ai, que horror! Isso é poluição sonora, sabia, minha senhora?
4: Mas o que é isto? O que é que se passa aqui, hein? Já voltou a abrir o Parlamento depois das férias, foi? Quem são esses senhores?
0: São clientes, inspetor Pastilhas. É um caso para investigação.
4: Queiram seguir-me até ao meu gabinete, por favor. Trata-se do quê, afinal?
2: Eu sou o presidente do MERDA, Movimento Ecológico Radical Democrático Ambiental, e ando muito preocupado com a situação do ambiente, não?
4: Eu também. Por essas e por outras, é que eu só fumo cachimbo. Porque deitar uma beata no chão vai passar a dar direito à multa.
3: Ai, que horror!
2: Pois fico, inspetor Pastilhas, a saber que a situação a nível mundial está a ficar cada dia mais grave, não é? E eu estou preocupado.
3: O presidente está preocupado.
4: Muito bem. Farei tudo o que me for possível para esclarecer o caso e dar-vos-ei notícias em breve.
3: Senhores, espero que tragam boas notícias, porque o presidente está preocupado.
0: E vai continuar preocupado, coitado.
2: O quê? Vou continuar preocupado porquê? Posso saber?
4: Bem, embora o meu ajudante adjunto seja um pessimista alarmista, a verdade é que, desta vez, ele está com razão. Senhor Presidente, todos os dados, todas as conclusões e análises da situação ambiental mundial... provam que o retorno já é impossível e tudo se encaminha para um agravamento bastante grave da gravidade geral.
3: Mas o presidente está preocupado.
0: Ótimo. Já resolve muita coisa, realmente.
4: Tem maneiras, Amendoinha. O senhor presidente está preocupado.
3: E não há, pelo menos, a possibilidade de ainda poder acontecer um milagre?
0: Oh, inspetor Pastilhas, arranja-se um milagre. É que o presidente está preocupado.
2: Muito preocupado mesmo, não?
4: Bem, mesmo na área dos milagres estamos muito mal, senhor presidente. Basta ver que há uma ribeira dos milagres, mas até essa ribeira dos milagres não consegue fugir à poluição dos porcos.
2: E eu estou muito preocupado, não? É que assim acabará por não haver vida no nosso planeta, não?
0: Não será bem assim, presidente. Os porcos sobreviverão. Os porcos, senhor presidente, sobreviverão.
5: Em qualquer ocorrência, um agente da autoridade deve ser imparcial e isento. Mesmo no caso dos incêndios, deve ser assim, como nos mostra o nosso sargento.
6: Posto da guarda, bom dia! O quê? Há fogo? E o que é que eu tenho a ver com isso? Eu não sou bombeiro! Ah, pois é verdade, é! Esta é a minha cabeça! Não diga mais nada que já me lembro! O governo agora diz que é a guarda a fazer a primeira intervenção nos focos florestais! Está bem, já percebi! O fogo está a chegar à sua casa! Espera lá um bocadinho que a gente já lá vai! Oh, cabo de cacho de teté! Vai pôr os jipes a trabalhar, que temos uma missão.
7: Ah, e o que é que foi agora? Algum acidente ou um assalto?
6: Ai, ai, ai, ai, ai, não é o não, é um incêndio, é um incêndio.
7: Ora, diga à pessoa para entreter o fogo, aí é uma maiorita que eu agora estou a ver aqui a telenovela.
6: Ora, despacho lá, não ainda levas com uma bota na tropa na cabeça. Pois é, meu amigo. Isto está para aqui, um bonito serviço. Está, sim, senhora.
8: Isto é uma tragédia, sua guarda. Se vocês demorassem mais 5 minutos, a minha propriedade ardia toda.
6: Ah, não se preocupe, que nós cá estamos e vamos controlar a situação. Oh, cabo Cássio Tete.
7: Sim, sim.
6: Tem aí a G3 à mão.
7: Ora, está aqui, sargento.
6: Tem aí o megafone.
7: O telefone?
6: Não, a sua besta, a sua besta. Oi. O megafone, aquela coisa aí que forma de funil, que a gente usa para comunicar com os bandidos.
7: Ah, está aqui.
6: Ok.
9: Atenção, senhor incêndio. Você está cercado. Os terrenos aqui à volta estão cheios de agentes da autoridade armados.
7: Olha, onde é que estão eles? Já afriaram os beijos?
6: Ah, está calado ao burro! Ai, ai, ai, ai, ai, ai!
9: Se não se entregar dentro de 2 minutos, nós vamos ser obrigados a disparar! Atenção, por favor, saia desta propriedade com as mãos no ar!
7: Oh, chefe, mas o fogo não tem mãos?
6: Tem razão, mas que raio de cabeça é minha? Ai, ai, o caraças!
9: Saia com as labaredas no ar!
8: Olhem, senhor guardas, eu não me quero meter no vosso trabalho, mas acham que isto é uma maneira de combater o fogo?
6: Senhor agricultor, você pode perceber muito de planta, arcovos e batatas, mas olha que disto percebemos nós! Somos agentes altamente treinados para combater a criminalidade!
8: Exatamente, mas isto é um fogo, devia ser combatido com água, carros de bombeiros e meios aéreos!
7: Oh, chefe, quer-me parecer que o homem tem razão. Ora, não devíamos deitar água para cima do fogo.
6: Olha lá, ó cabo, isso aí eu pensei. Mas onde é que é a água? Diz lá. A gente só trouxe os jipes e lá dentro o único líquido que há é aquele vinho, a martelo, que aprendemos lá na tasca do Manel Barbigão.
7: Ah, estou a ver, estou a ver.
6: É pá, eu vou resolver esta ocorrência da única maneira que sei.
7: Como?
6: Olha, prender o fogo.
7: Prender? Oh, mas como?
6: Será, olha, agarro uma chama, meto-a no jipe e levo-a para o posto.
8: Mas o que é que...
6: Ah, pois é. Comigo é mesmo assim. Com o sargento Balacó, vai tudo para o cilindro.
7: Oh, sargento, o jipe está a arder, o jipe está a arder, socorro.
10: Olha, Mariazinha, tenho grandes esperanças que este governo ainda não nos venha a dar grandes, grandes aumentos.
11: Ai, grandes aumentos. Ai, homem, será desta que eu vou poder aumentar ai, as minhas maminhas?
6: Oh, senhora enfermeira, arrebentaram as águas à minha mulher. O que é que eu faço? O que é que eu faço?
12: Rebentaram as águas. Então ponha-lhe um alguidar por baixo para as aproveitar. Porque ao preço a que a água está, é ouro. Ouro fino.
5: Os novos ingredientes apresentaram...
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3: A nova operação do Serviço Público de Transporte de Terras de Trás-os-Montes, que arrancou a 3 de agosto nos municípios que integram esta CIM, exceto Bragança, e que conta com mais de 90 linhas e uma frota que inclui veículos elétricos e veículos adaptados a pessoas com mobilidade reduzida, continua até ao final deste mês de setembro a ser inteiramente gratuito. A medida abrange os transportes regulares regionais, os transportes das freguesias para as sedes de concelho, os transportes urbanos e ainda o transporte a pedido para aldeias com menos de 40 habitantes. Inicialmente estava previsto que esse período de gratuitidade terminasse a 14 de setembro, mas segundo a direção da CIM Terras de Trás-os-Montes, tendo em conta o processo de instalação e estabilização dos novos sistemas de apoio à exploração e de bilhética, decidiu prolongar a gratuitidade de transporte público até 30 de setembro. A partir de 1 de outubro, o novo sistema de bilhética entra em pleno funcionamento e passa a ser obrigatória a utilização de novos cartões para quem pretender usufruir das condições associadas, pelo que os atuais terão de ser substituídos por novos cartões compatíveis com o sistema instalado nos autocarros, como revela Orlando Pires, vice-presidente município de Mirandela.
4: Significa que cada utilizador tem duas opções, ou compra o bilhete diário em cada um dos autocarros, neste caso no transporte urbano ou no transporte para as freguesias, ou então pode optar pela modalidade de passe. A emissão dos passes é gratuita e deve ser tratada o mais rápido possível por cada um dos cidadãos junto da Rodonorte. Disponibiliza um número telefónico, o 273-300-183. Através deste contacto telefónico, cada utilizador vai obter informação dos dados, os elementos que deve enviar para a Rodonorte para que lhe faça chegar o passe.
3: O valor a pagar mensalmente para quem adquirir os passes varia entre os 13 e os 18 euros. No caso concreto de Mirandela, o transporte urbano tem dois circuitos e conta agora com cerca de 2 dezenas de paragens de abrigo e vários postaletes que têm vindo a ser colocados nas últimas semanas.
4: Cerca de 40 postaletes, locais informativos, e estamos a falar na ordem das cerca de 20 paragens, cerca de 20 abrigos. Esta fase da colocação dos abrigos e das paragens é uma fase que queremos garantir a continuidade da capacidade instalada, mas juntamente com o agrupamento de escolas de Mirandela, com a Exact, queremos migrar para a fase 2, em que queremos construir e implementar pendulares, linhas mais rápidas, para que, sobretudo, chegar às escolas seja mais fácil.
3: Orlando Pires adianta que a colocação de todas as paragens de abrigo e postaletes só deve estar concluída até ao final do ano, no investimento a rondar os 250 mil euros.
4: Foi um projeto que o município de Mirandela fez ao Fundo Ambiental, na ordem dos 250 mil euros, e que ficará concluído a instalação definitiva até ao final do ano de 2026, nomeadamente 4 ou 5 pontos que vamos ter MUPIs eletrónicos com informação digital, e falta ainda pintar no chão o local, as delimitações que devem ser reservadas para as paragens do autocarro urbano.
3: O transporte urbano de Mirandela serve a população durante os dias úteis entre as 7h40 e as 19h.
4: Começa às 7h40 da manhã, que sai da estação de caminhonagem, e depois temos a outra linha desfasada que começa às 8h30 e os transportes, então, digamos, funcionam todos os dias, de segunda a sexta-feira, entre as 7h40 da manhã e as 19h de cada um dos dias. E por isso, nesta fase, como era anteriormente, apenas um autocarro. Quando tivermos fechado o assunto dos pendulares, iremos então afetar um outro autocarro.
3: Desde 14 de setembro também entrou em vigor o transporte a pedido para aldeias com menos de 40 habitantes. Refira-se que a nova operação do Serviço Público de Transporte, Terras de Trás-os-Montes, representa um investimento de 5 milhões de euros euros anuais até 2030, suportado por 8 dos 9 concelhos da CIM. Alfândega da Fé, Macedo Cavaleiros, Miranda do Douro, Mirandela, Mugadouro, Vila Flor, Vimioso e Vinhais. O uso de telemóveis e smartphones é proibido para os alunos do primeiro e segundo ciclos do ensino básico nos espaços escolares durante todo o horário escolar, incluindo intervalos, e a proibição vai ser alargada até ao nono ano, a partir de 1 de janeiro de 2027. Até 31 de dezembro de 2026, o uso de smartphones pelos alunos do terceiro ciclo obedece apenas a regras específicas ou restrições definidas por cada escola. Ora, no agrupamento de escolas de Mirandela, o Conselho Pedagógico definiu que a proibição só entra mesmo em vigor a partir de janeiro. Até ao final de 2026, os alunos do terceiro ciclo ainda vão poder utilizar os telemóveis e smartphones, como adianta o diretor do agrupamento, Carlos Lopes.
5: Nós temos uma experiência de uma escola de terceiro ciclo, que é a Torre Dona Chama, onde os telemóveis já não era permitido até ao nono ano. Não houve constrangimentos, temos que vincar a situação. É uma escola com uma dimensão reduzida, portanto, mais fácil de contactar com os alunos, as turmas são mais pequenas, não foi um elemento de perturbação. Naturalmente que temos aqui agora, e já foi lançado no último Conselho Pedagógico para discussão, qual a estratégia que vamos utilizar. Vamos regressar ao que já estava, não era? A proibição é até o nono ano, só entra em vigor em janeiro. Temos que aferir aqui uma estratégia e direcionar aqui algo que possa não colidir com as estruturas etárias dos alunos, uma vez que nesta transição os alunos que vêm frequentar a escola sede, a escola secundária com terceiro ciclo secundário, e que agora isto é uma novidade. Mas a proibição mantém-se a que está no regulamento interno até janeiro.
3: No agrupamento de escolas de Mirandela, a proibição do uso de telemóveis e smartphones para os alunos do terceiro ciclo nos espaços escolares só entra mesmo em vigor a partir de janeiro de 2027. Diga-se que a lei prevê algumas situações em que o uso do aparelho é autorizado. Por motivos de saúde, alunos com necessidades médicas comprovadas que necessitam do dispositivo, no apoio à aprendizagem, nomeadamente a alunos estrangeiros com baixo domínio da língua portuguesa para efeitos de tradução, em atividades pedagógicas, quando o uso em sala de aula é autorizado e acompanhado pelo professor, e finalmente é permitida a utilização de telemóveis básicos, sem acesso à internet, para falar com a família conforme regras da escola.
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0: 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Z, letra Z. Zodíaco, nome masculino. Na astronomia, zona da esfera celeste a um e outro lado da elíptica, com cerca de 18 graus de largura. Foi imaginada para incluir a trajetória aparente do Sol e dos planetas. Os povos antigos dividiram o zodíaco em 12 partes iguais, cada uma com 30 graus de extensão, tendo-lhes atribuído um signo com o mesmo nome da constelação que aí se situava. Atualmente, as constelações já não ocupam as casas a que outrora deram o nome e o zodíaco não tem utilidade nenhuma para a astronomia.
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1: 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Z, letra Z, zumbi, nome masculino. Na antropologia, é um termo que no Brasil designa fantasma, o duende, apresentando variantes em certas regiões, como por exemplo em Sergipe, onde se confunde com a figura de Saci, o negrinho brincalhão que percorre nu os caminhos assobiando e assustando crianças. Pode ser também a alma de um velho negro transformada num pássaro, o Saci. Entre os cabindas, zumbi é Deus e, por extensão, o chefe. Daí talvez serem os chefes dos quilombos, chamados zumbi. 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

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Dicionário enciclopédico. X, letra X. Chachado, nome masculino. Na música, é a dança exclusivamente masculina, originária do Alto Sertão de Pernambuco, divulgada até ao interior da Bahia pelo caugaceiro Lampião e o seu grupo. O chachado dança-se em círculo, em fila indiana, um atrás do outro. O chachado é onomatopeia do rumor chá-chá-chá, das alpercatas arrastando-as no solo. A música é simples e contagiante. As quadras e refrão são repetidas em uníssono.

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X, letra X. Xamanismo. Nome masculino. Forma de religião mágica que consiste na comunicação com os espíritos superiores através de um intermediário, o xamã ou xamane. Este não passa de um feiticeiro, curandeiro, exorcista e adivinho que faz a ligação entre a tribo ou povo e os espíritos. Para o conseguir, entra em êxtase durante a sessão que se realiza quase sempre ao pé do fogo, aceso durante a noite. O xamã dança, canta, bebe, mexe os amuletos e assim atrai a benevolência dos espíritos místicos que governam o universo. Xamanismo é a forma de religião mais corrente nas regiões árticas da América do Norte e na Ásia Setentrional e Central. 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

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W, letra W. Waterloo. A Batalha de Waterloo foi travada junto desta localidade belga a 18 de junho de 1815, na qual Napoleão é definitivamente vencido pelos aliados. Napoleão bateu os prussianos e voltou-se contra os ingleses que haviam ocupado o pequeno planalto de Waterloo. Lançou sucessivamente sobre eles vagas de infantaria, mas não conseguiu desalojá-los. Sucedeu o mesmo com a cavalaria e o exército prussiano surge como um furacão destruidor. A guarda formou um quadrado, protegendo a retirada do exército, preferindo morrer a render-se. Watt, nome masculino. Na física, unidade de potência mecânica correspondente à de um motor que produz 1 joule por segundo.

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0: No agrupamento de escolas de Mirandela, o maior do distrito de Bragança, este ano fica marcado por um ligeiro aumento do número de alunos, que chega aos 2.100, distribuídos por estabelecimentos de ensino em diversas localidades do concelho, que vão desde o pré-escolar até ao secundário. O aumento fica a dever-se ao maior número de alunos estrangeiros, que já fica perto das 200, como adianta o diretor do agrupamento, Carlos Lopes.
1: Nós temos 2.100 alunos e temos também um aumento de alunos estrangeiros. Temos 180 alunos. Nessa situação, o contrato da mediadora cultural já foi renovado, já está ao serviço. Neste momento está a recolher os dados dos alunos que integram pela primeira vez o agrupamento, oriundos de